0: a lista completa, né? A lista de vagas disponíveis, portanto, aí para o Cine de Veranópolis. E falando em Veranópolis, jogos decisivos fazem parte da agenda esportiva da microrregião aqui de Veranópolis. Em Vila Flores, ocorrem as semifinais do Campeonato Municipal de Futsal. Em Soledade, adolescente é apreendido por embriaguez ao volante. Segundo informações preliminares, o adolescente seria o condutor de um veículo que acabou colidindo com um muro. Alguns dos destaques que você confere: em Lagoa Vermelha, programa Milho 100% garante sementes gratuitas para agricultores e familiares. Os interessados devem procurar a Secretaria Municipal de Agricultura e Meio Ambiente até o dia 19 de junho para realizar o encaminhamento da solicitação, isso então em Lagoa Vermelha. Essas e outras informações aqui das diferentes regiões de cobertura da Rede Tua Rádio, você confere em tuaradio.com.br.
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1: Agora 26 para as 10, seguimos juntos aqui na Rede Tua Rádio. Paz e bem, obrigado aí pela companhia nessa noite de sexta, para quem está no trabalho, para quem está no trânsito, para quem está em casa, né, aproveitando o feriado, enfim, onde quer que você esteja aí, muito obrigado pelo carinho da companhia. Está na hora de cevarmos mais um mate.
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Agora 13, faltando para as 10, acabou, né? Pois é, essa aqui acabou. Deixa eu falar aqui de um jogo, né? Do Juventude, temos Brasileirão Série B, Juventude encara o Operário e a situação é a seguinte, tá quase... É, na reta final já do jogo, né? Já 41 minutos aí do segundo tempo e a situação é a seguinte, ou era até então, né? O Juventude vinha perdendo pro Operário, 1-0, e no começo deste segundo tempo, Raí marcou aí o gol do Juventude, né? E aí ficou tudo igual, né? 1-1. Portanto, nesse momento, o Juventude vai empatando com o Operário, 1-1, já mais de 41 minutos aí do segundo tempo, Brasileirão Série B. Mascavo, daqui a pouquinho a previsão do tempo.

0: Billy Idol, aqui na seleção musical da tua rádio, 5 minutos agora para as 10. Antes do intervalo,
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0: Pois é, olha, para amanhã sábado, o sol aparece entre nuvens em várias regiões do estado, mas a nebulosidade avança ao longo do dia. Não se descarta chuva ou garoa em diferentes regiões gaúchas. Entretanto, onde chover, os volumes devem ser baixos. Mais uma vez, amanhã começa fria, com nevoeiro ou neblina em algumas áreas. À tarde, o tempo melhora na maioria das localidades. Vamos dar uma olhada aqui nas temperaturas. Por exemplo, em Caxias do Sul, na Serra, mínima 12, máxima 21. Nos Campos de Cima da Serra, em Vacaria, mínima 8, máxima 20. São José dos Ausentes, mínima 4, máxima 18. Litoral Norte, Torres, Capão da Canoa, mínima 13, a máxima de 23. Temperatura parecida na capital gaúcha, mínima 14 e a máxima de 23. Pelotas também, viu? É mais ou menos, né? Pouca diferença. Mínima 13, máxima 20. Onde mais? No centro do estado, também parecido. Mínima 13, máxima 21. Portanto, sábado com nebulosidade avançando aqui no estado e chuva fraca que pode aí atingir algumas regiões. Agora 3 minutos para as 10, daqui a pouquinho eu volto com o nosso texto, a mensagem dessa noite de sexta e a nossa seleção musical especial, né? Já tradicional aqui nas sextas-feiras, na segunda parte do programa, a partir das 10 da noite, o nosso playlist de sexta-feira. Já, já!
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1: 10 e 1 da noite desta sexta. Abraço para você, paz e bem. Muito obrigado aí pela companhia com a gente. Tá no trânsito, então? Obrigado pela carona, viu? Bom deslocamento, boa viagem, né? Deslocamento está mais aí pela cidade, né? Agora se viaja, né? Sai de uma cidade para outra, enfim, né? Um deslocamento maior já é uma viagem, né? Então, boa viagem, obrigado aí pela carona. Para quem trabalha também, não podemos esquecer sempre, né? Os amigos que trabalham ao volante, motoristas de aplicativo, de táxi, van, caminhão, ônibus, né? Enfim, obrigado aí para você que está profissionalmente ao volante, obrigado pelo carinho, viu? E bom trabalho aí para você. Para quem descansa, aproveitando aí o feriadão, né? Bom descanso. Aproveite esses dias, né, com a rotina alterada aí para descansar, recarregar as baterias, porque depois, olha, feriadão vai demorar um pouquinho, né? Agora feriado só em setembro, né? Vamos ter uma pausa aí, né, depois deste feriado de junho, né? Julho não tem feriado, agosto também não, só em setembro, né? Pois é. Lá no finalzinho do nosso programa, a prece, a bênção, hoje com Dom Silvio Gutierrez Dutra, bispo da Diocese de Vacaria. Está na hora do nosso texto, a mensagem que inspira o bem, 10 e 3, o advogado e o cliente.
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1: Um réu estava sendo julgado por assassinato na Inglaterra. Havia fortes evidências sobre a sua culpa, mas o cadáver não aparecera. Quase no final da sua sustentação oral, o advogado, temeroso de que seu cliente fosse condenado, recorreu a um truque. Senhoras e senhores do júri, eu tenho uma surpresa para todos vocês, disse o advogado, olhando para o seu relógio. Dentro de um minuto, a pessoa presumivelmente assassinada, neste caso, entrará neste tribunal. E olhou para a porta. Os jurados, surpresos, também ansiosos, ficaram olhando para a porta. Um minuto passou, nada aconteceu. O advogado, então, completou. Realmente, eu falei e todos vocês olharam com expectativa. Portanto, ficou claro que vocês têm dúvida, neste caso, se alguém realmente foi morto. Por isso insisto para que vocês considerem o meu cliente inocente. Os jurados, visivelmente surpresos, retiraram-se para a decisão final. Alguns minutos depois, o júri voltou e pronunciou o veredito. Culpado. Mas como? Perguntou o advogado. Vocês estavam em dúvida? Eu vi todos vocês olharem fixamente para a porta. E o juiz esclareceu. Sim, todos nós olhamos para a porta, exceto o seu cliente.

Agora 10h22, abraço pra você com a gente aqui na Rede Tua Rádio. É o caso do Leandro e do Rafael, né, em Lagoa Vermelha. Pessoal da Furuto Ferragens, abraços aí, viu? Obrigado pela companhia, pelo carinho com a gente. Ligados na noite desta sexta-feira.

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1: Ok, de volta então, né? Via satélite nessa noite de sexta para você com a gente. Obrigado aí pela companhia mais uma vez. Já já o Mário Vivan traz os destaques na história e agora a gente abre mais um bloco aqui na nossa seleção musical especial, né? De sexta-feira com Brian Ferry.

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1: 5 de junho, Dia Mundial da Ecologia e do Meio Ambiente. Os aniversariantes do dia...

Os fatos do dia. Em 1933, morreu aos 74 anos em Porto Alegre, o médico e político gaúcho Protásio Alves. 1941, nasceu o cantor e compositor Erasmo Carlos. O Tremendão morreu aos 81 anos em 22 de novembro de 2022, no Rio de Janeiro.

0: 1989, um homem interrompeu o avanço de uma coluna de tanques de guerra por mais de meia hora durante um protesto na Praça da Paz Celestial, na China. O homem dos tanques é como ficou conhecido, o misterioso homem que ganhou fama em todo o mundo como figura heróica. 2017. Morreu aos 84 anos o cantor, compositor, radialista e apresentador brasileiro Barros de Alencar. Mário Vivan, para a tua rádio.
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1: Seguimos nessa última hora da sexta, última hora aqui do Tua Essência, abraçando você que tá junto com a gente. Valeu aí pela companhia, viu? Muito obrigado. Seguimos até a meia-noite, né? Última hora, e agora a gente abre este bloco com Bonnie M.

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Parte final aqui do Tua Essência, nesta finaleira da sexta-feira. Bom final de semana aí para você. Mais uma vez, é um prazer ter você na nossa companhia. Muito obrigado, viu, por isso tudo, né? Pelo privilégio de nos acompanhar. A gente fica muito feliz, né? E muito agradecido também pela sua audiência aqui nas noites da Rede Tua Rádio. Não só nas noites, né? Claro, nos diferentes horários, né? Mas neste caso aqui, eu especificamente, né? Eu, Gilmar Ferreira, sou muito grato por você me acompanhar nas noites aqui da Tua Rádio. Vamos lembrando que já tem a prece, a bênção hoje com Dom Silvio Gutierrez Dutra, Dom Silvio, que é bispo da Diocese de Vacaria. E agora vamos colocando no ar aqui o último bloco, então, né? Começando com Paul McCartney.

E o Tua Essência de hoje era isso, né? É, ficamos por aqui agradecendo, claro, sempre o carinho da tua companhia. E a gente fecha tradicionalmente com a prece, a bênção deste horário. Hoje com Dom Silvio Gutierrez Dutra, Dom Silvio, que é bispo da Diocese de Vacaria.

0: Comecemos agradecendo. Obrigado, Senhor, pelo dia que termina, por todas as lições aprendidas, pelas experiências vividas. Obrigado, Senhor, pela vida que para nós é dom e compromisso. Também te suplicamos, pelo novo dia que virá, que seja um dia abençoado e nele possamos discernir as coisas que te agradam, que fazem bem aos nossos irmãos e a nós mesmos. Queremos, Senhor, lembrar neste momento todos os doentes que estão em suas casas, nos hospitais, também das pessoas aflitas e com dificuldades, para que esteja com elas. Oremos. Meu Pai, a vós me abandono. Fazei de mim o que quiserdes. O que de mim fizerdes, eu vos agradeço. Estou pronto para tudo, aceito tudo, contanto que a vossa vontade se faça em mim e em todas as vossas criaturas. Não quero outra coisa, meu Deus. Entrego a minha vida em vossas mãos. Eu vou lá dou, meu Deus, com todo o amor do meu coração, porque eu vos amo e porque é para mim uma necessidade de amor dar-me, entregar-me em vossas mãos, sem medida, com infinita confiança, porque sois o meu Pai. Senhor nosso Deus, após as fadigas de hoje, restaurai nossas energias por um sono tranquilo, a fim de que, por vós renovados, nos dediquemos de corpo e alma ao vosso serviço. Por Cristo nosso Senhor. Amém. Sobre todos, venha a bênção do nosso Deus, que é Pai, Filho e Espírito Santo. Amém.
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Olá, seja muito bem-vindo à madrugada da Rede Tua Rádio neste sábado, começando o final de semana e você ligado aqui nas emissoras que integram a nossa rede, te fazendo companhia com a nossa madrugada até às 5 horas da manhã. Depois do Tua Essência, a madrugada da Rede Tua Rádio chega com música, com a informação e com as mensagens, a reflexão desse novo dia, desse novo fim de semana que se inicia a partir de agora. Mais uma vez, muito obrigado pela tua companhia. Em nome de todos os profissionais que integram a Rede Tua Rádio, obrigado por essa parceria. Paz e bem, bom dia!

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1: Olá, pessoal. Temos um final de semana com bastante nebulosidade, com muita umidade aqui na região da Serra e Campos de Cima da Serra. Os ventos úmidos trazem essa condição aqui para nossa região. Neste sábado, ainda com maior variação de nebulosidade e menos condições assim de chuva. As temperaturas oscilam na faixa dos 17, 18 graus nas áreas mais elevadas e entre 18 e 20 graus no restante aqui da região serrana. Vamos ter um domingo com a presença também da nebulosidade, bastante umidade, e no domingo já podemos ter algumas chuvas. São chuvas que não são fortes, são chuvas eventualmente chuviscos que ocorrem aqui pela região, uma pancada e outra pode ser um pouquinho mais forte, mas assim, nada, tanto que os prognósticos indicam 5 milímetros de chuva para o domingo. No domingo, com relação às temperaturas, nada de maiores mudanças. De novo, as temperaturas da tarde devem ficar na faixa dos 17 a 18 graus. E aí sim, na segunda-feira, nós já vamos ter um aumento da umidade, na terça-feira também, e a próxima semana será uma mistura, assim, bastante de instabilidades com nebulosidade predominando, ou seja, a próxima semana deve ser mais úmida por aqui. Com a previsão do tempo, Kátia Valente.
0: Previsão do tempo. Meia-noite e 15 minutos.

Tá aí a boa música aqui da Rede Tua Rádio. Você que está nessa madrugada, muito obrigado pela companhia, muito obrigado pela audiência. Nós vamos juntos até às 5 horas da manhã com os nossos quadros, com as nossas mensagens, os momentos de reflexão, né? Que a gente dá aquela respirada mais funda, faz aquele momento de espiritualidade sempre presente aqui na Rede Tua Rádio. Bom dia!

0: Encontrar-se é uma oportunidade única, faz um bem enorme. Não vamos jamais nos esquecer desse encontro, que estes nossos encontros diários fortaleçam nossa vida, alcancem paz à nossa existência. E o pensamento assim nos diz: quando colocamos os nossos problemas nas mãos de Deus, Ele coloca a paz em nossos corações. Quando colocamos os nossos problemas nas mãos de Deus, Ele coloca a paz em nossos corações. O individualismo tem marcado a existência de muitas pessoas. Não são poucos os que pensam que basta ocupar-se consigo mesmo e a vida estará resolvida. Uma coisa é certa: não há vida sem problemas, não há dias sem preocupações. Sozinhos jamais acertaremos o caminho para a solução dos problemas. A busca do isolamento não liberta ninguém. O ser humano é um ser de comunhão. A comum união deve inquietar e desafiar. Quantas pessoas deixam de apreciar a vida por causa da solidão? Escondem-se atrás de um mundo que é frágil e que se descortina a cada empecilho. Ao alcançar o maravilhoso dom da vida, Deus fez uma parceria com o ser humano. Ajuda-te, que eu te ajudarei. Portanto, Deus não quer que os problemas sejam resolvidos de forma isolada. Assim como Ele participa de nossas alegrias, Ele quer nos ajudar em nossos problemas. Interessante, quando colocamos nossos problemas nas mãos de Deus, Ele imediatamente oferta a paz. Isso é maravilhoso. Nós entregamos os nossos problemas e Ele nos presenteia com o que existe de melhor, a paz. Não permaneça nessa distância. Permita que Deus se aproxime de seus dias. Faça com Ele uma parceria de amor. Tudo será diferente. Quando colocamos os nossos problemas nas mãos de Deus, Ele coloca a paz em nossos corações.
1: Meia-noite e 42 minutos.

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É hora de trazer o chapéu ao peito e levar o pensamento a Deus e pedir à Senhora Aparecida que passe seu manto sagrado em todo esse rincão brasileiro. Independente da sua crença, da sua religião, agradeço a Deus por 5 anos desse novo trabalho, esperando levar a emoção, a paz e o amor e o nosso rodeio brasileiro por todo esse mundo de Deus. E peço que jamais se esqueçam do Marco Brasil, pois este povo querido levarei com lealdade e lembrança de um bem-querer e a certeza de nos encontrarmos no rodeio da vida, ou então no meu próximo CD.

fim de semana chegou e você está aqui na madrugada da Rede Tua Rádio nesse novo dia, neste sábado. Seguimos por aqui com muita música, o espaço da informação e também as mensagens, o momento de reflexão. Como é importante a gente dar aquela paradinha, né? Nem que seja agora de madrugada, mas enfim, você que está aí na audiência, fazer aquele momento de reflexão, né? Aquele momento de pensamento, como é importante essa respirada que damos em alguns momentos do dia. Seguimos por aqui até às 5 horas da manhã te fazendo companhia. Bom dia, um excelente sábado.

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1: Partilhar o sofrimento e os sinais de esperança ligados à situação internacional, refletir sobre alguns pontos da encíclica Magnifica Humanitas e atualizar o processo de implementação do sínodo. Estes serão os temas que nortearão os trabalhos do consistório, convocado pelo Papa Leão XIV para os dias 26, 27 e 29 de junho. A informação foi esclarecida pelo decano do Colégio Cardinalício, Cardeal Giovanni Batistaré, numa carta enviada na quarta-feira, 3 de junho, a todos os cardeais participantes. O purpurado enfatiza que o Papa deseja que o encontro, assim como o anterior, realizado nos dias 7 e 8 de janeiro deste ano, seja um espaço de escuta recíproca, discernimento e aprofundamento conjunto de algumas questões relevantes para a vida e a missão da Igreja no tempo presente. O objetivo do consistório, para Leão XIV, recorda o Cardeal Ré, é reunir a experiência e os conselhos dos membros do Colégio Cardinalício e, ao mesmo tempo, poder contar com a ajuda e o apoio ativo de cada um nos diferentes lugares e responsabilidade em que servem a Igreja. Por isso, é importante que o trabalho se realize num clima de escuta, liberdade e parresia para favorecer o discernimento partilhado. A primeira sessão será, portanto, dedicada a uma reflexão conjunta sobre a situação internacional e a realidade das igrejas locais. Essa partilha será guiada por duas perguntas aos cardeais. Quais sofrimentos, tensões e questões afetam com maior urgência os povos e as comunidades eclesiais confiadas aos seus cuidados hoje? Que sinais de esperança, de fidelidade ao Evangelho e de possível reconciliação os senhores consideram importantes trazer para a discussão comum? A segunda e a terceira sessões se concentrarão na encíclica Magnifica Humanitas, publicada em 25 de maio. A segunda, em particular, analisará o quinto capítulo do documento intitulado A Cultura do Poder e a Civilização do Amor. A carta recorda que o Papa, no número 182, num mundo marcado pela polarização, violência e crescente conflito, escreve que a paz não é um tema entre outros, mas uma condição do bem comum universal e uma prova da maturidade moral dos povos.
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2: Uma hora e 15 minutos.

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0: Muito obrigado, muito obrigado.
1: Aí a boa música da Rede Tua Rádio, nessa madrugada, madrugada de um novo dia, né? De um novo dia, que você tenha um excelente dia pela frente. É o desejo de toda a nossa equipe, de todos os profissionais que fazem parte da Rede Tua Rádio. Para você que está nos acompanhando em casa, para você que está trabalhando, fazendo um plantão nessa madrugada, muito obrigado pela companhia, muito obrigado pela audiência. Lembrando que você está sintonizado em uma das emissoras da Rede Tua Rádio. Bom dia!

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1: Esta é uma história de um homem que contratou um carpinteiro para ajudar a arrumar algumas coisas na sua fazenda. O primeiro dia do carpinteiro foi bem difícil. O pneu do seu carro furou, a serra elétrica quebrou, cortou o dedo e ao final do dia o seu carro não funcionou. O homem que contratou o carpinteiro ofereceu uma carona para casa. Durante o caminho, o carpinteiro não falou nada. Quando chegaram à sua casa, o carpinteiro convidou o homem para entrar e conhecer a sua família. Quando os dois homens estavam caminhando para a porta da frente, o carpinteiro parou junto a uma pequena árvore e gentilmente tocou as pontas dos galhos com as duas mãos. Depois de abrir a porta da sua casa, o carpinteiro transformou-se. Os traços tensos do seu rosto transformaram-se em um grande sorriso. E ele abraçou os seus filhos e beijou a sua esposa. Um pouco mais tarde, o carpinteiro acompanhou a sua visita até o carro. Assim que eles passaram pela árvore, o homem perguntou: "Por que você tocou na planta antes de entrar em casa?" O carpinteiro respondeu: "Ah, esta é a minha árvore dos problemas. Eu sei que não posso evitar ter problemas no meu trabalho, mas estes problemas não devem chegar até os meus filhos e a minha esposa. Então, toda noite, eu deixo os meus problemas nesta árvore quando chego em casa e os pego no dia seguinte. E você quer saber uma coisa? Toda manhã, quando eu volto para buscar os meus problemas, eles não são nem a metade do que eu me lembro de ter deixado na noite anterior." 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
2: Uma hora e 39 minutos.

esta canção. 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
1: 6 de junho, Dia Nacional do Teste do Pezinho e Dia Internacional da Logística. Os aniversariantes do dia: o goleiro Cássio Ramos e o atual chefe de Estado, líder espiritual do Tibete, Dalai Lama. Os fatos do dia: em 1941, morreu aos 63 anos Luiz Chevrolet, que foi um corredor de automóveis. Em 1911, ele criou o primeiro automóvel que leva o seu nome. Em 1840, morreu aos 51 anos Marcelino Champagnat, fundador do Instituto dos Pequenos Irmãos de Maria e das Escolas dos Irmãos Maristas. Ele foi canonizado pelo Papa João Paulo II em 1999. Em 1961, morreu na Suíça Carl Jung, psiquiatra, fundador e primeiro presidente da Associação Psicanalista Internacional, tornando-se uma figura-chave para o início da pesquisa da psicanálise. 2000. Morreu aos 98 anos o cantor e compositor, nascido no Rio de Janeiro, Moreira da Silva. É considerado o criador do samba de breque.
2: Na subida do morro me contaram.
1: Mário Vivan, para a tua rádio.
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2: Que você bateu na minha nega, isso não é direito, bater numa mulher que não é sua. Deixou a nega quase nua no meio da rua. 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Eu não gostei daquele assunto, hoje venho resolvido. 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Vou lhe tornar em um defunto. Você mesmo sabe que eu já fui um malandro malvado. Somente estou regenerando.

Agora me zanguei consigo, hoje venho animado. 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Peguei o bagulho do odeno, vesícula biliar, fiz uma tubagem. Ele caiu bom, todo ensanguentado. E as senhoritas e senhoras, como sempre, nervosas. Meu Deus, esse homem morre, moço, coitado, olha aí, está se esvaindo em sangue. Aí veio aquela baba de quiabo. Minha senhora dá-lhe um óleo canforado, penicilina, streptomicina, crebiose, hidrazina, vacina sebem. Mas o homem já estava frio, estava na horizontal. Agora, malandro, que é malandro, não denuncia o outro. Espera para tirar a forra, então diz o malandro. Vocês não se afobem, que o homem desta vez não vai morrer. Se ele voltar, vão pra valer. 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Vou desguiando na carreira, a justa já vem. 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
1: Olá, pessoal. Temos um final de semana com bastante nebulosidade, com muita umidade aqui na região da Serra e Campos de Cima da Serra. Os ventos úmidos trazem essa condição aqui para nossa região. Neste sábado, ainda com maior variação de nebulosidade e menos condições assim de chuva. As temperaturas oscilam na faixa dos 17, 18 graus nas áreas mais elevadas e entre 18 e 20 graus no restante aqui da região serrana. Vamos ter um domingo com a presença também da nebulosidade, bastante umidade, e no domingo já podemos ter algumas chuvas. São chuvas que não são fortes, são chuvas eventualmente chuviscos que ocorrem aqui pela região. Uma pancada e outra pode ser um pouquinho mais forte, mas assim, nada. Tanto que os prognósticos indicam 5 milímetros de chuva para o domingo. No domingo, com relação às temperaturas, nada de maiores mudanças. De novo, as temperaturas da tarde devem ficar na faixa dos 17 a 18 graus. E aí sim, na segunda-feira, nós já vamos ter um aumento da umidade, na terça-feira também, e a próxima semana será uma mistura, assim, bastante de instabilidades com nebulosidade predominando, ou seja, a próxima semana deve ser mais úmida por aqui. Com a previsão do tempo, Kátia Valente.
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2: 2 horas e 15 minutos.

Ok, eu vou ficando por aqui. Depois dessa música, vou ficando por aqui, Daniel Rodrigues. Porque agora quem chega aqui na nossa madrugada é o Gilmar Ferreira, para te fazer companhia até às 5 horas da manhã, nessa madrugada de sábado. Mais uma vez, obrigado pela parceria, obrigado pela audiência. Um excelente final de semana a você, a sua família, aos seus amigos. Paz e bem e santa alegria!

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1: Dia 6 de junho, dia de São Norberto, bispo e fundador. Norberto, quando moço, cheio de vida e riquezas, correu atrás das vaidades do mundo. Seus interesses estavam na caça, na elegância e nos jogos amorosos. Certa feita estava caçando quando um raio atingiu seu cavalo, matando-o, e ele próprio lançado ao chão, ficando por várias horas inconsciente. Quando acordou, se deu conta do estado de sua alma e disse como São Paulo: Senhor, que queres que eu faça? Vivamente impressionado com o fato acontecido, se voltou ao Senhor. Decide abandonar tudo, posses, amigos, e andar descalço e com vestes de penitente. Percorreu a Alemanha, Bélgica e França. Completou seus estudos e foi ordenado sacerdote. Como pregador, espalhou a palavra de Deus por todos os lugares, e a seu exemplo, outros jovens o seguiram, retirando-se para a solidão e dando início à nova congregação, chamada de Cônegos Regulares ou Monges Brancos. Por 8 anos, foi arcebispo de Magdeburgo. Ele nasceu na Alemanha em 1080 e morreu em 1134, com 54 anos de idade. 6 de junho, São Norberto, bispo e fundador.
2: Duas horas e 41 minutos.
3: E diz, por que tá escondendo o celular pra responder?

hoje o Caetano Veloso aqui na madrugada deste sábado. Hoje é dia 6/6, né? Sábado, bom final de semana para você. Eu sou Gilmar Ferreira e é um prazer estar contigo aqui na madrugada, neste sábado, nas primeiras horas, para quem tá no plantão, para quem tá no trânsito, para quem tá na cama com o rádio ligado. Obrigado aí pela companhia. Vamos em frente com mais músicas aqui na madrugada. Agora tem Fernanda Abreu, A Dois Passos do Paraíso.

0: Vamos olhar para a frente. Dizem que a coisa mais bem distribuída na vida é o sofrimento. Cada país, cada cidade, cada família, cada pessoa tem o seu. E a tendência é de sempre acharmos que o nosso sofrimento é maior do que os dos outros. Todos nós, em algum momento, queremos um colinho. Se você, meu amigo ouvinte, está passando por algum sofrimento, não se assuste. Faz parte do jogo. É nas quedas que um rio ganha mais força. Todas as usinas elétricas precisam de uma queda d'água para fazer as turbinas girarem. O mesmo acontece na vida de cada um de nós, na vida das pessoas. É nas dificuldades, é nos desafios que renascemos e nos realinhamos para uma nova etapa. O mesmo ocorre num país. É nas crises que nasce uma grande nação. Quando entramos numa boa, a gente nunca para refletir. Mas quando os problemas aparecem, somos obrigados a refletir. Assisti num dia desses um documentário sobre a Alemanha. Em 1945, após o fim da guerra, o país estava destroçado, literalmente em ruínas. Aliás, foram duas vezes, em 1917 e em 1945. Não sobrou pedra sobre pedra. Os aliados mostraram toda a sua raiva contra Hitler, destruindo a Alemanha. Milhares de bombas foram despejadas sobre as cidades. Fome, peste, roubo, desânimo, desesperança tomou conta dos poucos que sobreviveram. Tiveram que reconstruir tudo e do nada. Desde as ruas, as instalações elétricas, as fábricas, as casas. E o que é a Alemanha hoje? Estamos recheados de histórias de superação. Por isso, eu não hesito em dizer, você vai sair do seu problema. Você vai sair da sua dificuldade. De um fracasso, podemos tirar várias vitórias. Eu vi atletas, vi pessoas que, diante de uma derrota, renovaram seus ânimos e construíram grandes conquistas. Mas foi preciso cair. Cair faz bem, faz parte. Olhe por este ângulo. Você faliu, você foi demitido, você se separou, você está doente. Isso não é o fim. Há uma história nova te esperando. Mas é preciso caminhar. É preciso caminhar diferente. Novos alicerces, novos valores, novas atitudes, novo modo de viver e de fazer as coisas. É assim que se muda, é assim que se recomeça. Olhar menos para si mesmo e olhar mais para o bem comum, para quem está ao nosso redor. Levanta, sacode a poeira e dá a volta por cima, dizia já o grande samba do passado. Pense nisso e vamos olhar para frente. Até segunda-feira.
1: Três horas e 17 minutos.

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Geneteando um chamamé, Os Serranos, a boa música do Rio Grande, aqui na madrugada, para você com a gente neste sábado. Paz e bem, viu? Bom sábado, muito obrigado aí pela tua companhia. Lula sanciona lei que permite renovação automática da Carteira Nacional de Habilitação de Bons Condutores. A lei que altera o Código de Trânsito Brasileiro foi publicada no Diário Oficial da União de ontem, sexta-feira. Olha, Congo registra 71 novos casos de ebola em 24 horas. Governo vê transmissão comunitária e mortes passam de 80, né? Passavam aí conforme o último levantamento. Avanço da doença ocorre enquanto a Organização Mundial da Saúde, OMS, e a África CDC lançam um plano de mais de US$500 milhões para conter o surto da variante Bundibugio, não sei se é essa a pronúncia, ou Bundibugio, na África Central. Portanto, os casos de ebola, né, no Congo. Os destaques aí das últimas horas, as informações aqui na madrugada para você com a gente. Agora seguimos com mais músicas, o som de Nenhum de Nós, Sobre o Tempo.

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0: Olá, meu amigo, olá, minha amiga ouvinte, eu sou o Padre Ezequiel, desejo graça e paz. Estamos juntos para este momento de reflexão. Eu desejo que esse momento faça bem a você, ao seu coração. Eu gostaria de falar sobre uma pergunta que nem sempre a gente se faz. O que de fato agrada a Deus? O que se deve fazer para agradar a Deus? A grande maioria não pensa muito nisso, talvez. O que nós pensamos é de agradar o nosso ego. O ego dentro de nós é uma força muito grande. Ele tem desejos, tem vontades, tem propósitos, tem ansiedades. E nós pensamos em agradar mais a ele do que a Deus. O crescimento humano seria um pouco acalmar o ego, menos as nossas vontades e os nossos desejos e paixões, e pensar mais em agradar a Deus. Mas o que agrada a Deus? E de fato, o agradar a Deus vai fazer melhor para mim. Porque quando eu tento agradar o ego, ele fica sempre insatisfeito, ele se agrada e depois se insatisfaz de novo. E se eu busco agradar a Deus, então eu fico, de fato, satisfeito. Os antigos monges do deserto diziam: presta atenção no que te digo para agradar a Deus. Não importa quem tu sejas, tem sempre Deus diante dos olhos. A primeira coisa, não importa quem tu sejas, mas tenha no horizonte Deus. Pensa nele, acolhe ele, te entrega a ele. Tenha Deus diante dos olhos, a primeira coisa para agradar a Deus. A segunda, não importa o que faças, mas faze-o de acordo com as Sagradas Escrituras. Ou seja, vive de acordo com o bem, vive de acordo com o amor, com a compaixão, com a solidariedade. Pensa no serviço, não importa o que tu faças, não é isso ou aquilo, mas aquilo que tu faz, que seja de acordo com o bem, com o serviço, com o amor. E a terceira coisa, não importa o lugar em que vivas, não o deixes facilmente. Ou seja, passa a gostar daquilo que tu vive, daquilo que tu faz, de onde tu habitas, com quem tu habitas. Isso te deixará mais feliz e te fará também agradar a Deus. E como última, uma última dica, a compaixão é a nossa capacidade de visitar a outra pessoa lá no lugar onde ela se encontra fraca, vulnerável, solitária e abandonada. Veja aqui, não é uma visita a visitar a casa da pessoa, é visitar o coração da pessoa. Quando você consegue, com a sua vida, visitar dentro do coração da pessoa aquilo que é fraco, vulnerável, solitário e abandonado, então você está tendo compaixão e você está sendo importante para outra pessoa. Pensemos nisso hoje. Eu quero te convidar a curtir, a seguir as nossas redes sociais, as redes sociais do Padre Ezequiel. Por favor, procura lá também as nossas canções, que tem muitas canções que poderão te fazer muito bem. Um grande abraço, muita paz, que Deus, fonte da bênção, da luz e da compaixão, te abençoe. Em nome do Pai, do Filho e do Espírito Santo. Amém.
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2: Três horas e 49 minutos.

Essa é a programação da madrugada da Rede Tua Rádio. Aquele abraço para você. Muito obrigado pela companhia. Só quem entende a beleza do perdão pode julgar seus semelhantes. Sócrates.

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1: Por vezes, vistas com ironia, as previsões de meteorologia ocupam lugar destacado nos jornais, rádios e televisões. Tempo bom, tempo instável, chuvas e trovoadas, possibilidade de geadas ou neves são anunciados. As previsões nem sempre são matemáticas, mas ajudam. Podemos comparar isso com o comportamento humano. Há pessoas que representam um perene bom tempo, espalhando alegria por onde passam. Mas existem também aquelas que anunciam sempre mau tempo, chuvas e trovoadas. O bom e o mau tempo estão dentro de nós. E nosso estado de ânimo, bom ou mau, é contagioso. A medicina garante que o mau humor constante é prejudicial à saúde. É ainda mais prejudicial à convivência humana. Esse estado de ânimo constante indica que alguma coisa não vai bem com a pessoa. Bertrand Bradley assim um dia nos disse: se você acha que alguém merece um elogio, faça-o agora, pois ele não poderá ler a própria lápide depois de morto. Pensemos neste novo dia. O Senhor te abençoe e te guarde. O Senhor faça brilhar sobre ti sua face e se compadeça de ti. O Senhor volte para ti o seu rosto e te dê a paz. O Senhor te abençoe, Pai, Filho e Espírito Santo. Amém.

0: 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Vou pedir licença para contar a minha história. Como um vaqueiro tem suas perdas e suas glórias. Mesmo sendo forte, o coração é um menino que ama e chora por dentro e segue seu destino. Desde cedo assumi minha paixão de ser um vaqueiro, de ser um campeão. Nas vaquejadas sempre fui batalhador, consegui respeito por ser um vencedor. 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Um dia eu fui convidado para uma vaquejada naquela região. 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Eu fugia da minha dor e da minha agonia. Ser sempre campeão era minha alegria. Depois de 17 anos, preparei-me para voltar. Como um campeão, queria aquele prêmio para lavar meu coração. Mas sabia que por lá existia um vaqueirão. Começou a vaquejada em uma disputa acirrada. Eu botava o boi no chão, ele também botava. Eu entrei na festa e ele lá estava. Eu fiquei impressionado como ele era valente, tão jovem, tão forte e tão insistente. Eu derrubava o boi e ele sempre em minha frente. Chegava o grande momento de pegar o primeiro lugar. Os bois eram mais fortes, ele não iria derrubar. E sorri comigo mesmo, desta vez eu vou ganhar. Quando me preparava para entrar na pista, quando olhei de lado, quase escureci a vista. Quando vi uma mulher, aquela que foi a minha vida, segurei no meu cavalo para não cair. Tremi e fiquei nervoso quando eu a vi, enxugando e abraçando o vaqueiro bem ali. Entrei na pista como louco, o batisteira percebeu. Andei foi longe do boi, ah, isso nunca aconteceu. O vaqueiro entrou na pista e eu fiquei a observar. Ela acenava, ela aplaudia e ele o boi ia derrubar. Derrubou o boi na faixa, ganhou o primeiro lugar. Fiquei desconsolado, envergonhado eu fiquei. Perdi o grande prêmio, isso até eu nem liguei. Mas perder aquele amor, ah, eu não me conformei. Ela veio sorridente em minha direção e trouxe o vaqueiro pegando em sua mão. Olhou bem nos meus olhos e falou com atenção. Ah, esse é o nosso filho que você não conheceu. Sempre quis ser um vaqueiro como você, um campeão. E é a primeira vez que quer a sua mesa. Ah, ah, eu chorava de felicidades, abraçado com meu filho. Um vaqueiro como eu nunca tinha visto. Posso confessar, o maior prêmio Deus me deu aí nesse lugar. Ah!
1: 4 horas e 20 minutos.

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Sinceramente, Cachorro Grande aqui na Seleção Musical da Madrugada, neste sábado, bom final de semana, neste 6 de junho. Muito obrigado aí, viu, pela companhia com a gente aqui nas emissoras da Rede Tua Rádio. Falando em Rede Tua Rádio, deixa eu trazer aqui destaques do nosso portal de notícias. Em Marau, campanha vai premiar leitor com o maior número de empréstimos na biblioteca pública. Ainda outros destaques, em Veranópolis, o Cine FGTAS oferece mais de 70 vagas de emprego. E no site da tua rádio, inclusive, você confere aí as vagas disponíveis, né? A lista, então, de vagas disponíveis no Cine de Veranópolis. Em Soledade, adolescente é apreendido por embriaguez ao volante. Estes alguns dos destaques que você confere acessando tuaradio.com.br. Hora do tradicional terço aqui nas madrugadas da tua rádio, neste sábado, rezemos com fé, com esperança. E a canção que abre aqui o nosso terço de hoje, essa linda versão de Hallelujah com Rufus Enright.

0: ressuscitou o terceiro dia, subiu ao céu, está sentado à direita de Deus Pai Todo-Poderoso, onde há de vir julgar os vivos e os mortos. Creio no Espírito Santo, na Santa Igreja Católica, na comunhão dos santos, na remissão dos pecados, na ressurreição da carne, na vida eterna. Amém.
1: Pai nosso que estais no céu, santificado seja vosso nome. Venha a nós o vosso reino. Seja feita a vossa vontade, assim na terra como no céu.
2: O pão nosso de cada dia nos dai hoje, perdoai as nossas ofensas, assim como nós perdoamos a quem nos tem ofendido. E não nos deixeis cair em tentação, mas livrai-nos do mal. Amém.
1: O anjo do Senhor anunciou a Maria.
2: E ela concebeu do Espírito Santo.
1: Ave Maria, cheia de graça, o Senhor é convosco. Bendita sois vós entre as mulheres e bendito o fruto do vosso ventre, Jesus.
2: Santa Maria, Mãe de Deus, rogai por nós, pecadores, agora e na hora de nossa morte. Amém.
1: Eis aqui a serva do Senhor.
2: Faça-se em mim segundo a vossa palavra.
1: Ave Maria, cheia de graça, o Senhor é convosco. Bendita sois vós entre as mulheres e bendito o fruto do vosso ventre, Jesus.
2: Santa Maria, Mãe de Deus, rogai por nós, pecadores, agora e na hora de nossa morte. Amém.
1: O Verbo Divino se fez carne
2: e habitou entre nós.
1: Ave Maria, cheia de graça, o Senhor é convosco. Bendita sois vós entre as mulheres e bendito o fruto do vosso ventre, Jesus.
2: Santa Maria, Mãe de Deus, rogai por nós, pecadores, agora e na hora de nossa morte. Amém.
1: Glória ao Pai, ao Filho e ao Espírito Santo.
2: Como era no princípio, agora e sempre. Amém.
1: Ó meu bom Jesus,
2: perdoai-nos, livrai-nos do fogo do inferno, e levai as almas todas para o céu, e socorrei principalmente as que mais precisarem.
1: Nossa Senhora de Fátima e São Francisco,
2: rogai por nós.
1: E neste sábado, vamos meditar os mistérios gozosos. E neste primeiro mistério gozoso, contemplamos
2: Anunciação do Anjo à Virgem Maria.
1: Pai nosso que estais no céu, santificado seja vosso nome. Venha a nós o vosso reino. Seja feita a vossa vontade, assim na terra como no céu.
2: O pão nosso de cada dia nos dai hoje, perdoai as nossas ofensas, assim como nós perdoamos a quem nos tem ofendido. E não nos deixeis cair em tentação, mas livrai-nos do mal. Amém.
1: Ave Maria, cheia de graça, o Senhor é convosco. Bendita sois vós entre as mulheres, e bendito o fruto do vosso ventre, Jesus.
2: Santa Maria, Mãe de Deus, rogai por nós, pecadores, agora e na hora de nossa morte. Amém.
1: Ave Maria, cheia de graça, o Senhor é convosco. Bendita sois vós entre as mulheres, e bendito o fruto do vosso ventre, Jesus.
2: Santa Maria, Mãe de Deus, rogai por nós, pecadores, agora e na hora de nossa morte. Amém.
1: Ave Maria, cheia de graça, o Senhor é convosco. Bendita sois vós entre as mulheres, e bendito o fruto do vosso ventre, Jesus.
2: Santa Maria, Mãe de Deus, rogai por nós, pecadores, agora e na hora de nossa morte. Amém.
1: Ave Maria, cheia de graça, o Senhor é convosco. Bendita sois vós entre as mulheres, e bendito o fruto do vosso ventre, Jesus.
2: Santa Maria, Mãe de Deus, rogai por nós, pecadores, agora e na hora de nossa morte. Amém.
1: Ave Maria, cheia de graça, o Senhor é convosco. Bendita sois vós entre as mulheres, e bendito o fruto do vosso ventre, Jesus.
2: Santa Maria, Mãe de Deus, rogai por nós, pecadores, agora e na hora de nossa morte. Amém.
1: Ave Maria, cheia de graça, o Senhor é convosco. Bendita sois vós entre as mulheres, e bendito o fruto do vosso ventre, Jesus.
2: Santa Maria, Mãe de Deus, rogai por nós, pecadores, agora e na hora de nossa morte. Amém.
1: Ave Maria, cheia de graça, o Senhor é convosco. Bendita sois vós entre as mulheres, e bendito o fruto do vosso ventre, Jesus.
2: Santa Maria, Mãe de Deus, rogai por nós, pecadores, agora e na hora de nossa morte. Amém.
1: Ave Maria, cheia de graça, o Senhor é convosco. Bendita sois vós entre as mulheres, e bendito o fruto do vosso ventre, Jesus.
2: Santa Maria, Mãe de Deus, rogai por nós, pecadores, agora e na hora de nossa morte. Amém.
1: Ave Maria, cheia de graça, o Senhor é convosco. Bendita sois vós entre as mulheres, e bendito o fruto do vosso ventre, Jesus.
2: Santa Maria, Mãe de Deus, rogai por nós, pecadores, agora e na hora de nossa morte. Amém.
1: Ave Maria, cheia de graça, o Senhor é convosco. Bendita sois vós entre as mulheres, e bendito o fruto do vosso ventre, Jesus.

0: Santa Maria, Mãe de Deus, rogai por nós, pecadores, agora e na hora de nossa morte. Amém.
1: Glória ao Pai, o Filho e ao Espírito Santo.
0: Como era no princípio, agora e sempre. Amém.
1: Ó meu bom Jesus,
0: perdoai-nos, livrai-nos do fogo do inferno, elevai as almas todas para o céu, e socorrei principalmente as que mais precisarem.
1: Nossa Senhora de Fátima e São Francisco,
0: rogai por nós.
1: No segundo mistério gozoso, contemplamos
0: a visita de Maria à sua prima, Santa Isabel. Pai nosso que estais no céu, santificado seja o vosso nome. Venha a nós o vosso reino, seja feita a vossa vontade, assim na terra como no céu.
1: O pão nosso de cada dia nos dai hoje, perdoai as nossas ofensas, assim como nós perdoamos a quem nos tem ofendido. E não nos deixeis cair em tentação, mas livrai-nos do mal. Amém.
0: Ave Maria, cheia de graça, o Senhor é convosco. Bendita sois vós entre as mulheres, e bendito é o fruto do vosso ventre, Jesus.
1: Santa Maria, Mãe de Deus, rogai por nós, pecadores, agora e na hora da nossa morte. Amém.
0: Ave Maria, cheia de graça, o Senhor é convosco. Bendita sois vós entre as mulheres, e bendito é o fruto do vosso ventre, Jesus.
1: Santa Maria, Mãe de Deus, rogai por nós, pecadores, agora e na hora da nossa morte. Amém.
0: Ave Maria, cheia de graça, o Senhor é convosco. Bendita sois vós entre as mulheres, e bendito é o fruto do vosso ventre, Jesus.
1: Santa Maria, Mãe de Deus, rogai por nós, pecadores, agora e na hora da nossa morte. Amém.
0: Ave Maria, cheia de graça, o Senhor é convosco. Bendita sois vós entre as mulheres, e bendito é o fruto do vosso ventre, Jesus.
1: Santa Maria, Mãe de Deus, rogai por nós, pecadores, agora e na hora da nossa morte. Amém.
0: Ave Maria, cheia de graça, o Senhor é convosco. Bendita sois vós entre as mulheres, e bendito é o fruto do vosso ventre, Jesus.
1: Santa Maria, Mãe de Deus, rogai por nós, pecadores, agora e na hora da nossa morte. Amém.
0: Ave Maria, cheia de graça, o Senhor é convosco. Bendita sois vós entre as mulheres, e bendito é o fruto do vosso ventre, Jesus.
1: Santa Maria, Mãe de Deus, rogai por nós, pecadores, agora e na hora de nossa morte. Amém.
0: Ave Maria, cheia de graça, o Senhor é convosco. Bendita sois vós entre as mulheres, e bendito é o fruto do vosso ventre, Jesus.
1: Santa Maria, Mãe de Deus, rogai por nós, pecadores, agora e na hora da nossa morte. Amém.
0: Ave Maria, cheia de graça, o Senhor é convosco. Bendita sois vós entre as mulheres, e bendito é o fruto do vosso ventre, Jesus.
1: Santa Maria, Mãe de Deus, rogai por nós, pecadores, agora e na hora da nossa morte. Amém.
0: Ave Maria, cheia de graça, o Senhor é convosco. Bendita sois vós entre as mulheres, e bendito é o fruto do vosso ventre, Jesus.
1: Santa Maria, Mãe de Deus, rogai por nós, pecadores, agora e na hora da nossa morte. Amém.
0: Ave Maria, cheia de graça, o Senhor é convosco. Bendita sois vós entre as mulheres, e bendito é o fruto do vosso ventre, Jesus.
1: Santa Maria, Mãe de Deus, rogai por nós, pecadores, agora e na hora da nossa morte. Amém.
0: Glória ao Pai, ao Filho e ao Espírito Santo.
1: Como era no princípio, agora e sempre. Amém.
0: Ó meu bom Jesus, perdoai-nos, livrai-nos do fogo do inferno, elevai as almas todas para o céu, e socorrei principalmente as que mais precisarem. Nossa Senhora de Fátima e São Francisco,
1: rogai por nós. É no terceiro mistério gozoso, onde contemplamos
0: o nascimento do menino Jesus.
1: Pai nosso que estais no céu, santificado seja vosso nome. Venha a nós o vosso reino. Seja feita a vossa vontade, assim na terra como no céu.
0: O pão nosso de cada dia nos dai hoje. Perdoai as nossas ofensas, assim como nós perdoamos a quem nos tem ofendido. E não nos deixeis cair em tentação, mas livrai-nos do mal. Amém.
1: Ave Maria, cheia de graça, o Senhor é convosco. Bendita sois vós entre as mulheres, e bendito o fruto do vosso ventre, Jesus.
0: Santa Maria, Mãe de Deus, rogai por nós, pecadores, agora e na hora de nossa morte. Amém.
1: Ave Maria, cheia de graça, o Senhor é convosco. Bendita sois vós entre as mulheres, e bendito o fruto do vosso ventre, Jesus.
0: Santa Maria, Mãe de Deus, rogai por nós, pecadores, agora e na hora de nossa morte. Amém.
1: Ave Maria, cheia de graça, o Senhor é convosco. Bendita sois vós entre as mulheres, e bendito o fruto do vosso ventre, Jesus.
0: Santa Maria, Mãe de Deus, rogai por nós, pecadores, agora e na hora de nossa morte. Amém.
1: Ave Maria, cheia de graça, o Senhor é convosco. Bendita sois vós entre as mulheres, e bendito o fruto do vosso ventre, Jesus.
0: Santa Maria, Mãe de Deus, rogai por nós, pecadores, agora e na hora de nossa morte. Amém.
1: Ave Maria, cheia de graça, o Senhor é convosco. Bendita sois vós entre as mulheres, e bendito o fruto do vosso ventre, Jesus.
0: Santa Maria, Mãe de Deus, rogai por nós, pecadores, agora e na hora de nossa morte. Amém.
1: Ave Maria, cheia de graça, o Senhor é convosco. Bendita sois vós entre as mulheres, e bendito o fruto do vosso ventre, Jesus.
0: Santa Maria, Mãe de Deus, rogai por nós, pecadores, agora e na hora de nossa morte. Amém.
1: Ave Maria, cheia de graça, o Senhor é convosco. Bendita sois vós entre as mulheres, e bendito o fruto do vosso ventre, Jesus.
0: Santa Maria, Mãe de Deus, rogai por nós, pecadores, agora e na hora de nossa morte. Amém.
1: Ave Maria, cheia de graça, o Senhor é convosco. Bendita sois vós entre as mulheres, e bendito o fruto do vosso ventre, Jesus.
0: Santa Maria, Mãe de Deus, rogai por nós, pecadores, agora e na hora de nossa morte. Amém.
1: Ave Maria, cheia de graça, o Senhor é convosco. Bendita sois vós entre as mulheres, e bendito o fruto do vosso ventre, Jesus.
0: Santa Maria, Mãe de Deus, rogai por nós, pecadores, agora e na hora de nossa morte. Amém.
1: Ave Maria, cheia de graça, o Senhor é convosco. Bendita sois vós entre as mulheres, e bendito o fruto do vosso ventre, Jesus.
0: Santa Maria, Mãe de Deus, rogai por nós, pecadores, agora e na hora de nossa morte. Amém.
1: Glória ao Pai, o Filho e ao Espírito Santo.
0: Como era no princípio, agora e sempre. Amém.
1: Ó meu bom Jesus,
0: perdoai-nos, livrai-nos do fogo do inferno. Elevai as almas todas para o céu, e socorrei principalmente as que mais precisarem.
1: Nossa Senhora de Fátima e São Francisco,
0: rogai por nós.
1: Quarto mistério gozoso, contemplamos
0: a apresentação de Jesus no templo. Pai nosso que estais no céu, santificado seja o vosso nome. Venha a nós o vosso reino, seja feita a vossa vontade, assim na terra como no céu.
1: O pão nosso de cada dia nos dai hoje, perdoai as nossas ofensas, assim como nós perdoamos a quem nos tem ofendido. E não nos deixeis cair em tentação, mas livrai-nos do mal. Amém.
0: Ave Maria, cheia de graça, o Senhor é convosco. Bendita sois vós entre as mulheres, e bendito é o fruto do vosso ventre, Jesus.
1: Santa Maria, Mãe de Deus, rogai por nós, pecadores, agora e na hora da nossa morte. Amém.
0: Ave Maria, cheia de graça, o Senhor é convosco. Bendita sois vós entre as mulheres, e bendito é o fruto do vosso ventre, Jesus.
1: Santa Maria, Mãe de Deus, rogai por nós, pecadores, agora e na hora da nossa morte. Amém.
0: Ave Maria, cheia de graça, o Senhor é convosco. Bendita sois vós entre as mulheres, e bendito é o fruto do vosso ventre, Jesus.
1: Santa Maria, Mãe de Deus, rogai por nós, pecadores, agora e na hora da nossa morte. Amém.
0: Ave Maria, cheia de graça, o Senhor é convosco. Bendita sois vós entre as mulheres, e bendito é o fruto do vosso ventre, Jesus.
1: Santa Maria, Mãe de Deus, rogai por nós, pecadores, agora e na hora da nossa morte. Amém.
0: Ave Maria, cheia de graça, o Senhor é convosco. Bendita sois vós entre as mulheres, e bendito é o fruto do vosso ventre, Jesus.
1: Santa Maria, Mãe de Deus, rogai por nós, pecadores, agora e na hora da nossa morte. Amém.
0: Ave Maria, cheia de graça, o Senhor é convosco. Bendita sois vós entre as mulheres, e bendito é o fruto do vosso ventre, Jesus.
1: Santa Maria, Mãe de Deus, rogai por nós, pecadores, agora e na hora de nossa morte. Amém.
0: Ave Maria, cheia de graça, o Senhor é convosco. Bendita sois vós entre as mulheres, e bendito é o fruto do vosso ventre, Jesus.
1: Santa Maria, Mãe de Deus, rogai por nós, pecadores, agora e na hora da nossa morte. Amém.
0: Ave Maria, cheia de graça, o Senhor é convosco. Bendita sois vós entre as mulheres, e bendito é o fruto do vosso ventre, Jesus.
1: Santa Maria, Mãe de Deus, rogai por nós, pecadores, agora e na hora da nossa morte. Amém.
0: Ave Maria, cheia de graça, o Senhor é convosco. Bendita sois vós entre as mulheres e bendito é o fruto do vosso ventre, Jesus.
1: Santa Maria, Mãe de Deus, rogai por nós, pecadores, agora e na hora da nossa morte. Amém.
0: Ave Maria, cheia de graça, o Senhor é convosco. Bendita sois vós entre as mulheres e bendito é o fruto do vosso ventre, Jesus.
1: Santa Maria, Mãe de Deus, rogai por nós, pecadores, agora e na hora da nossa morte. Amém.
0: Glória ao Pai, ao Filho e ao Espírito Santo.
1: Como era no princípio, agora e sempre. Amém.
0: Ó meu bom Jesus, perdoai-nos, livrai-nos do fogo do inferno, e levai as almas todas para o céu, e socorrei principalmente as que mais precisarem. Nossa Senhora de Fátima e São Francisco,
1: rogai por nós. E no quinto mistério gozoso, contemplamos
0: a perda e o encontro de Jesus.
1: Pai nosso que estais no céu, santificado seja vosso nome. Venha a nós o vosso reino. Seja feita a vossa vontade, assim na terra como no céu.
0: O pão nosso de cada dia nos dai hoje. Perdoai as nossas ofensas, assim como nós perdoamos a quem nos tem ofendido. E não nos deixeis cair em tentação, mas livrai-nos do mal. Amém.
1: Ave Maria, cheia de graça, o Senhor é convosco. Bendita sois vós entre as mulheres. E bendito o fruto do vosso ventre, Jesus.
0: Santa Maria, Mãe de Deus, rogai por nós, pecadores, agora e na hora de nossa morte. Amém.
1: Ave Maria, cheia de graça, o Senhor é convosco. Bendita sois vós entre as mulheres. E bendito o fruto do vosso ventre, Jesus.
0: Santa Maria, Mãe de Deus, rogai por nós, pecadores, agora e na hora de nossa morte. Amém.
1: Ave Maria, cheia de graça, o Senhor é convosco. Bendita sois vós entre as mulheres. E bendito o fruto do vosso ventre, Jesus.
0: Santa Maria, Mãe de Deus, rogai por nós, pecadores, agora e na hora de nossa morte. Amém.
1: Ave Maria, cheia de graça, o Senhor é convosco. Bendita sois vós entre as mulheres. E bendito o fruto do vosso ventre, Jesus.
0: Santa Maria, Mãe de Deus, rogai por nós, pecadores, agora e na hora de nossa morte. Amém.
1: Ave Maria, cheia de graça, o Senhor é convosco. Bendita sois vós entre as mulheres. E bendito o fruto do vosso ventre, Jesus.
0: Santa Maria, Mãe de Deus, rogai por nós, pecadores, agora e na hora de nossa morte. Amém.
1: Ave Maria, cheia de graça, o Senhor é convosco. Bendita sois vós entre as mulheres. E bendito o fruto do vosso ventre, Jesus.
0: Santa Maria, Mãe de Deus, rogai por nós, pecadores, agora e na hora de nossa morte. Amém.
1: Ave Maria, cheia de graça, o Senhor é convosco. Bendita sois vós entre as mulheres. E bendito o fruto do vosso ventre, Jesus.
0: Santa Maria, Mãe de Deus, rogai por nós, pecadores, agora e na hora de nossa morte. Amém.
1: Ave Maria, cheia de graça, o Senhor é convosco. Bendita sois vós entre as mulheres. E bendito o fruto do vosso ventre, Jesus.
0: Santa Maria, Mãe de Deus, rogai por nós, pecadores, agora e na hora de nossa morte. Amém.
1: Ave Maria, cheia de graça, o Senhor é convosco. Bendita sois vós entre as mulheres. E bendito o fruto do vosso ventre, Jesus.
0: Santa Maria, Mãe de Deus, rogai por nós, pecadores, agora e na hora de nossa morte. Amém.
1: Ave Maria, cheia de graça, o Senhor é convosco. Bendita sois vós entre as mulheres. E bendito o fruto do vosso ventre, Jesus.
0: Santa Maria, Mãe de Deus, rogai por nós, pecadores, agora e na hora de nossa morte. Amém.
1: Glória ao Pai, o Filho e ao Espírito Santo.
0: Como era no princípio, agora e sempre. Amém.
1: Ó meu bom Jesus,
0: perdoai-nos, livrai-nos do fogo do inferno, e levai as almas todas para o céu, e socorrei principalmente as que mais precisarem.
1: Nossa Senhora de Fátima e São Francisco,
0: rogai por nós.
1: Infinitas graças vos damos, soberana rainha, pelos benefícios que todos os dias recebemos de vossas mãos liberais. Dignai-vos, agora e para sempre, tomar-nos debaixo de vosso poderoso amparo. E para mais nos obrigar-nos, vos saudamos com uma salve, rainha.
0: Salve, Rainha, Mãe de Misericórdia, vida, doçura...
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0: Gemendo e chorando neste vale de lágrimas. Eia, pois, advogada nossa, esses vossos olhos misericordiosos a nós volveis. E depois desse desterro, mostrai-nos Jesus, bendito o fruto do vosso ventre. Ó clemente, ó piedosa, ó doce sempre Virgem Maria,
1: rogai por nós, Santa Mãe de Deus,
0: para que sejamos dignos das promessas de Cristo.
1: Juntos rezamos o Santo Terço, que possamos ficar com as bênçãos de Deus e proteção de Nossa Senhora. Em nome do Pai, do Filho e do Espírito Santo. Amém. Paz e bem.
0: Santa alegria.
1: Louvado seja o nosso Senhor Jesus Cristo.
0: Para sempre seja louvado.

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14: Bom, pessoal, muito bom dia. Estamos chegando, né? Mais uma madrugada, mais um dia que estamos ao seu lado. São 5 horas e 7 minutos. A temperatura neste momento está aqui no centro da cidade em 15 graus. Temperatura amena, agradável, muito agradável a temperatura a esta hora da manhã. A partir de agora até às 6 horas da manhã, você sabe, você acompanha o melhor do nosso som sertanejo. Vamos começando hoje com Jean Giovanni.

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Para começar nossa jornada nessa manhã, começamos aí com a presença do Jean e do Giovanni, né? Jean e Giovanni com a gente aí na manhã. 992-22-98-78 é o nosso WhatsApp para você partilhar, dividir e fazer junto com a gente a programação de todos os dias. Estamos contando com você aí na nossa sintonia, na nossa audiência, na nossa companhia. Gilberto e Gilmara.

É a moça, não é a moça nada, é a moça. A moça desta foto 3x4. Mais um grande clássico aí pra gente, desfilando na madrugada. São agora 5h17, vamos trazendo aqui também os dizimistas que estão aniversariando no dia de hoje. Parabéns para Maria Helena Moraes Oliveira, Clair Rodrigues, Sônia Maria Moraes Freitas França, Paulo Roberto Ortiz Borba, Luiz Life, Maria Cristina Batista Parisotto, Paulo Irajá de Camargo, Sérgio Francisco Farias, o Dilei da Silva Santos, a Neuza de Mato Silva, Josael Chiesa Pereira, Romildo Luiz Rocha, também de aniversário Paulo Vedi Canse, Deise Rejane de Matos da Silva, Fernando Germani, Flávio Locke e Vanusa da Silva Cardoso. São os dizimistas, portanto, da Matriz e das Capelas, que no dia de hoje estão aí completando mais um ano de existência, mais um ano de vida, e recebem a homenagem da família com votos de felicidade, saúde e harmonia, muita paz e muita alegria. Parabéns a todos, portanto, pelo aniversário. E a homenagem vem com Gino e Geno.

0: Muito bem, quem sabe fazer ao vivo, né? 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
2: 15 graus.
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0: Jornal da Manhã, levando o melhor da nossa música sertaneja para você que nos dá o prazer e a honra da audiência. Você que está aí sintonizado com a gente, nos ouvindo, nos sintonizando. Vamos aproveitar para mandar um bom dia para a Larissa. Larissa que nos acompanha, né, Larissa? Obrigado aí por nos ouvir. Quem é mais que está com a gente aqui? Deixa eu tirar a trilha sonora do fundo aí para ouvir quem é que está partilhando com a gente aí da programação. Bom, em seguidinho a gente vai trazer aí, né? Também o pessoal que tá ligado com a gente aí, nos sintonizando, nos prestigiando com a sua audiência, com a sua companhia, né? É sempre cedo o pessoal começa a partilhar. Vamos ouvir.
4: E é seu Cláudio Schmidt, Rádio Cristal. Eu sou o Chico, me mandaram pra cá, pra Banda de Fontoura, sei que lado eu tô pra cá. Ou aqui na beirada do asfalto, cuidando das máquinas aqui. Nem sei que lugar bem certo é esse aqui, seu Cláudio Schmidt, mas estamos aqui. Tudo é bom pro senhor, tá boa a programação, tô escutando ele às 5 horas. Tudo é bom, seu Cláudio?
0: Muito bem, obrigado aí pela tua audiência, pela tua companhia.
5: Bom dia, seu Cláudio.
0: Bom dia,
5: vai expedicionário, tem mais escuta do programa. Muito bonito o seu programa aí, seu Cláudio. Um abraço para o senhor, um abraço aos ouvintes, um abraço para o meu tio Pedro França também. E vamos mateando aqui de novo o pé do Brasil e depois vamos pro pega de novo. Fico com Deus.
0: É, daqui a pouco tem batente, né, Jair? Muito bem. Agora são 5 horas 24 minutos e meio, 15 graus. A temperatura neste momento.

beleza, né? Na Lemoas aí, Kit Érica, Lemoas, Kit Érica cantando pra gente aí, Pombinha Branca, um grande caso pra nossa música. São 5 horas e 28 minutos, o tempo vai indo, 5 e 28, 15 graus, a temperatura neste momento aqui no centro.

0: Muito bem, goiano e paranaense com a gente aí na manhã, né? Dona Eva também mandando um bom dia lá pra Claudinha, pro Calzinho também, pro seu Delfino, pra família toda lá fora que tá nos ouvindo, né, Dona Eva? Obrigado pela companhia que nos dá, pela sintonia que nos oferece. Vamos ver quem é mais que tá aqui.
1: Muito bom dia, Cláudio. Aqui é o Ademar Malaquias. Já estou tomando meu chimarrão para dar mais uma pegada hoje. E vou te pedir, como te adoro, Sampaio, delícias de amor, se for atendido, muito obrigado. Que Deus te dê um bom final de semana. Que Deus ajude todos nós, nossos ouvintes.
0: Muito bem, seu Ademar aí ligado com a gente. Tem mais gente ligado conosco aí. Tem mais gente nos acompanhando, nos sintonizando. Nos ouvindo aí, né?
2: Bom dia, seu Cláudio, a todos da Rádio Cristal. É um privilégio participar mais uma vez dessa programação. Gostaria de ouvir com o Tião Carreiro Pardinho, Nascimento de Jesus. Um abração a todos e um ótimo sábado.
0: Vamos ver aí, na vida possível, a gente vai achando aí, vai rodando pra vocês, tá bom? Guatupê e Guaratuba agora que cantam pra nós.

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Muito bem, aí o senhor Armando Espírito também está ligado com a gente, né? O senhor Armando, mandando um abraço pessoal lá, família Maraquias, lá em Marau também, né? Tá o seu João Maraquias, né? O Runei, aquela turma toda lá, tá sempre nos ouvindo aí, né? Né, seu João? É, o Runei, recebe homenagem aí também do

0: do nosso amigo seu Armando Espira, que está mandando um abraço para eles. 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
3: 5:45.
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0: Curitiba na tua rádio, quem é que tá com a gente aqui? O Valdomiro tá ligado conosco, né? Valdomiro, seu Godoy também. O Godoy também já dá o seu recado aqui, né, Valdomiro? Quem também dá o recado é o João Antônio Borges da Silva, que tá ligado conosco. Seu Armando Spier também tá mandando um bom dia lá pro seu João Malaquias e pro Rondei lá em Marau, né? Tão ligados com a gente. Dona Eva tá mandando um bom dia pra Claudinha, pro Calzinho, né? Pro seu Delfino, lá na Santa Terezinha. E também estão ligados na Cristal. Obrigado a você que está com a gente, o André também, está nos acompanhando aí, a Roberta. Muito obrigado por estarem com a gente, nos sintonizando, nos ouvindo na manhã de sábado. Manhã de sábado, são agora 5:47. Estamos com a temperatura de verão, um dia de verão, característico de verão aí. Pleno inverno, né? Coração do inverno. 15 graus neste momento. Vamos trazer agora o Tinoco com o Mazinho Quevedo, Brasil Caboclo.

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Tinoco e o Mazinho Quevedo aí com a gente. Brasil Caboclo. Só gente boa cantando aí nesta manhã de sábado. Tião Carreira e Pardinho. Encanto da Natureza. 5:51.

E nunca nos deixa faltar no sertão a saúde, a união, a paz e o amor, né? Encantos da natureza, beleza de canção aí na interpretação do Tião Carreiro e do Pardinho. Obrigado a você que está nos dando o prazer da audiência. 5 horas e 54 minutos, goiano e paranaense.

0: Se a gente, a felicidade nasceu na verdade no interior, aí encerrando o nosso horário sertanejo da madrugada, né? Goiânia e Paranaense, que música bonita aí, para fechar com chave de ouro aí a nossa programação sertaneja. A seguir você acompanha o melhor do Rio Grande, hoje sábado é o dia da nossa poesia. Quem é que vem declamar poesia hoje? É o Valdemar Camargo, daqui a pouco.
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0: Muito bem, vamos saber agora com a Cátia Valente qual é a tendência do tempo para a nossa região.
9: Olá pessoal, aqui da Rádio Cristal de Soledade. Vamos ter um final de semana que começa com uma maior variação de nebulosidade. Isso vai ser algo que acontece sim por todo o estado. A nebulosidade começa a crescer, vamos ter mais um aporte de umidade, algumas instabilidades já trazendo chuvas em forma de pancadas nas áreas mais da metade sul, parte do oeste, também leste gaúcho. Por enquanto, aqui na nossa região, vamos ter mais aumento das nuvens. Com relação às temperaturas, neste sábado, as máximas previstas devem ficar entre 19 e 21 graus aqui em Soledade região. Amanhã, domingo, aí sim, a nebulosidade aumenta mais, a umidade aumenta mais aqui em Soledade e podemos ter alguns chuviscos ao longo do dia, mas isso assim de forma bastante isolada. Eventualmente, né, ocorrem esses chuviscos, a maior parte do dia o tempo fica bastante nublado e por causa disso a temperatura também não consegue subir mais do que 18, 19 graus no período da tarde. Com a previsão do tempo, Cátia Valente.
0: Obrigado, Cátia Valente, trazendo aí a previsão do tempo pra gente também, né? Sol, hoje a temperatura tá bastante agradável, neste momento nós estamos com 15 graus aqui no centro da cidade. A partir de agora é o melhor do Rio Grande, mas de sábado começamos com a poesia do Valdemar Camargo.
10: Eu fui criado assim. Gato selvagem nos arredores da cidadezinha. guri sempre fugido pros potreiros, onde pastavam vacas e cavalos. Eu por ele já senti estima, esse fascínio que até hoje sinto. Nenhum cuidado me zelava a vida. Queria era viver a liberdade e aprendi a defender-me dos perigos por puro instinto. A importante pessoa dessa infância foi meu pai. Mas meu pai era assim, a lei, o aço, o que não transigia em meus deveres. Só sabe Deus o que terá passado em sua vida pobre. O sofrimento como que o dotara de uma carapaça que o fazia parecer imune à fome e à sede, para que moldasse o corpo em argamassa. Hoje penso que a força da cobrança ensinou-me a esgrimir contra a parede. As suas bondades eram dissimuladas aos meus olhos, que só ouviam duro, teso e forte. Para mim, meu pai era um palanque assentado à frente do seu rancho, insensível ao frio ou ao cansaço, incapaz de desviar-se do seu norte. Nem nas amargas maldizia a vida. Nunca lhe ouvimos uma voz de queixa, não permitia comiseração. Muito ao contrário, reagia duro. A vida é luta, vence o mais capaz, o que mais suar sobre seu eito, o que mais cedo madrugar. Em pequeno, muito vagamente lembro o seu colo, substituindo a mãe que já se fora. Mas essa imagem me é tão remota que raras vezes a reconstituo. O tempo que me vem mais à memória é o do guri que, mal a lei saía, largava tudo pra voar na rua. Eu amava meu pai e não sabia. Ou, se sabia, tratava de ocultá-lo de mim mesmo. Demonstrações de afeto familiares pareciam perturbar minha natureza. Eu era apenas um menino que se omitia em demonstrar ternura, temendo que algum gesto de carinho pudesse confundir-se com fraqueza. Havia vezes em que eu o odiava. Eu rejeitava ao me sentir sozinho, porque cobrava cada ato falho, porque ralhava contra qualquer falta que pudesse levar-me ao descaminho. As palavras de meu pai eram tais ordens que se devia cumprir de qualquer jeito. Dessas palavras e dos gestos fortes ficou-me para sempre este preceito do amor ao trabalho e à família. Mas o trabalho nesses longes tempos era de sol a sol, áspera trilha que se devia abrir com toda a força e renovado vigor a cada dia, a vida inteira. Já a família se agrupava muito. Toda a pobreza era irmãmente repartida, e a dor e a enfermidade eram veladas em conjunto. A cada filho que se emancipava, suando seu salário, o tratamento de meu pai ficava ameno, talvez mais doce, um pouco mais sereno, mas a cobrança seguia ao necessário. Nunca o vi chorar. Seus sentimentos eram tão cerrados que foi preciso me fizesse homem para desvendar o seu amor imenso. Essa descoberta veio aos poucos. A idade chegara para todos. A lei passou então a ser mais branda e o cuidado talvez menos intenso. Eu, que me fiz adulto antes do tempo, saí de casa como um filho sai, sem saber o quanto a rua me ensinara, nem atinar a força da argamassa que herdara de meu pai. Nem eu mesmo sabia de que pedra eu era feito. Tinha meus sonhos e a insegurança daquele que começa quando atirei a vida sobre os ombros e parti para o mundo a me provar.
11: O medo de ser frouxo me assustava. É que eu sabia que atrás de cada esgrima havia uma parede que não me deixaria recuar. Hoje a vida passou. Vou cerro abaixo. O corpo vai sofrendo seus estragos, mas me alegra saber que o coração é pedra doce, fácil de amoldar, mas que sofre sozinho nos seus medos e jamais reparte seus fracassos, pois não lhe permitiram nunca o direito de chorar. É nessas horas que meu velho volta e me levanta na palavra. Assim é a vida, só vence quem lutar. Aperta o coração, afirma o braço, ergue a cabeça e segue em frente. Lá é teu lugar.

0: É, não vou matar meus avós para ficar de bem com os netos. Presença do grande Pedro Hortaça, né? Saudoso Pedro Hortaça. Letras umas mais bonitas que as outras, sempre com significativo teor missioneiro aqui na programação da Cristal. 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

Aqui na Cristal, o melhor da nossa música regional. Porca Véia, né? Saudoso Porca Véia com a gente aí. 992-22-9878. É o nosso WhatsApp aí para você partilhar com a gente. Temos aqui a Etelvina, Lúcia, né? Já hoje o vento te abraça, o sol estará mais atraente e a paz vai invadir o teu coração. Um bom dia, um feliz sábado para você também. Paulo Guerra e Tabico, sábado com muita música para você.

Muito bem, aí a presença dos Piazitos do Fandango com a gente, né? Rosmaria Guto aí também. O segredo é sorrir para a vida, ter fé em Deus e um coração agradecido. Também vamos mandar um bom dia para o Lourinho, Dona Rosa, lá no Paredão, lá no Mormaço. Estão ligados com a gente aí, nos acompanhando, nos sintonizando.

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Açougue, o ponto da carne. 6:39 e meio. A temperatura neste momento é de 15 graus aqui no centro da cidade. Mais uma vez, um bom dia lá para o Lourinho, para a Dona Rosa, ali no Paredão, no Mormaço, que estão nos acompanhando. Também o seu Armando Espírito está mandando um bom dia lá para Amaral, lá para o seu João Malaquias, para o Ronei, para toda a família Malaquias, que estão aí ligados sempre, acompanhando e valorizando a boa música do Rio Grande.

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0: É, não venha com lenga-lenga, porque eu conheço o teu passado. Agora são 6:52.
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0: Muito bem, vamos trazendo aí os clientes da Rosemarie que estão aniversariando neste final de semana. Vamos começando por hoje. Hoje, dia 6, né? O Armindo Marim, também a Daiane Dalbosco, Dirce Zambiazzi Mutoni, Irce Salete Riolan, Lorena Rosso, Luiz Leonor Tatim, lá no Espraiado, o Neuri Sonhor, Sebastiana de Lima Noronha, em Fontoura, Suelen Borges, no São Tomé, a Tereza Soares da Cruz, Terezinha Rosto de Oliveira, Valdomiro de Araújo, em Barros Cassal, também o Wagner Mânica Sonhor, de aniversário no dia de hoje. Ainda Ana Roseli Gato, Antônio de Jair de Moraes, Beloni Fortes Machado, Elisiane de Oliveira, Fernando Germani, Gilberto da Silva Freitas, o Henrique Mendes Aires, Iracema Campanha Ferreira, Jandir Giacomoli, Jéssica Silva Reichweiler, João Cândido Caneiro Júnior, Joana Maria Rosa Billig, Denis Corrêa de Moraes, lá no Mormaço. Também Lorene de Lourdes Dutra, Márcio Muniz, Maria Cristina Batista Parisotto, aniversário da Maria Helena Moraes de Oliveira, Maristela Docena Porto Miller, Marley dos Santos Correia, Michele Santos, Nara Regina Machado da Silva, Nelly da Silva Freitas, Neuza de Mato Silva, Ondina da Silva Chaves, o Renan Joel Pessoa Jensen, Rosa Maria Longo Pena, Sônia Maria Moraes Freitas, Ivanusa da Silva Cardoso. São clientes da Rosemarie que estão, portanto, de aniversário no dia de hoje. Também temos aí os aniversariantes do domingo: Angélica Pinheiro, nosso amigo Jacó von Helden, também no domingo estará aniversariando. Ainda Adilson Ribeiro Alfredo, Ana Lúcia Solidário Fiorentim, em São José do Herval, Ana Rita Nicolodi Rogeri, Antônio Augusto Miranda Carneiro, Cassiano Prates de Moraes, Cariane Trindade Leite, Carlos Eduardo Barbosa, aniversário da Clarice da Silva, também Elizabeth Terezinha Piccolo Ribeiro, Elmazir da Paixão Rodrigues, no Mormaço, Fábio Santos, Fátima Elisete Moraes da Silva, Giovana Francisca Rodrigues, Hélio Spetch, Indiara Paz Bax, Iracema de Oliveira, João Celso da Silva Quevedo, a Luana Oliveira Bini, a Maria Rita Maciel Kuhn, Marilene Costa de Jesus, Marinês Turella, Nanestina Maurício Rodrigo Eric, também Rogério de Jesus dos Santos, Valdemar dos Santos e Dona Zaida da Silva, Dona Zaida da Silveira Dávila, Dona Zaida Dávila também, de aniversário no dia de hoje. Então, parabéns aí a todo esse pessoal que aniversaria, votos de saúde, harmonia, paz, prosperidade e muito sucesso. 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

0: Muito bem, agora 7:07, 15 graus a temperatura neste momento aqui no Centro de Soledade. A partir de agora, vamos levando até você mais uma edição do programa da Cotrijal, seu programa das manhãs de sábado, sempre aqui na Cristal.
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2: Olá, está começando o programa deste final de semana. Eu sou Jéssica Gomes, trazendo as novidades da nossa cooperativa. No programa de hoje, a gente traz informações sobre o programa Supernova da Cotrijal, que iniciou seu primeiro módulo de formação em Não Me Toque, quarta-feira, com o tema Bem-vindo à sua cooperativa e novas oportunidades para rentabilizar a sua propriedade. Também fica por dentro da previsão do tempo.
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2: Ludmila Camparotto, agrometeorologista da Rural Clima, traz as informações para a gente.
4: Bom dia a todos os ouvintes do Informativo Cotrijal. Vamos para as nossas atualizações climáticas, falando sobre as áreas de atuação da cooperativa. Bom, no início da próxima semana, como a gente vem alertando vocês, nós teremos o avanço de uma frente fria que deve provocar chuvas na região. Existe sim, inclusive, o risco para ocorrência de granizo, porém de maneira extremamente localizada. Nós temos esse alerta, não significa que vai cair, claro, mas existe esse ponto de atenção assim com a entrada desse novo sistema. Depois a tendência de tempo um pouco mais firme, mas com retorno das chuvas lá no início da segunda quinzena do mês de junho, com possibilidades inclusive de chuvas que pontualmente possam ser um pouquinho mais intensas ali entre o dia 14 e 15, a gente vai acompanhando, né, reportando aqui para vocês. E um ponto de atenção é que na retaguarda desse sistema existe aí a possibilidade de um avanço de uma massa de ar polar de forte intensidade que deve derrubar as temperaturas de maneira mais significativa na região. E aí com previsões de temperaturas que podem sim provocar geadas. A gente vai acompanhando e reportando aqui para vocês. Qualquer dúvida, entre em contato aqui com a gente. Um abraço a todos e um ótimo dia.
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2: O programa Supernova da Cotrijal iniciou seu primeiro módulo de formação em Não Me Toque na última quarta-feira. A gente vai falar com o palestrante da manhã de quarta-feira, vai comentar pra gente como que foi esse evento, né? Como foi a participação desses representantes. Jason Pivoto do Scope vai estar aqui com a gente falando um pouquinho como foi este evento.
5: Bom, uma satisfação estar conversando com vocês aí, pra mim é um prazer participar do Supernova, né? Já tô há mais de 4 anos aí participando e é sempre bom, sempre novo vir conversar com o pessoal, com os jovens, né? Aí trazer novidades, trazer o que está acontecendo no agronegócio, né? E nessa edição a gente falou um pouquinho aí sobre o desafio de rentabilidade no agronegócio. Então a gente está num momento aí de margens mais apertadas, alguns desafios, mas também tem muita oportunidade. Então foi isso que eu conversei com a turma aí, trouxe um pouquinho os dados de rentabilidade em pecuária, novas oportunidades no agronegócio, também oportunidades de fazer produtos de valor agregado, trouxe alguns cases também de produtores da região, inclusive produtores da Cotrijal, que estão fazendo sistemas de produção diferentes, integração lavoura-pecuária, integração com outras atividades também, então foi bem bacana, os jovens sempre trazem novas ideias, são bastante participativos. A gente tem um perfil ali, a gente faz uma análise, né, faz uma entrevista com a turma que vai participar, e eu diria que mais de 80% já são jovens que estão ou totalmente inseridos na propriedade ou 50% inseridos na propriedade. Então, uma das grandes ganhos desse programa Supernova é a turma que tá no dia a dia da propriedade, que tá atuando, que vai buscar, vai trazer, vai inserir inovações. E uma outra vantagem, também um outro ganho desses jovens é a troca entre eles. Então, Então, às vezes, eles vêm, conversam, né? A gente dá espaço também. Eles trocam, ó, como é que tu tá fazendo lá, como é que tá fazendo aqui, trocam sobre formas de manejo, trocam sobre formas de analisar custos, analisar rentabilidade. Então, isso também é um grande ganho desse programa do Supernova, né? São jovens que já estão inseridos, já estão atuando na atividade.
6: E a parceria também, né, destaca a importância com o Scope, trazendo toda essa questão do cooperativismo.
5: Exato, o Scope é uma referência, né, a principal escola do Brasil em cooperativismo. Para nós é uma satisfação, né, a gente sempre fala que não é só falar sobre o cooperativismo, é importante aplicar, praticar, colocar isso no dia a dia. Então é uma grande satisfação estar trabalhando aí com a turma.
6: Jason, muito obrigado, parabéns.
5: Obrigado, eu que agradeço, desejo sucesso aí a esse programa da Cotrijal e os jovens também aí nesse futuro da agricultura brasileira.
2: Agora a gente vai conversar com o gerente de marketing da Cotrijal, Benide Rodrigues.
7: Olá, Jéssica, obrigado pela oportunidade de falar para todos os ouvintes do informativo da cooperativa. Primeiro dizer que é uma satisfação a gente estar retomando o encontro com os jovens da nossa Cotrijal, né? Especialmente nesse ano em que a gente já está na sexta edição do programa e com um número recorde de participantes. Aí temos 139 jovens inscritos. Pela manhã a gente teve uma parte mais institucional, falamos um pouco mais sobre o modelo de negócio cooperativista. E agora na parte da tarde, então, uma participação muito bem focada, aplicada, com a exposição primeiramente do Alan, ele que é responsável pela parte de produção animal da cooperativa, também é responsável pela fábrica de rações e que trouxe a importância do negócio para o contexto da cooperativa e evidentemente para o contexto das propriedades desses alunos que aqui estão, dando destaque aí para os produtos e serviços que a cooperativa tem para o cooperado que trabalha com a produção de leite e as soluções também do ponto de vista da tecnologia, especialmente na fábrica de rações. Em seguida, o Doneda, né, falando, ele que é responsável pela parte agronômica da cooperativa, é o nosso gestor que está à frente aí de mais de uma centena de engenheiros agrônomos e técnicos que estão a campo da cooperativa, trazendo uma perspectiva muito interessante sobre o futuro do agro e um futuro que nem é tão distante assim, né? O que os próximos anos nos reservam em termos de questões climáticas, termos de adaptação dos modelos produtivos, em termos de novas tecnologias que estão se fazendo presente no campo e outras que estão cada vez mais presentes. E posso citar aqui o próprio advento da inteligência artificial, cada vez mais presente também nessa onda de digitalização do agro. Então, duas importantes participações, como já disse, participações técnicas e muito bem aplicadas, que com certeza fizeram os olhos brilhar aí desse grupo de jovens.
6: Um programa que é muito importante para a cooperativa, Benício.
7: Um programa muito importante para a cooperativa. Tem na sua natureza, assim, o trabalho com o jovem, mas há 6 anos a gente tem essa estrutura de programa em que a gente tem desde workshops, passando por eventos, como é o caso dos eventos que acontecem aqui na Arena Agro Digital e também durante o período da Expo Direto Cotrijal, até essa formação que nesse ano de 2026 a gente tem 3 módulos, né? Iniciamos o primeiro módulo, temos um segundo módulo que acontece no mês de julho, início de agosto, e o último módulo que acontecerá ao final do mês de agosto, atendendo nesse ano a expectativa de participação desses jovens em turmas descentralizadas, né? Como a gente também falou, para que o associado, o ouvinte entenda, nesse ano o programa Supernova, ele acontece em Não Me Toque, ele vai acontecer na Regional 6, passando por Erechim, Água Santa e Lagoa Vermelha, ele vai acontecer em Soledade e ele vai acontecer também no Centro-Sul do Estado com uma turma em Pantano Grande e uma turma em Candelária e Vera Cruz. Então, a atuação do programa Supernova é nos limítrofes geográficos, vamos dizer assim, de atuação da cooperativa para que mais jovens do quadro social da cooperativa possam fazer parte, possam acessar conhecimento de qualidade, possam acessar novidades, né, ou possam estar ainda mais preparados para os desafios que o agro ou que a atuação da Cotrijal enquanto cooperativa de produção agropecuária tem total interesse em amparar e estar ao lado do produtor. Obrigado, Jéssica, um abraço a todos e acompanhem os próximos encontros, os próximos módulos do programa Supernova Cotrijal, o programa do jovem rural da cooperativa.
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0: É, informativo Cotrijal com novidades da sua cooperativa, né? Aqui na Cristal, na programação da manhã de hoje. Estamos agora com 7h18. Repito, 7h18. A temperatura neste momento aqui no centro é de 15 graus, temperatura que deve chegar aos 27, 28 graus durante o transcorrer do período aqui na região do Alto da Serra do Botucaraí. 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A partir de agora, programa do Sindicato Rural de Soledade. 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
9: Bom dia, ouvintes da Rádio Cristal e associados do Sindicato Rural. Aqui quem fala é o presidente José Pedro Turella. Hoje está aqui conosco a doutora Lilian Oliveira Turella. É Turella, se é Turella minha parente, se é minha parente, é minha sobrinha. Já vou abrir o jogo para todos, né, Lilian? As credenciais. Lilian Oliveira Turella, ela é médica, ela tem especialização em endocrinologia, não sei se foi certo o que eu te falei, e metabolismo. Né? Mas então, doutora Lilian, o melhor, Lilian de agora em diante, né? Lilian, me diz uma coisa. Primeiro, nós queremos saber, nossos ouvintes querem saber, você, a tua filiação, onde é que tu estudou, onde é que tu se formou em medicina? Bom dia, doutora.
10: Bom dia, tudo bem? Então, eu sou a Lilian, eu sou formada em medicina pela UCPEL, pela Universidade Católica de Pelotas. E depois da minha formação, eu fiz ali várias especializações e pós-graduações. E aí, essa última agora que eu terminei, findei final do ano passado, sou pós-graduada em endocrinologia e metabologia.
9: Ó, eu já vou tentar interrompendo, porque acho que nós somos leigo, né? Primeira coisa, o que é essa especialização em endocrinologia e metabologia, é isso aí?
10: Metabologia,
9: mas veja bem, né? Então, para nós queremos que tu explique detalhadamente, com uma linguagem simples, linguagem assim, acessível para nós, pessoas também do campo, né, que estão nos escutando nesse horário, para a gente dar um panorama melhor dessa. Isso é um ramo, acredito, até meio novo da medicina, né?
10: Na verdade, ele é um ramo já bem consolidado, que já está há muitos anos, mas ele tem sido mais falado e abordado atualmente, né? Então, a endocrinologia e a metabologia, ela trata de problemas hormonais, tanto de hormônios sexuais quanto de hormônios metabólicos. Então, a gente trata de problemas tireoidianos, até questões como diabetes, né, do tipo 1 e do tipo 2, problemas hormonais, né, as mulheres, por exemplo, na menopausa, questões hormonais masculinas, além de outras doenças aí um pouco mais complexas, adrenais, hipofisárias. Então, trata de forma geral dos hormônios. Mas a grande questão que na última década a endocrinologia ganhou um pouco mais de visão foi por tratar questões relacionadas a sobrepeso e obesidade, que é onde a gente teve as grandes evoluções na indústria farmacêutica a partir destes fármacos.
9: Muito bem, aí nos interessou, principalmente para mim, que eu estou com alguns quilinhos a mais, bem pouquinhos, mas estou. Nós aqui, essa questão de sobrepeso, isso aí é uma coisa que afeta
11: tem pesquisa feita, a maioria, a grande maioria dos brasileiros, falando em termos de Brasil, né, esse sobrepeso. Como é que a gente poderia, tu poderia nos dar umas... Como nós devemos proceder, eu sei que tem que ir lá no teu consultório, mas em linhas gerais, linhas genéricas, esse sobrepeso traz outras consequências, que não é só o sobrepeso, né? Então, eu queria que tu desenvolvesse aí o que está acontecendo com as pessoas que têm esse sobrepeso.
10: Então, a gente sabe, né, nos dados mais atuais, que no Brasil, 10 a cada 10 pessoas, 6 estão acima do peso. Isso é sobrepeso e obesidade, né? E esse aumento de peso aí gera, na verdade, ele é uma consequência de outros problemas de saúde de base que as pessoas, na maioria das vezes, têm e desconhecem. Então, isso é uma coisa que acontece muito no meu consultório. As pessoas chegam me dizendo assim, eu quero emagrecer. Daí, o meu primeiro questionamento é, e quais são os seus problemas de base que te levaram a ganhar peso? Não, eu não tenho doença nenhuma, eu não tenho problema nenhum, eu não tomo remédio nenhum, né? E aí, quando a gente vai aprofundar e fazer uma análise, ir para exames laboratoriais e entender as questões, a gente vê que ali já existiam quadros, às vezes, de pré-diabetes ou até diabetes. Uma coisa muito comum, né? Que é a esteatose hepática popular, gordura no fígado, né? Um outro problema que acontece muito com os homens, a apneia obstrutiva do sono. E então, são comorbidades que vão se associando e o peso é mais um desses fatores, né? Então, é o que a gente chama de síndrome metabólica. Então, tem um conglomerado de alterações orgânicas e que o peso, estar acima do peso, é apenas mais um deles, né? Então, que já vem associado ali a outras comorbidades já estabelecidas. Daí, às vezes, as pessoas acham que estar com sobrepeso e obesidade não é uma doença. Mas é uma doença. E ela vem geralmente de uma doença da onde? De hábitos, de comportamento, das escolhas do dia a dia.
11: Lilian, aproveitando também, né, essa questão do sobrepeso. A gente, eu acredito que a maioria, já está provado, mas os brasileiros comem bem, mas comem mal por causa do sobrepeso. Onde é que está o maior problema desse sobrepeso na alimentação? Essa questão da alimentação nossa, aqui da nossa região, digamos assim, que a gente come muita carne, né? Carne vermelha. Eu acredito que a maioria das pessoas come bastante carne, como eu, bastante carne vermelha, que não deveria. Uma das coisas. O que mais que a gente pode atribuir a esse sobrepeso?
10: Mas o grande vilão do sobrepeso e da obesidade não é a carne, não são as proteínas.
11: Ainda bem.
10: São os carboidratos, as farinhas. Então, hoje, na verdade, a gente vive numa estrutura de pirâmide alimentar onde é favorecido o consumo de carboidratos e farinhas refinadas. Então, aí é que mora a maior questão do aumento do peso. Então, é que as pessoas comem muito pão, bolacha, bolo, cuca, massa, lasanha, lanches, as comidas industrializadas, as comidas de pacotinho, pela praticidade, né? pela facilidade do preparo e na forma de adquirir. Aí está o nosso maior problema. Não é no consumo das carnes. A gente culturalmente tende a ter um consumo de carne mais acentuado, mas a carne, ela, em porções adequadas e dentro das estratégias de cada pessoa, ela entra, na verdade, como um grande auxiliador de saciedade. Então, o consumo de carnes em quantidades adequadas faz a gente ter vontade de comer menos doces e carboidratos. Mas um outro problema do sobrepeso e da obesidade é o consumo do álcool.
11: A cerveja não, né?
10: A cerveja, sim, porque a cerveja, como ela vem da cevada, ela é da mesma família do trigo, né? Então, ela é um glúten, né? Ela é um carboidrato, que além de ter o álcool, que por si só já é um grande problema, não tem dose segura, não tem quantidade que possa ser consumida com segurança e que traga benefício para a saúde, ela ainda tem essa questão de ser um carboidrato. Mas o vinho também tem, né? A uva também tem, os destilados também tem outras questões. Então, o álcool também é um outro grande causador deste problema. Não é só a comida, a bebida também influencia. Assim como refrigerantes, né?
11: Principalmente os refrigerantes, né? Agora, acho que a cerveja Eu acho que não entra nesse grupo de cerveja, moderadamente, né, Aline? É que eu gosto muito de tomar cerveja no final de semana. Mas é só fim de semana, mas tudo bem. Claro que a gente já sabe que bebida alcoólica nenhuma traz benefício, né? Mas, Lilian, me diz uma outra coisa que tá na mídia. Canetas emagrecedoras, isso aí, ó, tá todo mundo, muita gente está fazendo. Hoje, por exemplo, a Anvisa, ontem, parece que liberou uma produção de caneta emagrecedora no Brasil, que era sempre importada, é isso? Me corrija, tudo errado. Até onde que vai essas canetas emagrecedoras e esses benefícios milagrosos que todos nós queremos?
10: Então, assim, as canetas emagrecedoras, na verdade, elas são análogos, que análogo é uma coisa que é muito similar, análogo quer dizer parecido com o GLP-1, que é um hormônio que nós produzimos no intestino, e o GIP, que é um outro hormônio que a gente tem produção intestinal também. Então, vamos lá. A gente tem canetas que trabalham diabetes tipo 2 há mais de uma década. A gente começou lá atrás com a liraglutida, que era o Saxenda ou Victosa. E aí, com a evolução, a nossa primeira grande canetinha emagrecedora transformadora foi o Ozempic ou o Wegovy. E na forma do Vioral, o Rybelsus, que são o quê? De princípio ativo chamado semaglutida, que é um análogo do GLP-1. E esta foi a que agora foi quebrada a patente, desde o início desse ano, e a gente já está tendo a produção nacional da semaglutida. Nos últimos 2 anos, a gente teve o boom de um duplo análogo, né, que é do GLP-1 e do GIP, que é o Monjaro ou a tirzepatida. E aí, então, eles são medicações realmente revolucionárias, quando bem indicadas, bem acompanhadas e bem prescritas de uma estratégia completa, não apenas exclusiva do uso das canetas. Então, de forma geral, as canetas vieram para diabetes do tipo 2, para serem usados em pacientes que tinham diabetes do tipo 2, que é uma doença desenvolvida por hábitos, por comportamento. Tem fatores genéticos, claro que tem envolvidos, mas o mais importante, o mais relevante no desenvolvimento dessa doença é o hábito, é o comportamento. Então, é o sedentarismo, é o sono inadequado, são problemas alimentares. E aí, com os ganhos que esses pacientes começaram a ter, foram se estudando e autorizando o uso dessa medicação com outras finalidades. Então, para tratamento do sobrepeso e da obesidade, hoje a gente já tem indicação na bula, né, do Monjaro para apneia obstrutiva do sono. Então, a gente foi conseguindo ver que essas medicações traziam outros benefícios em outras patologias, né? Baixando muito o risco cardiovascular, né? A maior causa de morte no mundo é por mortes cardiovasculares, problemas cardíacos, infarto, AVC, eventos tromboembólicos, e elas diminuem esse risco. Então, foi por isso que ela teve esse grande boom e essa grande divulgação. E elas são muito boas mesmo, são para quem precisa. O problema é a banalização e o uso indiscriminado que elas vêm tomando.
11: Essa questão do uso discriminado e banalização, muitas pessoas, né, vão na farmácia, ou até de contrabando, por que não dizer, porque existe, e compram a caneta e começam a usar. Isso aí, eu acredito eu que essas pessoas que fazem sem acompanhamento médico correm um grande risco e podem até trazer problemas gravíssimos para a saúde, é isso?
10: Duas questões, né? A medicação da farmácia, ela precisa ter uma prescrição médica. Então, para o paciente conseguir comprar, adquirir ela da via legal na farmácia, ele precisa ter passado por uma avaliação médica. Agora, as secundárias, as de que a gente não sabe a procedência, a gente corre 2 grandes riscos. O primeiro é que a gente não sabe o que está sendo aplicado ali, né? Então, é muito mais barato. E o que de fato está sendo injetado ali? A gente não tem como ter uma certeza dessa procedência, do armazenamento, da cadeia de produção, de transporte dessa medicação. Mas a medicação tem contraindicação, né? Ela não é para todo mundo, né? Tem pacientes perfeitos que precisariam da medicação e que não podem usar. Por exemplo, tem alguns tipos de cânceres tireoidianos que é contraindicação absoluto. Uma doença que não é tão rara, a pancreatite, né? Quem tem histórico de já ter tido pancreatite não pode usar medicação. E tem algumas outras doenças pormenores que precisam ser investigadas. Então, a medicação não é para todo mundo. Saber para quem indicar é tão importante saber para quem não indicar. Então, é por isso que um acompanhamento médico faz-se fundamental. Eu recebo diariamente no consultório pacientes que utilizaram a medicação tanto da farmácia quanto de procedência duvidosa, sozinha, e tiveram resultados insatisfatórios. E chegam assim, ó, doutora, eu não emagreci. Ou, doutora, os meus exames pioraram. Por quê? Porque, na verdade, a gente não tem o controle do que foi feito, de qual estratégia, do que realizou. E as canetas, elas são revolucionárias para quem usa as canetas e muda o seu estilo de vida, muda o seu comportamento. Faz o básico bem feito que não estava sendo feito.
11: Eu queria que essas canetas resolvessem o meu problema sem eu mudar meu estilo de vida.
10: Não vou resolver.
11: Muito bem. Lilian, nosso espaço, nosso tempo também está se esgotando. Então, faz uma propagandinha aí, né, do teu endereço e teu telefone para quem quiser consultar com pessoa qualificada, um bom acompanhamento. Eu sou suspeito de falar com seu tio, né? Mas eu tenho certeza, já temos bastantes pessoas que já deu excelentes resultados.
10: Então, eu tenho consultório presencial em Soledade, na Avenida Pinheiro Machado, 867, sala 201, em cima da farmácia Remédios. E também atendo em Garibaldi, na Serra Gaúcha, no Instituto Guilherme Cavagnoli. Também atendo online, então, para todo o Brasil e o mundo. 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E também todo mundo consegue me achar no Instagram, arroba doutora Lilian Turella.
11: Repete o telefone que eu não consegui anotar direito.
10: É 549-9126-0284. Só quero falar mais uma coisinha, que através das canetas, né, do uso da possibilidade do emagrecimento, a gente tem um método, né, eu trabalho com um método no consultório que se chama método IT, que é individualização e a transdisciplinaridade dos desafios do tratamento do sobrepeso e da obesidade e também para manter um estilo de vida adequado.
11: Muito obrigado, Lilian, de coração. Foi um grande prazer estar contigo no nosso programa do Sindicato Rural. Quero desejar todo o sucesso do mundo para você, né? E gostaria de, outras vezes, contar com a tua presença aqui no nosso programa. Tá? É interessante esta área que você está trabalhando, que se especializou. Obrigado, senhores ouvintes. Obrigado, associados do Sindicato Rural. Um excelente final de semana e até a semana que vem, se Deus quiser.
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0: Grupo Central informa nota de falecimento e convite para enterro. Esposo Cândido Furini, em memória. Filhos Vera Lúcia Furini, Flávio Furini e Humberto Luiz Furini, em memória. Netos Humberto, Merachim e Lauren e demais familiares comunicam o falecimento de Dona Leonilda Furini, ocorrido hoje, dia 6, no Tofre Clemente, aos 97 anos de idade. Seu corpo estará sendo velado, recebendo homenagens na Sala A da Capela Central. A cerimônia religiosa será hoje, às 15h30, e o sepultamento, às 16h30, no Cemitério Municipal de Soledade. Por mais este ato de fé cristã, a família antecipa agradecimentos. Notamos o falecimento de Dona Leonilda Furini, ocorrido hoje aos 97 anos de idade. Serviços fúnebres a cargo da Funerária Central. Plantão permanente na Júlio, ao lado do Hospital Frei Clemente. Telefones 3381-3960-999-96-4669.
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A Beleza de Canção aqui na manhã, são agora 7 horas 46 minutos, 14 minutos para as 8 horas da manhã, 15 graus a temperatura.

0: fizeram um belo quadro na estância. Tivemos aí a música bonita do Paulo Costa. Faltam agora 10 minutos para as 8 horas da manhã. 7 horas 50 minutos, hora brasileira. 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
1: Bom dia a todos. Programa Ação e Cooperação, programa de rádio da Sicredi Botucaraí. Estamos encerrando mais uma semana e tivemos vários assuntos que a gente fez repercutir nesses últimos dias e temos os nossos programas sociais. Claro que temos também hoje o programa trazendo sobre educação financeira, mas o principal que a Roberta Marquesi está trazendo hoje é sobre a atuação jovem rural. Ela que conversa com os participantes deste momento aqui de mais uma atuação jovem. Roberta, bom dia.
2: Bom dia, João Alberto. Bom dia, ouvintes do programa Ação e Cooperação. O Sicredi Atuação Jovem Agro segue em desenvolvimento, reunindo jovens do campo em uma jornada de aprendizado, planejamento e construção do futuro. E para falar sobre como está o andamento do programa, sobre o novo módulo, o que está sendo trabalhado com os participantes, nós estamos recebendo no programa Ação e Cooperação o assessor de desenvolvimento do cooperativismo da Sicredi Botucaraí, Cledir Pérez. Bom dia, Cledir, bem-vindo.
3: Bom dia, Roberto. Bom dia a todos os ouvintes. Obrigado pelo convite de estar mais uma vez aqui com vocês nesse programa tão importante.
2: Cledir, o programa, então, ele já passou pelos primeiros encontros. Nós estamos praticamente na metade do desenvolvimento dele. Como é que tu avalia o andamento do Sicredi Atuação Jovem Agro até agora?
3: Roberta, realmente, quando a gente para e olha, a gente já está na metade do projeto, né? Algo que passa muito rápido. Mas essa velocidade percebida, ela também veio ao encontro da qualidade e de como está sendo legal o engajamento dos alunos. E sobre perceber como que está a evolução, ela está muito boa. É um programa que a gente faz com que o jovem comece a entender todo o contexto em volta dele. Os dois últimos encontros foram especialmente voltados para isso, para olhar para a propriedade, ver potenciais do que já existe lá, mas principalmente descobrir novos potenciais de agregar valor àquela propriedade, que não conflite com os existentes e que possam trazer algo novo que antes era despercebido na propriedade. E aí quando você olha que o jovem começa a entender essa ideia, começa a entender esse movimento e principalmente começa a buscar isso dentro da propriedade, a gente vê que está valendo muito a pena e que o que a gente colocou como objetivo inicial gradativamente está sendo alcançado.
2: E nos primeiros módulos, então, os participantes trabalharam temas como raiz e identidade, solo e oportunidades. Que tipo de evolução a gente já consegue perceber lá no dia a dia das propriedades, perceber no comportamento dos jovens?
3: Eu acho que o que ficou mais legal, falando principalmente do módulo raiz e identidade, é a conexão que a gente conseguiu criar com todo o grupo familiar que está naquela propriedade. A gente escuta muitas vezes falar que algo que atrapalha a associação rural é o conflito de gerações, né? O pai vem com um modelo de mentalidade, um modelo de forma de produzir, de trabalhar a terra, né? E o filho às vezes quer inovar, ou quer trazer novas tendências, novas formas de trabalhar aquilo, eles acabam se conflitando porque cada um fica definindo sua metodologia e acaba às vezes criando uma barreira entre eles. Esse módulo raiz identidade que você citou, ele vem especialmente para desmistificar isso, para entender que todos eles têm um papel muito importante na propriedade rural e é um complemento de um para o outro. O pai ajuda o filho e o contrário também é verdadeiro. O filho ajuda o pai a se complementar para que juntos eles possam alavancar os resultados da propriedade. E isso a gente percebe nos encontros seguintes, que o filho vem mais dedicado, o pai vem e apoia. E a gente não escuta mais eles falar da primeira pessoa, né? Ele não chega e fala, eu fui lá em casa, eu vi tal outra coisa, vi tal outra coisa. Ele chega e fala, a gente está pensando em fazer isso, a gente está pensando em melhorar aquilo, nós decidimos apostar nisso, vamos buscar entender mais sobre essa ou aquela atividade para a gente tentar trazer para a nossa propriedade. Então isso é muito legal. Se cria uma conexão e principalmente uma parceria dentro daquela propriedade rural entre a família, para que aí sim eles possam buscar um futuro diferente para uma propriedade, que muitas vezes já está muito legal, mas que a gente sempre entende que tem possibilidade de melhoria e de crescimento.
2: Muito do que tu trouxe, né, dessa questão de autoconhecimento, entendimento da propriedade, entender também a visão cultural, né, esse choque de realidades. O que que isso é importante para o restante dessa jornada, para o andamento do que ainda a gente tem por vir no programa?
3: Principalmente no que diz respeito a honrar o legado da família. O que que tô querendo dizer com isso? algumas propriedades, isso não são falas nossas, são falas da família dos alunos. Algumas propriedades, a família percebeu que chega o momento de investir em algo novo, né? Uma situação a mais. Mas isso não significa que o que foi feito até aqui estava errado. Por isso eu falo de respeitar o legado. Esses jovens começam, juntamente com os pais, olhar para situações e principalmente condições para que todos possam continuar aquela propriedade rural. Vindo justamente ao contrário do movimento que a gente percebe de que cada vez mais jovens vêm para o perímetro urbano trabalhar, deixam os pais sozinhos lá, porque a renda da propriedade nem sempre é suficiente para sustento igualitário para todos da família. Nesse modelo, nessa forma de pensar que eles trazem agora, eles começam a pensar juntos. Poxa, a gente quer que vocês fiquem aqui, né? São nossos filhos, isso aqui é de vocês. E o filho fala, pai, gostaria de ficar junto aqui com vocês, aqui eu tenho mais qualidade de vida. E aqui a gente consegue preservar o legado da nossa família. Mas para isso a gente precisa realizar algumas coisas para que todos nós possamos nos manter aqui. E por isso esse módulo tem esse nome de Semente Inovadora. Como que a gente pode inovar com ideias novas que nesse contexto é representado pela palavra semente? Quais novas receitas eu posso implantar nessa propriedade pensando em todo mundo ter um retorno e todo mundo conseguir criar e principalmente conquistar seus objetivos dentro daquela propriedade rural?
2: E esse módulo, né, do Semente Inovadora que você trouxe, o que, que os participantes vão ver assim, de questão de validar ideias, como é que vai se conectar lá na prática?
3: Roberta, uma coisa que a gente faz é justamente para que o jovem consiga ampliar o entendimento dele sobre esse módulo em especial, mas também sobre a palavra de inovar no agronegócio, que não significa você parar de fazer o que está fazendo, não significa que você começar de novo do zero, não é isso. É você buscar olhar de uma outra forma a tua propriedade rural. Então, nesse sentido, a gente sempre tenta em cada encontro trazer uma pessoa de fora, de Soledade, da região, né, para que ela possa trazer um pouco da sua história, principalmente uma pessoa que passou por um momento como esse que eles estão passando, que é o momento de você parar, de olhar para a propriedade, que já é tua ou não, que muitas vezes ainda é do teu pai, da tua mãe, mas que automaticamente por sucessão virá para você, você olhar para dentro daquela propriedade e dizer, o que eu posso inovar aqui? O que eu posso fazer de diferente aqui para que eu possa me manter aqui, né, e desenvolver a minha família, criar a minha família aqui dentro. E aí, como um exemplo muito legal, um de vários que a gente teve, né, no último encontro, um convidado que veio praticamente de 200 quilômetros de distância daqui, né, uma propriedade rural, né, um jovem que foi para a cidade, trabalhava numa empresa, tinha uma carreira sólida, mas ele decidiu voltar para perto dos pais dele e ele empreendeu numa propriedade rural muito pequena, se a gente for olhar para os módulos da nossa região. Uma propriedade rural que tinha 5 hectares. Desse, ele pegou 2 para empreender. Hoje ele tem uma nova atividade naquela propriedade rural que não conflita com o que os pais tinham, que eles tiravam leite, e eles têm uma realidade completamente diferente. Toda a família envolvida nessa nova atividade rural, lá hoje ele tem cultivo de uva, lá hoje ele tem restaurante, café colonial, e é uma propriedade que está dando super certo e está servindo de referência para várias outras, como também serviu para a gente, para os nossos jovens do projeto, no final de semana que ele esteve aqui contando um pouco da história de empreendedorismo que foi construída com todos os integrantes da família quando eles começaram essa nova atividade.
2: E esse exemplo que tu trouxe, né, Cleide, que foi o produtor Rodrigo Celon, que nós também tivemos a oportunidade de conversar com ele, nossos ouvintes vão conferir também essa conversa que foi feita com ele no momento que ele participou, possa comentar como isso inspirou também os jovens que estão, como tu disse, numa realidade bem semelhante à que ele estava quando ele resolveu inovar, né?
3: Exatamente, o Rodrigo é um cara assim, ó, primeiro a gente tem que reconhecer e parabenizar o Rodrigo pela simplicidade dele, né? Pela doação dele, de vir da distância que ele veio para cá, para a Soledade, para compartilhar um pouquinho da história dele. O Rodrigo, um jovem de 30 e poucos anos, trabalhava, ele já estava no mercado de trabalho, carreira consolidada, ele é técnico formado, e ele chegou um momento da carreira dele que ele disse, não é isso que eu quero. Eu quero voltar para a minha família, quero voltar para as minhas origens e quero empreender lá. O que foi que o Rodrigo fez? A primeira coisa que o Rodrigo fez, quando ele voltou para a propriedade, foi se municiar do conhecimento que ele teve da experiência dele vivida lá fora. Aliado isso, ouviu os pais dele para entender quais as expectativas que eles tinham na propriedade e o que, que eles buscavam para o futuro. A partir disso, eles construíram uma nova fonte de renda naquela propriedade. E é uma história muito inspiradora, não só para os nossos jovens, para qualquer pessoa que nos ouça e queira conhecer um pouquinho mais sobre essa história, como a gente tem outras aqui, a gente trouxe aqui o pessoal da Intensa, aqui de Soledade, da Luísa, né? A gente tem vários outros cenários e outras pessoas que a gente poderia citar da região, mas o Rodrigo, a família Salão Especial foi isso. Uma área pequena, né, que por si só o desafio já começa aí, você não tem uma amplitude muito grande para empreender, Então precisa ser um empreendimento com uma escala diferente do que uma grande área, e ele deu super certo com estratégia, com planejamento e principalmente com dedicação, que todo mundo pegou junto e fez com que hoje esse seja um sucesso, como está sendo a história da família Selonga.
2: Kledir, então, obrigada por compartilhar conosco e nos atualizar também de como está o andamento do Sicredi Atuação Jovem Agro, que nós vamos continuar seguindo, com certeza, acompanhando essa jornada.
3: Eu que agradeço o convite, a oportunidade, e com certeza vem muita coisa boa ainda para a gente atualizar vocês, Roberto, né? A gente está se aproximando aí já dos dois últimos meses de formação, essas famílias estão montando projetos muito legais que são apresentados no nosso encerramento, que está previsto aí para o final do mês de julho. Então agradeço mais uma vez o convite, e o pessoal pode acompanhar, né, nas redes sociais da cooperativa as postagens desse programa, que é muito especial e que vai trazer impacto muito legal para as famílias participantes. Boa semana a todos.
2: O programa Sicredi Atuação Jovem Agro segue avançando com mais um encontro, trazendo experiências reais para inspirar os participantes. E nessa edição, os alunos tiveram a oportunidade de conhecer a história do Rodrigo Selonk, ele que é produtor em São Domingos do Sul, que investiu na propriedade, transformou o seu local e veio aqui então para compartilhar um pouco mais com os participantes do programa sobre essa história tão inspiradora. Rodrigo, bom dia, bem-vindo ao nosso programa.
4: Bom dia, Roberta, muito obrigado pela oportunidade de estar aqui compartilhando essas informações, levando um pouquinho da história da família Selonk, e tomara que algum desses jovens empreendedores tire alguns bons exemplos da nossa propriedade e faça algo diferente na sua, né?
2: Rodrigo, que você possa também trazer agora para os nossos ouvintes, como é que foi a tua participação no Sicredi Atuação Jovem Agro? O que mais ou menos que tu trouxe de fala nesse momento?
4: Então, Roberto, acho que a participação, ela foi para mostrar os nossos exemplos, que esses jovens, eles podem entender que a minha realidade, ela é parecida com a deles, e através disso, se conectar e entender que eles podem também. Que vai depender deles, tá? O investimento deles, a vontade deles, para transformar não só a propriedade, como a região, como o em todo, fazer evoluir, fazer crescer, fazer desenvolver. Então, numa fala simples, um jeito humilde, foi de trazer um pouco dos desafios, do que deu certo, do o que está dando errado, como a gente superou o que deu errado, para esses jovens se inspirar e, quem sabe, desenvolver grandes projetos aqui para a região.
2: E, Rodrigo, pegando um exemplo bem de como é lá na tua propriedade, como é que foi a questão de produção, de tentar transformar o local que tu tinha em algo que pudesse trazer mais rentabilidade para ti, para tua família?
4: Para o amigo ouvinte que está escutando, a nossa propriedade ela tem 5 hectares, é um terreno bastante pedregoso, então a gente tinha muitos pontos contras que dificultavam o investimento. Eu sempre quis, a família sempre abraçou a causa, a gente sempre trabalhou junto. Em 5 hectares a gente não pode ter commodities, soja, milho, gado de corte. A gente tem que ter culturas ou atividades que elas valorizam bastante. Então a gente começou com a uva de mesa, uma das culturas que começa a trazer pessoas de fora para buscar esse cliente, trazê-lo para a propriedade, foi como a gente começou. Depois diversificou um pouco com a produção de pepino de conserva, que também agrega bastante valor por metro quadrado. E agora, no fim, a cereja do bolo, a gente está com um restaurante rural, onde a gente serve pratos típicos da nossa família. Os nossos pais, o nosso avô, ele vivencia, que era da geração deles. A gente oferece isso para as pessoas que vêm de fora, para tentar resgatar essa memória afetiva da que vem de fora. Então isso eu tentei colocar para os jovens que estão no curso, fazer com que eles vejam que uma propriedade, por mais simples que ela possa ser, ela tem muitas oportunidades. Tem desafios, mas tem muitas oportunidades.
2: Como um jovem produtor, que mensagem que você deixa para quem está iniciando, para quem também está vendo lá a sua propriedade, quer inovar, quer trazer algo diferente, quer agregar valor naquele espaço, né? Qual a principal mensagem tu traria? E como é que essa inovação, toda essa diversificação que você trouxe, como é que isso fez a diferença e está fazendo a diferença no teu dia a dia?
4: Quem tá, é jovem, está numa propriedade, tem vontade de fazer acontecer, vontade de trabalhar e se sente um pouco incomodado com essa estabilidade que a propriedade está, isso é o maior sinal de que tem que fazer alguma mudança, que tem que investir, que tem que fazer alguma coisa diferente. Porque esse desafio, ele é, primeiro ele te tira umas noites de sono, mas depois ele te dá muitas recompensas, financeiras também, mas recompensas legais de uma sensação de bem-estar, de bem com a vida. E isso é o que vai motivando. É, a zona de estabilidade, ele pode ser bom a curto prazo, mas a longo prazo ele é muito ruim, porque a gente acaba ficando sempre na mesma e o mundo vai evoluindo e quando a gente percebe, a gente está muito ultrapassado. Então, esse de se desafiar, de querer fazer a mudança, é o que vai fazer a propriedade evoluir, que vai fazer as famílias continuaram unidas no meio, que vai segurar os jovens, as famílias no interior. E é isso que eu sou, que eu adoro, que sou apaixonado e que foi o que eu fiz lá em casa.
2: Rodrigo, te agradecer tanto por participar deste módulo do programa Sicredi Atuação Jovem Agro e também por participar do nosso programa, compartilhar também com os nossos ouvintes um pouquinho mais da tua história. E se quiser deixar o convite para o pessoal conhecer lá a tua propriedade, o que vocês têm, fique à vontade.
4: Muito obrigado, Roberto. Obrigado aos ouvintes. Uma iniciativa fantástica do Sicredi em pegar aquele jovem que está lá no campo, muitas vezes com uma visão meio que travada lá, e mostrar para ele que ele pode fazer algo diferente, né? Então, dar os parabéns para o Sicredi. Tomara que saiam muitos empreendimentos maravilhosos dessa iniciativa. E deixar o convite. Quem quiser, São Domingos do Sul não é tão longe. É um bom passeio de domingo, dar uma voltinha lá. Vim conhecer a família Celon, deixo também o convite para seguir nós no Facebook e no Instagram, é @FamíliaCelon, só procurar lá, vai ter nós fazendo vídeos, divulgando, mostrando o que é, e muito obrigado, eu estar aprendendo junto aqui o Sicredi também, junto a esses jovens, e levando para casa mais um pouquinho de história, mais algumas sugestões, muito obrigado.
2: Vamos ouvir as dicas trazidas pela colega Viviane Borges de Oliveira em mais um episódio de Educação Financeira.
5: Olá, hoje vamos abordar sobre o planejamento financeiro, algo extremamente essencial para mantermos uma vida financeira sustentável e equilibrada. Além de ajudar no dia a dia, o planejamento financeiro é importante para pessoas que estão preocupadas com o futuro, principalmente ao longo prazo, com a dificuldade de se aposentar nos dias de hoje. Por isso, recorrer a aposentadorias privadas, aquisição de patrimônio e outros elementos financeiros é importante. E o planejamento pode permitir que você esteja pronto para iniciar esse tipo de busca. Existem inúmeras vantagens em conseguir se estruturar financeiramente, principalmente no que diz respeito às suas metas pessoais e alcançar os objetivos de vida, sendo por meio de uma boa estrutura que você consegue se organizar para o futuro. Antes de iniciar reformas, uma construção civil, é importante que você esteja protegido financeiramente, compreendendo assim as vantagens e benefícios de uma boa estrutura de finanças, como, por exemplo, a qualidade de vida. A melhor na qualidade de vida é um dos claros pontos de aproveitamento em uma estruturação de saúde financeira. Isso porque o peso das dívidas e a sensação de estar sempre no negativo podem ser muito estressantes. Quando você tem suas contas em ordem e a responsabilidade de organizá-las, acaba conseguindo aproveitar muito melhor as pequenas coisas e se planejar para grandes eventos. Evite dívidas. As dívidas são as maiores causadoras de problemas financeiros, chegando até mesmo ao ponto de extrapolar as aquisições de dinheiro e deixar a saúde das pessoas prejudicada. Estresse, ansiedade e depressão podem muitas vezes ter sua origem no endividamento. Por isso, é importante que você consiga explorar de forma inteligente suas finanças. Primeiramente, identificando qualquer dívida que você tenha e quitando elas. Depois, você conseguirá se estruturar para conseguir manter seu padrão de vida. E aos poucos, você terá a capacidade até mesmo de aumentar seu estilo de vida, sem precisar se preocupar com o endividamento. Entretanto, é preciso ter cuidado e atenção constantemente no mercado financeiro. Isso porque quanto mais dinheiro você tiver em reserva, maiores serão as oportunidades de crédito, rápido e fácil. Esse tipo de situação pode rapidamente escalar para um problema. Então, é preciso muita força de vontade e controle para não cair na tentação. Cortar gastos desnecessários. Quando você está descontrolado financeiramente, é muito difícil enxergar gastos que podem estar pesando mais do que deveriam em sua estrutura. Ao iniciar um processo de planejamento financeiro, você acaba conseguindo mais clareza sobre seus gastos. Assim, você acaba cortando gastos desnecessários, aproveitando melhor as oportunidades de se reestruturar financeiramente e conseguindo uma economia maior no final do mês. Muitas pessoas mal recebem seu salário e já o veem desaparecer em sua conta. Esse é um efeito do descontrole financeiro, que precisa ser revertido com muito planejamento e a possibilidade de ação, criando uma estrutura mais adequada. Espero que você tenha gostado de nossas dicas de hoje. Abraços!
1: Estamos encerrando o programa Ação e Cooperação, programa de rádio da Sicredi Botucaraí, deste sábado. 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
0: 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Vamos lembrando agora, 8 horas 12 minutos. A partir de agora, programa informativo do Legislativo.
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7: Bom dia, hoje é sábado, dia 6 de junho de 2026. Estamos iniciando o programa da Câmara de Vereadores de Soledade. A partir de agora, você confere os assuntos que foram discutidos na sessão ordinária da última segunda-feira, dia 1º de junho, sob a presidência do vereador da bancada do MDB, Edivaldo da Silva dos Santos.
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7: Passamos agora às manifestações dos edis no Grande Expediente, onde cada vereador tem 5 minutos para falar de suas ações em prol da comunidade. O primeiro a se pronunciar foi o vereador Gustavo Luiz Baldisserra, da bancada do PL.
9: Estou aqui apresentando uma emenda aditiva a 001, cobrando aqui a implantação dos recursos que foram aprovados por uma emenda aditiva a 001-2025, da qual dispõe sobre vigilância nas escolas, vigilância escolar, segurança nas escolas, e nós temos o orçamento e nós estamos então aqui cobrando a Secretaria de Educação para que faça a implementação urgente dos dispositivos de segurança nas escolas. Ainda mais um pedido de providência, estamos pedindo melhorias aqui num terreno em frente ao hospital, na Avenida Pinheiro Machado. Quando chove, é muito barro que sai desse terreno, que vai para as ruas, vai para a calçada. Então, parece que existe uma resistência ali do proprietário, mas eu acredito que a administração tenha que dialogar com esse proprietário e resolver essa situação desse terreno que fica aqui aos fundos da Câmara Municipal de Vereadores. Bem, hoje nós nós temos um momento muito especial, senhor presidente, e aqui eu lhe agradeço pela sanção do nosso projeto da Frente Parlamentar da Municipalização da Água. Nós queremos, após a sessão aqui, fazer um ato simples, mas um ato importante de instalação da Frente Parlamentar da Municipalização da Água. Então, eu aqui agradeço imensamente aos colegas que assinaram conosco, que estão juntos nessa luta, que é o colega Tadeu, Marcos Rodrigues, o Diego Vidalete, Douglas Perim, também o João Pedro, né, Pisca. Muito obrigado. E nós queremos iniciar esse debate. Nós queremos tratar da municipalização da água. Por que falar em municipalização? Porque quando nós ouvíamos as promessas da privatização da água, nós ouvíamos que nós teríamos aqui mais eficiência, nós teríamos mais investimento e tarifas mais justas. Mas não, nós tivemos exatamente o contrário. Aqui eu trago matérias muito recentes. Em Ijuí, um abaixo-assinado já conta com 5 mil assinaturas. E esse município de 87 mil habitantes está se encaminhando para a municipalização da água. Também nós temos aqui uma notícia do dia 25 de maio, de um meio de comunicação respeitado em todo o país, que é o site Metrópolis, e ele aqui faz uma denúncia. A Egea está envolvida em escândalos de corrupção. Está aqui, está escrito 25 de maio essa notícia, e aonde existe, se vocês lerem a notícia, vocês realmente se apavoram do que essa empresa fez em alguns municípios do Brasil. E nós temos mais essa notícia da Zero Hora, aonde é o município que nós vamos visitar, Prefeitura e Vacaria, preparação para romper o contrato com a Corsã. E já aplicaram, inclusive, uma multa na empresa. Então, mais uma vez, dizer aqui que nós queremos, sim, discutir a questão de uma municipalização da água, aonde, caso nós tivermos aprovado isso, nós vamos ter o controle desse serviço essencial à população nas mãos do município. A fiscalização estará aqui na Câmara Municipal. E, inclusive, municipalizar é trazer a responsabilidade direta ao cidadão e vai saber exatamente aonde reclamar. E vai ter uma solução do seu problema, não como está, infelizmente, acontecendo hoje. Nós queremos tarifas mais equilibradas. E nós queremos que os recursos que estão sendo arrecadados em Soledade fiquem em Soledade. Que eles não vão para São Paulo, que eles não vão para outro país, quem sabe, mas que fiquem em Soledade e que sejam reinvestidos em nosso município.
7: Ouça o que disse o vereador Gustavo Sartori de Moraes, da bancada do Progressistas.
10: Serviço de atendimento móvel de urgência. Parabéns a todos vocês que salvam vidas, todos vocês que se empenham com o seu trabalho e nos dão esse respaldo para todos de Soledade e a todos do estado do Rio Grande do Sul. Portanto, parabéns a todos os envolvidos do SAMU. Sobre o retorno de uma emenda impositiva desse vereador no valor de R$40 mil, vou estar destinando, portanto, a Secretaria de Saúde do município de Soledade para que seja usado em consultas neurológicas às crianças autistas do nosso município, para que possamos agilizar esse processo, para que as nossas crianças possam ser atendidas quanto mais rápido possível, pois nós que somos pais atípicos, sabemos o quanto é difícil hoje para nós termos uma consulta de um neurologista, não somente no nosso município, mas em toda a região. O recebimento também, nessa semana, de uma emenda parlamentar do deputado federal Covarte Filho, no valor de R$300 mil, aonde destinado para a compra de uma nova van ou um micro-ônibus, que juntamente com a contrapartida do município de Soledade, a gente possa destinar, portanto, esse veículo à saúde do nosso município. E nos finais de semana, seja utilizado pelos times, pelas equipes de futebol, de futsal, que representam o nosso município em outras cidades, tanto na série bronze, prata e ouro, né? E também aos CTGs que possam usar esse micro-ônibus ou essa van quando necessária. Estrada da Cerca Velha, uma bandeira que levantei no começo do meu mandato e sigo peleando, correndo a favor desse pessoal que tem as suas dependências, moram, pessoal do Lagoão, que também busca o município de Soledade. Começou hoje um trabalho com escavadeira hidráulica, trator esteira, retroescavadeira, caminhões que vão estar, portanto, em locais críticos dessa estrada, fazendo melhorias. E logo após, vamos estar completando esse serviço com o material fresado que conseguimos junto ao Dyer do nosso estado. Para falar da Corsã, né? Nós há bastante dias viemos falando sobre a Corsã. Então a restauração, né? Nós temos pedindo, indicando os trabalhos de vazamentos, de coisas que temos que melhorar no nosso município, porém a restauração do trabalho, falo do calçamento e falo também da situação dos asfaltos, estão deixando muito a desejar. Vamos estar entrando em contato novamente para que esse serviço seja melhor feito nesta etapa final, portanto, de reparos da Corsã. Quero dar os parabéns ao Grupo de Artes Nativas Vaquianos da Cultura, pelos seus 47 anos representando, levando o nome de Soledade a muitas cidades do nosso Rio Grande, enchendo-nos de orgulho e alegria em cada apresentação que fazem. Também responsáveis, promotores, moradores da Raia da Pedra, que fizeram uma baita festa da Capela de Nossa Senhora do Caravaggio. Parabéns a todos os envolvidos. Foi um sucesso e foi um prazer ter estado com vocês na tarde desse domingo.
7: O vereador João Pedro Carvalho da Silva, da bancada do Republicanos, também usou o espaço do grande expediente.
11: Quero iniciar falando, senhor presidente, agradecendo pelo pedido que fiz pro Maurício da CCR, lá da Central, onde me atendeu, onde que fiz o pedido para consertar a iluminação que estava nas escuras ali na Passalera, no quilômetro 247, em frente à churrascaria do Márcio, onde fui atendido. Então a gente tem que agradecer também, não só aqui cobrar, que nem eu sou um dos que mais cobro pela essa travessia aí, porque a gente está sofrendo demais lá para baixo do asfalto na BR, e fui atendido. Também foi colocado o asfalto também hoje lá no túnel, aonde vai dar acesso para nós do bairro Primavera e o Bom Jesus, faltando só a pintura e a colocação das placas para que nós tenha a passagem com segurança, né? Não adianta só botar o asfalto, aprontar o túnel e não botar as placas e nem pintar. Então tem que fazer um trabalho com segurança para liberar para nós ali, para a gente passar com segurança, porque o risco de acidente é muito grande por não estava pronto em cima, né? Então vai continuar os caminhões passando pelas paralelas do lado lá, então tem que ter as placas, então não adianta só botar o asfalto e não colocar as placas de pare e nem pintar para nós lá. Mas acredito que essa semana vai ficar pronto tudo e vão liberar para nós aquelas tão sonhada passagem que a gente tá sofrendo tanto. Também fiz um pedido pro Marcelo e vou reforçar também e vou amanhã de novo fazer pessoalmente esse pedido para patrolar as ruas urbanas do nosso município, né? Que com essa chuva aí deteriorou bastante. Principalmente na rua Fão, onde vão liberar para nós. Tem cada panela lá que dá uns 30 centímetros de fundura, né? Os caminhões da Serra estão fazendo, mas pertence ao município fazer o conserto. Então, vou fazer esse pedido pessoalmente também para o Marcelo de novo, para ver se faça esse conserto da rua Fão. Principalmente naquele pedaço que dá ali da paralela do lado do Pessato até a entrada do calçamento lá do postinho do Bom Jesus. Também quero agradecer também pelo prefeito Catânio. Me chamou para uma reunião, a gente foi, onde que contratou dois pedreiros para começar as paradas de ônibus, colegas vereadores, colega Mano e outros colegas pediram parada de ônibus, Josino pediu no interior também, todos os colegas que pediram parada de ônibus, que vai sair mais 50 paradas, Pai Tadeu também pediu, né, Pai Tadeu parada, então foi contratado uma equipe, então com dois pedreiros, vão começar essa semana a fazer as paradas, vão começar lá pelo bairro Botucaraí, 8 paradas lá no bairro Botucaraí, onde que já falei na outra sessão aqui na tribuna, os pontos que vai sair as paradas, então a gente quer agradecer também a administração, não adianta a gente só cobrar, e temos que cobrar, porque a gente foi eleito para isso, né? Nós somos vereadores aqui para representar o povo, então, independente se é da situação ou da oposição, nós temos que cobrar. O povo nos cobra, nós temos que cobrar a administração. É o nosso trabalho. Quem paga nossos salários é o povo soledadense, é os 31 mil habitantes, independente de sigla partidária. Então, a gente está aí trabalhando, fazendo trabalho, honrando aqueles 412 votos que fiz, que obtive na eleição. Tenho certeza que a gente não é 100%. Eu não sou o melhor, mas tento fazer o meu melhor. E sei que cada um dos colegas vereadores também estão fazendo isso. Então, parabéns a todos nós que fomos eleitos pelo povo, depositaram o voto de confiança em nós, nós temos correspondendo cada um, independente do partido, que nem eu disse, se é da posição ou da situação.
7: Ouço o que disse o vereador Josino Portela, da bancada do MDB.
12: Também quero começar hoje falando do projeto número 18 de 2026, projeto que homologa a LTCAT, laudo técnico das condições ambientais de trabalho do nosso município de Soledade. Serei totalmente favorável a esse projeto, principalmente porque vai melhorar a insalubridade das atividades gerais e também dos motoristas e técnicos da nossa SAMU, que vai passar de 20% para 40%. E também os agentes de saúde, que até o momento não ganham insalubridade, e a partir da aprovação desse projeto irão ganhar 20%. Também quero pedir a Luana, diretora do meio ambiente responsável pelo recolhimento de entulhos do nosso município, que coloque uma placa placa de proibido por lixo e entulho na rua Renato Couto, nas proximidades do portão que dá acesso à antiga Afecosol, no bairro Fontes. Pois tem um cronograma e a nossa comunidade não está cumprindo. Então, a Luana me passou hoje que no momento está sendo recolhido os entulhos no bairro Ipiranga e a partir da semana que vem será começado no bairro Fontes. Então, a gente pede à nossa comunidade soledadense que cumpram com o cronograma, que não coloquem entulhos, porque sempre tem o cronograma mensal. Então, a gente pede a toda a comunidade que dê uma olhada, é divulgado nas redes sociais, também os colegas vereadores aí colocam em suas páginas. Então, a gente pede à nossa comunidade que cuide, né? Porque fica, colega Tadeu, acaba ficando feio, né, para o nosso município, os entulhos nas ruas. Muitas vezes venho à tribuna, faço os pedidos de providências, também faço as indicações, mas também é bom a gente vir aqui à tribuna e agradecer, né? Então, hoje quero agradecer ao Josenir, responsável pelas estradas do nosso interior. Semana passada vim à tribuna, fiz o pedido de patrulhamento da estrada do Passo do Mariano, e essa semana eles fizeram esse trabalho e ficou muito bem feito. Então, venho à tribuna agradecer. Também quero agradecer o Jorge Ademir, responsáveis pelas paradas de ônibus e também de alargamento das estradas no nosso interior, pela construção da parada de ônibus na comunidade do Espraiado. E também quero agradecer o Departamento de Trânsito, em nome do Nédio, pela demarcação e colocação de placa de estacionamento rotativo em frente à loja Newton Tintas e Acabamento. Então a gente vem, faz os pedidos, mas também é bom a gente vir à tribuna e agradecer quando os pedidos são atendidos. No mais, senhor presidente, é agradecer mais uma vez o pessoal do SAMU e desejar a vocês muitos mais anos aí, esses nossos heróis aí que nós temos na nossa base ali do SAMU.
7: Tadeu Marques Rodrigues, da bancada do PT, também usou o espaço do grande expediente.
13: A gente tem que suspirar fundo quando vem nessa tribuna, porque parece que a gente está aqui toda segunda-feira falando quase, seu Adão, o mesmo assunto. E eu fiquei essa semana toda recebendo vários vídeos e fotos, como vai aparecer aqui, para os senhores que estão em casa acompanharem, sobre as obras da famosa Corsã, colega Douglas, agora a Egeia, né? E eu estava olhando aí, colega Gustavo Moraes, e pensando, né, no teu saudoso vô, em memória, e no meu pai, que já está aposentado, né? E não vai poder arrumar esses calçamentos como estão ficando aqui. E a minha preocupação ainda vai além, porque eu acredito, Rodolfo, que não vai chegar a sobra dos 36 milhões se o Executivo não tomar providência e fiscalizar com o Departamento Técnico as obras que estão acontecendo de ponta a ponta nos bairros dessa cidade, porque alguém vai pagar essa conta. E essa conta, de novo, vai ser nós que vamos pagar. Eu vi um colega falando aqui sobre a CCR e me lembrei que quando a CCR começou com as obras aqui, as ruas do bairro Botucaraí foram destruídas. E quem pagou essa conta foi nós. Mais um dinheiro dos nossos IPTU, mais um dinheiro dos nossos impostos, que foram arrumadas as ruas lá do bairro Botucaraí. E agora, a Corsã está passando pelos bairros da cidade, com esse contrato mirabolante, misterioso, assinado pela ex-prefeita, a qual vendeu a nossa água por 40 anos para a Corsã. Ah, dinheiro da venda da Corsã foi para reformar uma creche. Tudo bem. Então, seguimos aqui, pessoal, batendo em cima dessa privatização. E quando a gente vem nessa tribuna, muitos daqui a pouco podem voltarem aqui, se tiverem assim a coragem, né, seu Adão, para nós debater essa privatização, que não foi votada por nenhum deputado do Partido dos Trabalhadores, porque o PT é contra a privatização, e daqui a pouco vão dizer alguém aí que não dormiu muito bem durante a semana, no final de semana, dizer que o PT é contra também obras de desenvolvimento no município de Soledade. Mas certamente aquele morador, aquela moradora que está lá nessa rua e que foi falar com os funcionários da obra da Corsã, e eles disseram, não, vai ficar assim, já está pronto, nós já arrumamos. E acreditem, vai ficar pior do que já estava, porque as ruas de Soledade já estão esburacadas há muitos anos. E a gente recebe aqui nessa casa, toda semana, pedidos para arrumar a rua. Agora há pouco, o colega chegou a medir 30 centímetros uma panela, não de dinheiro, de buraco lá no bairro Botucaraí. E essas ruas que estão esburacadas, prefeito Catânio, certamente a sobra dos 36 milhões não vai chegar para asfaltar todas essas ruas, e a Corsã só está ajudando o prefeito, quem sabe, a fazer mais um empréstimo para arrumar a porcaria que eles estão fazendo aqui na nossa cidade com essa privatização, que esse contrato já deveria ser rasgado há muito tempo.
7: O vereador Adão Dolido Oliveira dos Santos, da bancada do Progressistas, também usou a tribuna para se pronunciar.
14: Senhor presidente, senhores vereadores, esse vereador aqui, volta e meia, vem aqui a levantar pautas, talvez criar problemas, talvez discussões vazias, mas esse é o mandato do vereador. Eu quero dizer ao companheiro vereador Tadeu que água potável é um contrato, que a prefeita Marilda não respeitou os vereadores da legislatura passada, esse é um contrato que passaram por cima em soledade. Só com esgoto, com a cal, Tadeu, é lei federal. Então, a cidade que tem acima de 30 mil habitantes tem que fazer o coacal, senão o município é punido. Claro que eu concordo com a tua pessoa, está sendo faltando muitas coisas na recuperação dos calçamentos. Está sendo coisas muito mal feitas também nessa parte do esgoto coacal. Senhor presidente, senhores vereadores, que bom que tem gente na plenária, tem gente que está assistindo em casa. Eu quero falar do projeto da PEC 5x2 sobre os funcionários deste Brasil. Uma maior coragem de dizer como é que vamos levantar as empresas se o funcionário não trabalha mais. Funcionário já vem trabalhando 2x5. Continua trabalhando 2x5. Porque esse é o direito do funcionário. Claro que tem que receber seu salário bem em dia e seus vencimentos depositados. Esse é o desejo do vereador, a maneira de ver. Mas agora com essa PEC, conforme diz o vereador Diego ali, vocês não vão dizer que tem que descansar sábado ou descansar o domingo. Não é consecutivamente nas salas de comissões. Nas salas de comissões, o senhor falou lá. Então, pode vocês trabalhar o sábado e o domingo sem receber hora extra. Vai dar mais gancho para os advogados entrar contra as empresas. A gente quer elogiar o funcionário para o bom trabalho, mas o funcionário tem que trabalhar, só assim pode dar lucro. Um funcionário custa para as empresas no dia de hoje 111% só de impostos e encargos para as empresas. Então é valorizar o funcionário e valorizar as empresas, senão vai falir mais as empresas. E se esse vereador está falando equivocadamente, vou continuar falando. Quando vocês trabalham, hoje com carteira assinada ou não carteira assinada, vocês vão buscar um direito benefício. Nesse Brasil que nós vivemos, parece que os médicos que fazem perícia no ser humano ganham para negar perícia. Tem muita gente de soledade semi-paralítico e tão negada a perícia. Nós temos que ver os dois lados. E se esse vereador continua equivocadamente, quem sabe desde no passado, os nossos antepassados, nossos pais, as nossas famílias, recolhiam até 10 salários mínimos para se aposentar bem no fim da vida. O que que o governo federal hoje faz? Cortar, cortar, cortar. Quem ganhava 10 salários mínimos, hoje está ganhando talvez 5. Isso é a lei de beneficiar aquele contribuinte que sempre contribuiu para os fins sociais para ser bem aposentado? Não. Então esse vereador não concorda com coisa assim. Nós temos que beneficiar o bom funcionário, valorizar o bom funcionário, mas também os direitos devem ser adquiridos e ser respeitados também.
7: O vereador Cristiano Gambato, da bancada MDB, também usou o espaço do grande expediente.
15: Instalação de abrigos e paradas de ônibus no município de Soledade, um assunto recorrente aqui, o vereador colega Pisca falou sobre isso. Fiz semana passada um vídeo, coloquei nas redes sociais expondo essa realidade para realmente chamar a atenção do poder público, para que dê uma atenção, para que a gente consiga evoluir, né, na melhoria das condições das nossas paradas de ônibus. Fico feliz, Pisca, também recebi essa informação, foi contratado dois pedreiros ali, a princípio vai dar início nos próximos dias aí a construção dessas paradas. A gente fez algumas indicações, escutando a população no dia a dia. Fica à vontade.
16: As paradas vão ser construídas, aquela tijolo à vista, sabe, Ben?
15: Perfeito.
16: Tá bem perfeito as paradas, bonito.
15: Perfeito. Tijolo à vista, acredito que vai ficar bonito, né? Um modelo bacana, pelo que a gente teve a informação aí, só que a gente quer que comece, né? Então a gente tá só dando uma cutucada para que isso ande logo, né? Porque a nossa população agora, a gente sabe que vem inverno, vem chuva e o pessoal tá lá à mercê, sem abrigo, para poder tá pegando seu transporte no dia a dia. Dito isso, quero falar aqui de uma indicação também, um pedido de providência para instalação de uma parada também aí na frente da delegacia da Polícia Civil, na Avenida Júlio de Castilhos, e também na saída para Espumoso, ali próximo da empresa do Fala Mansa. O pessoal também entrou em contato conosco, dois locais muito importantes também, que a população, muita população utiliza já esses dois pontos aí no dia a dia. Gostaria de falar também que essa semana pude estar participando aí da entrega de kits de enxovais do programa Mãe Gaúcha, ali no Salão Nobre da Prefeitura Municipal, uma indicação ao qual nós tivemos, eu e o colega Josino, lá em Porto Alegre, conhecendo ainda ano passado, um programa muito importante do Governo do Estado, que dá kits de enxovais para dar apoio, suporte aí para as mães que estão no CadÚnico, né, E aqui, essa semana foi entregue para 20 gestantes, tem mais kits ali, e as mães procurem a Secretaria do Desenvolvimento Social para ver se tem direito aí. Cada kit tem, é composto por cobertor, toalha de banho, com capuz, casaquinho de moletom, macacão, bodes, culotes, meias, banheira, trocador, portátil, absorvente, pós-parto, fraldas, além de bolsa de maternidade, enfim. Bem completinho, enxoval aí, com certeza vai dar suporte, vai apoiar muitas mães aqui do município de Soledade. E para ter direito, ela tem que estar a partir da 12 semanas de gravidez, né? E deve estar cadastrado no Cade Único aí também com o pré-natal em dia. Quem atende esses requisitos pode estar procurando aí nessa Secretaria do Desenvolvimento Social de Soledade. Parabenizar também o governo do estado aí por esse belíssimo projeto aí que dá suporte às mães gaúchas. Parabenizar também aqui a nossa atleta Cristiane Erickson. Já falei sobre ela aqui na tribuna algumas vezes, de algumas conquistas dela. E ela foi convocada para a Seleção Gaúcha de Ciclismo, uma atleta aqui do município de Soledade, e vai estar participando do Campeonato Brasileiro de Ciclismo, representando o nosso estado aí, levando o nome de Soledade. Hoje a Cristiane, que é uma referência aí a nível nacional e é da nossa cidade, então a gente tem que valorizar, parabenizar o trabalho que ela vem desenvolvendo e dar suporte também ao poder público através de políticas públicas. E por falar em suporte a políticas públicas, nos reunimos essa semana também. Eu tive reunido com a equipe da Secretaria de Esporte, Lazer e Juventude, junto com a secretária Valesca, secretária da Fazenda Valesca também, para a gente estar estruturando aí, planejando um projeto de lei de incentivo ao esporte aqui no município de Soledade, para que quem represente o município tenha suporte, também os projetos sociais do município também recebam um suporte, porque a gente sabe que a gente tem que ver nossas crianças, nossos atletas cada vez mais incentivando a atividade física, porque além de saúde física, é saúde mental também, o esporte, a gente sabe todos os benefícios que traz no dia a dia para as pessoas. Gostaria de parabenizar também, falando ainda de esporte, todos os atletas soledadenses que participaram da grande maratona internacional em Porto Alegre. É um esporte aí que vem crescendo muito no nosso município, cada vez mais adeptos, né, corrida de rua, e a gente precisa incentivar o poder público, precisa também, fica aí uma sugestão para a Secretaria de Esporte, Lazer e Juventude criar, né, uma maratona municipal, criar uma corrida de uma rústica municipal também, a exemplo que a gente já tem, já a Stone Run, a gente já tem quem desenvolve o Rotary juntamente com o Sicred, né, por que não criar mais uma, né, com a organização do poder público municipal, desenvolvendo aí mais uma atividade para a Secretaria de Esporte, Lazer e Juventude, para que atletas de outros municípios também venham até Soledade, assim como os atletas de Soledade foram até Porto Alegre e outras rústicas que a gente tem em todas as cidades do estado e do Brasil. Gostaria de falar também que a gente viu aí a notícia que Passo Fundo, né, criou um departamento de saneamento responsável pela fiscalização das obras da Corsã, a IGEA, com o objetivo de garantir a qualidade de serviço prestado nas obras realizadas. Já aplicaram mais de 5 milhões de reais de multa na IGEA e na Corsã, então está na hora do nosso executivo também fazer a sua parte aí e fiscalizar, né, montar um setor específico aí para fiscalizar, porque nós vereadores estamos procurando fazer a nossa parte, já fizemos audiência pública para escutar a população, estamos fazendo a CPI e agora o executivo municipal, a gente também está aguardando que dê uma atenção para isso.
7: Ouça o que disse o vereador Diego Daite Silva da bancada do Progressistas.
17: E refrescando a memória que quando o secretário da Saúde, essa turma chegou até mim para mostrar as condições de trabalho deles, onde eles mesmo faziam a comida e saíam correndo para fazer o atendimento. Lá no parque, com instalações impróprias e hoje numa via de acesso rápido, eles fazem mais do que atender a população. Fazem muito mais o trabalho deles. Eles fazem o resgate da saúde mental, fazem o resgate de muitas vezes, seu Adão, demora porque aquilo não seria, mas eles como são pessoas da nossa cidade que com muitas experiências ao nosso hospital fazem muito além do seu trabalho. Então, essa otimização de trabalho vem até o atendimento deles em transporte para outros municípios. Então, parabéns, SAMU. 15 anos, eu nunca escutei reclamação da SAMU em 15 anos, seu Adão. Parabéns mesmo, o trabalho de vocês é dia a dia de excelência. E aí que a gente fala que saúde é investimento. É caro a SAMU, mas relacionada a uma vida, é muito, muito, muito barato para toda a nossa sociedade. Continuando de saúde, então, Soledade, nós não estamos ainda no inverno. O município de Soledade é pioneiro, porque é um dos primeiros a abrir a vacinação para todos os grupos. Se vacinem. Semana passada tivemos alto número de casos. O estado está em alto risco, principalmente as gestantes e as puérperas com baixo vacinação. Nós temos hoje vacinação da bronquiolite, pessoal, que a gestante pode fazer, criança até 2 anos, que é um vírus que causa internação hospitalar também, que causa morte. É tão simples. Nós temos acesso, o nosso município tem essa tecnologia. Concordo, mano. precisamos do, não só de um departamento de fiscalização, não um novo departamento, mas alguém da prefeitura vai ter que estar junto com as obras da Corsã. É inacreditável falar isso, mas as imagens de hoje, eu também repercuti nas minhas redes sociais, é inacreditável que um trabalhador entregue aquele trabalho daquela forma. Aquele operador também não pode ser só a Corsã. Aquilo é inacreditável ver uma obra daquela no nosso município. Só pode que esse trabalhador não mora em Soledade, porque se ele é cidadão soledadense, ele não ia entregar aquilo que nós vimos em fotos e vídeos no dia de hoje. Então esses trabalhos continuam hoje, sentado com o presidente da comissão da CPI, Edson, o colega Douglas e o colega João Pedro. Estamos pedindo a vocês que tragam para nós, principalmente, contas de terrenos baldios que estão sendo cobrados para a população, e também essa dificuldade da exorbitância dentro de um acesso da média. Tragam a Câmara de Vereadores. A Corsã falou para nós que são poucos pedidos na ouvidoria, então nós fizemos o pedido hoje à Corsã para que nos repassem todas as queixas de Soledade dentro da ouvidoria para nós sabermos se isso é verdade. Porque nós não estamos acreditando que dentro dessas queixas visuais sejam poucas dentro do número de denúncias aqui. Então a CPI está posta, hoje tivemos eu como relator, então dou o trâmite de andamento. Então nós sim vamos fazer e saber os números de pedidos nessa ouvidoria, tanto de cobranças indevidas como da falta de serviços básicos prestados nesse contrato. A municipalização da água é um sonho. Talvez em 1996, Soledade, a saúde foi municipalizada. Nós tivemos a convenção em 1988, que é a história do SUS, e depois a municipalização da saúde, seja ela semi-plena ou plena para os municípios. E lá atrás também se tinha

0: estamos buscando, Gustavo Vitorino, republicanos, retornar o dinheiro nosso de volta para nós mesmos com ações em saúde pública. Quem sabe a municipalização da água dê certo e aquilo que parece muito difícil e muito distante talvez seja para perpetuar e retornar todos esses impostos para a sociedade para trazer mais qualidade de vida.
1: Douglas Portela Perim, da bancada do PSDB, também usou o espaço do grande expediente.
2: Pessoal do SAMU, hoje comemorando então 15 anos de SAMU, em nome da Avenilda, minha amiga, minha vizinha, me conhece desde criança. Eu parabenizo todos vocês pelo atendimento, pelo acolhimento e, antes de tudo, por salvar vidas. Como disse os colegas aqui, vocês fazem muito mais do que o trabalho de vocês. Muito obrigado. Parabenizar também, como falou aqui outros colegas, a Cristiane Erickson, convocada para a Seleção Gaúcha de Ciclismo Feminina. Cristiane, que é a vice-campeã 2025 do Rio Grande do Sul, na categoria Elite. Uma mulher totalmente dedicada, focada no ciclismo, uma atleta nata, e agora vai representar o Rio Grande do Sul na Copa das Confederações em Brasília, juntamente com outros atletas aqui do nosso estado. Então, uma pessoa aqui da nossa cidade, uma ciclista de Soledade, levando então o nome de Soledade do Rio Grande do Sul para a Copa das Confederações em Brasília. Parabéns então à Cristiane Erickson, que já foi homenageada aqui nessa casa. Com relação à Corsã, temos uma CPI em aberto, como falasse aqui, colega Diego, a CPI que a gente está hoje fizemos pedidos de informação, onde a gente pede que a gente quer ter acesso justamente à ouvidoria, às reclamações que as pessoas fazem para o 0800 da Corsã. E pede também para que pessoas que têm algum problema de conta alterada ou uma água talvez com má qualidade e possa provar isso, traga essa documentação, traga essas contas até aqui à Casa Legislativa, onde nossos funcionários vão registrar, vão catalogar, para que a gente possa embasar e ter mais informações na nossa CPI. Mas eu tenho uma informação aí, de acordo com conversas de outras cidades, que está vindo um aditivo. O aditivo justamente onde a Corsã, a EGEA, vai pedir possivelmente mais 20 anos para tornar financeiramente viável esse projeto. Então, imagina, a gente já está com uma preocupação muito grande dessa empresa ficar 40 anos. Imagina extinguir para 60 anos esse contrato com a Corsã. Como falei em outras situações, um contrato que ele se rege, ele se protege. Foi muito bem elaborado. Pode ter certeza que foi um dos melhores escritórios da advocacia do Brasil que fez esse contrato. Então, alguém falou aqui de Juiz está pedindo a quebra do contrato e não está pedindo para a EGEA ir embora, está pedindo só a quebra do contrato, onde eles querem um contrato que não seja tão prejudicial aos cidadãos de Ijuí. E quem sabe isso possa ser também viável para nós. Talvez não precisamos que a EGEA vá embora. Precisamos de um contrato onde não sejamos tão prejudicados. Hoje fiz um pedido de providência, e em nome do Rodolfo Tatim, que se faz presente, assessor direto do nosso prefeito Paulo Ricardo Catânio, de uma rota alternativa, Rodolfo, na rua Carlésia Vera, conhecida ali como a rua do CTK, a rua do Quadros, lendário Quadros, que por muito falou nessa tribuna, e uma rota alternativa onde que os moradores de Pontão, São Gabriel, Cascata, Santa Terezinha, Mato Alto, eles podem acessar, poderão acessar assim que estiver concluídas as obras da CCR, as obras de duplicação, pela forma natural que fazem hoje, mas quando eles virem para a cidade, terão que sair ali ao lado do Mazieiro, voltar até Santa Bárbara para vir para a Soledade. Então serão aproximadamente de 18, 19 quilômetros extras que eles têm que fazer para acessar a nossa cidade. Uma dificuldade grande, então, nós poderia fazer um acesso na Carlésia Vera, por trás do Poço Nevoeiro, que caísse justamente no trevo principal, o Trevo da Bandeira. É um pedido em nome dos moradores dessas comunidades, um pedido que esse vereador faz ao prefeito. E o mês que vem, então, de acordo com o prefeito, alguns funcionários vão ganhar o aumento na insalubridade, uns que ganhavam 20% passarão a ganhar por 40%, outros que não ganhavam passarão a ganhar 20%. O prefeito, então, atendendo pedidos, como falasse aqui outros colegas vereadores, de longa data. Então, agentes de saúde, pessoal que trabalha na limpeza, terá aumento na insalubridade. Alguns terão adição de insalubridade, que nem ganhavam. E hoje, o maquinário entrou na cerca velha e um trabalho diferente que vão fazer, vão, ao invés de usar o material brita, a pedra brita, a famosa pedra brita, vão usar aquele resto do asfalto que a prefeitura retirou nas últimas semanas aí cedido pelo Dyer. Então a gente imagina que vai ser um trabalho diferenciado. A gente sabe que a fresa ela fica muito mais firme que a brita. E nos próximos dias o prefeito comunicou que irá anunciar as ruas que serão contempladas com pavimentações, seja de asfalto, de paver, de calçamento aqui na nossa cidade. Então a gente espera aí que ruas como a Renato Couto, Serafim Santos Vaz, Agenor Chaise e Campos Salles

0: não sejam esquecidos pelo nosso executivo.
1: Ouça o que disse o vereador Edivaldo Silva dos Santos, da bancada do MDB.
2: Eu fiz um pedido de providência um tempo atrás e quero aqui agradecer à Secretaria de Obras pelo atendimento, né, o patrulhamento e britamento da rua Alberto Pasqualini, lá no bairro Expedicionário, uma rua ainda de chão batido. Então, com isso, hoje mesmo o Francisco Lang e o Marcelo Calegari puderam fazer aí esse patrulhamento e britamento. Então, em nome das pessoas que residem lá naquela rua e do bairro Expedicionário, nosso agradecimento à Secretaria de Obras. E como o colega Douglas muito bem falou, o prefeito Catani hoje em uma reunião esteve comentando, né, e falando sobre um cronograma de calçamento, asfaltamento em algumas ruas do nosso município, mas eu sou contra. Sou contra porque não adianta nós fazer o asfaltamento e o calçamento agora e a Corsã vir destruir tudo. Então acho que primeiramente a gente tem que organizar, como muitos de vocês também falaram, um fiscal do executivo que acompanhe essas obras, que acompanhe o cronograma em quais as ruas que vão fazer toda essa parte do esgoto, para que aí depois disso a gente possa fazer o asfaltamento e calçamento, porque senão é igual rasgar dinheiro. Não adianta nós ir lá asfaltar uma rua e logo em seguida, questão de 2, 3, 6 meses, a Corsã ir lá e destruir. Imagine quanto que é investido, quantos milhões estão investidos na parte do asfalto. E vocês sabem, seu Adão também é experiente nessa área, nessa parte, e daí logo em seguida a Corsã vem fazer toda essa destruição, como foi mostrado em algumas imagens, em algumas fotos. Então, eu acho que primeiramente é essa parte da fiscalização entre o executivo com a Corsã, com todas as obras, com o cronograma da Corsã, qual o bairro que está sendo executado, qual será o próximo bairro, quais serão as próximas ruas, para daí, em consequência disso, o prefeito municipal aí sim fazer o asfaltamento, fazer o calçamento e, quem sabe, até alguns consertos que serão previstos aí com essas obras da Corsã. Dando sequência, quero aqui agradecer ao Thiago Zanotelli, que esteve presente na nossa reunião da VASB, lá no Mormaço, e que falou muito bem sobre emendas parlamentares, em que, pasmem, mas deputados federais têm 40 milhões por ano de emendas parlamentares, senadores 70 milhões, fora as emendas da bancada gaúcha e também as emendas de comissões. Então são muitos os milhões que giram em torno dos deputados e senadores. Mas esses milhões, se nós vereadores não formos lá bater na porta do deputado, da deputada, do senador, esses recursos não vêm para o nosso município. E cabe aqui salientar que muitos vereadores já trouxeram inúmeros recursos. Eu, nos últimos anos, com a deputada federal Franciane Bayer, foram mais de 3 milhões que já foram investidos em Soledade, que já estão dando resultado, e a próxima obra agora será a ampliação e modernização da unidade básica de saúde, ou seja, do postinho de saúde do bairro Expedicionário, um bairro que tem uma população muito grande e que necessita urgentemente de uma reforma e de uma ampliação daquela unidade básica de saúde. Então, com isso, o Thiago muito bem relatou e falou sobre os projetos em que nós, vereadores, devemos levar vários projetos praticamente prontos, já com os valores, para que os deputados e senadores também possam fazer a aprovação desses projetos, dessas emendas, e encaminhar os recursos aos municípios. Com isso também, findando, quero agradecer as inúmeras mensagens, ligações, a todas as pessoas que se preocuparam aí com o meu estado de saúde. Estamos em tratamento ainda, mas se Deus quiser, em breve, como eu disse, estarei aqui nessa tribuna anunciando um testemunho de cura aí para todos vocês.
1: Por fim, o vereador Edson Ferreira Portela, da bancada do MDB, finalizou os pronunciamentos.
3: Colegas do SAMU, aos condutores, aos técnicos, à coordenadora, as pessoas que compõem o SAMU de Soledade, e parabenizo. SAMU que completa hoje 15 anos de história no nosso município. É uma referência para todos os soledadenses. As pessoas acreditam no SAMU de Soledade porque temos lá vocês, profissionais de altíssima capacidade técnica, que sabem o que estão fazendo, se preparam para isso. Por isso, nosso reconhecimento de forma pública a todos os servidores, colegas do serviço público, condutores e técnicos que trabalham no SAMU. E nada mais justo que nesse momento a gente reconhecer com um novo laudo de insalubridade. Reconhecer o que é de direito dos servidores públicos é conceder aquilo que eles merecem, é o que vocês merecem, aos profissionais do SAMU, não é o Edson que determina, tampouco o prefeito, é uma norma, legislação, a gente cumpre. NR15 do Ministério do Trabalho determina que os profissionais do SAMU que atuam no SAMU fazem jus a 40% do grau de insalubridade, e é exatamente isso que está tramitando nessa casa para ser homologado e ser reconhecido aos profissionais do SAMU. Mas além disso, também é reconhecer que esses profissionais, que são vocês, vocês que atuam no SAMU diretamente fazem jus à aposentadoria especial. Esse é o novo laudo que está tramitando aqui para homologação e que será aprovado, não tenho dúvida, nos próximos dias. Isso é reconhecimento a vocês, mais uma vez, parabéns ao SAMU de Soledade, parabéns aos profissionais, a cada um de vocês que fazem nosso SAMU todos os dias. Mas além do SAMU, nós temos profissionais como as atividades gerais, que são merecedoras do reconhecimento, que também é um direito dessa classe, de ter 40% do grau de insalubridade. É uma grande injustiça que a gente está corrigindo, e eu particularmente sempre considerei isso uma injustiça enorme, uma injustiça. Não olhar por aqueles que mais trabalham. Todas as vezes que eu vi aqui nessa casa ser aprovado projeto de lei para pagar 40% de grau de insalubridade para uma atividade gerais que trabalha no legislativo e que desconsiderava as profissionais que trabalham no executivo, no posto de saúde, na escola. Sempre pensei que isso deveria ser corrigido, porque a legislação assim fazia. Desde o meu primeiro dia nessa casa, um dos meus primeiros atos foi fazer uma indicação ao executivo para que providenciasse um novo laudo LTCAT, ou seja, a atualização do LTCAT. E junto com ele, vem entender que as agentes de saúde também fazem jus à insalubridade. Que o pessoal que trabalha no SAI, lá na Secretaria da Saúde, também faz jus a 40% de insalubridade. É reconhecer os nossos profissionais que todos os dias atuam dentro do serviço público. Atuam prestando serviço à nossa comunidade e servindo a nossa comunidade. Ainda, quero parabenizar a comunidade da Raia da Pedra, todos os integrantes da comunidade da Raia da Pedra, a organização da festa que ocorreu no último domingo, festa em homenagem à Nossa Senhora do Caravaggio. Uma grande festa. Parabéns à comunidade, à organização, parabéns a todos os envolvidos. A comunidade merece muito todo o prestígio que recebeu da nossa comunidade solidadense e região. Mas também falar da Corsã, que tem uma CPI em andamento, junto com os demais colegas já colocados aqui, que estamos trabalhando, buscando informações de forma objetiva, de forma clara, para que a gente possa dar uma resposta à nossa comunidade. Por isso nós chegamos a um dos pontos, que é averiguar aquelas contas que a população considera abusiva, as faturas, que eles não acham que é justo. Como alguns colegas já pontuaram aqui, se você tem uma dessas faturas, traga até o Poder Legislativo para que a gente possa fazer cópia e estar analisando de forma técnica, buscando as informações necessárias para a gente compreender e esclarecer. E por fim, deixar aqui um convite a toda a nossa comunidade solidadense. No próximo sábado, no próximo domingo, lá na comunidade do Pinhal, uma grandiosa festa em homenagem ao Santo Antônio. Uma grandiosa festa. Venha partilhar conosco, estar junto conosco. Está junto com a comunidade do Pinhal, participe de um baita de um churrasco. Churrasco servido à mesa, um dos melhores churrascos da região. E à tarde, um grande fandango com o grupo Cordiona. Nos encontraremos lá e seguimos trabalhando pela nossa comunidade solidadense. Porque fazer pelas pessoas é isso que nos move sempre.
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1: A próxima sessão ordinária será realizada na segunda-feira, 8 de junho, a partir das 19 horas, no plenário da Vigeller. Desejamos a todos os nossos ouvintes uma boa semana. O programa da Câmara de Vereadores de Soledade retorna no próximo sábado, dia 13 de junho de 2026.
5: Muito bem, é o programa da Câmara Municipal de Vereadores, um informativo do Legislativo Municipal, que você acompanha sempre neste horário aqui na Cristal, a tua rádio. Faltam agora 10 minutos para as 9 horas da manhã. Temperatura extremamente agradável. Neste momento ela é de 15 graus aqui no centro da cidade. Daqui a pouquinho a sequência do jornalismo com o Cristal Revista.
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0: Esta canção é uma homenagem a ti, grande Zélia Caetano Brown. Muito obrigado pelo legado que nos deixou. Convido para cantar comigo, meu amigo, este missioneiro dos quatro costados, o grande mestre Luiz Carlos Borges.
1: Mas isso é pra já, meu irmão Paulo Costa. 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
1: Muito bem, estamos aí, né? Agora 9:01, a temperatura neste momento é de 16 graus aqui no centro da cidade. Temperatura agradável para esta época do ano, deve ser mais agradável ainda. Período da tarde aí, temperatura deve chegar a 27, 28 graus na região. Um dia aí com cara de primavera, né? Sábado, 6 de junho, mas nós estamos ainda no outono. Umidade relativa do ar está em 84%. Atenção para alguns dos assuntos que você vai acompanhar com a gente.
2: 27 de...
1: As informações do trânsito, segurança e esporte serão assuntos neste sábado. Teremos também a presença do Mário Vivan, em seguidinha conosco aqui, trazendo os fatos ligados à história. A Catherine Gok nos traz as informações do trânsito, também as informações da segurança, tudo com a Kathleen aqui daqui a pouquinho também. Vamos também acompanhar a previsão do tempo com a Kátia Valente e a reportagem de hoje, nova diretoria do Soledade Piscina Clube toma posse durante jantar. O Miguel Pereira acompanhou e vai trazer informações para a gente. E teremos também o Stock Center com a Kathleen e as informações do boletim hospitalar. Toda a movimentação no pronto atendimento do Hospital Frei Clemente, do SAMU, com a nossa querida amiga, colega, colaboradora, Carolina Jongo, que também está conosco na manhã. Já vamos de imediato trazendo o Mário Vivan, hoje na história.
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4: 6 de junho, Dia Nacional do Teste do Pezinho e Dia Internacional da Logística. Os aniversariantes do dia, o goleiro Cássio Ramos e o atual chefe de Estado, líder espiritual do Tibete, Dalai Lama. Os fatos do dia. Em 1941, morreu aos 63 anos Luiz Chevrolet, que foi um corredor de automóveis. Em 1911, ele criou o primeiro automóvel que leva o seu nome. Em 1840, morreu aos 51 anos Marcelino Champagnat, fundador do Instituto dos Pequenos Irmãos de Maria e das Escolas dos Irmãos Maristas. Ele foi canonizado pelo Papa João Paulo II em 1999. Em 1961, morreu na Suíça Carl Jung, psiquiatra, fundador e primeiro presidente da Associação Psicanalista Internacional, tornando-se uma figura-chave para o início da pesquisa da psicanálise. 2000. Morreu aos 98 anos o cantor e compositor, nascido no Rio de Janeiro, Moreira da Silva. É considerado o criador do samba de breque.
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1: Pois é, isso aí, os fatos ligados ao dia de hoje, né? Mário Vivan trazendo pra gente. Quero mandar um bom dia pra dona Rosalina, avó Rosalina. Né? Tá mandando um abraço pro neto. Neto Gael, lá na Posse Generoso, que está completando hoje 3 aninhos de idade. Toda a família aí com satisfação, com prazer, estão homenageando aí, principalmente a avó, a vovó dona Rosalina, ao Gael, lá na Posse Generoso, que completa hoje 3 anos de vida. Parabéns, que essa data se repita sempre com muita saúde, com muita harmonia e com muita paz.
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1: Vamos agora trazer a previsão do tempo. Vamos saber como é que fica o tempo neste sábado, no domingo, já projetando o começo da próxima semana com a Kátia Valente.
3: Olá pessoal, aqui da Rádio Cristal de Soledade. Vamos ter um final de semana que começa com uma maior variação de nebulosidade. Isso vai ser algo que acontece sim por todo o estado. A nebulosidade começa a crescer, vamos ter mais um aporte de umidade, algumas instabilidades já trazendo chuvas em forma de pancadas nas áreas mais da metade sul, parte do oeste, também leste gaúcho. Por enquanto, aqui na nossa região, vamos ter mais aumento das nuvens. Com relação às temperaturas, neste sábado, as máximas previstas devem ficar entre 19 e 21 graus aqui em Soledade região. Amanhã, domingo, aí sim, a nebulosidade aumenta mais, a umidade aumenta mais aqui em Soledade e podemos ter alguns chuviscos ao longo do dia, mas isso assim de forma bastante isolada. Eventualmente, né, ocorrem esses chuviscos, a maior parte do dia o tempo fica bastante nublado e por causa disso a temperatura também não consegue subir mais do que 18, 19 graus no período da tarde. Com a previsão do tempo, Kátia Valente.
1: Muito bem, Kátia Valente, a previsão do tempo para a nossa região. Tá aí, ó, mastigadinha a previsão do tempo, né? Teremos um final de semana, um belo final de semana com sol, principalmente no sábado, aí durante a tarde, temperatura deve chegar acima dos 20 graus aqui na região do Alto da Serra do Botucaraí.
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1: Vamos saber agora o movimento na área do trânsito e também da segurança. Quem está com a gente é ela, Catherine Cox.
4: Muito bom dia, seu Cláudio.
1: Bom dia, Catherine.
4: Aqui da tua Rádio Cristal, chegando na nossa programação na manhã desse sábado, agora com o nosso boletim da segurança e também das estradas nas últimas horas. Pois bem, tivemos um atendimento importante por parte da Corporação de Bombeiros de Soledade, que atendeu uma ocorrência de incêndio em uma construção às margens da BR-386. Esse fato foi registrado ainda na noite de sexta-feira, onde a Corporação de Bombeiros foi acionada para combater um incêndio em uma residência que está em fase de construção. O imóvel fica localizado aos fundos de um frigorífico, empreendimento que também está em obras às margens da BR-386 aqui em Soledade. Conforme informações apuradas, ninguém ficou ferido durante essa ocorrência. As causas do incêndio ainda estão sendo apuradas, mas existe a suspeita de que o fogo tenha sido provocado de forma criminosa. A Corporação de Bombeiros, a Brigada Militar, também esteve no local para prestar apoio à ocorrência. Esse fato de relevância por parte da Corporação de Bombeiros e por parte das estradas, tivemos um motociclista que ficou ferido após uma saída de pista na IRS 332, aqui em Soledade. Esse acidente foi registrado no início da noite de sexta, na IRS 332, nas proximidades do aeroporto em Soledade, entre Soledade e Espumoso. De acordo com as informações apuradas pela nossa reportagem, o motociclista seguia no sentido Espumoso-Soledade quando perdeu o controle da direção e e acabou saindo da pista. O motociclista recebeu atendimento do SAMU de Soledade e foi encaminhado ao Hospital Frei Clemente para atendimento médico. De acordo com as informações iniciais, a vítima apresentava suspeita de fraturas em uma das pernas e também nas costelas. Na área da segurança, não tivemos nada de maior relevância sendo registrado nas últimas horas aqui no município e na nossa região. Esses então os destaques por parte do trânsito, da segurança e também da Corporação de Bombeiros na manhã desse sábado. Com as informações para a tua Rádio Cristal, Kathleen Gox.
1: Muito bem, Kathleen. A Kathleen daqui a pouquinho estará de volta aí trazendo a informação do Stock Center, né? Um informe empresarial desta manhã. Estados Unidos oficializa a definição do PCC e do CV como terroristas. Medida assinada por Marco Rubio permite o bloqueio de bens e de fundos pertencentes a estas facções dos Estados Unidos e levanta debates sobre impactos jurídicos e econômicos que deverão ser sentidos no Brasil. Seguidinha, nós estamos de volta trazendo muito mais informação.
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1: É isso aí, variedade, informação, os fatos que movimentam a nossa região. Tudo você acompanha aqui na Cristal, a tua rádio. Atenção, utilidade pública, desapareceu um gatinho, na quinta-feira à tarde, na rua Passo Fundo, no bairro Ipiranga. É um animal de estimação de uma criança e de uma pessoa idosa que estão sentindo muita falta do gatinho. É um gato morisco, né, cinzento, morisco, tem 4 aninhos de idade. Qualquer informação que leve à localização desse animalzinho que desapareceu lá na rua Passo Fundo, para a dona Neide Garcia. Telefone 54-9146-2971. Repito aí o telefone, 54-991-46-2971. É um gato morisco, né? Morisco, 4 meses, é um gatinho novinho ainda. Desapareceu lá na rua Passo Fundo, no bairro Ipiranga. Qualquer informação aí para a dona Neida Garcia, diretamente aí ou pelo telefone que eu divulguei anteriormente. 9:16. A temperatura neste momento é de 16 graus aqui no centro.
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1: Vão trazendo agora as altas e baixas do Hospital Frei Clemente. Conosco ela, Carolina Jongo.
10: Muito bom dia, Claudio Schmidt e ouvintes da tua Rádio Cristal. Chegando neste sabadão, dia 6 de junho, trazendo as informações atualizadas do boletim hospitalar do Hospital de Caridade Frei Clemente, que nas últimas 24 horas registrou um total de 54 atendimentos, 23 consultas não urgentes, 26 urgências e 5 emergências. Nas últimas horas, 3 pacientes foram internados. Adriana Eleni dos Santos Verga, Genide Ávila Maciel e Rodrigo Agostinho Sescon. Neste mesmo período, 9 pacientes receberam alta. Alberico Ose de Camargo, Amélia Sartori Locatelli, Davi Otinel Portela da Mota, Eva Borba Jandres, Genida Silva dos Santos, Lucilei da Silva Sebem, Roseli Oliveira da Silva Veiga, Rui Padoan e Vanessa Franzon Gasparim.
2: O registro de nascimentos no Hospital Frei Clemente.
10: O Hospital de Caridade Frei Clemente não registrou nenhum nascimento nas últimas 24 horas.
2: Os atendimentos do SAMU de Soledade.
10: O Serviço de Atendimento Móvel de Urgência, o SAMU de Soledade, registrou nas últimas 24 horas as 5 ocorrências. Às 11h13, uma colisão entre carros no bairro Missões. Às 13h24, um neurológico no bairro Missões. Às 14h18, um psiquiátrico no centro. Às 19h21, uma queda de moto na ERS 332. E às 5 horas dessa madrugada, um metabólico no bairro das Fontes. O plantão de hoje fica a cargo de Wanderson e Venilda. Com informações para a tua Rádio Cristal, Carolina Giongo.
1: Obrigado, Carol. Estou aí, Carolina Giongo, colaborando com a gente aí. 10 serviços públicos já podem ser realizados diretamente pelo WhatsApp da Guria. Guria é assistente virtual do governo do Rio Grande do Sul, baseado em inteligência artificial generativa, que completou 1 ano nesta sexta-feira. Entre as funcionalidades disponíveis estão solicitação de carteira de identidade nacional, consultas relacionadas à carteira nacional da habilitação, pagamento do IPVA, Imposto sobre Propriedade de Veículos Automotores, via Pix e registro de ocorrência online na Delegacia da Mulher. Também estão disponíveis os serviços de apresentação de condutor, consulta da situação do veículo e de infrações, solicitação da modalidade de identidade fácil e pedido de medida protetiva. A proposta é ampliar a praticidade no acesso aos serviços públicos, permitindo que o cidadão resolva suas demandas de forma simples, rápida, direta e segura por meio de conversa no WhatsApp. Pelo número, presta atenção aí para o número 51-332-10-3939. Para utilizar, basta enviar uma mensagem e iniciar o atendimento com a guria. Guria é G maiúsculo, U e R minúsculo e I a guria, né, maiúsculo. Portanto, é mais um serviço aí oferecido pelo governo do estado para agilizar a comunicação e facilitar o entendimento entre o governo e seus cidadãos. Agora são 9h20. Repito, a hora 9h20, está na hora de trazer o nosso informe empresarial.
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1: É, Informe Empresarial, vamos trazer aí, Informe Empresarial, diretamente do Stock Center.
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1: Quem está conosco, mais uma vez aí, trazendo informações agora do Stock Center, é ela, a Catherine Cook.
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1: Grande Catherine, muito bem. Informações aí do Informe Empresarial. Agora 9:24, temperatura já subiu mais um grau. Neste momento era 16 graus aqui no centro. Nova diretoria do Soledade Piscina Clube toma posse durante jantar. Quem acompanhou o evento foi o Miguel Pereira e agora nos traz mais detalhes.
12: Realizada na noite desta sexta-feira, 5 de junho de 2026, a cerimônia de posse do novo presidente do Soledade Piscina Clube aqui de Soledade. E quem assumiu a presidência é Altair Herli, mais conhecido como Alemão da Chalvarra aqui no município. Ele que falou com nossa reportagem sobre o novo compromisso.
13: Cara, estamos encarando isso aí com confiança, com fé em Deus, né? E entendendo do compromisso que nós precisamos manter e fazer dentro da nossa comunidade, de entregar, né, uma parte de volta daquilo que a gente recebe dela, né? Então, aqui é um projeto que vai exigir bastante agora, em função de todo o trabalho que a própria Sheila, minha esposa, realizou. Então não vai ter muita moleza, a coisa vai ser bem de grande exigência, né? Esperamos ter a capacidade de conseguir realizar aquilo que se pretende, né? Mas a confiança é grande, você acompanhou, viu, a diretoria é gigante, né? E essa já é uma turma que vem já de algum tempo, né, Miguel? Não juntamos ela agora, né? E nós temos certeza que vai dar certo, nós pegamos já momentos diferentes e conseguimos superar, e agora também não vai ser outro caminho que nós vamos seguir.
12: A gente também destaca que no ato foi assinado o contrato de construção da piscina térmica aqui, com certeza aí que vai atrair ainda mais associados.
13: Ah, isso aí é um projeto que nós vamos trabalhar aí em cima agora, mas não será o único projeto, né? A piscina, o clube, ele não vai poder só se concentrar em cima disso. Nós temos o futebol, nós temos as piscinas abertas, nós temos o salão. Nós temos muita coisa que tem que caminhar paralelo à piscina térmica. Não podemos nos dedicar somente à piscina térmica. A piscina térmica tem que ser, assim como foi a quadra de tênis, né, de saibro, tem que ser algo assim como foi o campo de futebol. Se você olhar, nós investimos no campo de futebol e mantivemos o clube e as piscinas. Investimos na quadra de saibro, rasgamos a piscina. Então tudo tem que andar junto, não é, ah, vamos fazer agora uma coisa e encerrou, não. Nós temos que realmente olhar de forma horizontal.
12: A gente também tem que destacar aí o grande trabalho que a Sheila executou na frente da presidência, né, Alemão?
13: Bah, o relato dela ali foi gigante, né? Você viu um resumo do que ela fez aí, né? E a Sheila, ela é uma pessoa empenhada, dedicada, uma pessoa com uma capacidade indiscutível, né? E é uma motivadora, batalhadora, né? E fez a liderança aí dessa equipe e tirou leite de pedra aí, né? Então, agora sobrou para nós aí essa régua alta.
12: Expectativas para esse segundo semestre de 2026 e também para os próximos anos aí que serão presididos por ti?
13: Cara, eu aprendi uma coisa na vida, Miguel, que é o seguinte, cara. Eu olho o que a gente tem disponível e me movimento com o que tem. Né? Não fico assim fazendo muita medição pelo que vai ter de perspectiva de economia, de não economia. Eu vou fazendo uma visão de médio e longo prazo e atitudes de prazo curto. Né? Vamos fazer os movimentos. Faz o movimento e o universo vem respondendo. Né? Então é por aí.
12: Com certeza tem muitos objetivos, né? Tem muitas ideias para somar ainda mais nessa tradicional entidade aqui de Soledade.
13: Ah, nós temos aí na sexta-feira sempre uma oportunidade gigante de nos reunirmos, né? Estarmos juntos. Aonde que aí vem esse jantar mesmo aqui surgiu de um da diretoria, né? O Joel Chaves chegou e disse, vamos ter que fazer reuniões e tal. Então, e aí nós mobilizamos e tá acontecendo a coisa, né? É isso aí.
12: Alemão, para finalizar, o que que o associado da Soledade Piscina Clube pode esperar do novo presidente?
13: Atitude. Movimento, energia, empenho. Pode esperar isso. Eles vão acompanhar na prática, né? Então, isso é da nossa família, né? A Sheila vai estar comigo e assim como eu estava com a Sheila, né? Mudou agora, né? Porque a Sheila muda um pouco o foco, são estilos diferentes de liderança, né? Eu tenho um estilo, a Sheila tem outro. É aquela história, né? Na zona Porto Alegre, Daqui a pouco eu resolvo ir aqui por Lajado, tu resolve por Santa Cruz, mas nós chegamos dois em Porto Alegre. Então, são questões assim, né? Muda um pouco o estilo, mas a pegada é a mesma.
12: A gente também tem que destacar aos nossos ouvintes que nos acompanham nas nossas redes sociais, que a diretoria é composta de vários nomes aí com atitudes aqui em Soledade.
13: Ah, sem dúvida, né? A gente se junta, né? E aí é onde a gente se apoia, né? Então é assim que funciona mesmo. E um complemento, né? Um começa, outro já dá mais um acréscimo, outro já vai no próximo passo e aí nós vamos até nós atingir o nosso resultado.
12: Alemão, obrigado, bom trabalho.
13: Cara, eu que agradeço a presença de vocês aqui, é uma honra ter vocês da Mais Nova conosco aqui da tua rádio também. E quero dizer para vocês que as portas da nossa entidade estão abertas para a comunidade e principalmente para vocês da imprensa.
12: Sheila Prats, que entrega as chaves do Soledade Piscina Clube para Altair Horler, também fala com nossa reportagem sobre os seus trabalhos realizados na frente da entidade.
14: Não deu para apresentar todos, mas eu acho que os mais importantes, os mais representativos, né? Foi todo um trabalho aí de 6 anos à frente à presidência, mas com bastante trabalho, dedicação, melhorias, né? E claro que é uma doação de vida, é uma doação de tempo, de dedicação, né? É uma doação.
12: Sheila, a gente viu ali na tua manifestação que tu se emocionou muito, né?
14: Sim, até falando eu já fico até emocionada, com certeza, né? Foi uma evolução para mim, imagina, não trabalhava com nada, só tinha a imobiliária, era corretora, focada no mundo da gente, né? E tu, à frente de uma entidade onde que tem vários pensamentos, várias dúvidas, várias críticas, né? E tu tem que demonstrar que tu quer fazer o melhor, né? Então isso te deixa um pouco com medo e muitas noites também sem dormir, porque tu faz perspectiva de trabalho financeiro e a coisa às vezes não acontece e tu tem que manter, né? E a gente fez várias frentes aí financeiras. Mas graças a Deus, com o trabalho da diretoria, com o trabalho aí do apoio da comunidade, o Galeto com Massa nosso ajudou muito na época da pandemia. Então a gente teve um trabalho muito importante aí junto a toda a nossa diretoria, os nossos dirigentes, né? Porque sozinha também, né, Miguel? A gente não é ninguém, né? Então foi bem importante.
12: Você ainda dá para dizer que a palavra para resumir a tua presidência foi ousadia?
14: Foi, ousadia e coragem. Eu acho que foi muito mais coragem, porque ousadia, vontade de trabalhar e eu nunca fui uma pessoa acomodada. Eu sempre vou e faço, mas eu acho que foi muita coragem, né? Claro que o Altair ao meu lado, muita coragem me deu e também me ajudou a trabalhar, que agora eu vou ficar ao lado dele fazendo o outro lado.
12: Obras de grande porte também foram realizadas aqui, né?
14: Sim, muito. Foi feito um investimento maior aí, que foi o raseamento da piscina, que envolveu mais de 100 mil reais. Hoje, para um clube ter que tirar esse dinheiro e ainda dizer assim que hoje a gente não deve nada disso, é muito satisfatório. A gente não tem empréstimo, a gente pagou todo o empréstimo que a gente tinha, a gente fez melhorias no campo, então... raseou a piscina, que foi uma coisa muito importante, né? Porque eu tinha muito medo, porque é muito funda. E além da profundidade, hoje os associados podem usar toda ela, né? Aquecimento a gente fez. Então tem bastante coisas bem positivas aí que, com certeza, eu acho que agora é só tocar.
12: Ok, ouvimos nesse momento então Sheila Prates, ela é ex-presidente do Soledade Piscina Clube, e também ouvimos o novo presidente da entidade, Altair Horley, o alemão da Chalvarra, ele que assume a presidência do Soledade Piscina Clube, destacando que ainda no ato aconteceu a assinatura do contrato para a construção da piscina térmica que será construída no local, juntamente com a empresa Podium Construção e Piscinas de Passo Fundo. Na oportunidade, ainda aconteceu um delicioso jantar, onde todos os presentes participaram. Com informações para a tua Rádio Cristal, Miguel Pereira.
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10: Agora, 9 horas 35 minutos, 16 graus é a temperatura nesse sábado ensolarado aqui em Soledade. E agora vamos dar início ao nosso quadro especial de todos os sábados, contando um pouquinho da história da nossa comunidade. Estamos falando do quadro Histórias de Vida.
16: Está começando.

0: Pelo rádio no 100.5, também pelas redes sociais, no Facebook, no YouTube. Seja bem-vindo ao nosso quadro especial de todos os sábados, o Histórias de Vida. E hoje já estamos aqui com a nossa convidada especial que vem diretamente do município de Mormaço. Você que está no rádio logo logo vai saber quem é ela. O pessoal das redes sociais já está vendo aí nas imagens quem é a nossa convidada de hoje. 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Nossa convidada já está por aqui. Quero dar as boas-vindas e agradecer a ela por ter aceitado o nosso convite, a Vera Lúcia Morigi. Vera, seja bem-vinda aqui na tua Rádio Cristal. Bom dia, obrigada por ter aceitado o convite de contar um pouquinho da tua história.
1: Bom dia, Kathleen. Bom dia a todos que nos escutam através da Rádio Cristal e das redes sociais. E é um prazer imenso. Fico muito, muito agradecida pelo convite. Não esperava, mas muito obrigada.
0: Vera, tá um pouquinho nervosa, tá ansiosa?
1: É, um pouquinho, né? Acho que faz parte, né?
0: A Vera, gente, pra quem não conhece, ela é nossa ouvinte assídua aqui da tua Rádio Cristal, tá sempre ligadinha nos programas de manhã, à tarde, inclusive sempre participando de Histórias de Vida, né, Vera?
1: É, isso aí, sempre, sempre na escuta.
0: Vamos contar um pouquinho dessa história? Tem bastante coisa para contar?
1: Vamos lá, alguma coisa sempre tem, né?
0: Tá certo, então.
1: Vamos lá, vamos tentar, né?
0: Quem é Vera Lúcia Morigi? Onde nasceu e é filha de quem, Vera?
1: Eu nasci em Santo Antônio do Jacuí, Mormaço, que na época era distrito aqui de Soledade. Sou filha de Adelino José Morigi e Hortenila Berticelli Morigi.
0: E tem irmãos?
1: Tenho 3 irmãos. A Beatriz Maria Morigi Miranda, que mora em Estrela. E o Acelino Morigi, que mora em Mormaço.
0: Isso aí. Vera, como foi essa infância lá na comunidade onde você nasceu? Você ficou tempo lá?
1: Fiquei até 25, 26 anos eu fiquei por lá.
0: Então,
1: foi muito, muito, muito boa a minha infância, bastante amigos, primos, e a gente sempre fazia aquelas rodadas de brincadeira, de até futebol a gente jogava, muito, muito bom.
0: Tinha todos os parentes, tinha as casas ali perto de onde você morava?
1: Sim, sim. O pai e os irmãos deles era a Vila Morigi. Uhum. Que todos, e daí nós, os primos, sempre junto, né? Quase todos a mesma idade. E a gente ia para o colégio junto e voltava. E depois que a gente fazia os trabalhos e na roça, que a gente trabalhou bastante na roça, uhum, daí a gente, de tardinha, antes do escurecer, ainda tinha um pouquinho de brincadeira.
0: Para aproveitar.
1: Aproveitar.
0: E, Vera, você falou aí dos irmãos. Quem que é o mais velho?
1: A Beatriz.
0: A Beatriz,
1: A mais velha.
0: Tá.
1: Ela é casada com o Pedro Deli Miranda, que já é falecido. Uhum. E tenho os filhos, os meus sobrinhos, o Diuris, que é o mais velho, meu afilhado, foi meu primeiro afilhado. E a Daniele. Daí o Diuris mora na Itália. Uhum. Ele, a esposa, a Elise e o filho Lucas. E a Daniele também agora está morando na Itália. Ela tem o Bruno e a Ana Victoria.
0: E daí, a Beatriz depois vem o Acelino ou você?
1: Eu. Eu daí. E depois o Acelino. O Acelino mora lá no Mormaço, casado com a Janete. E tem a filha Maria da Graça.
0: A Maria também.
1: Isso.
0: E antes de nós continuar aí para descobrir um pouquinho quais eram as brincadeiras, você comentou na parte do esporte, do futebol, né, que jogávamos. Já a gente vai falar sobre isso. Mas antes disso, quero acionar Carolina Grotto Giongo, mais uma vez aqui, apresente conosco já nessa duplinha aqui, já deu certo semana passada.

0: gente vai seguir, né, Carol? Bom dia.
1: Bom dia, Kathleen. Bom dia, a Vera. Com certeza, do time que está ganhando se mexe, né?
2: Então, com certeza.
1: A dupla está formada e vamos seguir, se Deus quiser, por muito tempo. Muito bem, então, para quem quer participar, né, deste Histórias de Vida, é sempre um prazer estar aqui apresentando histórias das pessoas hoje, lá do Mormaço, né? Nosso querido Mormaço, que está sempre presente aqui em Soledade. No WhatsApp, então, para mandar mensagens de voz e mensagens de texto, 992-22-9878. No WhatsApp não é possível fazer ligações. Para ligar e falar diretamente com a Vera, é no 3381-9100.
0: Isso aí. Na sequência, a Carol vai trazer as participações. Você pode mandar sua mensagem de texto, também mandar seu áudio aí no WhatsApp. Ou, se preferir ligar, pode ligar aqui no telefone fixo, então, que a Carol já mencionou. Vera, você, como a irmã do meio, tinha a irmã mais velha, tinha o irmão mais novo. Como foi toda essa infância? Vocês tinham muitos atritos, aqueles atritos normais?
2: Quase sempre, né? A mãe, às vezes a gente brigava um pouquinho, mas de repente já estava tudo de bem de novo. E daí com o Acelino, eu já tinha 10 anos, daí então a gente paparicava bastante ele, né? E daí era o único irmão, mas foi bem tranquilo, bem tranquilo.
0: E os pais eram muito rígidos? Tinha alguém mais brabo? Como é que era?
2: Não, eles eram assim, rígidos no sentido de... Ai, não podia sair com... Tinha que saber com quem saía, né? Com as pessoas que era de confiança. E daí a gente, antes de sair de casa, sempre dizia... Ó, tem que saber, tem que se comportar. Daí era só falar assim, a gente já sabia que... Mas eles deixavam sair.
0: Não tinha aquele empecilho.
2: Não, não. Com as pessoas que... E daí quase sempre eram os amigos ali, vizinhos, né? Uhum. Todos e primos. E então a gente sempre saía junto. E daí sempre foi bem tranquilo.
0: Uhum. E quais eram as brincadeiras que os primos, os irmãos faziam na Vila Morige?
2: A gente, nos finais de semana, a gente brincava, fazia as casinhas de boneca com as meninas. E fazia, nós tirava bastante aqueles rabos de burro que tinha. Uhum. Fazia as casinhas e daí as repartições todas. E daí ali a gente brincava bastante, fazia comidinha e nas tardinhas durante a semana, que daí a gente tinha um campinho entre meio as casas ali, tinha o campinho que a gente jogava o futebol.
0: E aproveitavam e em meio disso também tinha que ajudar na roça.
2: Sim, tinha que ajudar na roça. A gente ia para a escola, que dava 3 quilômetros mais ou menos, a gente ia a pé, cortando atalhos, meio do mato, né? Naquela época não tinha muita estrada aberta, sabe? Então, a gente ia por ali, ia para a escola, saía da escola, vinha para casa, era almoçar e já o pai dizia, ó, daqui a pouco vamos. Ai, daí a gente pensava, né, vamos sair para a roça.
0: Trabalhar.
2: Desde 7, 8 anos, sempre. Porque daí, na época, o pai não tinha filho homem, né? Então, era nós que ia ajudar. Pegava na enxada, tudo o que precisava.
0: Tudo o que precisava. É. E a gente já vai continuar falando sobre isso, porque eu vi o ouvi o telefone tocar, Carol.
1: Isso mesmo, uma pessoa muito especial que está na linha. É a mãe da Dona Vera Morici.
0: Vamos lá, então. Mamãe pode fazer a sua... acho que caiu a ligação. Na sequência, então, a Dona Hortelina Berticelli Morige, a mamãe, então, da Vera, vai trazer. Pode ligar novamente aí, Dona Hortelina, que a gente vai, na sequência, trazer. Vera, e esse auxílio, você dizia, né... As irmãs ajudavam porque o irmão não existia no primeiro momento, depois ele veio e você falou que ele era muito paparicado. Como era essa relação do único guri? Também as meninas tinham uma boneca para vocês brincar.
2: Sim. Nossa, a gente... Pá, um irmãozinho, daí já na idade, eu com 10, a mana com 12. Então, ele veio assim, meu Deus, a gente... Amava e brincava, tinha ele como um bebelô.
0: E a boneca de verdade.
2: De verdade,
0: né?
2: A boneca de verdade. Ai, foi muito, muito bom.
0: Isso aí. Carol, agora sim?
1: Agora sim, dona Hortelina. Hortelina.
2: Hortelina.
0: Hortelina.
1: Pode falar com a dona Vera, dona Hortelina. Bom dia.
0: Olá, bom dia.
1: Oi?
0: Vamos lá?
1: Oi? Dona Hortelina?
3: Eu te amo muito. Você cuida muito bem da mãe. Cuidou muito bem do pai, que hoje está fazendo 3 anos que ele faleceu. E nós combinamos muito nas vidas de casa, tudo que nós, uma diz, a outra concorda, se amemos muito. E você, a filha, amo muito meus filhos, a Beatriz, você, filha, o Acelino. E a gente sempre trabalhou junto na roça, plantando com aquelas maquininhas, soja, milho, e sempre se virando. Daí você lida com os teus bordados e os teus crochê, eu lido com meus crochê, lido com pão, lido com almoço, tudo que eu posso fazer eu faço. Tenho muitas amigas de canastra, de ensaio de coral, e tudo nós se reunimos, tenho um vizinho muito bom, meus parentes. E eu te amo muito, muito, filha.
2: Obrigada, mãe.
3: Um
2: também
3: beijo
2: te amo.
3: No coração, filha.
2: Obrigada, mãe. Beijo no coração. Mãe,
4: sabe
2: que eu te amo muito.
4: Eu e a Mona estamos aqui com a dona Hortelina, te mandando um abraço também aí, eu e a Mona. Um abração, comadre. Parabéns aí pela homenagem.
2: Obrigada, muito obrigada, compadre. A comadre.
3: Parabéns, comadre. Um abraço.
2: Obrigada, comadre Mone.
4: Vamos
2: beijão.
4: Dar uma foto pros outros,
2: amo
4: agora,
2: vocês.
4: Mandar mensagem também, comadre. Um abração.
0: Como
4: vocês.
0: É, Cê Pô?
4: É?
0: Como que você falou?
4: Não, eu disse, vamos dar uma folga agora para os outros mandar mensagem também, senão só nós falamos.
0: Tá bom.
2: Obrigada, viu? Beijão.
4: E viva o Grêmio.
0: Ah, viva o Grêmio.
2: Isso aí, claro, com certeza, né?
4: Um abraço.
0: Ao Edson Schroeder, a Moni, também o Cepo, né? É. A mamãe Hortelina também aí. Como é ver a mãe falar? Você que é parceira dela diária.
2: Muito. Ela é muito ativa, ela tem 85 anos, mas ela me ajuda em tudo. Se eu deixar, ela faz tudo, né? E a gente conversa e somos bem parceiras.
0: Parceiras de vida, né?
2: Em vida.
0: Do início
2: Isso,
0: ao fim.
2: Do início ao fim. Eu sou muito família. Até na época que precisava para sair de casa, né? Para trabalhar, de repente trabalhar fora. Mas eu, aquela coisa que eu não podia deixar o pai e a mãe. O pai e a mãe era tudo para mim. Parece que se eu deixasse eles não iam conseguir andar. Então, quando eu vim trabalhar em Soledade, eu estava estudando, eu quis trabalhar também, né? Daí a mãe até deu depressão e eu fiquei um tempo aqui, acho que 6 meses, e acabei tendo que voltar porque ela estava assim, sabe, bem
0: apegada,
2: bem,
0: né? Acostumada já com aquela rotina do ter presente.
2: Isso, aham. Porque daí eu sempre, né? Sempre em casa, sempre junto.
0: Sim.
2: E com o pai também. Eu sempre fui muito apegada a eles. E eles comigo também. É, hoje, 3 anos que o pai nos deixou.
0: Ressignificando essa data hoje, nessa homenagem.
2: Exatamente.
0: Né? Que bom. Que bom que a gente possa fazer, de certa forma, também aí datas tão dolorosas.
2: Sim.
0: A gente possa ressignificar e trazer sentimentos bons também.
2: Com certeza.
0: Vera, ouvi o telefone tocar mais uma vez, Carolina Giongo.
1: Isso aí, mais uma vez. E quem está na linha é a dona Maria da Lapa. Vamos colocá-la na linha para falar com você, Vera.
0: Vamos lá, dona Maria, pode falar que a dona Vera lhe escuta.
5: Bom dia, Vera, parabéns.
2: Bom dia, Maria.
5: Boa, querida. Muito parabéns.
2: Muito obrigada.
5: Senhora.
2: Obrigada.
5: Que Deus abençoe a sua família.
2: Muito obrigada, Maria. Também te amo muito. Que Deus abençoe você, seu Adão e toda a família. Obrigada, Maria.
5: Obrigada, tchau.
2: Beijão. Até.
0: Aí um abraço a Dona Maria também. Pessoal, pode continuar mandando mensagem, pode continuar ligando, que na sequência a gente traz. Carol, tá me fazendo um sinal?
1: Temos algumas mensagens aqui já.
0: Vamos lá, então.
1: Para a Dona Vera Morigi, começando aqui com a Marlene Schaefer, que ela mandou uma mensagem aqui de áudio.
6: Quero parabenizar a minha amiga Vera, que está sendo homenageada hoje, está sendo entrevistada, uma pessoa maravilhosa, que eu trago no coração. Um beijo para ela.
2: Muito obrigada, Marlene. Beijão.
1: E temos a Helena Jussara também, que deixou o seu áudio aqui para a Vera.
7: Bom dia a todos e a todos que estão assistindo a rádio. E o meu abraço, o meu bom dia especial à Vera.
2: Bom dia.
7: Uma garota, uma mulher linda, maravilhosa, mas que a gente se criou junto, brincando. Brincando de caçador, brincando de roda na escola Antônio Marchetti. Linda e bela homenagem. Que Deus te ilumine, te abençoe e que continue sendo essa pessoa maravilhosa que és e que continue contribuindo para o município do Mormaço, onde você trabalha, onde você faz a grandiosidade daquele município. Um beijo bem grande.
2: Muito obrigada, Jussara.
7: Da Helena Jussara.
2: Muito obrigada pelas lindas palavras. Que Deus abençoe você e sua família também. Muito obrigada. Beijo.
0: Isso aí, muito obrigada. E eu tô vendo que o telefone já tá tocando também. A gente vai tentar aí. Carol, vamos trazer mais essa ligação, então, para não deixar o pessoal esperando. Na sequência, a gente vai dar uma seguida aqui na história.
1: Muito bem. Quem está na linha agora é a Roselane. Acho que é isso. Que quer falar com você, Vera. Roselane, pode falar com a Vera. Bom dia.
8: Bom dia, Kathleen.
0: Bom dia.
8: Primavera.
2: Bom dia, prima.
8: Como a gente costuma chamar, né? A Primavera, minha prima do coração. Legal. A gente sempre por perto, companheiros de viagem, de passeio, de trabalho também, né? Quando tu teve, quando tu teve aí na prefeitura, que você assumiu a Secretaria da Saúde, que era para mim assumir, eu disse, deixa para a Vera, que tem mais experiência que eu. Então, te cumprimentar, Vera, por essa homenagem que tu está recebendo hoje. Merecida, viu?
2: Muito obrigada.
8: Assim, querida, firme, forte, boa motorista para nós sair passear sempre, tá bom?
2: Com certeza, vamos fazer muito passeio ainda. Muito
8: se
2: obrigada. Amo vocês.
8: Tudo de bom.
2: Obrigada.
8: Abração, viu? A gente também gosta muito de ti.
2: Obrigada,
8: abraço,
2: beijo. Obrigada.
0: Obrigada, um abração, Roselane, também. Velho, a gente já vai entrar nessa história dos passeios, das amigas, mas antes vamos dar sequência na fase da infância ainda. Você falou, né, os 3 quilômetros que tinha que ir para a escola a pé, depois chegar, trabalhar, para daí sim poder brincar, né, como se fosse uma recompensa no final
2: isso
0: do dia.
2: Aí.
0: Vera, como foi essa época de escola para ti?
2: Foi ótima. Eu amava ir na escola, até quando acabou que lá no Santo Antônio tinha só até, naquela época, ainda até a sexta série. Ai, parece que eu tinha que ir lá, eu tinha que ir mais ainda. Uhum. Porque todos os amigos, os colegas, a gente forma uma família todos os dias junto, né? Então, foi muito bom.
0: Quem que eram os teus colegas na escola?
2: Olha, que eu lembro, faz tanto tempo agora, eu lembro da Dulce Malmangelin, que ela mora agora em Não Me Toque. Uhum. A irmã dela também, a Lourdes Malman. A Elisa Lete Ferreira, que mora em Não Me Toque também. Tinha a prima Clair Vicari. A Clarinesa, eu não lembro se nós era da mesma turma, eu acho que não. Mas a Helena Jussara, que eu não lembro se ela era... eu acho que ela era a colega da minha mana, que estava um pouquinho na frente, uhum, que eu. E eu era colega da mana dela, da... Ai, agora esqueci o nome dela. Até ela já é falecida. Uhum. Mas a gente, na hora do recreio, a gente estava sempre fazendo brincadeiras, sempre juntas. Então, ai, era maravilhoso.
0: É o período que eu vejo que tu guarda com muito carinho, realmente.
2: Muito, muito carinho. A gente não esquece nunca. E a professora, a minha professora, até essa semana consegui dar um abraço nela, aqui no comércio, nós encontramos, a Elaine França. Eu amo, nunca esqueci dela. Eu dei um abraço nela, disse, ai, a minha prof do coração, que eu amo, que foi a minha professora do início até a sexta série.
0: Até a sexta-feira, é. Série, a gente guarda esses professores,
2: não esquece,
0: né?
2: Nunca, né?
0: A gente sempre tem essas lembranças.
2: Exato.
0: E depois da sexta série, você saiu do Mormaço para estudar? Como foi isso?
2: Eu estudei daí aqui em Soledade, no Polivalente. Eu vinha de noite e com o pessoal de lá, do Mormaço. Uhum. E daí eu já estava trabalhando naquela época que eu estudei, que eu terminei o segundo grau. Porque antes, lá, quando começou o segundo grau, demorou tempo lá no Mormaço. Então, o primeiro grau, aliás, que primeiro só tinha até depois também. Daí eu fiz aqui em Soledade, que para mim se tornou mais fácil. Eu trabalhava de dia e estudava de noite.
0: E como foi também essa questão, você que ajudava na roça, ajudava os pais, como foi o sair de casa para poder trabalhar e também poder estudar?
2: Não foi muito fácil, foi bem, bem difícil ter que sair de casa, né? Deixar só os pais. Daí ainda que daí naquela época tinha um mano, o Acelino, que daí já estava rapaz, já estava ajudando, ele ficava com o pai e a mãe, eu só voltava no final de semana. Mas durante a semana eu estava sempre fora, né?
0: No que você. Aonde e no que você trabalhava nesse período aqui em Soledade?
2: Aqui em Soledade eu trabalhei numa loja de aquários. Era de discos e fitas, na época que se gravava ainda as fitas, cassete. Eu fazia gravações e. Daí eu trabalhei seis meses ali. Daí acabei voltando, que a mãe não estava bem, voltei para lá. E nesse meio de tempo. A minha tia e madrinha, a Ilha, ela me chamou se eu não queria ir trabalhar lá no posto de saúde, que tinha um médico que ia daqui, trabalhava lá uma vez por semana, e não tinha ninguém para auxiliar ele. Uhum. Daí eu fui, espontânea, fiquei lá, acho que foi de julho até fevereiro, que daí eu, nesse meio de tempo, eu fiz o concurso aqui em Soledade e passei. E daí, no dia 2 de fevereiro do ano seguinte, eu iniciei o trabalho daí. Mas trabalhei o doutor Nédio Goldoni, que ia trabalhar lá com nós. Daí eu trabalhei lá, mas daí eu ficava lá durante o dia todo e voltava para casa. Né? Daí, depois que eu voltei concursada, trabalhando, eu morei uns quantos anos com meus padrinhos e tios, o tio Selvino e a tia Iria, a Roselane, morei com eles, na casa deles. Me deram todo esse tempo que morei com eles e daí trabalhando. E daí de noite eu estudava.
0: E sempre se desdobrando para poder
2: sempre,
0: trazer mais conhecimento também.
2: Sempre se desdobrando. Isso aí.
0: E, Vera, nesse período, nesses meses que você começou a auxiliar o doutor que ia lá, foi ali que despertou a vontade de trabalhar na saúde?
2: Eu acho que foi ali mesmo. Uhum. Eu aprendi muito com o doutor Nédio, porque daí eu atendia a farmácia, daí tinha mais... Eu já tinha feito uns cursos de enfermagem, não... profissional, né? Mas já tinha feito uns cursinhos, então já administrava medicação e entregava e também fazia curativo, alguma coisinha assim, né? E daí ele sempre me dizia, se tu precisar alguma coisa que tu não entender direito a minha letra, me chama que eu te auxilio, e foi assim, foi ótimo. Daí depois já comecei a fazer daí o curso de auxiliar de enfermagem. E daí só não concluí, né? Mas me ajudou bastante também.
0: Mas muito conhecimento, tu adquiriu.
2: Muito conhecimento, muito. Uhum.
0: Vera, a gente já vai seguir nessa parte aí do seu início também do trabalho lá no município de Mormaço. Trabalhou aqui em Soledade, depois Mormaço, pois o telefone tocou mais uma vez.
1: Isso aí. Quem está na linha é a Rosmarie Pazetti, que gostaria de falar com você, Vera. Rosma, pode falar com a Vera.
9: Oi, bom dia, Verinha.
2: Bom dia, Rosma, tudo bom?
9: Tudo bom, e você?
2: Tudo bem.
9: Ah, eu fiquei muito feliz de você estar sendo homenageada, Vera, porque você é uma pessoa que eu te conheço uma vida, né?
2: É.
9: O teu pai, meu Deus, o teu pai, o seu Adelino, sempre foi um amigo muito grande que a gente sempre teve, né?
2: Sim.
9: A tua mãe, a dona Ortenila também, meu Deus.
2: Que?
9: Então, a gente te quer muito bem, Vera, pela pessoa que você é, está sempre igual.
2: Obrigada.
9: Uma pessoa amada, assim, está sempre de bem com a vida. Nossa, eu nunca te vi, eu disse, meu Deus, a Vera sempre está igual. Então, a gente quer te parabenizar por essa homenagem, que tu merece muitas e muitas homenagens.
2: Muito obrigada.
9: Pela pessoa que você é, porque tu é uma pessoa corretíssima, uma amiga sincera, você tem que falar as coisas, tu fala, tu não é muitas vezes as pessoas falam uma coisa e depois dizem outra, mas você é muito querida, Vera, eu tenho um carinho muito especial por ti, Vera.
2: É recíproco, também tenho.
9: E pela tua família também.
2: Muito obrigada.
9: As tuas irmãs, a tua mãe, então, meu Deus do céu.
2: Muito obrigada.
9: Então, um grande abraço para ti, Vera. Que Deus possa te iluminar sempre, que você continue essa pessoa. Que nem a tua mãe disse, né? Tu é tudo para ela. Mas e ela também. Então,
2: tudo pra
9: Deus
2: mim.
9: Te ilumine, que você possa ter sempre muita saúde, né? Porque em primeiro lugar a saúde, né, Vera?
2: É, isso aí, em primeiro lugar a saúde.
9: O resto a gente corre atrás.
2: Corre atrás.
9: E também. A gente quer mandar um abração meu em nome de todas as gurias aqui da loja. Porque quando tu entra aqui na loja, todo mundo quer te atender. Sabe disso, né?
2: É verdade. Muito obrigada.
9: E tu nunca melindrou ninguém. A primeira que te atende, tu tá feliz e...
2: Isso aí.
9: É,
2: muito obrigada, Rosma, pela lembrança.
9: A Kathleen também. Parabéns, Kathleen.
0: Obrigada, Rosma. Um abraço para você.
9: Pela profissional que você é também, de estar... de estar fazendo essa entrevista com a Vera. Eu sei que tu é do Mormaço também, né?
0: Isso aí, minha conterrânea aqui, a Vera.
9: Conterrânea, né?
2: Então, obrigada.
9: Tá, gente, valeu. Um grande abração para vocês.
2: Obrigada, Rosma, pelas lindas palavras.
9: Imagina.
2: Eu adoro, adoro todas vocês, toda a equipe, são maravilhosas. Sempre fui muito bem atendida aí. Adoro vocês.
9: Amada,
2: beijão.
9: Amada também, da mesma forma, Vera.
2: Obrigada,
9: sua
2: beijo.
9: Sua mãe também, ela deve estar... Tu trouxe ela junto ou não?
2: Oi? Não. Não está.
9: Ah, então deve estar lá ouvindo, né?
2: Sim, sim, ela está na escuta.
9: Sim. Fique bem. Tchau,
2: obrigada,
9: tchau.
2: Beijo.
0: Um abraço a Rosma aí também, querida, toda a equipe também da loja. Vera, vamos seguindo nesse período, você prestou o concurso aqui para a Soledade, qual era o cargo, qual foi teu período de início, assim, como funcionária pública?
2: Naquela época, eu não lembro bem certo como é que era o nome do cargo. Acho que era agente, não era agente de saúde, era alguma coisa assim.
0: Mas, já na saúde também.
2: Na saúde também. Daí eu passei no concurso, já me nomearam em 2 de fevereiro, já iniciei. Se não me engano, foi em 88. É, acho que foi 87 ou 88. Daí até eu trabalhei, a época que eu trabalhei aqui, a dona Elia, que era a secretária da saúde na época, muito amada. O Cainelli me ajudou bastante quando eu passei para Mormaço, Mormaço se emancipou, eu pude optar ou ficar aqui, que o concurso tinha feito aqui, ou com o mesmo concurso eu passar para Mormaço. Então, como eu morava lá e já trabalhava lá, né,
0: uhum,
2: eu optei por lá. Daí, então, o Cainelli, às vezes eu precisava de socorro, porque daí a gente estava começando, né, município novo e tinha que aprender tudo, né, do início. Daí eu chamava o Cainelli e às vezes ele ia lá me ajudar. E naquela época, celular não tinha, né? Era só telefone de linha, daí já era mais difícil para...
0: Sim.
2: Então, mas... Foi indo, a gente...
0: Deu certo.
2: Deu certo.
0: Quanto tempo tu ficou trabalhando aqui em Soledade?
2: Foram 4 anos.
0: 4 anos.
2: 4 anos.
0: Nesse período, você ia e vinha todos os dias ou
2: não,
0: ficou aqui?
2: Não, eu trabalhei, que era por Soledade, mas eu trabalhei lá mesmo.
0: Ah, lá.
2: no posto de saúde.
0: Ah, daí facilitou,
2: que daí pertencia,
0: também,
2: né? E daí eu continuei lá. Depois que Mormaço se emancipou, que daí virou município, virou a Secretaria da Saúde.
0: Sim.
2: Daí, né? Daí eu recebi o convite do prefeito Hernani e do vice, o seu Moacir Serini, para trabalhar como secretária da saúde. Daí eu assumi esses 4 anos, que não foram muito fáceis, né? Que não é, olha, a gente, claro, todos os secretários, os que entraram, os funcionários, ninguém sabia nada, né? Começando tudo novo. Então, eu tinha bastante reuniões em Passo Fundo, que daí já pertencia à coordenadoria de saúde. A gente teve que correr atrás.
0: Foi o período realmente do início de tudo, né?
2: Início de tudo, isso aí. Uhum.
0: E quando tu se lembra, assim, quantos profissionais, mais ou menos, trabalhavam nesse início da Secretaria Municipal?
2: Olha, nesse início nós estávamos tinha uns postinhos no interior, que daí tinha 4 gurias que trabalhavam no interior. E lá na cidade, nós estávamos em 3, era eu, a Silvia... E eu acho que tinha mais uma, agora não lembro quem era. Mas começou a Eva.
0: Mas também era uma equipe reduzida.
2: Reduzida. A gente tinha que fazer tudo e um pouco mais.
0: E você, bem, falando desse tudo e um pouco mais, até você comentou conosco, né, que lá na secretaria tu fez um pouco de tudo nesse período que tu,
2: sim,
0: trabalhou.
2: Um pouco de tudo. Uhum. E onde faltava alguém, né, a gente tinha que substituir. Depois foi aumentando os colegas, funcionários, e daí a gente tinha que ajudar, né? Se virar nos 30. Ou era na farmácia, ou era no ambulatório, ou marcar uma consulta, ou assim era. Uma ajudava a outra. Foi muito bom.
0: Sem dúvidas. 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Carolina Grotto Giongo, tem mais participações?
1: Temos. Vanner Silveira, conhece este, Vera?
2: Conheço.
1: Manda um abraço para a Primavera, grande homenagem, parabéns a ela. Quem mais
2: aqui?
1: Obrigada,
2: Vanner. Abração para vocês.
1: Dona Evani Prestes, bom dia, parabéns, Rádio Cristal, pela escolha da homenageada. Vera, esta pessoa maravilhosa, tive o prazer de abraçá-la há poucos dias e também conheci a sua mãe. Abraço, seja sempre feliz.
2: Obrigada, Evani, amo vocês.
1: Deixa eu ver também lá do Mormaço, quem mais está aqui? A dona Evanir Veiga, lá de Santa Paulina. Dona Evanir, sempre ligadinha também aqui na tua rádio. Bom dia, querida amiga Vera, parabéns pela homenagem que você está recebendo da nossa querida Rádio Cristal. E seus amigos, muitas bênçãos de Deus para você. Um beijo no seu coração.
2: Obrigada, Evanir. Beijão para vocês também.
1: Bom dia, aqui é a Natália. Gostaria de deixar um abração para minha madrinha Vera pela linda homenagem que está recebendo da tua Rádio Cristal. Que Deus e Nossa Senhora dos Navegantes te protejam e te abençoem sempre.
2: Obrigada, minha linda Natália, te amo.
1: Temos um áudio aqui da Adriane Serini. Deixou um áudio para você aqui, Vera.
10: Kathleen, bom dia.
0: Bom dia.
10: Mas que maravilha estar ouvindo aí a nossa amiga querida, nossa prima do coração, nossa vizinha, a Vera Morigi. Aqui, Adri. Adri falando, eu e o Giovanni estamos aqui ouvindo atentamente essa história de vida linda. Então, Vera amada, nós que trabalhamos juntas aí na Prefeitura do Mormaço, tivemos a oportunidade de começar essa caminhada juntos, juntas, na verdade, né? Mas antes disso, a gente era vizinho lá no interior, lá no Santo Antônio do Jacuí, que foi a nossa comunidade, é a nossa comunidade. E eu me lembro de um fato, que eu sempre te admirei muito. né? E para mim você sempre foi um exemplo assim, de mulher trabalhadora, de mulher forte, de mulher assim, que cuida da família. Você sempre cuidou muito dos teus pais. É, até me emociono porque a tia e o tio são parte da minha vida, da vida da minha mãe e do meu pai. A tia Hortenila, o tio Adelino. O tio Adelino que já não está mais aqui nesse mundo, mas uma pessoa que eu sempre amei e respeitei muito, né? Mas eu sei que de onde ele está mandando boas energias aí para nós. E com eu me certeza. Lembro, em função dessa admiração sempre que eu tive por ti, pela tua família, eu te convidei para ser minha madrinha de comunhão. E naquele dia choveu tanto, tanto que você não conseguiu ir, né? Mas tu mora no nosso coração e eu te considero não só minha madrinha, né, de comunhão, mas minha amiga, nossa parente querida, amada. Então, eu tenho muito orgulho de ser tua amiga e eu amo estar com vocês, né? Sempre que eu posso, que eu tô aí no Mormaço, né, com a minha família, com meus amigos, eu faço questão de dar um pulinho aí na casa de vocês. Então, Vera, justa homenagem, que bom que a gente pode ser homenageado, né, pelos nossos feitos, pela nossa história. Então, parabéns, que Deus te abençoe. Giovanni está aqui do meu lado, te mandando um abração também, tá? Beijo.
2: Tá bom, obrigada, Adri, querida. Te amo muito, Giovanni também. Obrigada pelas lindas palavras. Nossa, passa um filme na cabeça, né? É isso aí mesmo. E a gente também fez muitas festas junto, né, Adri? A gente aproveitou, saiu, se divertiu. Até hoje, né? Quando a gente pode, ainda a gente faz isso, né? Mas que bom escutar vocês. Muito obrigada. Lindas palavras. Obrigada, Adri. Beijo no coração de vocês.
0: E emociono também, né, Vera?
2: Também, com certeza.
0: As lembranças vêm.
2: É, não tem como não se emocionar, né?
0: Com certeza. Antes de nós seguir aqui com a tua história, eu vi que o telefone tocou mais uma vez, Carol.
1: Isso mesmo. Quem está na linha agora é a Mari Dallavecchia. Mari, pode falar com a Vera. Bom dia.
2: Bom dia, Mari.
0: Vamos.
11: Alô.
0: Oi, agora sim.
11: Ah, tá. Bom dia, Vera.
2: Bom dia, Mari. Como vai?
11: Ficamos bem, ficamos muito felizes. Eu tô aqui em casa com a minha mãe, ela tá te mandando um abraço.
2: Obrigada, outro pra dona Isolda também.
11: Além de ser uma cliente, tu mora no nosso coração, tá, Vera? Obrigada. Tu é uma pessoa muito, muito bem escolhida do Mormaço para ser homenageada.
2: Muito obrigada, Mari. Vocês também moram no meu coração.
11: Muito, tá, querida? E continua sendo essa pessoa maravilhosa que tu é. A minha mãe está te mandando um abraço e eu também.
2: Muito
11: tá?
2: Obrigada. Um abração para você.
11: Que tu tenha sempre essa simpatia, sempre essa pessoa amada que tu é.
2: Muito obrigada.
11: Vera, um abração. Que Deus te ilumine sempre. Um
2: abração.
11: Tá?
2: Que Deus ilumine vocês, querida, também. Beijo para dona Isolde também. Obrigada.
11: Tá bom, tá.
2: Tchau.
11: Certo, obrigada a você. Tchau.
0: Um abraço aí. Essas duas companheiras também, né?
2: Também.
0: Que também tem essa relação, assim como você tem com a sua mãe, de companheirismo,
2: isso,
0: de ser elas companhia.
2: Também com a mãe, né? Elas têm muito cuidado com a mãe também. É.
0: Com certeza. Vera, vamos seguindo aí. Quando começou os 4 anos, começaram lá no Mormaço, você como secretária. Depois disso, qual foi a sua função depois de sair da secretaria como secretária?
2: Eu continuei depois dos 4 anos, eu fiquei de assessora da Sandra, que entrou de nova secretária da saúde, e continuei em tudo que precisava. No setor administrativo, na vigilância sanitária, na época eu fazia vacinas também, e auxiliava médico, e ali...
0: Aos pouquinhos, cada função que
2: isso.
0: Foi fazendo.
2: A gente enfrentou, na época, a gente enfrentou bastante obstáculos, né? Porque não é fácil, daí município recém emancipado, não tinha quase infraestrutura nenhuma, né? Uhum. Então, eu viajava bastante de ônibus. Eu disse que Passo Fundo eu conhecia a passo, por causa de andar a pé, porque não tinha carro para levar todo mundo, né? Então, tinha um, dois. Mas a gente tem boas lembranças, boas recordações, que até essa semana falei com um ex-colega, eu disse que eu saí da saúde de lá, da Secretaria da Saúde, mas que de lá não saiu de mim, porque eu sonho, ainda estou lá.
0: Ainda está vivendo, esse processo.
2: Tantos anos, né? Daí a gente acaba...
0: Vera, quantos anos você trabalhou lá na Secretaria?
2: Trabalhei 30. Uma vida. Me aposentei já fazem 8 anos, agora em agosto faz 9. Mas é uma vida, né?
0: Com certeza.
2: Sempre com boas lembranças, e a gente teve uma amizade, assim, um conhecimento incrível.
0: E como foi esse período depois de 30 anos? O aposentar, o voltar a ter, ou melhor, criar uma nova rotina, como foi tudo isso para ti?
2: No início parecia que eu estava de férias, né? Mas depois, e daí o meu pai já começou, ele já tinha bastante problemas de saúde, então eu pensei, não, eu não vou trabalhar agora fora, vou ficar a cuidar dele, cuidar bem, que ele precisava de cuidados, que eu sei que eu estou cuidando bem. Se eu colocar alguém, a gente não sabe, né, como é que vai. E daí aquilo ali também foi me ajudando a desaparecer um pouco. E na casa, dona de casa, a gente sempre acha o que fazer, né? Uhum. Cuida da casa, cuida do pátio, cuida da... E daí, depois o pai se foi, agora cuidando da mãe. Estamos as duas. Mas... A gente acha falta, né? O contato direto com as pessoas, isso é bem... Senti bastante falta. Essa foi o maior...
0: O
2: maior sentimento que eu senti. Daí, que nem agora, às vezes a gente vê, encontra as pessoas, mas passou tempinho sem ver. Ai, quanto tempo! E daí, conhecia também o interior de ponta a ponta, porque a gente saía bastante em campanha do agasalho, fazer as entregas. Mas, assim... Até, às vezes, buscar paciente que não estava bem, ou ir até eles para fazer algum procedimento, alguma coisa, né? Mas, boas lembranças.
0: Fases da vida, né?
2: Fases da vida, com certeza.
0: A Carol está me sinalizando de todas as maneiras possíveis por aqui. Carol, traga as mensagens.
1: A história está muito interessante. Está muito legal, mas temos muitas mensagens.
0: Vamos lá.
1: Então, vamos lá. Um grande abraço para a Vera, uma ótima escolha, pessoa amiga, companheira, sempre muito dedicada à família. Um grande abraço a Zélia e a família. Um abraço para minha amiga,
2: Zélia.
1: Para minha querida aluna Kathleen. Até tu tá ganhando abraço
0: aqui. Um abraço pro Zélia, prof. Zélia, que foi a minha primeira professora também na escola Joaquim Gonçalves Ledo. Foi quem me alfabetizou, sou muito grata a ela. Um abraço para você.
2: Muito amada.
1: Vamos ver o que mais aqui. A Terezinha Laurini. Parabéns, Vera. Você merece esta homenagem. Amiga do coração.
2: Obrigada, dona Terezinha. Beijo.
1: Jane Meaza Lucy, lá do Pontão também. Pontão? É isso aí, né? Parabéns, Vera. Abraço com carinho.
2: Obrigada,
1: tem
2: Jane.
1: Um áudio aqui da Beatriz Berticelli.
12: Parabéns,
1: Vamos lá.
12: Vera. Você é uma merecida homenagem a você. Você sabe que mora no nosso coração, que a gente adora ir almoçar aí na tua casa, comer aquelas tuas comidas deliciosas, aquela sobremesa muito especial. E você é uma pessoa que lutou muito e é muito merecida essa homenagem. Um abraço. Não vou falar muito porque tem muita gente.
2: Obrigada.
12: Meu e do Jorge, de todo mundo aqui de casa.
2: Obrigada, Beatriz, Jorge. Vocês também moram no meu coração. Obrigada pelas palavras.
1: E eu tenho uma mensagem aqui do WhatsApp, no Facebook, que é uma história que você vai ter que contar essa história. Bom dia, prima. E a estrada de mato dos dois lados. E o medo, pois diziam que tinha um leãozinho. E nós loucas de medo por qualquer ruído na mata. Não fomos colegas de turma, mas sempre estivemos juntas para ir para a aula. Clarinês. Bons tempos. A Clarinês Morigi.
2: Ah, obrigada, Clarinês. É, a gente tinha muito medo, né? De passar naquele matinho lá. Nossa, boas lembranças, né? Obrigada, prima. Beijão.
0: E vocês iam juntas para aula daí?
2: Sim. Eu não lembrava se ela era minha colega, mas foi a mana dela, a Clair. Nós só íamos e voltávamos.
0: É companhia também,
2: companhia,
0: né?
2: Companhia, isso.
0: Vamos lá, Carol, para te trazer mais mensagens.
1: Vamos lá, então. A Simone Schroeder. Bom dia, minha comadre querida. Parabéns por essa homenagem. Tua trajetória na vida profissional foi de uma pessoa muito esforçada, competente, mas, acima de tudo, muito humana, onde, em tempos difíceis, como era antigamente, sempre buscava atender a todos. E, como amiga, nem preciso falar, né? Pois somos comadres. Adoro você.
2: Obrigada, comadre Moni. Adoro você também.
1: Liane Ortiz. Bom dia. Merecida homenagem para a Vera. Um grande abraço para essa grande mulher.
2: Obrigada, Liane.
1: E tem um áudio aqui da Regiane Moraes Secon, que também está prestando a sua homenagem.
13: Bom dia, Vera, tudo bem? Eu gostaria de mandar um grande abraço para você e para sua mãe, que eu me lembro muito bem das passadas pela sacada, pelas balas, pelo carinho que vocês tinham comigo. Com certeza, vocês sempre vão ficar na minha lembrança, minha memória. Adoro muito vocês. Beijo.
2: Querida Júlia, beijo, amamos você, amada. Nós puxava ela pela sacada, quando ela era pequenininha no apartamento.
1: Quase não gostava, né?
2: Quase não.
1: Aqui também tem a passagem do Panis, lá do Mormaço também. Vamos ouvir o áudio dele.
14: Bom dia, os ouvintes da Rádio Cristal. Bom dia, a Vera Morigi, uma pessoa muito querida, uma pessoa maravilhosa. Quero dizer que é merecida a homenagem prestada a esta cidadã de Mormaço. Vai meu abraço a esta grande amiga, amiga mesmo, minha querida amiga. E a gente tem grande amizade. E é uma pessoa muito competente aqui do nosso município. Um abraço, Vera, você, uma pessoa maravilhosa. Um abraço para você e toda a sua família.
2: Obrigada, Panis. Lindas palavras. Muito obrigada. Abraço.
0: Vamos lá, então. Vamos seguir por aqui. Depois a Carol nos sinaliza aí com mais mensagens também. Me chamou a atenção ali, o pessoal falou das comidas. Você é uma cozinheira de mão cheia, é isso?
2: É, mais ou menos.
0: Gosta de cozinhar? Menos.
2: Gosto, gosto.
0: O que tu mais gosta? É mais a comida salgada ou doce, que também falaram das sobremesas?
2: As duas coisas. As duas.
0: Ah, então tá. Eu tinha essa curiosidade, né?
2: Dá. Quebra o galho, né?
0: Dá pra fazer, então.
2: Dá.
0: Vera, você, né, falava das lembranças desse período também, de se adaptar a uma nova rotina, a uma nova vida, de certa forma, também, né? Depois que saiu da secretaria.
2: Sim.
0: Mas nesse período de 30 anos, o que mais se marcou na secretaria? Não sei se tem alguma história, algum fato, ou tem fatos que lhe marcaram?
2: É, teve fatos. Até a época ali de quando eu trabalhava por Soledade, que não era emancipado Mormaço, eu e a colega Silvia, nós acabamos até fazendo um parto lá no posto de saúde. Já tinha fechado, foi depois das 5, e aconteceu, o motorista da ambulância chamou nós rápido, que tinha ido pegar no interior uma senhora, e ela já estava em trabalho de parto, já estava nascendo, não tinha como a gente encaminhar para cá, para o hospital. Então, a gente levou lá no posto, e nós duas, fazer o quê? Vamos fazer. Um pouco a gente sabia, né? A gente nunca tinha feito, né? Mas
0: a teoria, assim, praticamente.
2: Claro. E a gente fez bem tranquilo, colocamos na ambulância, eu liguei para o hospital e daí veio para cá. Então foi uma coisa que marcou bastante, que a gente, Acho que nem eu e nem a colega, nunca mais a gente vai esquecer, né?
0: É uma vida sendo trazida por vocês também, né?
2: Isso aí. E também uma época, o Hernani, ele não era prefeito ainda, eu tinha uma pessoa que estava no interior, bem ali para o lado do San Roque, era bem difícil a ida, e daí a dona Elia me ligou daqui, que era para mim se eu podia ir lá dar uma olhada, que diz que não estava bem uma senhora. Ela tinha ficado internada um tempo e voltou para casa e não estava bem. Então, como é que vamos lá? O Hernani pegou a moto e eu fui na
0: Foi
2: garupa.
0: De moto.
2: Fomos de moto. Peguei as coisas, alguma coisa para ver o que era lá e fomos. Daí a gente foi até um pedaço e daí não tinha mais estrada. Tinha que passar uma cerca, deixou a moto ali e nós fomos para um trilhozinho no meio do potreiro e chegamos até lá. Daí, realmente, a senhora estava bem, que precisava levar a internada, e a gente voltou. Eu liguei para a dona Elia, que tinha que mandar um carro, uma ambulância, buscar ela. Então, aquele fato ali também a gente... Nem eu não esqueci e nem o Hernani. De vez em quando a gente ainda comenta.
0: E são coisas que mostram, situações que mostram realmente como era diferente do que é hoje,
2: sim,
0: né?
2: Sim, nossa, hoje é tudo fácil, fácil. Tem carro, tu liga, tu chama, já estão ali te esperando, né? E antes, olha que foi bem difícil, mas...
0: E nesses 30 anos, tu pôde ver essa evolução, acompanhar e fazer parte dela, né?
2: Com certeza, nossa, agora é completamente diferente. A gente vê a estrutura que tem hoje, tanto na Secretaria da Saúde, como em todas as secretarias e a prefeitura. Então, nossa, é uma evolução. Bom isso, né?
0: Com certeza. Vera, saindo um pouquinho da parte profissional, que você é extremamente competente, tem diversas histórias para contar, vamos para a parte pessoal também. Você se aposentou, preferiu ficar ali em casa cuidando dos pais. Como foi também trazer um lazer? Continuar com o lazer, não sei como era nesse período profissional. Eu sei que você gosta de festas, gosta de estar com as amigas também. Como foi isso também nesse período?
2: Olha, eu sempre fui bem, bastante festeira, que daí na época, a gente, final de semana, a gente aproveitava, né? Saía. A gente tinha bastante amizade em Ibirapuitã, Ernestina, então a gente saía bastante com os amigos. E daí agora, depois... Eu tenho saído, mas dei uma boa parada.
0: Uhum.
2: A gente sai com os amigos, mas, claro, a gente tem a idade também, né? A gente vai se acomodando, não é mais como quando a gente era menina ainda,
0: sim,
2: né? Mas...
0: E quando você era adolescente...
1: Falando dos tempos de adolescente, menina, a Adriana mandou aqui, ó. Vera, os meus melhores momentos da minha vida na juventude foi ao seu lado e do Acelino, indo nas festas e nos bailes com o Fusca do tio Adelino. Ah, se o meu Fusca falasse.
0: Tinha o Fusca para levar
2: vocês. Sim, o Acelino ia de Fusca. Nós ia, enchia o Fusca e se mandava. Não tinha... A chuva, não tinha tempo feio. Até o seu Moacir um dia disse, porque estava bastante chuva, um toró, sabe? E daí ele disse, meu Deus, vocês não têm chuva que ataca? E não tinha mesmo, a gente
0: pegava,
2: saía,
0: o Fusca,
2: pegava
0: e
2: ia embora.
0: E o seu pai dava o Fusca, liberava,
2: sim,
0: o carro para vocês poderem ir?
2: Sim, nós íamos.
0: Uma confiança também, né?
2: Sim, sempre. O Acilino era o motorista sempre, o pai não dirigia, né?
0: Uhum.
2: Então, era ele onde nós queríamos ir, não tinha problema.
0: E o mano não tinha problema levar vocês e ir com vocês, nada disso?
2: Não, nada disso. Sempre foi parceiro. Sempre levou. E, às vezes, a gente voltava já no o sol...
0: Clareando
2: e assim ia, né? Mas bons tempos.
0: Tem o Acelino, tem a Adri também. Você, quem mais ia nessas festas assim com vocês?
2: Depois a Márcia, irmã da Adri. Tinha a Elaine Vicari, que também ia junto com nós. A Neiva Nicolodi, que agora ela mora em Passo Fundo. o Sidney, que é meu primo, o Sid Morigi, o Simeone, tinha daí a Silvia Dalla Vecchia, que hoje ela era de Ibirapuitã, hoje ela mora em Não Me Toque, a Sandra Piccoli, que mora em Barros Cassal, que a gente era parceiro, o Léo Fontana.
0: Era uma turma, realmente.
2: Uma turma. O Valcir Schmidt, lá de Ibirapuitã. Então, a gente...
0: Iam na região, como é que eram essas festas? O que, que vocês mais gostavam? Onde tinha festa, vocês estavam juntos?
2: Nós gostávamos mais, era baile, danceteria, coisa assim. Uhum. Daí, em Ibirapuitã, tinha uns barzinhos, que a gente ia bastante. Aquele barzinho, a gente ia no sábado, às vezes, começava já na sexta. Sexta, sábado e domingo. E daí, de lá, tinha o pessoal de Ernestina, que vinha também. Ou, se tinha alguma coisa em Ernestina, a gente ia para lá. E daí, tinha uma danceteria em Ibirapuitã, que a gente adorava. Nossa, nós fazia festa. E senão no barzinho. E bailes, os bailão, sabe?
0: Sim.
2: Lá em Ibirapuitã, em Tchurra, até que não. Mas Ibirapuitã e Ernestina eram nossos...
0: Principais,
2: isso aí.
0: E muito daquilo que você falou também, né? No início do seu pai também, essa confiança, pois ele pedia para cuidar as companhias,
2: sim.
0: E tinha...
2: E sempre a gente não precisava falar mais nada. Nunca precisou ele chamar atenção. E também nunca apanhei do meu pai. Uma vez eu lembro que ele pegou uma varinha, que eu tava só chorando, porque ele ia para a Soledade, ele e a mãe... E daí eu queria ir junto, chorando e sapateando. E o pai disse, não vai. E ele tirou uma varinha, mas foi só tirar, porque não precisou
0: não
2: bater.
0: Precisou.
2: E a mãe, eu acho que, eu não lembro, mas eu acho que uma, duas vezes que ela bateu. Senão, nunca precisou. Sempre só...
0: Esse
2: só
0: respeito
2: respeito
0: também,
2: respeito.
0: Né?
2: Uhum.
0: Isso aí.
2: Sempre.
0: Vera, antes de nós seguir, falar das amigas também, nós vamos trazer mais uma ligação.
1: Aproveita então e pergunta das festas quem está na linha. Márcia Cerini. Márcia, bom dia. Pode falar com a Vera.
0: Bom dia, Márcia.
15: Bom dia. Bom dia, Kathleen.
0: Bom dia, Vera.
2: Bom dia, Márcia.
15: Parabéns pela homenagem, linda homenagem.
2: Obrigada, Márcia. Muito
15: eu estou aqui te assistindo, recordando as boas lembranças que a gente teve, né, lá no Santo Antônio.
2: É verdade.
15: Escutei a Adri falando, realmente bem, foi muito emocionante as palavras dela, né?
2: Sim, foi.
15: E agora que a gente lembrou do Fusca, nossas baladas.
2: Nossa, meu
15: e realmente não tinha tempo feio para nós, né? A gente ia, chovia... Bastante, mas para nós não era.
2: Não
15: era muita chuva e assim a gente ia, né?
2: É verdade.
15: Eu quero te desejar assim, que tudo de bom na tua vida e a mãe e o pai estão te mandando um abraço. Você sabe que faz parte da nossa família, tu, o tio, a tia, a Celino, a gente conviveu muito naquela época juntos.
2: É verdade.
15: Lá, né?
2: Sim.
15: A gente enfrentou muita coisa boa e também muita coisa... Que também não foi muito boa, né, Vera?
2: É, isso aí.
15: Mas vocês são uns amados e fazem parte da minha família, tá?
2: Muito.
15: Um grande abraço para ti, merecida homenagem. Beijão.
2: Beijão, Márcia. Muito obrigada pelas lindas palavras. Vocês também moram no meu coração. Obrigada.
15: Um beijão para ti.
2: Obrigada,
15: tchau.
2: Igualmente. Beijo, obrigada.
0: Um beijo também para a prof. Márcia. Eu ainda chamo de prof, né? Uma vez professora, sempre professora. A prof. Márcia Cherim também. Vera, questão das amigas. Você é uma pessoa que eu, desde sempre, te conheço. Uma pessoa rodeada de amigos, sempre, né? Sendo essa pessoa companheira, realmente.
2: É, sempre. Tenho bastante amigos, graças a Deus. Sempre tive e continua, sempre. A gente se resolve de ir num lugar, chama uma, chama a outra, vamos, e lá a gente sempre tem amigos, onde a gente vai. É muito bom, amizades verdadeiras.
0: E teve alguém, agora eu não vou me recordar, que falou amizade, uma amiga sincera, que se precisa falar, fala, que vai ser, sempre está aconselhando. como é isso também, esse papel que você tem na vida dos seus amigos também.
2: Eu sempre fui uma pessoa verdadeira e de palavra. Então, quando precisa também, os amigos precisam de uma... de um conselho, de uma... A gente... Eu estou sempre ali para dar esse apoio, esse conselho.
0: Esse conselho. E são amigas agora para as festas também, para a janta? Como você disse, não é tanto como era antigamente, isso. Mas também...
2: Isso, mas ainda a gente sai uns pouquinhos. A Rosilene com a Aline. A gente sempre faz as rodas de... A Roselânia, vamos no barzinho tomar um chopp. E assim vai.
0: E vai saindo. Vocês falaram do Fusca, agora eu quero saber, teve algum perrengue com esse Fusca lá antigamente que tu lembra?
2: Não, eu
0: não
2: acho que...
0: Não teve nenhuma história
2: não,
0: assim?
2: Não, porque ele era bem conservado, quase novo. Então, daí não teve muita... Acho que pneu alguma vez, alguma coisa.

0: Meia aumenta, né? E daí o pessoal, às vezes, não gostava muito, eu acho. Mas era difícil a gente sair de um baile antes de acabar.
1: Não.
0: Sempre nós fechava as portas. E daí nós ia ou para a praça, ou ficava lá fora conversando, até que tinha vontade.
1: E essas
0: Bem.
1: companhias, né? E como era também a questão da dança? Todo mundo dançava e tinha aquele que ia só pela companhia? Como era isso?
0: Não, eu sou uma que a maioria, eu adoro dançar discoteca, música assim. E gosto muito das músicas do passado, aquelas músicas até hoje, eu amo. Então, adoro dançar. Mas a maioria, nós dançava todo mundo bolinho, todo mundo junto. Bebendo e dançando e
1: E realmente aproveitando a companhia, né?
0: fazendo a festa. Isso
1: Fazendo a
0: aí.
1: festa. Carolina Grotojongo, mais mensagens?
2: Vamos nos encerrando, né?
1: Tá quase, como passou rápido.
2: Passou, passou. A Janice não colocou sobrenome aqui, mas acho que pela voz você deve conhecer. Ela mandou um áudio aqui, Vera.
3: Bom dia, Ketri. Bom
1: Bom
3: dia,
1: dia.
3: Carol.
0: Bom
3: Bom dia, Vera.
0: dia,
3: Parabéns pela
0: Janice.
3: homenagem. Que Deus te abençoe sempre, tu e a tua mãe, que eu amo muito vocês, sou muito amiga da tua mãe, gosto muito de vocês. Um abração e que Deus sempre abençoe.
0: Obrigada, Janice. Muito obrigada. Que Deus abençoe você e a sua família também. Nós também adoramos muito a senhora. Obrigada.
2: A Elisete também não colocou sobrenome aqui. Quero desejar parabéns à Vera pela entrevista, querida amiga, desde sempre.
0: Obrigada, Elisete. Beijo.
2: Para Dinda Vera. Parabéns pela homenagem, Dinda. Você merece. Você é uma mulher de luz, dona de um coração enorme e uma bondade sem fim. Tenho muita sorte em ter você na minha vida. Obrigada por tudo. Amo você. Com carinho, da sua afilhada, Laura Schroeder.
0: Obrigada, minha princesa. Te amo muito. Muito obrigada.
2: Quem também está mandando abraços é a dona Helena Cerini e o seu pai, Moacir Cerini, que ela não conseguiu enviar a mensagem, mas a Adriana está transmitindo a mensagem.
0: Muito obrigada, Helena, seu Moacir.
2: A dona Rosa Vicari mandou um áudio para você, vamos ouvir.
4: Parabéns, Vera. Você merece ser homenageada. Nossa vizinha, você, seus pais, a tia, né? A minha mãezona. Eu reparto tua mãe comigo também. Ai, saudades, saudades de quando nós se vizinhava aqui pertinho, né? Agora tá um pouquinho mais longe, mas eu e o Célio nunca esquecemos de vocês. Quero dizer que sempre tratou muito bem a gente no posto de saúde, quando eu trabalhava, que era secretária. E a gente só tem recordações boas de vocês. Parabéns, Vera, você merece muito mesmo. Seja muito feliz, seja sempre essa pessoa amada por todos como você é. Beijão no coração.
0: Beijo, muito obrigada, Rosinha. Vocês também moram no nosso coração. Muito obrigada, lindas palavras. Beijo.
2: Rodrigo Jacob Trindade, bom dia, Vera, parabéns por esse reconhecimento da nossa Rádio Cristal. É muito bom ouvir a história dos nossos mormacenses. Parabéns.
0: Muito obrigada, Rodrigo. Grande abraço.
2: E o último áudio aqui é do primo Gilmar. Vamos ouvir.
5: Bom dia a todos aí, os ouvintes da Rádio Cristal, a Kathleen, a
2: Bom dia.
5: Vera. Parabenizá-las aí pela bonita entrevista que está acontecendo nesse momento, né? Vera, é o primo Gilmar G. Batata, mandando aquele abraço para vocês aí, especial para ti, prima do coração. Eu estimo muito e também temos histórias parecidas que nos emociona, né? Saímos do mormaço há 42 anos e quando estava escutando nesse momento aí a tua entrevista aí, emociona bastante, né? A gente lembra da nossa infância, bons momentos que passamos juntos e saudade. Saudade aumenta mais ainda, né? tio Adelino, tia

0: Mila, Beatriz, Arcelino, Vera, família assim que são exemplos, né? Fica meu abraço para ti aí, meu carinho especial, tu sabe o quanto eu gosto, o quanto eu amo você. Que Deus te abençoe sempre. Grande abraço aí.
1: Obrigada, primo Gilmar. Você é muito especial, uma pessoa de muita luz. Você mora em nossos corações. Amamos muito você. Obrigada, obrigada, Tata. Você é muito especial. Muito obrigada, Gilmar. Beijo.
2: Vera, esse momento também, a homenagem, serve realmente para recordar, talvez, lembranças que no dia a dia você não lembra ou talvez não se recorda delas todas juntas. Gostou de ter participado? Já a gente tem aí ainda 8 minutinhos, mas já vou antecipar essa pergunta para ti.
1: Com certeza, amei. Nunca pensei que eu ia estar aqui participando, né? Quando você me convidou, meu Deus, eu fiquei, ai, eu não vou, eu não posso. Mas, nossa, ótimo. E até agora o Gilmar falando, ele mora lá em Minas, e agora ele está aqui no Mormaço. E me veio um filme na cabeça da gente lembrar quando éramos criança, que daí a gente vinha na casa dos tios, do tio Henrique, da tia Lourdes, e a gente brincava. E nós ia para o quarto e os colchões de mola, eles gostavam de pular em cima, que aquilo chegava a voar. E nós, nossa, nós adorávamos, primo, meu Deus. Muito bom.
2: E a
1: muito
2: família é muito grande também.
1: Grande
2: E você
1: também.
2: Tem essa relação também, eu posso perceber, com a família inteira, essas lembranças,
1: Sim,
2: né?
1: Sim, para a família inteira. Tanto do lado do pai, que eram 13 irmãos, quanto do lado da mãe, que eram 12. Então, a família é enorme.
2: E até hoje mantém esse
1: Até
2: contato com os
1: hoje, até
2: primos.
1: hoje, com todos. A gente é que nem irmãos. Muito bom.
2: Que coisa boa. E, Vera, o pessoal citou lá no início ainda sobre a questão das viagens. Você é uma pessoa que gosta de viajar?
1: Gosto muito. Não viajo mais porque não posso, senão eu tava sempre lá.
2: Tem alguma viagem que te marcou, alguma lembrança numa viagem que te marca até hoje?
1: Não, eu acho que não, assim. Em especial, não, mas adoro, adoro.
2: Qual tipo de lugar tu mais gosta de ir assim?
1: Ah, eu gosto de ir assim, sabe? Tipo, vamos lá em Caxias, na Festa da Uva. Aquilo ali, ah, eu amo aquilo ali. As feiras. Daí a Roselane é uma que é companheira dessas coisas. Ela diz, ai, vamos em tal lugar, vamos na feira, vamos aqui, vamos ali. Daí para a gente sair, para ver outras coisas. E assim, gosto muito.
2: Gosta bastante. Vera, a gente. Carol?
3: Eu posso fazer uma pergunta?
2: Pode?
3: Fé, religiosidade, isso está presente na tua vida? Nossa Senhora dos Navegantes, enfim. Você é uma pessoa religiosa?
1: Sim, com certeza. Muito, muito religiosa, muita de fé. Puxei, acho, para minha mãe. Sempre, sempre, toda noite a gente acompanha na Rede Vida o terço e depois a missa. Sempre, sempre. Essa semana até na quinta-feira, na terça, nós tínhamos a missa lá no Rio, que é dia 2, dia de Nossa Senhora dos Navegantes, que sempre é rezada lá nas margens do Rio. E daí na quinta eu fui às 8h30 na igreja, eu e a mãe também. E ainda à tarde eu escutei a missa daqui da Rádio Cristal, aqui de Soledade. E à noite na Rede Vida ainda a gente. Muita fé. Até eu e a mãe sofremos um acidente logo depois que o pai faleceu. E eu acho que pela nossa fé, a gente não teve nem porque o carro deu perda total. E a gente nem um aranhãozinho, nada, nada, nada. Eu saio de casa, em minutos, se a mãe está junto, ela já pega o tercinho para nós rezar uma dezena do terço. Quando a gente está retornando, a mesma coisa. E se eu estou sozinha, eu faço a minha oração também. Então, a fé, eu acho que acima de tudo, muito.
3: E antigamente, assim, no tempo de criança, vocês tinham este. Não é costume que a gente fala, mas. em rezar o terço.
1: O hábito deles.
3: É o hábito,
1: sim,
3: isso aí. Porque sim, antigamente... Meu
1: sempre,
3: Deus, né?
1: Sempre o pai e a mãe. E daí a santinha visitava a gente. O terço, sempre. E toda noite, toda noite. Então, nós agora também. Sempre, toda noite. Quando o pai era vivo também, a gente sempre o terço. E eu, quando eu tinha, acho, 18, 20 anos por aí, eu na igreja, eu sempre fui coordenadora da liturgia anos e anos. E dei uma turma de catequese. Então, eu fazia aquele trajeto a pé, aqueles 3 quilômetros, no domingo de manhã. Se não ia na igreja, não era domingo.
2: Não estava certo.
1: Tinha que, não estava certo. Tinha que ir na igreja. Sempre, sempre.
2: E é os costumes que traz de casa,
1: de casa
2: e vai levando para a vida.
1: De casa. A minha mãe é muito religiosa. Nossa Senhora dos Navegantes. Então, né? A gente...
2: Nem se fala.
1: Nem se fala.
2: Uhum. Vera, nós agora temos 2 minutinhos, passou voando, parece que recém começamos, né? Tu se sente uma pessoa realizada, uma pessoa feliz?
1: Me sinto, mas eu acho que tem coisas que ainda quero realizar e tô na esperança, que nem diz, de realizar mais sonhos. Mas sou uma pessoa realizada e muito feliz.
2: Essas companhias, o estar com a sua mãe, ter esse privilégio,
1: sim,
2: de estar todos os dias também,
1: muito,
2: isso te deixa muito
1: feliz. Muito feliz, muito. Que hoje é o meu porto seguro, né? Vivo em torno dela. Não, até quando eu tinha férias, na época que eu trabalhava, eu não saía muito de férias, porque não podia deixar o pai e a mãe. Parece que se eu saía, acontecia alguma coisa com eles, sabe? Uhum. Aquela coisa que eu tenho que estar sempre na barra da saia da... deles.
2: De estar ali,
1: então,
2: também
1: agora
2: como
1: da
2: proteção,
1: mãe,
2: né?
1: Como proteção. Ela para mim e eu para ela.
2: E Vera, o pessoal falou muito, né, sobre a tua alegria, esse bom humor. Eu nunca vi a Vera triste, nunca vi ela sem ser essa pessoa sorridente, de bem com a vida. Sempre foi isso? Como é para ti ser uma pessoa assim também, Vera? O que, que é isso?
1: Eu acho que... Não sei, é o meu costume, o meu hábito, que ela está sempre feliz, sempre contente, sorrindo, que é rotina. Eu, para mim, se eu estiver meia triste, às vezes que eu estou um pouquinho meia fechada, a mãe diz, que houve já? Porque senão eu estou sempre, sempre, ou conversando, cantando com as minhas gatinhas, que eu adoro, e sempre... Sempre de meu...
2: E sempre na companhia também da tua Rádio Cristal.
1: Sempre, com certeza. Levanta, tem um rádio na garagem e outro na cozinha. Eu já fica na... É só ligar. Sempre.
2: A Vera, que sempre participa aqui conosco.
1: Adoro.
2: Nas charadinhas, durante o programa do Temática, do Conectado. Enfim, ela está sempre ligadinha.
1: Agora eu vim aí na Rádio Cristal. Eu adoro informação. Então, ali a gente encontra todas as informações.
2: Com certeza. Vera, infelizmente o nosso tempo é curto, podemos dizer assim, porque a gente poderia ficar conversando muito mais tempo, sabendo de outras histórias na fase de criança, adolescência, adulto também. Mas eu gostaria, em nome da rádio, te agradecer. E em meu nome pessoal, principalmente, te agradecer por ter aceitado o meu convite e vir contar um pouquinho da tua história.
1: Muito obrigada, Kathleen. Fico muito, muito agradecida. Agradeço ao Paulinho também. E foi maravilhoso. Eu achei que ia ser bem mais difícil, mas não. O nervosismo passou.
2: Ajuda bastante a lembrar também,
1: sim,
2: né, Vera?
1: Sim, sim. A gente dá uma volta ao passado. Foi muito bom. Muito obrigada, de coração.
2: E eu agradeço mais uma vez a Vera Lúcia Morigi, lá do Mormaço, minha conterrânea também, por ter aceitado esse convite e participar do Histórias de Vida. Ela, que a gente pôde ver um pouquinho do quanto é querida, né, por toda a comunidade. Vera, depois você vai lá no Facebook, eu vi que tem muitas outras mensagens,
1: sim,
2: também para você ver. Lembrando sempre que o Histórias de Vida vem para contar um pouquinho das histórias dessas pessoas que, assim como a Vera, fazem parte da nossa comunidade, não só de Soledade, mas da região. 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Na semana que vem, Nós retornamos com mais um convidado ou convidada no quadro Histórias de Vida. Agora, 10 horas e 51 minutos. Na sequência, a gente traz informações do diálogo com a comunidade. Obrigada pela companhia.
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Obrigado, Bento Gonçalves. Obrigado, Rio Grande do Sul. Obrigado, João Marques. Obrigado, Sérgio Reis. Obrigado, Guri de Uruguaiana. Obrigado, Daniel Torres. Mas muito, muito especial a todos vocês.

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1: Muito bem, agora 11 horas, 1 minuto, 17 graus é a temperatura aqui no estúdio da Tua Rádio Cristal. Manhã de sábado, dia 6 de junho de 2026. Você está na companhia da Tua Rádio Cristal, que agora traz informações importantes a respeito da educação solararense e, claro, também regional. Começa agora o programa Diálogo com a Comunidade desse sábado.
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1: Isso aí, programa Diálogo com a Comunidade, iniciando nesse sábado, um pouquinho diferente, podemos dizer assim, tradicionalmente a gente faz aqui no estúdio, mas agora então, trazendo informações com participação diretamente de Arvorezinha, estamos com a coordenadora da 25ª Coordenadoria Regional de Educação, a Sandra Zatti Grando, que está aqui para nos falar também sobre educação, como vem sendo o processo junto à 25ª CRE, especialmente junto à tecnologia. Coordenadora, bom dia, obrigada por aceitar o nosso convite.
4: Bom dia, Kelly. Eu que agradeço a oportunidade de poder estar comunicando e falar com a comunidade nesse feriado, né, que a gente estendeu. E estamos aí cuidando da casa, do neto, organizando para a semana que já vai chegar. E é bem bom, o clima está ótimo para a gente descansar, renovar energias. Então vamos lá.
1: E a gente está trabalhando um pouquinho feriado, mas por um bom motivo, coordenadora. Para falarmos sobre educação, especialmente como vem sendo a implantação da tecnologia para professores, para o corpo docente, podemos dizer assim, das escolas aqui da nossa região, pois sabemos que o que antigamente era só planos, inteligência artificial, internet, agora é uma realidade. Como as escolas da 25ª CRE vêm trabalhando esse tema?
4: Olha, a gente vê, né, Kathleen, que nem tu disse, quem já tem um pouco mais de idade, a gente acompanhou toda essa evolução, transformação da tecnologia, inteligência artificial, uso de muitos aparelhos também, né, para a gente conectar, muita tela, né, bastante online, então isso também aumentou devido à Covid, que a gente não podia ter contato pessoal e físico, né, então isso foi se construindo e as gerações novas já nasceram com tudo isso. E há estudos que comprovam, né, algumas situações que a gente precisa ter controle. Então, limite, disciplina, uma moderação, em todos os sentidos na nossa vida, a gente sabe que é importante e faz bem, né? Então, hoje a gente já vê, falando, né, das gerações, estou com o meu netinho de um aninho, e o meu filho e a minha nora já têm essa consciência, então essa construção também de não deixar na frente da tela, de deixar brincar ao ar livre, de socializar, como é importante para o desenvolvimento das habilidades, né? O contato físico, a socialização, a interação, leitura de livros, claro que a tela também traz, né, muita leitura, mas a luminosidade já para os olhos, para a própria hiperatividade, vamos dizer, né, que provoca nos adolescentes e crianças que estão em transformação. Ainda a parte física, o cérebro ainda está em formação, então é preciso ter moderação no uso dessas tecnologias. Bom, com base em tudo isso, a Secretaria de Educação, a rede estadual, produziu um documento, não restringindo 100%, mas que a escola pode ter autonomia na decisão de como se usa esse aparelho. Uma das definições que a secretaria impôs é que para o uso dessa tecnologia tem que ter um projeto pedagógico, tem que ter fins educativos, tá? Ou seja, um plano de aula, um projeto que venha então a solicitar lá no corpo, no contexto, essa pesquisa em aparelhos ou tipo o próprio uso de Word ou alguma pesquisa mesmo que seja utilizado. E para fins administrativos, então, os professores, equipe diretiva, para que a gente dê uma segurada para o bem da saúde deles, né?
1: Coordenadora, também falando sobre essa
4: questão... Não estou te ouvindo, Kathleen.
1: Acho que agora sim.
4: Agora sim.
1: Coordenadora, falando justamente sobre essa restrição, começou há cerca de um ano em toda a rede, não só estadual, quanto do país, escolas municipais também. Mas falando sobre a realidade da 25ª CRE, já tem indícios, os professores já falam de uma certa melhora com os alunos nessa relação, o nível de interesse, que era algo que os professores tinham essa queixa, que os alunos talvez não estavam demonstrando tanto interesse na sala de aula, prestando tanta atenção. Isso já veio a vocês, a coordenadoria, uma certa melhora?
4: Com certeza, a melhora é visível, todos agradecem o nosso trabalho enquanto professor, educador, mediador do conhecimento, fica muito mais fácil. O que, que se percebe? Uma dependência desse uso, tá? Então, ainda se pergunta sobre esse aparelho, eu não sei, tem uma microfonia, um eco, é minha culpa.
1: Tá dando um pouquinho de eco, secretária, coordenadora.
4: Tá. Seguir assim?
1: Pode seguir, já melhorou.
4: Tá. Porque a gente vê nos jovens, os grupos nos relatam, as equipes diretivas, eu mesma como prof, como mãe de adolescente, que esse telefone ficando na mochila, ficando próximo, dá uma preocupação e um pouquinho de ansiedade pela diferença mesmo, pelo costume, né? Das redes sociais, de jogos, seja o que for. Então, isso, essa restrição que a escola pode ter de organizar, e todas as escolas organizaram de forma a colocar na caixinha, né? Deixa desligado na mochila, ou deixa em casa, porque a escola tem telefone para os pais, para entrar em contato, né? Enfim, dependendo da situação, sempre com diálogo, talvez esses alunos, eles tenham alguma comunicação a fazer, né, com alguém, então sempre vai conversar com a orientação, com a direção, com a prof que está naquela aula. Mas o que eles nos trazem é que melhorou bastante a atenção dos alunos nas aulas e que aquela, claro, ainda tem mais, mas uma ansiedade mesmo daquela dependência, porque se tornou, parece, algo que já é, né, da vida do corpo. Coisa que eu, que tenho mais idade que tu, não quer que, por exemplo, quinta-feira eu disse, ah, eu não quero o meu telefone, que a gente se sente mesmo uma ansiedade e uma necessidade, parece, de estar conectado pelo trabalho ou por entretenimento, sei lá, WhatsApp, né? A gente tem muita, muita comunicação assim. Então, quinta-feira, se vamos baixar, não vou utilizar. E uma questão que eu tenho comigo mesma, do uso de tela, que a gente trabalha com isso, não tem como, até a minha pressão arterial, ela muda. Né, pela adrenalina, pela, né, por tudo que a gente tem cotidianamente, mas a gente percebe. Então, imagina neles que estão em desenvolvimento físico e cognitivo aí também, né? Então, a gente tem sim uma melhora considerável, todos agradecem, porque o trabalho do professor também consegue ser realizado com mais excelência.
1: Coordenadora, se você tiver aí próximo um fone de ouvido, acho que melhora essa questão do ruído. Se não tiver, não tem problema também. para a gente falar, assim, trazendo essas questões, essas informações, falando também, claro, do uso da tecnologia, como a coordenadora mencionou aí, existe já um projeto de lei a nível federal em que permite que as escolas, então, tenham esse controle sobre o uso de equipamentos, telefones, tablets, equipamentos eletrônicos nas salas de aula. Esse projeto que, inclusive, gerou muito debate, mas a gente já acompanhou a coordenadora falando, né, sobre essas melhoras junto aí aos alunos da rede estadual. A gente sabe que é uma realidade também para a rede municipal de ensino. Na sequência, a gente vai trazer essas informações, mas é importante que os pais possam ter esse controle, muitas vezes em casa também, da questão do uso dos celulares, uso de telas, especialmente no início da fase das crianças, início da infância aí, para que esse uso possa ser controlado também. Agora, 11 horas, 12 minutos, 17 graus é a temperatura. Você está acompanhando o programa Diálogo com a Comunidade. Hoje um pouquinho diferente, estamos em contato diretamente com a cidade de Arvorezinha aqui na nossa região, cidade a qual a coordenadora da 25ª Coordenadoria Regional de Educação, a Sandra Zatti Grando, está participando aqui conosco, trazendo suas informações a nível, então, de 25ª Coordenadoria Regional aqui na nossa região de Soledade. Na sequência, ela estará aqui conosco também. Muito obrigada pela sua companhia. Vamos lá, então, agora sim, de fone de ouvido novamente, a coordenadora agora entra por aqui. Coordenadora, falando sobre esses planos, existe uma meta, como a coordenadoria, a secretaria, enfim, estadual de educação vem trabalhando, existe alguma meta, algum projeto que vocês tenham para até ano X melhorar esse uso da tecnologia? Como está tudo isso?
4: Bem, não tem uma meta. O que a gente tem são orientações. Ainda não veio posto como uma obrigatoriedade, mas como uma participação da comunidade escolar nessa decisão. Tá? O que a gente tem são melhoras na aprendizagem que acho que está relacionado. Para mim, continua um pouquinho a microfonia.
1: Melhorou para nós, coordenadora, que fica melhor para ti.
4: Bem. A gente tem agenda decenal com algumas metas. Essa agenda a gente já trabalhou o primeiro ano, que foi 2025. Então, até 2035 a gente tem sim algumas metas, alguns números de mensuração, de melhora em relação à aprendizagem. A gente acredita que isso venha a auxiliar muito, tá? Na condução do uso dessa tecnologia, como utilizar de forma adequada, de forma inteligente, sabe? Porque as respostas estão todas postas aí, na verdade. A gente, como professor, media, conduz, para que eles sejam críticos, protagonistas, vamos dizer, detectando os problemas e também tendo a condição de solucioná-los. A tecnologia não deve ser banida jamais, isso é uma coisa que vai ficar para sempre, então temos que aprender como utilizar de forma que não prejudique a nossa saúde, na verdade. E também o cuidado com jogos, com algumas informações, porque eles, nós também, né? Quantos golpes tem, estamos sugestionáveis a N situações, e eles, por serem mais novos, não ter a maturidade, o conhecimento de vida, dos perigos. Então, a gente precisa, como professor, orientá-los ao caminho correto, né? Na utilização adequada.
1: E atualmente, falando sobre as escolas aqui que fazem parte da 25ª CRE, qual a situação também dos laboratórios de informática, que a gente sabe que é algo ofertado nas escolas? Qual a situação? Como vem sendo a atualização também dessas máquinas? A gente sabe que existe um custo alto, obviamente, até mesmo pelo número grande de escolas participantes da 25ª CRE, mas como vem essa atualização, essas melhorias também nesses laboratórios de informática?
4: Sim, a gente tem os laboratórios equipados, mas não tem o técnico, um professor, um monitor que trabalhe com isso. Tá? Então, se trabalha nas escolas com pesquisa, com produção de textos no Word, Excel ou PowerPoint, mas naquilo que o professor que organizou sua aula sabe ensinar. Um técnico para este fim, não ainda. A gente tem escolas que vão começar com o curso integrado ao ensino médio, vamos dizer, que daí deverá vir o profissional com edital publicado, com critérios para contratação, para poder ministrar essas aulas específicas, então, em TI, para aquelas escolas que têm o credenciamento e a organização.
1: Claro que existe todo esse cuidado também dos professores em dar essa orientação, como a senhora nos mencionou, cada professor aí monta sua aula, seu plano de trabalho junto ao laboratório de informática, mas existe essa orientação de dar esses primeiros passos para que talvez aqueles alunos, a gente sabe que são diversas realidades, aqueles alunos que não têm o acesso ao computador em casa possam ter esse conhecimento também para uma vida profissional, já pensando nisso?
4: Claro, também, Kathleen, a gente tem uma geração aí que domina muito. Então, a gente usa eles ali com o conhecimento para compartilhar com os colegas. Um ajuda o outro, o professor sabe. Então, a construção, ela acontece coletivamente.
1: Coordenadora, saindo um pouquinho agora da parte da tecnologia, falando da 25ª CRE, como vem sendo esses trabalhos? Você que já está há um certo período à frente da CRE, como vem sendo tudo isso nesse período? Sabemos de algumas escolas que também estão passando por reformas, como vem sendo todo esse trabalho?
4: Sim, nós temos escolas ainda em andamento. Os alunos estão sendo atendidos sem nada de prejuízo, tá? Claro, vai ter o barulho, vai ter aquela troca de espaço, né? Um pouquinho provisório, de uma sala vai para outra, né? Mas é para o bem. Hoje, a gente tem no estado mais de 300 escolas em reformas licitadas, né? E a gente sabe que uma licitação muitas vezes não acontece conforme, 100% conforme o planejado. Então, a gente vai ajustando, vai organizando, né? A gente tem aí, agora que vai começar na André, lá em Espumoso, Lagoão, na semana passada também foi dado início à obra. São manutenções, né, que há muitos anos as escolas não tinham. Então, esses contratos vai de 8, 10 meses para concluir, que pode ter aditivo de tempo, aditivo de material. Temos os fiscais também, que eles vêm, porque essas obras elas não são feitas pela Secretaria de Educação, nem pela coordenadoria. O que a gente tem é um ponto focal ali na coordenadoria, que é a Carmen, e eu mesma, a gente visita as escolas para ver como está o andamento, como está o atendimento aos alunos, e vem os fiscais da Secretaria de Obra mesmo do Estado. Para nós é a sétima coordenadoria, que está aqui em Passo Fundo, juntamente com a subsecretaria que foi montada dentro da SEDUC, uma subinfra, a gente diz, para auxiliar também. Então, é um trabalho intensivo de organização, nossas escolas estão muito bonitas. Até aqui em Arvorezinha, a gente tem uma aqui no interior, atende 170 alunos, está quase concluindo, com a nova identidade visual, que são as cores específicas para as escolas estaduais. Logo, logo vai estar rodando também aí como ela ficou depois de organizada. Então, a gente fica muito feliz. Esse cuidado com a infraestrutura, que o clima escolar, o visual mesmo, que a educação, a gente trabalha com a estética. As escolas da 25ª, de modo geral, elas têm uma estrutura boa. Os diretores sempre cuidaram muito bem das escolas. E ainda, além de todas essas obras, tem um recurso que a gente chama de Lisa, que cada escola recebe uma quantia, a gente monitora através de um Power BI, um sistema de monitoramento, que eles têm uma meta, vamos dizer, né? Que é investir 50% desse valor mensalmente. Então, eu mesma monitoro isso junto com eles e junto com o setor financeiro ali da coordenadoria. Para que que tem isso, né? Para que eles continuem caminhando pela escola, vendo o que precisa, se é custeio ou capital, e que continuamente sejam realizadas as manutenções, para que a escola sempre fique boa, sabe? Que não fique muito tempo sem consertar alguma coisa, que depois o custo vai ser mais alto e também pode gerar algum perigo, né? Então, desde que começou e se agiliza, o governo investiu mais de 1,3 bilhão de reais postos na mão dos nossos diretores. Isso é confiança no serviço público prestado, né, pelas equipes diretivas. E a gente fica muito feliz quando vai nas escolas e elas querem mostrar a escola e a gente conversa sobre muitas coisas. Esse contato mais próximo de coordenadoria, que uma vez era a fiscalização, né, dava um pouquinho de medo na gente quando sabia que a coordenadora, que a delegacia ou que o coordenador ia chegar na nossa escola. Hoje eu penso que não é assim, porque a gente auxilia, somos colegas, a gente apenas está numa função temporária, como eu, né? Sou prof, concursada do estado, já fui diretora, supervisora, então isso me dá uma visão bem ampla, né? De todo o espaço, do que é estar lá no chão da sala de aula, o que é estar diretor, gerenciar uma escola com recursos humanos e estrutura. E a gente sabe que a estrutura tem que estar boa, mas a gente tem que focar no ser humano, sabe, também, na aprendizagem, na individualidade de cada um, de cada profissional, de cada aluno, que o prof consiga organizar sua aula, tendo o material didático necessário para a aula ser de excelência, um espaço arejado. Hoje nós temos mais de 40% das escolas com climatizador, então também a gente teve calor extremo e teve outras situações, né? Tudo muito bem organizado, atender melhor. É para eles, para os nossos alunos, para os servidores, num espaço adequado, gostoso. É o clima escolar que a gente fala.
1: E, coordenadores, essa proximidade que você fala é muito presente também nesse período em que você está. Eu vejo, a gente tem esse contato muitas vezes, seja para entrevista ou até mesmo esse contato direto do estar presente, do estar toda semana, a senhora estar em uma escola diferente, podemos dizer assim, né?
4: Sim, nesse último mês eu fui só um dia, não saí muito da coordenadoria. Mas é isso, é estar nas escolas, e as escolas vêm também, vão para Porto Alegre. Até a semana passada, os diretores de ensino médio estiveram em Porto Alegre, dia 2. Dia 3, eu chamei daí as outras escolas que não foram a Porto Alegre para estar na coordenadoria. Então, uma vez por mês, eles vêm, e durante o período, a gente vai até a coordenadoria com a mentoria pedagógica. A cada 15 dias elas estão, não em todas as escolas, mas vão para as escolas, a mediação também, que então estão lá, né, é um braço da coordenadoria, vamos dizer, e eu também, a gente continua, né, um ou outro sempre vai estar indo para as escolas para a gente sentar lá, para ver os desafios, né, pontos de atenção, para a gente tentar junto chegar numa solução mais adequada para a educação de qualidade, tem que ser assim. Então, a SEDUC também está sempre muito próximo e a gente está aí, né, trabalhando junto nessa trajetória. E eu sou prof e gosto muito de sala de aula, gosto muito de estar nas escolas, estar dentro da escola é meu lar. São 30 anos de educação já, então fico muito feliz. Até esses dias, falando de tecnologia, vou te contar, se nós temos um tempinho.
1: Temos.
4: Eu fui para uma escola e lá os alunos viram que eu estava lá, sabe? E eles já conhecem, já sabem, e isso me deixa feliz também, porque uma vez era muito distante, hoje não. Aí eu entrei na sala conversar com eles e uma menina, né, era um primeiro ano do ensino médio, ela me disse que ela tinha uma pergunta para me fazer. Você pode fazer a pergunta que você quiser, né? A gente vai conversar. Ela me disse, é verdade que vão colocar uma catraca na porta de entrada da escola para a gente não entrar com celular, né? Aí eu devolvi para ela, eu disse, você acha necessário, né? E por que que tu acha que precisaria isso? E a gente começou naquele diálogo com eles, né? Olha, vocês têm que então, né, aprender, fazer uma autoavaliação e entender como é o uso desse aparelho. Não precisa esse extremo, a gente é educação, a gente está conversando sobre isso, e daí fomos, né? Aí eu coloquei para eles que a gente trabalha num sistema de intranet, governo do estado, tínhamos alunos do município, que, ou de outras escolas também, mas principalmente os do município que não têm esse contato, né, com a nossa intranet, porque nós, cada aluno tem o seu e-mail Educar. E lá no seu e-mail Educar, ele acessa um aplicativo que é Estudante RS, né, que nós temos o gestor RS. Então, eu, através do gestor, como sou gestora e os diretores, a gente monitora a aula dada, a frequência, as notas e tudo mais dos alunos. O professor RS é o aplicativo que o professor tem para fazer a chamada, para inserir os conteúdos, né, e tudo mais. E o estudante tem o Estudante RS, que você conecta e tem esse e-mail Educar. Então, tinham 5, 6 alunos que eles não sabiam. Então, a gente conversou bastante sobre isso. Foi bem interessante e bem importante. Coisa que, se eu não tivesse presente lá nas escolas, esse contato, essa comunicação um pouco mais assertiva, né, de que não é punição, é de um entendimento mesmo da necessidade de estudar, né, de se concentrar, porque as habilidades, elas são construídas e consolidadas num caminhar, é uma trajetória escolar, e o sucesso escolar, ele vem quando você, o aluno, consolida habilidades. Então, a gente conversou quais habilidades vocês, né, tem potencial para desenvolver, quais habilidades estão postas para esse ano, série, que vocês estão estudando e por que que tem que consolidar elas, né? Então, foi uma conversa muito legal que eu acho que preciso fazer com mais alunos, né?
1: É desmistificar realmente essa questão da tecnologia, de uma punição, como você mencionou.
4: Claro, bem utilizada, né? A gente, então... É o senso, né, de uso mesmo para eles, de não cair em armadilhas que a gente vê muitas vezes que tem, né? Os próprios adultos caem, então, é essa atenção mesmo.
1: Coordenadora...
4: Kathleen, meu bem, tu acha que eu podia só falar mais alguma coisinha? Porque, olha, no outro dia você esteve lá, né, conversando comigo sobre o Enseja e sobre o Enem. E eu queria dizer que a gente teve um tempo estendido para as inscrições do Enem. Agora é até o dia 12, então temos mais a semana que vem. Para os alunos do terceiro ano do médio, eles já estão pré-inscritos, mas eles precisam entrar no site do INEP, tá? E efetivar essa matrícula, escolhendo a língua, o local da prova, algumas perguntinhas que tem ali, tá? E efetivar a matrícula. Então, até o dia 12. Dizer também, Kathleen, querida, que essa oportunidade de cursar um nível superior gratuitamente para os do terceiro do médio, logicamente, porque tem que estar concluído para entrar na universidade, mas quem já terminou o ensino médio também pode realizar a prova do Enem, só vai ter uma taxa para pagar, tá? Mas a oportunidade está aí para todos.
1: E a gente deixa o convite, então, para o pessoal buscar informações, fazer suas inscrições e aproveitar que teve essa prorrogação aí no tempo também, no período de inscrições. Coordenadora, gostaria de lhe agradecer muito por ter trazido um pouquinho dessa questão da tecnologia, já ter falado sobre essa questão de como está sendo todo esse trabalho na 25ª CRE. Muito obrigada por mais uma vez, gentilmente, nos atender.
4: Imagina, eu que agradeço e deixo um agradecimento especial à minha equipe da coordenadoria, às chefias e todos, cada um é importante no local que está, né? Porque a gente é coletivo, é grupo, é educação, então todos nós temos o dever e cada um executando de forma excelente e efetiva as suas obrigações enquanto servidores, tenho certeza que o sucesso escolar vai chegar naturalmente.
1: E já está chegando, gente, pode dizer assim, aqui na nossa região. Muito obrigada mais uma vez à coordenadora da 25ª CRE, com sede aqui em Soledade, a Sandra Zatigrando, ela que tirou um tempinho no feriadão aí para nos atender mais uma vez gentilmente, diretamente da cidade de Arvorezinha. Esse foi o nosso programa Diálogo com a Comunidade de hoje, agora 11 horas, 30 minutos, 17 graus, é a temperatura no estúdio aqui da tua Rádio Cristal.
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2: Muito bom dia, hoje dia 6 de junho, sábado, dando início ao programa da Prefeitura de Soledade com o prefeito Paulo Ricardo Catânio e seus convidados. Prefeito, muito bom dia.
3: Bom dia, Carol. Bom dia a todos que estão nos acompanhando. Cumprimento a nossa secretária municipal da saúde, a Idinara, e desde já agradeço pela presença. Cumprimento o secretário de Desenvolvimento Econômico, Turismo e Inovação, o Eduardo Rotava. E, de uma maneira muito especial, agradecer a presença aqui do Rodrigo Panosso, que é o presidente da Associação Comercial, Industrial e Serviços de Soledade, a nossa ACIS, que faz um trabalho maravilhoso no nosso município, né, que representa o setor produtivo, o setor empresarial de nossa cidade.

0: pessoal, muito bom dia a todos os ouvintes, bom dia prefeito, seu nome aí, a gente cumprimenta todo o pessoal que está aqui conosco. Para nós da Associação Comercial, uma extrema alegria estar aqui nesse momento, falando um pouquinho dos projetos que a gente faz dentro da associação. E dentro de tantos projetos, o nosso núcleo do turismo, que foi desenvolvido, estamos a trabalho há quase um ano. E dentro dessa caminhada nossa, com a voz dos empresários, juntamente com a associação e algumas normativas da Federação que vem de lá, a gente criou os núcleos setoriais em Soledade. E o do turismo é um núcleo que se destaca muito pelo engajamento e pelo que as pessoas estão vendo dentro desse núcleo. Então, resumindo um pouquinho o que é o núcleo do turismo, são empresários que se reúnem para falar da evolução do turismo e do que necessitam fazer dentro dos seus empreendimentos para que atendam o turismo com qualidade, com além da qualidade, com e ligando os pontos um ao outro. Então, esse é o nosso trabalho, né?
1: Muito bem. Eu quero parabenizar aqui a Associação Comercial Industrial de Serviços Soledade, a ACES, por essa iniciativa, porque nós, Soledade, estamos despertando, vamos dizer assim, para o turismo e temos muito a avançar. Nós temos alguns aspectos relevantes, que são oportunidades, né? Vamos citar apenas o frio, né, de Soledade. Que quando se fala em frio no Rio Grande do Sul, as pessoas linkam diretamente com o município de Gramado, e se for frio mesmo, a pessoa não iria para Gramado, viria para Soledade, porque Soledade, né, na média, sempre é mais frio que Gramado. Mas tudo isso é um trabalho de anos que o município de Gramado realizou, né, um trabalho conjunto entre o setor público lá do município de Gramado e a iniciativa privada. Então, é este o conceito, né, para desenvolver o turismo no município, as ações conjuntas, investimentos, né, públicos e privados, para que a gente possa fazer com que o município tenha a infraestrutura adequada para o turismo e também que os empreendedores enxerguem, através do turismo, uma forma de retorno, né, de seus investimentos, ou seja, ter lucro, né? Ninguém vai colocar dinheiro, fazer investimentos para ter prejuízo. Então, o turismo, sim, é uma grande oportunidade, né, de desenvolvimento, a gente fala de forma genérica para o município, mas também para os setores produtivos. Mas passo a palavra também ao Eduardo Rotava, que é nosso secretário municipal, para que nós possamos nos somar, né, Secretaria Municipal do Turismo e a ACES, com essa bela iniciativa de valorizarmos os nossos aspectos positivos, mas principalmente dar destaque aos nossos empresários, porque se nós não tivermos empresários propostos a produzir, a apresentar algo, né, porque quem apresenta resultados efetivos é a iniciativa privada. O setor público entra, vamos dizer assim, com a infraestrutura. Agora, quem faz realmente as coisas acontecer em termos de resultado é a iniciativa privada. Então, a gente se soma e parabeniza a ACES por essa iniciativa.
2: Bom dia, prefeito. Bom dia, secretária Dinara. Bom dia, Rodrigo, Carol. Exatamente, bem colocado, prefeito, porque, né, o turismo, ele só acontece no município ou numa região se o empresário acreditar. E esse trabalho que a ACES vem fazendo dentro do núcleo, juntando, digamos, esses empresários, muitos já com seus estabelecimentos prontos para receber o público, para receber o turista, e outros caminhando, indo nessa iniciativa, porque Soledade, a gente sabe, a região de Soledade, a gente sabe o potencial que tem. Mas ele, na questão dos empresários do interior e da própria cidade, em acreditar no turismo ainda muito devagar. E o potencial é enorme. A gente sabe que hoje que o turismo aqui no município de Soledade, ele acontece há muitos anos já, questão do turismo.

0: negócios. Por questões das pedras, hoje o maior centro de venda, maior centro de. Hoje é a Soledade do mundo, onde tem maior concentração de todos os tipos de pedra aqui. Então, por muitos anos, isso vinha acontecendo, esse turismo de negócios. E a gente sabe o potencial que tem nas próprias pedras, né? Na questão do turismo. E ainda o setor de pedra ainda está um pouco devagar, dá para se dizer, nessa questão do turismo. A gente precisa mexer mais. Como é que eu digo? O empresário precisa ser provocado. Porque a gente, às vezes, fala de outros municípios, a gente pode citar aqui a questão de Ametista, como que começou a Ametista, como que hoje está nesse nível do turismo, teve um início. Por isso que eu parabenizo a Assis, Rodrigo, toda a sua equipe, por trazer esses empresários ali, já tem alguns do setor de pedras, porque o Soledade hoje, pelo que vem se desenvolvendo, pelo que vai se desenvolver ainda, por questão até da própria 386, então as oportunidades estão aí. Então, a gente, como disse o prefeito ali, a gente, enquanto poder público, a gente é um apoiador, a gente busca sempre dar esse suporte, ou seja, em qualificação de mão de obra, porque o turismo ele também precisa ser informado. As pessoas do comércio, em geral, precisam saber onde tem um ponto turístico, onde que tem um hotel, onde é que tem um restaurante, ou algo do turismo rural. Então, essa qualificação, né, o poder público consegue alcançar, trazer. Como nós temos outros cursos que a gente já está desenvolvendo no município aí, a gente pode trazer isso. Então, o município, ele, poder público, tanto municipal como estadual, ele é um apoiador. Então, por isso que eu digo, Soledade deu um pontapé muito grande, porque os empresários acreditaram nesse turismo, que naquela noite ali foi, né, um baita jantar, jantar italiano ali no restaurante Colonos, foi dado o pontapé inicial.
1: Passo a palavra ao Rodrigo. Não sei se quer especificar alguma questão em rota, enfim, alguns detalhes do projeto, enfim.
2: Então, assim, o nosso projeto, prefeito, ele é um projeto que une os empresários. A gente fez um convite, um chamamento a todos os empresários municipais, e dentro do possível, quem acreditou está com nós. E assim, ó, qual que é a finalidade? É nós começar a conversar com esse pessoal, mostrar os caminhos. A gente já
1: As
2: lançou
1: possibilidades.
2: isso, ver as possibilidades. Um dos. E o empresário é assim, ele tem que enxergar para acreditar. Então a gente tem muitas vezes tirar do papel a ideia e colocar ela no nosso dia a dia, no cotidiano, para conseguir fazer com que o empresário acredite e comece a investir nisso. E um dos nossos primeiros passos foi os mapas do turismo, onde contemplou a todos os nucleados participantes da CIS, que são associados, tem uns critérios que a gente sempre coloca dentro da associação para te poder participar, e é critério simples, é ser associado da associação e participar das decisões. Isso, o que diz participar? Duas reuniões mensais a cada 15 dias, de em torno de 1 hora a cada reunião, para planejamento. Então a gente planeja. Esse mapa não foi criado da Assis, foi criado dos empresários. Então hoje a gente convida cada vez mais, e não é um mapa rígido, ele é aberto. Quanto mais empresários chegar, mais pessoas vão para dentro do mapa. E este mapa vai estar sendo colocado. Com a ajuda da iniciativa privada, a gente vai buscar patrocínios para colocar em todos os pontos de turismo do nosso município, tanto como Praça Central, o museu, a gente já inaugurou na Expossol o primeiro mapa, inauguramos agora no Colono, nessa quarta-feira, o segundo mapa do turismo, já com o nosso tradicional, já pode dizer tradicional, jantar italiano, que é uma data que vai ficar marcada, e para o próximo ano a gente vai refazer esse jantar italiano. E de repente muitos outros. Agora já lançamos o primeiro roteiro turístico dos nucleados da CIS, já com pernoite, com transporter, com toda essa parte. Então, assim, a gente não consegue contemplar muitas pessoas, mas nesse primeiro roteiro, em torno de 20 casais, até uns 23 casais, a gente vai conseguir levar nesse roteiro de 2 dias, vai ser um sábado e um domingo. E nesse roteiro também vai ser lançado todos os mapas, assim como A gente vai fazer mais um jantar daqui uns dias com um novo tema. Vamos trabalhar em cima disso após esse roteiro para lançar o mapa em cada local que está já pré-definido. Então, nesse sistema, nessa sistemática, valorizando nosso empresário participante, a gente vai continuar trazendo mais empresários para dentro do núcleo e assim fortalecendo. Regional. E fazendo com que as pessoas de Soledade comecem a entender o processo. Porque o processo do turismo não é um processo tão simples assim. A gente tem que trabalhar desde o atendimento dentro das empresas, a loja de roupa, porque tudo envolve. No nosso núcleo tem salão de beleza. As pessoas vêm para a Soledade para um evento, daqui a pouco, aonde eu vou ir me arrumar para ir nesse evento? Então tem um salão de beleza que já está participando, para te ver como envolve tudo dentro do município e o turismo. E a gente, o que eu falo assim, que a gente está no meio de dois polos de turismo religioso, encantado com o maior Cristo do nosso país, aí, um dos maiores Cristos do mundo, né? E Cruz Alta vai ser feita a maior cruz do mundo. E Soledade não tem sua cruz, mas não tem seu Cristo, mas tem as pedras preciosas que chamam a atenção no turismo. Então, a gente já tem isso por muitos anos, então é adequar as empresas, as indústrias exportadoras para trazer nessa parte logística do turismo, e é um passo a passo. Eu acho que a gente já deu o primeiro pontapé, e isso é o que faz a diferença dentro do município e dentro da região, é começar. Começamos e a gente espera aí, sempre teve abertura em conversar com o secretário do turismo, que é o Dudu. O Dudu participa com nós do núcleo, também é participante, e queremos aí cada vez mais se aproximar da prefeitura, né? Juntamente a outros projetos, vamos chamar o Ecopila, ah, aqui que a gente precisa para 2035, quando a gente planejou. O Ecopila faz parte do turismo, uma cidade limpa faz com que o turismo cada vez se revigore mais, né? Então é nesse sentido que a gente vem trabalhando, planejando para o futuro, pensar 2035 e vir caminhando para trás, é o que a gente precisa fazer hoje para lá em 2035, 10 anos à frente, a gente ter o município que a gente quer. Então é isso que a gente planejou dentro da associação, e é isso que a gente passou também na época de campanha, né, Catânio? A gente fez um documento, entregou para todos, planejando nossa cidade. Planejamento para os próximos 10 anos.
1: Eu quero, mais uma vez, sei que o Rodrigo tem compromisso agora em relação à sua empresa, né? Mas quero agradecer e parabenizar, porque tem uma questão que é muito importante. Todos, né? Todas as pessoas no nosso dia a dia, todo mundo tem seus compromissos. E para você participar, além das suas atribuições diárias, né, participar de reuniões à noite, se envolver de maneira para discutir, como exemplo, o turismo, né, não é fácil, principalmente para os empresários, né? Então, esses núcleos da CIS é muito importante, que é o núcleo são por segmentos, né, que se reúne para discutir, para avançar em determinado aspecto. Então, parabéns a todos, especialmente, né, nesse núcleo do turismo que tem lançado esse trabalho aí. Como a gente começa a conversar sobre turismo, a gente começa a pensar, a apontar vários aspectos, né? O que o Rodrigo levantou aqui, né, mais um item muito importante, que é as pedras preciosas, e nós temos também, né, que trabalharmos nesse aspecto, ver como uma grande oportunidade. É a grande oportunidade. Eu falei do frio, tem as pedras preciosas, tem o nosso tradicionalismo, tem a nossa culinária, etc., etc. E turismo é um conjunto de fatores, né? Tu falou uma questão muito, muito tranquila, a limpeza da cidade. O turista quer visitar uma cidade que seja limpa, né? E assim por diante, vários aspectos de uma Soledade com uma qualidade de vida melhor, não só para os soledadenses, mas para quem venha visitar a Soledade. É uma caminhada longa, de avanços, de melhorias, né? Inclusive, não só em termos materiais, patrimoniais, mas também de cultura, né? De educação, né? E assim por diante. Mas parabéns a CIS, na pessoa do presidente, o Rodrigo, e todos os associados da CIS, por estarem trabalhando nesse sentido por uma Soledade melhor. Nós queremos vislumbrar, planejar uma Soledade melhor ali a médio e a longo prazo, mas para que ela possa atingir esse objetivo a médio e a longo prazo, nós temos que ter ações no presente. Então, muito obrigado e parabéns, Rodrigo, pela iniciativa de vocês.
2: Obrigado, prefeito. Obrigado pelo espaço, pelo convite de estar aqui. E para nós da CIAS é uma alegria estar aqui. Vou me despedir de vocês aí um pouquinho antes, porque hoje a Solclean está completando aí 9 anos e a gente está com um evento lá marcando. O senhor já esteve lá tomando um café conosco e fica o convite aí para quem quiser participar até às 6 da tarde. Vamos estar num dia bem legal lá, tomar um chopinho, bem de boa.
1: Eu vou aproveitar, já que você falou do aniversário de 9 anos da Solclean, né, como a gente fica feliz, empreendedores de Soledade, empresários de Soledade, começando pequeno, se tornando médios e, quem sabe, grandes. O exemplo está aqui nesse jovem empreendedor, o Rodrigo Panosso, né, que é uma empresa soledadense, Solclean, que atende, não sei, todo o estado do Rio Grande do Sul, quem sabe outros estados, né, com seus produtos. Que bom que nós temos empreendedores soledadenses investindo em Soledade.
3: Continua. Muito bem. Vamos, então, dar sequência, né, à pauta aqui da prefeitura.
4: Obrigado.
3: Vamos com a campanha da vacinação, prefeito, pode ser?
1: Vamos lá, agora nós temos o assunto da campanha da vacinação, selo prata. Veja só, eu quero atingir a secretária de Dinar, mas vem cá, mas como Soledade é prata? Tem, diz que tem o bronze, a prata e o ouro, então nós temos condições de atingir o ouro. Mas para falar sobre isso, quero passar a palavra à nossa secretária Edinara, nossa secretária da Saúde.
5: Bom dia, prefeito. Bom dia, Eduardo. Bom dia, Carol. Bom dia, população de Soledade. Exatamente, prefeito. A gente vem galgando aí nos últimos anos para que a gente vá melhorando, né, a cada dia mais. Esse selo Município Amigo da Vacina é um selo que o Estado do Rio Grande do Sul já vem há 3 anos distribuindo para os municípios do Estado, no sentido de valorizar, né, as ações e a correria, que eu digo assim, que os municípios fazem, as equipes fazem para tentar atingir o maior número da população em relação às vacinas. O primeiro ano do selo, que ele foi lá em 2024, o município de Soledade, ele nem foi contemplado, porque a gente não conseguiu atingir nenhuma das metas, que são 3, que é atingir as crianças e os adolescentes com a pentavalente, com a tríplice viral e com o HPV, que é destinada para os adolescentes em específicos. O ano passado, a gente conseguiu atingir a meta em uma delas, e então entramos para o rol dos municípios que receberam o selo, e nós recebemos o selo bronze. Esse ano, nós conseguimos atingir 2 delas, que foi a pentavalente e a tríplice viral. Então, recebemos o selo prata, que foi entregue em loco em Porto Alegre na última terça-feira. Eu não pude me fazer presente, mas o município, então, foi, né, citado e recebeu a certificação posteriormente. E agora a gente precisa se mobilizar para que a gente consiga, no próximo ano, então, receber um selo ouro, igual aos outros municípios, né, que conseguiram receber. Só que, obviamente, que para isso a gente precisa também da contribuição da população. A única vacina que a gente não conseguiu atingir a meta, ela foi a vacina do HPV, que ela é destinada para os adolescentes de 9 a 14 anos. E é bem difícil para nós, porque a gente não tem, apesar de fazer parte do calendário vacinal, a gente não tem como obrigar as pessoas, né, a se vacinarem, principalmente quando se trata de adolescentes, que é uma população bem difícil em relação a essa questão. O que a gente tem percebido é o quê? É que as pessoas acabam perdendo essa faixa etária dos 9 aos 14 anos e depois que passa dessa idade, elas acabam procurando a Secretaria de Saúde para poder fazer essa vacina. Só que a gente já não pode mais vacinar por ser uma vacina pública, a gente precisa, né, ter um controle dela junto aos sistemas do Ministério da Saúde, então passou dos 14 anos, a gente já não tem mais condições de vacinar, então só vai ser encontrada essa vacina na rede privada. E não é isso que a gente quer, porque ela é uma vacina que ela é caríssima, ela custa mais de R$2.000 e que está à disposição da população gratuitamente dos 9 aos 14 anos. Então, assim, a gente faz ações junto às escolas, mas a gente precisa que os pais desses adolescentes, dessas crianças, também nos ajudem, né, quanto município, para que a gente consiga atingir a meta dessa única que faltou, né, e para que não venha a ocorrer doenças ali que podem ser prevenidas, né? É isso que a gente quer.
1: Eu vou complementar aqui a fala da secretária Dinara e vou pegar um exemplo lá da minha casa. Os meus 2 guri, o Francisco e o Ricardo, 10 anos, não fizeram a vacina da gripe. Está um lá, doentinho, com gripe, com febre, e o pai e a mãe, que você tem que se vacinar, tal, tal, não, não se vacinaram ainda. Tá? Daí eu disse para eles, pois é, a vacina é de graça, né? Garanto que se tivesse que pagar a vacina, vocês já teriam falado para o pai e para a mãe se vacinar, né? Eu pego um gancho, dos, exemplo dos meus guri, né, que não foram se vacinar, o pai e a mãe insistindo. Claro, são crianças de 10 anos, nós vamos levar eles a se vacinarem. Mas sem aquela resistência, né? E pego o mesmo exemplo aqui para dizer da minha fala para os meus filhos, que se fosse, tivesse que pagar, quem sabe eles queriam ir. Pego o exemplo aqui, crianças de 9 a 14 anos, todas as crianças de 9 a 14 anos têm gratuitamente essa vacina, como é o nome da vacina?
5: HPV.
1: Do HPV, de 9 a 14 anos. Se não fizer de 9 a 14 anos, que é de graça, e que com 14 anos ou com 15 anos quiser fazer, já não é mais de graça. Daí é paga R$2.000. Daí, quem sabe, a pessoa vai querer fazer. Né? Então, muitas vezes, você não valoriza aquilo que está disponível. Né? Acha tão fácil e acaba deixando, daqui a pouco você passa. Mas, enfim, o importante nós dizermos, independente da faixa etária, que a vacina, eu não sou técnico, a vacina é uma ação de prevenção. O que é saúde? É nós termos saúde. Para nós mantermos nossa saúde, para nós não adoecermos, nós temos que nos prevenir. Né? Tomar água diariamente, né? Não sou especialista, se alimentar adequadamente, dormir, né? E se vacinar, para que você tenha a sua saúde plena, que você não esteja exposto mais às doenças, enfim, tu tem que tomar atitudes preventivas, se alimentar direito, tomar água, dormir de acordo, não fumar, não beber, né? Enfim, tem coisas que são prejudiciais à saúde, por isso você tem que evitar para se prevenir. E dentro das prevenções é a vacina. Porque se tu não se vacinou na época correta, você não tomou uma ação de se prevenir. Daí não tem mais o que fazer. Daí você adoeceu porque você não se preveniu. Então, isso que nós temos que nos conscientizar enquanto cidadãos, de que a vacina é prevenção. Prevenção, se prevenir. Tem a cura aí, preventiva, não é isso?
5: Exato.
1: Isso?
5: Quando se fala em SUS, as pessoas têm a cultura de pensar que SUS é só remédio, não. Consulta, cirurgia e exame, né? Sendo que o objetivo principal é a promoção da saúde e a prevenção. É. Né? Sai muito mais barato prevenir do que remediar.
1: Nós não temos que curar a doença, nós temos que manter a saúde. Exato. Se prevenir, para que a gente não fique doente. E uma forma de se prevenir é a vacina. Portanto, quando a gente fala na vacina, eu brinquei aqui, porque que foi entregue na Secretaria Estadual da Saúde. Para os municípios que ganharam a certificação na classificação ouro, que atingiram todos os objetivos, todos os índices de vacinação. Soledade não atingiu. Nós não estamos entre os primeiros municípios do estado do Rio Grande do Sul que atingiram o percentual de vacinação de sua população. Né? Então, é preocupante. Nós estamos no segundo lugar, que é a
5: selo prata.
1: Né? Anteriormente, nós era bronze, é uma melhorada. Agora, na próxima Olimpíada, ainda vão ganhar medalha de ouro, porque a população vai participar, se Deus quiser.
3: Secretária, mesmo com tanta campanha que vocês fazem, né, vão na rádio, jornal, enfim, por que é tão difícil debater as metas? Por que as pessoas não vão, né, especialmente pais, porque são menores de idade, né, as crianças? Por que é tão difícil?
5: Exatamente, como o prefeito falou, eu vejo que tem muito uma questão ainda de não valorização do que é gratuito, né? E quando se trata de adolescente, a gente sabe que é uma faixa etária que é difícil, que é complicada, né? Diferente da criança de colo, que o pai bota no colo ali, leva lá, pega pelo braço e leva. O adolescente, ele é difícil. O ano passado, a gente fez uma estratégia com uma palestra ali junto ao Centro Cultural, no qual a gente convidou todos os alunos do ensino médio já para tentar fazer uma, né, uma captação dessas crianças e desses adolescentes. E nós lotamos o Centro Cultural sem sobrar uma cadeira vazia, somente de adolescentes, né, a nível de ensino médio. E dessa ação, nós conseguimos vacinar apenas 3 adolescentes. Isso é muito triste. E a gente não tem como, eu falei no início, a gente não tem como obrigar, né? A gente oferta, a gente colocou o Zé Gotinha, nós colocamos uma palestra com um tema que era bem bacana e bem interessante, que chama, que prende, porque a gente sabe que não é qualquer coisa, né, que prende a atenção do adolescente. Mas, mesmo assim, a gente precisa que essas crianças, que esses adolescentes também, que já têm idade para entender isso da importância, né, queiram se vacinar. Então, é bem complicado, é bem difícil mesmo, se tratando de uma população assim. Aproveitando o gancho, quero dizer que a gente ainda está em campanha de vacinação contra a influenza. Estamos no inverno, estamos com muitos casos de influenza no município de Soledade. Na última segunda-feira, o Ministério da Saúde abriu para toda a população, mas nós, quanto município, já estávamos com essa campanha aberta por conta própria para toda a população desde 15 de abril, então já tem um tempo suficiente. De toda maneira, isso também se torna preocupante, porque a gente abriu para toda a população porque os grupos prioritários, que é quem deveria estar se vacinando, não estavam procurando. Né? Então, assim, hoje a gente ainda tem doses de vacina à disposição. Segunda-feira a gente vai fazer um horário estendido com a sala de vacina central aqui até as 8 horas da noite para ver se esse pessoal que trabalha, né, consegue ter disponibilidade para estar procurando. Durante essa semana agora que passou, nós fizemos 2 ações também com horários estendidos no SF Fontes e no SF Piranga. E a gente faz um apelo para que as pessoas venham se vacinar enquanto a gente ainda tem dose, porque a gente sabe que o Ministério abriu para toda a população, mas que não tem perspectivas de mandarem para os municípios mais muitos lotes, porque já está em fase final da campanha de vacinação contra a influenza. Então, a gente faz um apelo principalmente para os grupos prioritários, idosos, crianças, gestantes, pacientes crônicos com diabetes, com hipertensão, imunodeprimidos, pacientes oncológicos, para que venham se vacinar, porque essas pessoas que têm o maior risco de se agravar os casos, de se tornar uma síndrome respiratória aguda grave, de cair num leito do hospital, de às vezes precisar de um leito de UTI e até virar óbito. Que hoje, neste momento, esse ano em Soledade, nós já tivemos 2 óbitos por influenza de pessoas não vacinadas. Isso é bem importante.
4: Muito bem, prefeito. Estamos no limite já. Qual a próxima pauta? Serviços realizados na estrada de Cerca Velha.
1: Sei que está terminando o tempo, mas vamos falar aqui rapidamente, né, dos serviços que estão sendo realizados na Cerca Velha. Um trabalho importante da Secretaria de Obras, na recuperação efetiva com empedramento, e estamos passando o rolo nessas pedras, elevando lá nos pontos mais críticos a estrada. E, né, depois de passar o rolo ali, nós colocamos aquele material que nós conseguimos, aquele material frisado ali, em alguns pontos ali, para ficar em condições. Então, comunidade Cerca Velha ali, a estrada da Cerca Velha, né, de Soledade e Lagoão, que tem produção de leite, de grãos, transporte de cargas pesadas, pecuária, vibra, enfim, é uma área muito produtivo do município, né? E a gente tem que dar resposta positiva. E é isso que a gente está dando através da ação efetiva das melhorias da Cerca Velha. Para finalizar, também aqui nós temos hoje à noite a estreia do Soledade Futsal na Série Bronze em Sobradinho. Soledade contra o município de Sobradinho. Com portões fechados. Eu disse, eu quero ir lá assistir. Não posso ir, porque é portões fechados, não vai ter torcida.
4: Não.
1: Porque o time de Sobradinho está sendo penalizado,
4: sendo punido,
1: né? Enfim. Mas vai ser transmitido pela tua Rádio Cristal. Vamos acompanhar pela rádio, pelas redes sociais aí, torcer para esse time de Soledade hoje à noite às 20 horas. E amanhã, domingo, a grande festa em honra ao Santo Antônio, lá na comunidade do Pinhal. Agradeço a presença da secretária Dinar, do secretário Eduardo, do Rodrigo, o presidente da CIS, esteve aqui conosco. E desejamos a todos um bom final de semana e que Deus continue nos abençoando com saúde, disposição ao trabalho. Amém. Grande abraço.
4: Amém. Muito obrigada, então, ao prefeito, secretária Dinara, secretário Eduardo. E encerrando mais um programa da Prefeitura deste sábado e no próximo sábado, mais um programa com o prefeito e seus convidados.
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Estimados ouvintes, boa tarde. Na alegria franciscana e na esperança cristã, aqui estamos para juntos vivenciarmos esse último programa dessa semana, o nosso precioso Conversa na Mesa, de cunho formativo e informativo. E falar em informação, o evangelho que a igreja nos propõe para o dia de amanhã, no domingo, dia do Senhor, é uma narrativa do evangelista Mateus, capítulo 9, versículos de 9 a 13, que assim nos diz: Naquele tempo, partindo dali, Jesus viu um homem chamado Mateus sentado na coletoria de impostos e disse-lhe: Segue-me. Ele se levantou e seguiu a Jesus. Enquanto Jesus estava à mesa em casa de Mateus, vieram muitos cobradores de impostos e pecadores e sentaram-se à mesa com Jesus e seus discípulos. Alguns fariseus viram isso e perguntaram aos discípulos: Por que vosso mestre come com os cobradores de impostos e pecadores? Jesus ouviu a pergunta e respondeu: Aqueles que têm saúde não precisam de médico, mas sim os doentes. Aprendei, pois, o que significa: quero misericórdia e não sacrifício. De fato, eu não vim para chamar os justos, mas os pecadores. Prezados ouvintes, a partir do evangelho vamos refletindo assim. No evangelho, vemos a vocação de Mateus e o banquete oferecido aos pecadores. Jesus encontra o publicano sentado na coletoria de impostos e o chama a segui-lo. Mateus, reconhecido como pecador, é alcançado pela misericórdia divina que o salva. A mudança de postura, de sentado a erguido, simboliza a transformação interior. Chamado por Jesus, o cobrador de impostos é redimido pelo amor e pela compaixão do Senhor. O relato prossegue com um convite à comunhão. Jesus se reúne com os publicanos e pecadores para um banquete. Portanto, sigamos o exemplo de Mateus e, dispostos a responder ao chamado Senhor, deixemos para trás o que nos distancia da graça e vivamos uma fé autêntica, marcada pelo amor e pela comunhão fraterna. Afinal, o que celebramos ontem nos dá esta condição, que a comunhão, que Jesus não veio de fato para os santos, para os justos, para os perfeitos, mas veio para os pecadores, as pessoas fragilizadas, as pessoas que se sentem pequenas, sente humilhadas, enfim, as pessoas que querem se redimir e converter-se. Afinal, diz um outro evangelho: quem muito se exalta será humilhado, e quem se humilha será elevado. Que a festa de ontem, de Corpus Christi, seja o combustível, a motivação para nos reerguermos, enfim, nos renovarmos na fé, para seguirmos Jesus Cristo. Que assim seja. Passaremos a seguir para as programações das nossas paróquias, e a primeira delas é Nossa Senhora dos Navegantes de Mormaço. Hoje, sábado, às 18 horas, missa na Igreja Matriz. Paróquia Nossa Senhora da Soledade. Hoje, sábado, às 13h30, portanto, agora no início da tarde, será realizado o retiro dos crismandos da nossa paróquia.
E vai haver confissões para os 123 crismandos que receberão o sacramento do crisma no outro domingo. Portanto, às 13h30, início do retiro com confissões para 123 crismandos jovens, adolescentes da nossa paróquia, aqui nas dependências da matriz. Às 19h, celebração eucarística na comunidade Nossa Senhora do Caravaggio da Raia da Pedra. Às 19h, também celebração eucarística na Igreja Matriz. E às 19h30, terceira noite do tríduo preparatório para a solenidade em honra a Santo Antônio do loteamento Ortiz. Por isso, a comunidade Nossa Senhora de Fátima comunica que não vai haver celebração da palavra hoje às 18h, porque eles vão participar da terceira noite do tríduo na comunidade de Santo Antônio no loteamento Ortiz. Amanhã, domingo, o dia do Senhor por excelência, às 9h, celebração eucarística na Igreja Matriz. Às 9h também, celebração na comunidade Santa Rita. Às 10h, celebração com primeira eucaristia para três catequizandos na comunidade Nossa Senhora da Saúde do bairro Ipiranga. Às 10h30, missa solene em honra a Santo Antônio, lá na comunidade do loteamento Ortiz. Às 19h, celebração na Igreja Matriz. Campanha do cobertor promovida pela Caritas Paroquial. A nossa solidariedade aquecerá muitas pessoas carentes neste inverno. Faça sua doação de cobertores na Secretaria Paroquial ou durante as celebrações na Igreja Matriz. Também a Caritas Paroquial está promovendo uma feira de roupas vindas da Alemanha. Começou às 9 deste sábado e vai até às 17h. Portanto, dá uma chegadinha lá na sala da churrasqueira situada entre a Igreja Matriz e o Sicredi, ou seja, no Beco da Cultura. E faça as suas aquisições e roupas com valor bem promocional. Tendo presente tudo isto, a semana que vivemos, estamos concluindo hoje, agradecidos e em comunhão com o Senhor Deus, com o Criador de todo o universo, com todas as suas criaturas, rezemos assim. Pai nosso que estais nos céus, santificado seja o vosso nome. Venha a nós o vosso reino, seja feita a vossa vontade, assim na terra como no céu. O pão nosso de cada dia nos dai hoje. Perdoai as nossas ofensas, assim como nós perdoamos a quem nos tem ofendido. E não nos deixeis cair em tentação, mas livrai-nos do mal. Amém. Também tendo presente que no sábado a nossa devoção, a nossa espiritualidade é voltada para a Virgem Maria, nós rezemos assim. Também tendo presente que a nossa padroeira é a Virgem Maria com o título de Imaculada Conceição de Soledade, para que ela interceda pelas nossas famílias e necessidades. Ave Maria, cheia de graça, o Senhor é convosco, bendita sois vós entre as mulheres, e bendito é o fruto do vosso ventre, Jesus. Santa Maria, Mãe de Deus, rogai por nós, pecadores, agora e na hora de nossa morte. Amém. Rogai por nós, Santa Mãe de Deus, para que sejamos dignos das promessas de Cristo. Por isso, glória ao Pai, ao Filho e ao Espírito Santo, como era no princípio, agora e sempre. Amém. E vamos concluindo este último programa desta semana, manifestando a Deus a nossa necessidade da sua bênção, da sua proteção e da sua graça na nossa vida. Senhor Deus, vós que sois o Deus dos tempos, da história, o Deus da nossa fé, o Deus de todas as criaturas e da criação, dignai-vos abençoar os nossos alimentos, a nossa partilha, a nossa mesa,
Abençoai, Senhor, esses nossos ouvintes que nos presentearam com a sua audiência nesta semana. Que todos tenham a sabedoria também de valorizar o dia do Senhor, que é amanhã, o domingo, participando nas celebrações das nossas comunidades de fé. Por intercessão da vossa e nossa mãe, a Virgem Maria, abençoai-lhe, Senhor, vós que sois o Pai, o Filho, o Espírito Santo. Amém. Tenhamos todos um bom sábado, um ótimo domingo, um excelente final de semana e a nossa fraterna saudação de paz e bem.

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13: Muito boa tarde, 12h29, estamos dando início ao programa Hora do Recado deste sábado, 6 de junho. Eu sou Carolina Giongo e te acompanho até a 1h da tarde com muita informação. E de imediato é ela, Kátia Valente, que nos traz as informações do tempo, como vai se comportar o tempo para hoje e para amanhã.
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15: Olá,
8: pessoal, aqui da Rádio Cristal de Soledade. Vamos ter um final de semana que começa com uma maior variação de nebulosidade. Isso vai ser algo que acontece sim por todo o estado. A nebulosidade começa a crescer, vamos ter mais um aporte de umidade, algumas instabilidades já trazendo chuvas em forma de pancadas nas áreas mais da metade sul, parte do oeste, também leste gaúcho. Por enquanto, aqui na nossa região, vamos ter mais aumento das nuvens. Com relação às temperaturas, neste sábado, as máximas previstas devem ficar entre 19 e 21 graus aqui em Soledade região. Amanhã, domingo, aí sim, a nebulosidade aumenta mais, a umidade aumenta mais aqui em Soledade e podemos ter alguns chuviscos ao longo do dia, mas isso assim de forma bastante isolada. Eventualmente, né, ocorrem esses chuviscos, a maior parte do dia o tempo fica bastante nublado e por causa disso a temperatura também não consegue subir mais do que 18, 19 graus no período da tarde. Com a previsão do tempo, Kátia Valente.
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16: Grupo Central informa nota de falecimento e convite para enterro. Esposo Cândido Furini, in memoriam. Filhos Vera Lúcia Furini, Flávio Furini e Humberto Luiz Furini, in memoriam. Netos Humberto, Menahem e Lauren e demais familiares comunicam com pesar o falecimento de Leonilda Furini, ocorrido hoje no Hospital Frei Clemente, aos 97 anos. Seu corpo está sendo velado e recebendo homenagens na sala A da Capela Central. A cerimônia religiosa será hoje, às 15h30, e o sepultamento também hoje, às 16h30, no Cemitério Municipal de Soledade. Por mais esse ato da fé cristã, a família enlutada antecipa agradecimentos. Noticiamos com pesar o falecimento de Leonilda Furini, ocorrido hoje no Hospital Frei Clemente, aos 97 anos. Serviços fúnebres a cargo da Funerária Central, com plantão permanente na Júlio de Castilhos 610, ao lado do hospital. Telefone para contato é o 3381-3960 ou 999-96-4669. 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
16: E hoje, 6 de junho, quais serão os fatos históricos relacionados a este dia? Mário Vivan é quem nos traz as informações.
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18: 6 de junho, Dia Nacional do Teste do Pezinho e Dia Internacional da Logística. Os aniversariantes do dia, o goleiro Cássio Ramos e o atual chefe de Estado, líder espiritual do Tibete, Dalai Lama. Os fatos do dia. Em 1941, morreu aos 63 anos, Luiz Chevrolet, que foi um corredor de automóveis. Em 1911, ele criou o primeiro automóvel que leva o seu nome. Em 1840, morreu aos 51 anos, Marcelino Champagnat, fundador do Instituto dos Pequenos Irmãos de Maria e das Escolas dos Irmãos Maristas. Ele foi canonizado

0: Moreira da Silva. É considerado o criador do samba de breque.
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0: Muito bem, Mário Vivan com as informações dos fatos históricos relacionados ao dia de hoje, dia 6 de junho.
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0: E atenção, o Sindicato dos Trabalhadores Rurais de Soledade do Mormaço informa que o departamento técnico já está realizando os projetos para custeio de inverno. Também está aberto o prazo para declaração do INCRA, o CCIR. E a partir do dia 10 de junho, às 8 horas, terá atendimento da doutora Adilaine Simões, terapeuta de íris diagnóstico. Ela faz diagnóstico pela íris do olho, promove tratamento e prevenção de doenças do fígado, rins, coração, intestino, reumatismo, bronquite, asma, disfunção hormonal, entre outros. O atendimento será por ordem de chegada, dia 10 de junho, a partir das 8 horas da manhã. O sindicato informa também que as inscrições para o programa Milho 100% estão abertas. O antigo troca-troca de sementes de milho agora tem um novo nome e segue apoiando os agricultores e pecuaristas familiares por meio da parceria com a Secretaria Estadual de Desenvolvimento Rural. Também o sindicato informa que já está recebendo os pedidos para participação no programa. Para realizar a inscrição, é necessário estar com a CAF, a antiga DAP, atualizada.

0: E beneficente da Acessol será no dia 13 de junho, no próximo sábado, a partir das 9 horas da manhã. Você já pode retirar o seu cachorro quente no salão paroquial na Igreja Matriz. O valor do cachorro é R$ 18,00 e será. Você poderá retirar até às 15 horas. É das 9 da manhã às 15 horas, 3 horas da tarde, no dia 13 de junho, o cachorro beneficente da Acessol. E também amanhã, dia 7 de junho, a tradicional festa em honra ao Santo Antônio na comunidade do Pinhal, com missa, almoço, levar pratos e talheres, à tarde reunião dançante, para você aproveitar a festa em honra a Santo Antônio do Pinhal.
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0: Se você está procurando emprego, atenção, o senhor Pedro Moraes procura um casal de senhores ou uma senhora responsável para auxiliar nas atividades do dia a dia da casa. A função é para ajudar nos serviços domésticos e também no apoio à rotina da residência. Se você ficou interessado neste aviso, entre em contato com o seu Pedro pelo telefone 99201-9209 ou 981-356773 ou então na sua residência na Avenida Espumoso, número 481.
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0: E tem uma ótima oportunidade de negócio. Vende-se uma capela no cemitério municipal de Soledade. A capela contém 5 gavetas, todas em mármore. É nova e o pagamento pode ser feito em até 3 vezes anualmente, um pagamento por ano. Interessados, entre em contato com o seu Pedro Moraes através dos telefones 99201-9209 ou 981-356773, ou então na residência do seu Pedro, que fica localizada na Avenida Espumoso, número 481.
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0: E a Kathleen Gox aqui nos traz um panorama sobre os fatos, né, as ocorrências da
2: chegando
0: segurança.
2: Chegando na nossa programação com o nosso boletim da segurança e também das estradas nas últimas horas. Pois bem, tivemos um atendimento importante por parte da Corporação de Bombeiros de Soledade, que atendeu uma ocorrência de incêndio em uma construção às margens da BR-386. Esse fato foi registrado ainda na noite de sexta-feira, onde a Corporação de Bombeiros foi acionada para combater um incêndio em uma residência que está em fase de construção. O imóvel fica localizado aos fundos de um frigorífico, empreendimento que também está em obras às margens da BR-386 aqui em Soledade. Conforme informações apuradas, ninguém ficou ferido durante essa ocorrência. As causas do incêndio ainda estão sendo apuradas, mas existe a suspeita de que o fogo tenha sido provocado de forma criminosa. A Corporação de Bombeiros, a Brigada Militar, também esteve no local para prestar apoio à ocorrência. Esse fato de relevância por parte da Corporação de Bombeiros e por parte das estradas, tivemos um motociclista que ficou ferido após uma saída de pista na IRS 332, aqui em Soledade. Esse acidente foi registrado no início da noite de sexta na IRS 332, nas proximidades do aeroporto em Soledade, entre Soledade e Espumoso. De acordo com as informações apuradas pela nossa reportagem, o motociclista seguia no sentido Espumoso-Soledade quando perdeu o controle da direção e acabou saindo da pista. O motociclista recebeu atendimento do SAMU de Soledade e foi encaminhado ao Hospital Frei Clemente para atendimento médico. De acordo com as informações iniciais, a vítima apresentava suspeita de fraturas em uma das pernas e também nas costelas. Na área da segurança, não tivemos nada de maior relevância sendo registrado nas últimas horas aqui no município e na nossa região. Esses

0: Então, os destaques por parte do trânsito, da segurança e também da Corporação de Bombeiros. Com as informações para a tua Rádio Cristal, Kathleen Gox.
1: Tá certo, obrigada aí a Kathleen Gox com este giro de informações na segurança e também na Corporação de Bombeiros e Estradas. Agora são 12 horas e 43 minutos, a gente vai para um rápido intervalo, mas antes...
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9: Meio-dia e 48 minutos.
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11: 18 graus.
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1: Voltamos, 12 horas e 50 minutos, 18 graus é a temperatura neste momento, céu encoberto aqui no centro de Soledade.
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1: 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E atenção para os documentos encontrados que estão aqui na portaria da tua Rádio Cristal. Um RG em nome de Everton da Silveira, um RG em nome de Genilson Tavares Silva e uma carteira de habilitação em nome de Michael Barbosa. Se você perdeu esses documentos ou você conhece alguém dessas pessoas que perdeu o documento, eles estão aqui na portaria da tua Rádio Cristal e podem ser retirados. 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
1: É hoje, estreia do Soledade Futsal na série bronze. A partir das 20 horas, com transmissão da Tua Rádio Cristal, Soledade e Sobradinho. Lembrando que Soledade vai até o município de Sobradinho enfrentar o time de Sobradinho, mas com portões fechados, já que o time do Sobradinho está sofrendo uma punição. 20 horas, transmissão pela Tua Rádio Cristal. E também é hoje mais um jogo do time do Universidade do Chile, Campeonato Estadual da Série Bronze. É hoje no Zecão Martins, a partir das 20 horas, Universidade do Chile enfrenta o LB Futebol Clube. E você está convidado a mais este super jogo, jogo do outro sábado. Universidade do Chile ganhou de virada por 3-2. É o Campeonato Estadual Série Bronze hoje, às 20 horas, no ginásio Zecão Martins, aqui em Soledade.
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1: Grupo Central informa nota de falecimento e convite para enterro. Esposo Cândido Furini, em memoriam. Filhos Vera Lúcia Furini, Flávio Furini e Humberto Luiz Furini, em memoriam. Netos Humberto, Menahem e Lauren e demais familiares comunicam com o pesar o falecimento de Leonilda Furini, ocorrido hoje no Hospital Frei Clemente, aos 97 anos. Seu corpo está sendo velado e recebendo homenagens na Sala A da Capela Central. A cerimônia religiosa será hoje, às 15h30, e o sepultamento também hoje, às 16h30, no Cemitério Municipal de Soledade. Por mais esse ato da fé cristã, a família enlutada antecipa agradecimentos. Noticiamos com pesar o falecimento de Leonilda Furini, ocorrido hoje no Hospital Frei Clemente, aos 97 anos. Serviços fúnebres a cargo da Funerária Central, com plantão permanente na Júlio de Castilhos, 610, ao lado do hospital. Telefone para contato é o 3381-3960 ou 99996-4669. Agora, 12 horas e 56 minutos. Vamos para os nossos parceiros do programa Hora do Recado.
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1: 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Horas e 58 minutos, 18 graus é a temperatura aqui no Centro de Soledade. Obrigada a todos pela companhia, pela sintonia. Encerrando mais um programa Hora do Recado. Na sequência, você fica com o programa do Sindicato dos Trabalhadores Rurais de Soledade e Mormaço. E na sequência, a partir das 14 horas, Catherine Gox comanda o Em Alta. Ótima tarde a todos, paz e bem.
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18: Boa tarde, moçada. Começando aqui o programa A Voz do Trabalhador. As informações do seu Sindicato dos Trabalhadores Rurais e Soledade Mormaço. Informações dessa semana que passou. Teremos aí a agenda do presidente Alessandro Gasparin, as informações da FETAG com o presidente Eugênio Zanetti, a dica da Joana e um assunto muito importante que é a declaração anual de rebanho com a Inspetoria Veterinária através da inspetora Isadora Correia. Mas, gente, tudo isso depois do nosso bloqueio de comerciais, porque temos aniversariantes e tudo mais, tá bom? Não saia daí, tá começando a informação.

0: Muito bem, agora sim vamos colocar o programa correto, né? Nós cometemos um erro e colocamos o programa do sábado passado, agora sim o programa do Sindicato dos Trabalhadores Rurais de Soledade e Mormaço.
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3: Boa tarde, presidente Alessandro Miranda Gasparim. É um prazer enorme poder estar com o senhor nessa tarde de sábado, do dia 6 de junho, para iniciarmos mais um programa, trazendo a boa informação aos associados do Sindicato dos Trabalhadores Rurais de Soledade e Mormaço, no programa Voz do Trabalhador. Uma nova caminhada, uma nova jornada sendo iniciada nesse momento. Boa tarde.
4: Boa tarde, Marcos Vinícius. Satisfação em tê-lo conosco para levar essas informações, as orientações aos nossos agricultores. Também saudar, então, a todos os nossos ouvintes, associados de toda, não apenas associados, mas ouvintes de toda a região do Alto da Serra do Botucaraí, também através das plataformas digitais da tua Rádio Cristal, que leva as informações aí do sindicato a conhecimento de todos, porque o sindicato ele é voltado à agricultura, aos nossos agricultores, também aos trabalhadores assalariados, mas de respeito a toda a comunidade, já que é o setor primário que move as cidades aqui de toda a região.
3: Bom, presidente, nós sabemos que o senhor tem uma agenda a ser cumprida durante a semana, né? Daqui para frente vai ser uma rotina. Mas, primeiramente, expediente que foi dado na sede do sindicato aqui em Soledade durante toda essa semana.
4: Bom, Marcos, e aos ouvintes, nós tivemos então na segunda-feira, como já é de conhecimento aos associados, na segunda-feira, pela parte da manhã, das 8 até as 9 horas da manhã, o sindicato ele não abre na segunda-feira, ele fica fechado porque nós temos um trabalho interno junto com os colaboradores de organização da semana. Então pedimos a compreensão dos associados e aqueles que nos ouvem, que procuram o sindicato na segunda-feira, pois na segunda das 8 às 9 já é tradicional, isso já vem há vários anos, é feita essa reunião para termos um bom andamento, né, onde que a gente tem o diálogo com os colaboradores e o alinhamento das tarefas. Depois, sim, né, os dias, demais dias, o horário de atendimento do sindicato é das 8 às 11 horas, às 11h30 da manhã, e a par da tarde da 1 a conhecimento de todos, porque o sindicato ele é voltado à agricultura, aos nossos agricultores, também aos trabalhadores assalariados, mas de respeito a toda a comunidade, já que é o setor primário que move as cidades aqui de toda a região.
3: Bom, presidente, nós sabemos que o senhor tem uma agenda a ser cumprida durante a semana, né? Daqui para frente vai ser uma rotina. Mas, primeiramente, expediente que foi dado na sede do sindicato aqui em Soledade durante toda essa semana.
4: Bom, Marcos, e aos ouvintes, nós tivemos então na segunda-feira, como já é de conhecimento aos associados, na segunda-feira, pela parte da manhã, das 8 até as 9 horas da manhã, o sindicato ele não abre na segunda-feira, ele fica fechado porque nós temos um trabalho interno junto com os colaboradores de organização da semana. Então pedimos a compreensão dos associados e aqueles que nos ouvem, que procuram o sindicato na segunda-feira, pois na segunda das 8 às 9 já é tradicional, isso já vem há vários anos, é feita essa reunião para termos um bom andamento, né, onde que a gente tem o diálogo com os colaboradores e o alinhamento das tarefas. Depois, sim, né, os dias, demais dias, o horário de atendimento do sindicato é das 8 às 11 horas, às 11h30 da manhã, e a par da tarde da 1 às 5 horas. Então, já vem uma rotina de longo tempo e só reforçando aqui aos associados esse trabalho. E durante então a segunda ficamos no sindicato, atendendo os associados, conversando. É o trabalho aí que, que, que não é aquele ir a campo, né, ou estar atividade fora, mas sim presente no dia a dia lá no sindicato.
5: Bem, presidente, a agenda, ela é, como eu disse, bastante agitada. Teve também muitas visitas a parceiros buscando essa parceria tão necessária.
4: Então, nós tivemos aí com a participação, um acompanhamento do Fabrício Carvalho, ele que é assessor de comunicação e marketing, onde nós temos um trabalho, firmamos um convênio com ele, uma parceria, e através dessa parceria nós vamos estar divulgando as informações do sindicato, ampliando a divulgação nas redes sociais, tanto ela no WhatsApp, nos grupos do WhatsApp que nós temos, e aí eu peço aos agricultores associados ao sindicato que, se vocês não fazem parte ainda do grupo de avisos do sindicato, chega até o sindicato, peça para ser incluso nesse canal de comunicação, onde o sindicato posta diariamente informações. Somente o sindicato posta. O associado ele visualiza e, se quiser entrar em contato ou responder aquela mensagem, vai responder no WhatsApp do sindicato em particular, não entra no grupo todo. Então, é um grupo que somente envia informações. Não tem bom dia, não tem boa tarde, é exclusivamente para comunicação. E aí vamos ampliar também a nosso trabalho nas redes sociais, via o Instagram, Facebook e outros canais que poderão surgir. Então, buscamos essa parceria com empresas aqui de Soledade, também vamos visitar Mormaço, para serem parceiros, né? Quando falamos em parceiro, é porque vai ser bom para aquelas empresas e também para o sindicato. Então, fizemos essa visita, fomos muito bem recebido por todos os empresários aqui, aqueles que nós visitamos. E falo assim também, em nome do sindicato, a você que está nos ouvindo, que tem uma empresa, queira ser parceiro do sindicato, pode entrar conosco, em contato conosco, né, para também ser parceiro do sindicato, aqui do programa, inclusive. Estamos abertos a essas condições, a essas possibilidades. Vamos priorizar uma empresa por segmento para ser mais coerente também na divulgação do seu trabalho, do seu serviço. Então, venha ser parceiro você também do Sindicato dos Trabalhadores Rurais.
5: Tendo a convicção do que o que for falado aqui neste programa, todos os sábados, vai atingir muitas pessoas de interesse desses apoiadores, desses patrocinadores, desses parceiros que buscamos.
4: Com certeza, né? O programa ele tem uma grande audiência e hoje em dia, além do programa de rádio, das ondas do rádio, as plataformas digitais estão aí e a grande maioria da população já tem o acesso e acessa, né, especialmente as pessoas, o WhatsApp, que é o grupo que vai visualizar, porque vai estar postado no grupo, e as redes sociais, a gente sabe que as pessoas assistem, acompanham e visualizam todas as divulgações.
5: Bem, presidente, também para alinhar, para afinar o envolvimento entre o Sindicato dos Trabalhadores Rurais Soledade Mormaço com a regional, houve aí uma reunião importante.
4: Isso, então foi na quarta-feira, dia 3, lá em Nova Alvorada. Normalmente as reuniões da regional, e para que quem está nos acompanhando entenda, o sindicato ele faz parte da Regional Sindical Passo Fundo, ou seja, são mais 18 sindicatos da região aqui de Passo Fundo que se uniram e formaram a Regional Sindical, onde que o estado do Rio Grande do Sul ele é dividido por 23 regionais, que todas estas filiadas à FETAC. Então, nós temos instâncias no movimento sindical, temos o sindicato aqui no município, a nível de região temos essa associação regional, que é ligada também à FETAG. É uma forma de organização do movimento sindical. Então, nós tivemos lá em Passo Fundo, aliás, lá em Nova Alvorada, eu falei Passo Fundo porque normalmente as reuniões são em Passo Fundo, que fica mais centralizado, mas realizamos lá em Nova Alvorada, com a participação então dos sindicatos da região. Eu aqui agradeço também ao Antônio Marcos da Silveira, ele é nosso conselheiro fiscal e que foi conosco, né, participar dessa reunião. Então, lá nós conversamos, Marcos, de associados, falamos aí do curso de formação que ocorreu na regional no final do mês passado, onde que mais de 40 pessoas estiveram por 2 dias reunidos, estudando e avaliando e entendendo o movimento sindical, né? Também tivemos falando e comentamos sobre a PL, o projeto de lei que está transitando, inclusive o próprio deputado Heitor vai estar falando aqui no programa, né, um pouco sobre isso, mas é sobre a que trata da securitização das dívidas dos nossos agricultores, que era para ser votado, não foi, né, a semana um pouco mais curta também em Brasília, então as coisas não acontecem, mas enfim, está tramitando, né, vamos buscar isso aos agricultores, nós viemos aqui por 4, 5 anos já com percas na lavoura devido à estiagem, tivemos também uma enchente que de certa forma também nos afetou, enfim, é um trabalho que o sindicato, juntamente com o deputado Heitor Schuch, está fazendo, apoiado, claro, com outros deputados também. Então, isso é uma coisa corriqueira que está sendo debatida bastante lá em Brasília, bem como outras atividades, né, que precisam ter o cuidado, é a questão do fumo, do leite. Então, tudo isso, o sindicato está atento, mas tem também os representantes a nível de Brasília e também do Estado que estão brigando, né, lutando por nossos direitos. Outro assunto foi a questão do milho 100%, que abriu na segunda-feira, na terça aí os pedidos, onde que houve uma grande procura, porque o milho 100% ele é um milho destinado aos agricultores de forma gratuita. Então, também informar aqui que a quantidade de milho que veio para o sindicato já foi toda ela esgotada, os agricultores já retiraram toda aquela cota que veio. Vamos fazer um chamamento assim aos agricultores, já temos uma lista de espera, aqueles que desejam ainda esse milho, então venham até o sindicato. Nós vamos entrar em contato com a Secretaria da Agricultura solicitando a liberação de mais milho. Mas então vamos criar uma lista, né? A partir de segunda-feira, então os agricultores já podem vir ao sindicato, onde nós vamos estar destinando então 2 sacos de milho para cada agricultor, né? Mas vamos, é uma lista de espera, entendam isso, né? Não é que vai vir o milho, a gente não sabe, agora nós vamos pedir. Quanto vai vir, não sei, mas vamos abrir uma demanda, então, que apresentar à Secretaria da Agricultura para que nos forneça mais milho. Também soubemos que a Prefeitura Municipal tem esse milho. Eu não, aqui não sei dizer se ainda há disponibilidade ou não, mas são entidades que estão aí para trazer, então, esse milho aos agricultores. Outro assunto foi sobre o Plano Nacional de Crédito Fundiário. Nós temos já aí em andamento pedidos, inclusive de interessados em comprar áreas rurais, né, especialmente agricultores, filho de agricultores, né, que estão comprando áreas vizinhas ou a própria área dos pais, em parte da área dos pais. Então, esse é um projeto que tem um valor, que tem aí 30 anos para pagamento, e as informações podem ser adquiridas então com a Michelle, ela que é a nossa técnica, que dá orientação para nós aqui e também para alguns municípios vizinhos. E, como eu falei antes, o deputado Heitor vai trazer aqui as informações, mas também falamos do projeto político, onde que a federação, a FETAG, ela faz a orientação. Estamos aqui entrando num período pré-eleitoral e nós temos que pensar. Não adianta pensar somente lá na questão do presidente, quem vai ser o presidente da República, o governador. Nós temos que pensar em quem também projeta as leis e apresenta projetos de interesse e que façam, de fato, a defesa dos nossos agricultores. Então, debatemos o nome de várias pessoas, vários deputados ou outras pessoas que podem vir a se tornar deputados, mas que tenham engajamento com a agricultura, que façam essa defesa. Hoje, pergunto aí aos agricultores ou quem esteja nos ouvindo, quem são os deputados que, quando se inscreveram, que foram eleitos e que declararam, no momento da sua posse, que eram ou que são agricultores? Faça uma pesquisa, olhem lá a nível da Assembleia Legislativa do Estado, quantos deputados nós temos que são agricultores. E, da mesma maneira, na Câmara dos Deputados Federal, quantos deputados declararam que são agricultores aqui do Rio Grande do Sul? Então, vejam lá. E é isso que nós temos que, os agricultores, ter consciência daquelas pessoas que vão estar nos representando de fato. Então, temos as emendas parlamentares que vêm a todo momento de diversos deputados, e que bom que isso venha aos municípios, mas temos que pensar que aquele deputado que dá emenda parlamentar, muitas vezes lá no Congresso não está defendendo os interesses dos agricultores. Então o projeto político vem nessa linha de orientação aos agricultores para realmente elegermos ou escolhermos deputados que representem a categoria dos trabalhadores, dos agricultores aqui, para que nós tenhamos cada vez mais força e representatividade também nas instâncias políticas.
5: Importante a sua colocação, presidente, até porque todo associado tem que ter noção. Se vota naquela pessoa que é próxima do sindicato e que tem compromisso com a agricultura de fato. Não adianta votar para deputados que vêm de longe aqui e depois não aparecem em Soledade e não defendem as causas do nosso trabalhador da agricultura.
4: É, essa é uma preocupação e por isso que se busca a conscientização. Todo mundo, né, todo eleitor tem a liberdade para escolher aqueles que eles desejarem. Porém, quanto que aquelas pessoas poderão, aqueles deputados, deputadas eleitas, de fato estarão defendendo o interesse da categoria dos agricultores? Essa é a nossa preocupação, né? Então, temos diversos deputados, enfim, das mais diversas áreas do meio de trabalho, né? Mas tem que ter essa afinidade, e é isso que a gente busca, né, para que tenhamos cada vez mais representatividade. E aqui está, depois, né, vamos ouvir aí, o quanto é difícil nós mudarmos ou ter entendimento para o governo mudar certas regras que vêm defender a cadeia produtiva. E aí nós precisamos de mais deputados ligados à agricultura para defender junto a um universo de 512, 513 deputados, eu não recordo aqui ao certo quantos deputados federais temos, claro, isso a nível de Brasil, mas Rio Grande do Sul são 32 deputados. Quantos desses 32 deputados estão representando a agricultura, que são agricultores? Então, às vezes, no discurso, eu defendo a agricultura, eu faço, mas olha, vamos olhar os fatos, se isso é verdadeiro ou não. Então, nessas questões, procura o sindicato, nós vamos passar as orientações.
5: Perfeito. Nós também temos, e é uma grande preocupação da presidência do Sindicato dos Trabalhadores Rurais de Soledade e Mormaço, de atividades programadas para os associados do sindicato.
4: Eu quero aqui fazer um chamamento então, aos agricultores. O sindicato tem em parceria com o Senar inúmeros projetos, cursos voltados aos agricultores. Então, você, agricultor que está nos ouvindo aí da sua comunidade, coordenador da sua comunidade do interior de Soledade e Mormaço, pode nos procurar e solicitar cursos. O curso ele é totalmente gratuito aos agricultores. Podemos formar as turmas e organizar lá na comunidade. Mas, nesse momento, eu quero fazer aqui o chamamento e o convite para um curso da NR31, que é a aplicação correta e segura de defensivos agrícolas. Então, o curso ele será realizado do dia 1º ao dia 3 de julho, aqui no sindicato. E nós estamos aí numa discussão, Marcos e ouvintes, sobre esse curso ter validade para a aplicação do herbicida 2,4-D, que são, eu falo o nome comercial, né, o princípio ativo, mas os hormonais. Então, tem vários defensivos agrícolas que têm na sua composição essa característica de ser hormonal. E para fazer a aplicação desses produtos, é preciso ter o curso. E esse curso ele tem se encaixado. Ao menos aquelas pessoas, agricultores que vieram, que fizeram o curso, que receberam o certificado. A Michelle, então, fez a inclusão lá para a Secretaria da Agricultura e tem tido o certificado, né, para que o agricultor possa, então, comprar o produto, porque sem esse documento não compra o produto e muito menos pode aplicar. Então, houve uma situação que chegou que não serviria mais, mas até o momento que nós podemos falar é que sim, ele está servindo ainda. Então, temos vaga, o curso ele tem vagas limitadas, tá? Então, pedimos aos interessados, agricultores, que venham até o sindicato e façam a inscrição para ter esse certificado, esse curso e poder, então, usar esse defensivo, que é importante, especialmente agora no período do inverno, para o controle das folhas largas invasoras nas nossas lavouras.
5: Presidente, é importante nós informarmos e os produtores, os associados perguntam, tem algum custo?
4: Não, esse curso, como os outros demais que nós fizemos com o Senar, ele é gratuito, não há despesa alguma, apenas a locomoção dos associados até o sindicato e o custo da alimentação.
5: Muito bem, presidente. Após essas informações pertinentes, importantes da sua agenda, também das atividades que estão programadas, o que mais teríamos para informar os nossos associados?
4: Então, assim, para finalizar a nossa participação aqui, vamos fazer um convite a todos. Amanhã acontece a festa em honra a Santo Antônio, lá na comunidade do Pinhal, lá na divisa, já lá com Camargo, no Alvorada, mas é a comunidade que pertence à Soledade e é também nossos associados. Então, fica o convite a todos a participarem de lá. Também, aqueles que não vão para lá, mas querem chegar também na Santa Bárbara, onde que acontece um almoço e a tarde dançante, né? Uma promoção lá do clube de futebol, né? Da comunidade, todos convidados. Então, são os eventos da região, qual o sindicato também faz parte e dentro da possibilidade de estar participando. Então, aqui, nesse momento, quero agradecer a todos pela audiência, pela participação aqui, associados ou não, venham ao sindicato. Se você é agricultor que está nos ouvindo, que ainda não é associado, venha até o sindicato, seja sócio você também. Então, agradecer aqui, Marcos Vinícius, por esse primeiro programa que estamos fazendo junto, primeiro de tantos outros, né? Então, o nosso agradecimento e o desejo aqui a todos de um bom final de semana.
5: Muito bem, esta fala do presidente Alessandro Miranda Gasparin. Nós vamos a um breve intervalo, já voltamos, vamos trazer os nossos apoiadores. Na sequência, muitas outras informações no programa Voz do Trabalhador.

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2: E nós vamos dando sequência no programa Voz do Trabalhador, do Sindicato dos Trabalhadores Rurais Soledade Mormaço, desse sábado, dia 6, com a opinião do deputado federal Heitor Schuch, trazendo assuntos, temando sobre pautas da Câmara de interesse dos nossos agricultores. Acompanhe.
3: Queridos amigos do Rio Grande, em semana que tem feriado, Brasília sempre é diferente. E é por isso que, mais uma vez, o plenário do Senado da República adiou a votação da securitização tão esperada pelos agricultores do Rio Grande do Sul. Muito em função da escala 6x1 e a CPI do Banco Master, que acabam sufocando a nossa pauta. Agora, temos o compromisso que semana que vem teremos um esforço concentrado, tanto na Câmara como no Senado, para definitivamente resolver este tema. Até porque, espero que os senadores já tenham compreendido que a agricultura tem pressa, a agricultura tem calendário e a urgência é total para resolvermos esta questão. Quero falar duas palavras sobre o leite. É lamentável o que o governo federal fez com relação ao setor lácteo. Simplesmente lavou as mãos com a confirmação do dumping da Argentina e do Uruguai. Esperar nunca foi solução, muito menos nesse caso. Vai acabar fazendo com que o preço do leite caia ainda mais para os produtores, a importação vai continuar aumentando, desestruturando completamente o setor leiteiro. E querer ajudar depois que as vacas foram para o frigorífico, minha gente, isto não resolve nada. Concluo este comentário dizendo que falei deste tema do leite e dos lácteos no Parla Sul. E confesso para vocês, gerou um mal-estar, um constrangimento enorme entre os deputados, senadores, embaixadores do Mercosul. Como fazer acordo com a União Europeia e o Mercosul com pompa e circunstância, se entre os vizinhos, no caso Argentina e Uruguai, estão vendendo leite mais barato para o Brasil do que no mercado interno? O governo brasileiro, repito, perdeu uma ótima oportunidade para organizar o mercado e com estabilidade e credibilidade.
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5: Saudação, gente amiga, associado do Sindicato dos Trabalhadores Rurais de Soledade e Mormaço. Falando do tempo, então, para esse final de semana, para os próximos dias, tudo indica, então, o retorno aí de alguma pancada de chuva. Hoje é isoladamente, muito isolado, mas na fronteira vai entrando aí a umidade, né? Depois a frente fria avança pelo domingo, pancadas de chuvas variáveis em várias partes do estado. Aqui, tempo nublado, parcialmente nublado. E tem chance de alguma chuva de tarde para a noite de domingo. Tarde para a noite, então, aqui na região, tem chance de pancadas de chuvas localizadas. E aí, na segunda-feira, pode ter uma chuva um pouco mais expressiva em algum ponto ou outro. E tem trovoadas e pode ter, também ter algum temporal localizado, temporal isolado, pode acontecer na segunda-feira, tá? Vai avançar essa frente, vai ter a baixa pressão junto aí, atuando. Então, pode ter, então, alguma estabilidade mais forte. E na terça-feira começa a melhorar a partir já da manhã de terça, até amanhã de terça tem alguma chance de alguma garoa ainda. À tarde para a noite de terça melhora o tempo. E quarta-feira tempo bom, né? Aqui com um pouco de frio. Mas os modelos já estão colocando a volta de alguma chuva já na quinta-feira, entre a quinta de tarde, ali por ali, estou olhando aqui. Quinta-feira pode retornar alguma chuva por aqui na região. E tudo indica que na semana que vem um frio talvez mais forte, uma massa de ar mais potente consiga furar esse bloqueio, tá? Vamos ter uma espécie de bloqueio. Esse frio agora é frio moderado, né? Frio médio para os nossos padrões. Frio mais forte pode ser que venha então na segunda quinzena de junho. Por enquanto, apesar do El Niño, o pessoal está comentando, o ritmo de chuvas ainda dentro da média ou até abaixo da média em alguns pontos da região. A partir de julho em diante começa a aumentar a chance de chuva. Mas principalmente agosto, setembro em diante, aí sim, com o El Niño estabelecendo, a chance de chuvas mais expressivas e enchentes, inclusive, aqui no Rio Grande do Sul. Paraná e Santa Catarina já pode ter enchente antes, inclusive. E aqui para nós, para o Rio Grande do Sul, é mais a partir de agosto, setembro. Embora alguma enxurrada não dá para ser descartada antes aí no mês de julho. Grande abraço e um bom final de semana.
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2: Atenção! O Sindicato dos Trabalhadores Rurais de Soledade Mormaço informa. O departamento técnico está realizando os projetos para custeio de inverno. E também está aberto o prazo para a declaração do INCRA, o CCIR. Lembrando ainda que dia 10 de junho, próxima quarta-feira agora, a partir das 8 horas da manhã, teremos atendimento da doutora Adilaine Simões, terapeuta de íris. Ela faz diagnóstico pela íris do olho, promovendo tratamento e prevenção de doenças como fígado, rins, coração, intestino, reumatismo, bronquite, asma, disfunção hormonal, entre outros. Atendimento por ordem de chegada. Mais uma vez, atenção, todas as terças-feiras não terão atendimento do setor técnico, visto que a profissional, neste dia da semana, irá dedicar-se especialmente ao Programa Nacional de Crédito Fundiário, o PNCF. Também queremos lembrar aos agricultores que necessitam ter senha GOV, todos precisam, especialmente para emitir a nota fiscal eletrônica, o sindicato orienta como possuir essa senha do GOV. Também o sindicato encaminha análises de solo, traga sua terra para análise até o sindicato. Para não deixar de ganhar um real por saca de soja no momento da venda, é preciso estar com a CAF, antigo DAP, em dia. Tendo dúvida, venha até o sindicato que faremos a atualização. São as informações que você acompanha aqui no programa do Sindicato dos Trabalhadores Rurais de Soledade e Mormaço. No momento da comercialização dos produtos agrícolas, é preciso informar se o agricultor é segurado especial ou não. Segurado especial irá recolher 1,5% do valor da venda. O agricultor não segurado recolherá 1,63% sobre o valor comercializado. O sindicato faz a busca e entrega ao agricultor a declaração de segurado especial.
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2: E no programa do Sindicato dos Trabalhadores Rurais de Soledade e Mormaço, nossa conversa, como você é acostumado todo sábado, é com Joana Malheiros. Ela que é registradora civil e tabelia designada para tratarmos de um assunto que poucos têm conversado, têm falado sobre esse assunto. Relacionamentos numa idade diferente, vamos colocar assim. Uma melhor idade, quem sabe. Joana, o que seriam esses relacionamentos? Como seriam esses relacionamentos?
4: Boa tarde, Marcos Vinícius. Boa tarde a todos os ouvintes que sempre nos acompanham. É bem importante nós falarmos aqui sobre essas uniões maduras, as uniões na melhor idade, o amor maduro, que são aquelas pessoas de 50 mais, 60, 70, 80, são aquelas pessoas que querem novamente ter um relacionamento. São aquelas pessoas que buscam um parceiro, uma parceira para dividir momentos, vida, porque as pessoas estão vivendo mais. E se elas estão vivendo mais, elas estão amando mais, elas estão se relacionando mais. E para isso é importante que elas tenham conhecimento das diversas formas de instrumentalizar estes relacionamentos através dos cartórios.
6: Só para colaborar um pouco contigo, o amor não tem idade, né? Então, podemos amar a qualquer momento.
4: Exatamente, Marcos Vinícius. O amor não tem idade. E nós vivemos hoje aquelas situações das famílias reconstituídas, aquelas pessoas que se divorciaram ou viuvaram e elas querem novamente constituir uma família. E aí nós temos muitas vezes uniões com essas pessoas, divorciadas, viúvas, um divorciado ou uma divorciada que já tem filhos de um relacionamento anterior, o outro também tem filhos do relacionamento anterior, e aí se juntam, se unem para viver uma nova história, uma nova relação.
6: O que é possível também entre uma pessoa solteira e uma pessoa viúva.
4: Com certeza, um viúvo e uma solteira, ou um divorciado e uma solteira, ou ambos solteiros também, que estão numa idade mais avançada, que agora resolveram, então, buscar um amor mais maduro, estão na melhor idade. Então, há sempre tempo para recomeçar, para iniciar uma nova história.
6: Joana, mas é necessário que as pessoas entendam, compreendam o que é esse relacionamento maduro e muitas vezes há interferências, vamos dizer assim, de filhos ou de outras pessoas. Então, se precaver contra isso, fazer um registro, como deveria funcionar na prática?
4: Exatamente, Marcos. Você atinge um ponto crucial, que é: qual é a situação jurídica desses casais hoje? O que que eles querem para esse relacionamento? Eles querem uma relação de namoro? É uma situação jurídica. Ou eles querem uma situação de união estável? Outra situação. Ou, quem sabe, eles querem uma formalização ainda mais tradicional, o casamento. Então, as pessoas, em primeiro lugar, elas têm que pensar qual o tipo de situação que elas querem ou que elas já estão vivendo e buscar a orientação, buscar a formalização. Porque se não formalizarem e aquele relacionamento ele vai se consolidando, as pessoas vão vivendo numa união estável e talvez não venha a ser o interesse, a intenção do casal. Depende tudo qual o interesse, qual a intenção que aquele casal tem para o relacionamento. Casamento, união estável ou só namoro?
6: Tu tocou num ponto muito importante. O que caracteriza a união estável?
4: A união estável é um

0: pessoas precisam entender os regimes de bens, ou melhor, as pessoas precisam falar sobre essas questões.
1: Perfeito.
0: Tem que dialogar, tem que ser transparente para quê? Para evitar conflitos futuros.
1: Até porque o amor maduro tem aqueles que querem apenas se relacionar, ter um namoro. É diferente.
0: Muito diferente. Eles não querem os efeitos jurídicos da união estável, eles não querem compartilhar patrimônio, que não exista meação, que não exista direitos sucessórios, que não existam direitos a alimentos. Então é simplesmente uma relação descontraída, de namoro, e não os efeitos de uma união estável. Talvez eles não queiram os efeitos de uma união estável, e isso pode gerar conflitos. Principalmente se houver descendentes de um ou de outro, e muitas vezes os filhos interferem nos relacionamentos.
1: Como eu havia dito anteriormente, né? Essa interferência pode deturpar um relacionamento futuro.
0: Com certeza. Então, é muito importante, repito aqui, as pessoas que querem reconstituir famílias, formar uma nova família, viver uma nova história, que não tem um constrangimento em conversar sobre regime de bens, como que vai ser essa convivência. Hoje é muito difícil as pessoas falarem sobre dinheiro numa relação, mas elas precisam vencer esse tabu, elas precisam vencer essa dificuldade para que tenham um planejamento, uma organização e não tenham conflitos futuros, ou pelo menos amenizem os conflitos.
1: É através desses diálogos que se tem a confiança que se pretende.
0: Isto e mais, elas podem buscar os cartórios, fazerem os pactos, repactuarem, enfim, elas podem estabelecer os regramentos que atendam às suas necessidades individuais, às necessidades daquela família que está se formando, juntamente com os descendentes que já existem de um e do outro lado, para que não haja conflitos. De repente, um casal que já é divorciado, tem filhos, o outro não é divorciado, é solteiro, mas também tem filhos, e resolveram se unir, formar uma família, e todo mundo vai morar junto na mesma casa. Então, é os filhos teus, os meus, e ainda a possibilidade de ter mais filhos. Como é que fica todo esse relacionamento? Será que vai haver completa harmonia? Por isso que é importante conversar antes sobre essas situações.
1: Muito bem, Joana Malheiros, registradora civil e tabeliã designada aqui em Soledade, conversando conosco, como faz todos os sábados, no programa do Sindicato dos Trabalhadores Rurais de Soledade Mormaço. Sábado que vem, voltaremos com mais temas. Aguardem!
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0: aniversariantes da semana. Bombei só aí, ó. Feliz aniversário,
1: feliz aniversário. Confira então a partir de agora os nossos aniversariantes de hoje, sábado, até o dia 12 de junho, a próxima sexta-feira. De aniversário neste dia 6, Avelina Lemes de Ramos, de Santo Antônio do Jacuí, no Mormaço. Luiz Leonor Tatim Ufi, do Espraiado em Soledade. Eva de Oliveira Gonçalves, de Posse Godói, no Mormaço. Ondina da Silva Chaves, de Passo da Taipa, em Soledade. Paulo Irajá de Camargo, de Capão Rico, também em Soledade. Ângela Basso de Paula, da Ré da Pedra, Soledade. Os aniversariantes deste sábado, dia 6. Domingo, amanhã, dia 7, nós teremos dois aniversariantes. Herta Rein Teichmann, do Mormaço, e Luiz Henrique Canova, também do Mormaço. No dia 8, mais aniversariantes. Neuci Maria Tomazini Vivian, do Pontão da Boa União, em Soledade. Idorides da Silva Borges, de Passo dos Ladrões, em Soledade.

0: Elemar R. Flores de Moraes, de Macieira, Soledade. No dia 9, nós temos os seguintes aniversariantes: Rafael José de Moura, do Pontão da Boa União em Soledade. Marcelo da Silva Vivian, também do Pontão da Boa União em Soledade. Alberi Gaspar de Lima, da Rera Pedra em Soledade. Antônio Nilson Vieira Vanzeta, de Pontão da Boa União em Soledade. No dia 10, portanto, nós temos os seguintes: Natalina Freitas Ferreira, de São Tomé, Soledade. Isabel Pedroso da Silveira, de Camargo, da cidade de Camargo. Brandina da Silva Gonçalves, da sede em Soledade. Maria de Fátima de Moraes de Lavi, de Passo dos Loureiros em Soledade. Lucilaine da Silva do Nascimento, na área rural em Soledade. Alisson da Cruz Valendorf, Rincão do Araçá em Soledade. Ivo Gilson Zorteia Falabrete, também aqui da cidade em Soledade. No dia 11, Georgina de Góes Rodrigues, de Posse Generoso em Soledade. No dia 12, Cássio Veiga Lauter, do Rincão dos Coelhos em Soledade. E Carolina Grotto Giongo, do Mato Alto, Soledade, os aniversariantes da semana. Parabéns a todos, felicidade, muitos anos de vida, realizações, conquistas e muito mais. Parabéns aos aniversariantes associados do Sindicato dos Trabalhadores Rurais de Soledade e Mormaço.
1: Obrigado ao homem do campo.
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1: Muito boa tarde, você que está nos acompanhando aqui na tua Rádio Cristal. Programa Em Alta na tarde desse sabadão, dia 6 de junho de 2026, está começando. Agora 2 horas 5 minutos, 18 graus é a temperatura nessa tarde meio nublada aqui em Soledade. E você é o meu convidado especial para nos acompanhar até as 5 horas da tarde desse sabadão com muita música, charadinha e, claro, a sua participação aqui na nossa programação. Quer pedir aquela música, mandar aquele abraço ou até mesmo responder a nossa charadinha que logo logo estaremos trazendo por aqui? Então manda no 54992229878. 54992229878. Pode mandar sua mensagem, o seu áudio por aqui que estaremos trazendo na nossa programação. E para abrir os trabalhos na tarde desse sabadão, chegam eles, Bruno e Marrone.

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1: Agora, 2:10, 19 graus e a temperatura segue subindo aqui no centro de Soledade. E você tá ligadinho no Em Alta.

0: tchau, viu? E vai com Deus.
1: Comigo é tira a roupa, veste a roupa, tchau e pensa.
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7: Agora, 2:16, 19 graus é a temperatura. E vamos a ela, tão aguardada de todas as tardes, a nossa charadinha.
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8: 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A resposta certa leva prêmios. Participa aí também, meu filho. E dá volume no aparelho. 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
7: O que é? O que é? Tem coroa e escamas e não é peixe? Isso mesmo, o que é o que é? Tem coroa, mas não é rei, tem escamas e não é peixe. Responde a nossa charadinha no 54992229878. 54992229878. O que é o que é? Tem coroa e não é rei, tem escamas, mas não é peixe. Manda no nosso WhatsApp e vai participando aqui da nossa programação.

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2: Agora, 2:27, 19 graus é a temperatura. E conta aqui pra mim, o que é o que é? Tem coroa, mas não é rei. Tem escamas e não é peixe? Quem respondeu e acertou a nossa charadinha? Vamos ver por aqui. A dona Terezinha acertou. A dona Margarete, lá do bairro Ipiranga, acertou também. Quero mandar um abraço especial pra dona Margarete. A dona Nair Santin sempre ligadinha e acertando a nossa charadinha. A dona Marli Balbinotti também. Meu querido amigo Moraes, tá ligadinho. Um abraço pra você, Moraes. Tá certa a charadinha. Quem mais? Vamos ver por aqui. Pessoal não colocou o nome, mas acertou a charadinha também. A Antônia Salete, tá certa a charadinha. Noraci Moraes também acertou. Vai mandando a sua mensagem no 54992229878. Responde pra mim, o que é o que é? Tem coroa e não é rei. Tem escamas, mas não é peixe. Vai respondendo no nosso WhatsApp. Enquanto isso, nós vamos vindo com mais música aqui na nossa programação. E quem chega por aqui são eles, Banda San Marino e depois também os seis do baile, os atuais, pedido especial da dona Margarete aqui na nossa programação.

0: Obrigado.
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terceira dimensão com Bebo por Ti, aqui na programação da tua Rádio Cristal nesse sábado. Você ainda não me respondeu o que é o que é? Tem coroa, mas não é rei? Tem escamas e não é peixe? Isso mesmo, o que é o que é? Que tem coroa e não é rei? Tem escamas e não é peixe? Vai respondendo no WhatsApp 54992229878. E o pessoal tá respondendo por aqui, o pessoal tá participando, a Monique Camargo Ritter acertou. A nossa querida Clarice Paludo

você que ainda não respondeu, manda no nosso WhatsApp 54992229878. O que é? Tem coroa, escamas, mas não é peixe? Vamos ver por aqui. Ah, Aline acertou também, Aline. Tá certa a tua resposta. Vai respondendo no nosso WhatsApp o que é. Tem coroa, mas não é rei. Tem escamas, mas não é peixe. Enquanto isso, nós vamos assim, ó, na tarde desse sabadão, ao som de Henrique Juliano.

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Agora, 2:49, 19 graus é a temperatura. Quero mandar um abraço especial para nossa querida ouvinte, a Nadir Dias, sempre ligadinha e acertou, inclusive a nossa charadinha. A dona Beata Gema também sempre ligadinha aqui na tua Rádio Cristal. Ela que é lá do Espraiado. Vamos rodar o seu pedido com o Amado Batista. Quem mais segue por aqui participando? A Neuza acertou a charadinha, Neuza. O seu Elton Pitol também acertou a charadinha. E pra você que ainda não respondeu, conta aqui pra mim. O que é? O que é? Tem coroa, mas não é rei. Tem escamas, mas não é peixe. Vai mandando no WhatsApp 992229878. 992229878. Responde aqui no nosso WhatsApp. Enquanto você vai respondendo a charadinha, logo logo vamos trazer a resposta dela, tá? Nós vamos assim, ó, com Amado Batista, música nova e o pedido da dona Beata Gema.

Vamos seguindo por aqui com o nosso programa Em Alta. O que é? O que é? Tem coroa, mas não é rei. Tem escamas, mas não é peixe. Última chance para você que ainda não respondeu. Nós vamos com mais uma música. Na sequência, a resposta da charadinha. E quem vai chegando aqui na nossa programação nesse momento são eles, Renan e Raí, com Liga Lá em Casa.

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0: Isso aí, 3 horas em ponto, 19 graus é a temperatura e vamos com a resposta da nossa charadinha. O que é? Tem coroa, mas não é rei. Tem escamas, mas não é peixe. Quem mais acertou por aqui? A Leni acertou. Isso aí, a Leni acertou também. E a resposta era o abacaxi. Isso mesmo, o abacaxi tem a coroa, tem a escama, não é rei e não é peixe. Então é isso aí, gente. A resposta da primeira charadinha da tarde, o abacaxi. Nós vamos para um rápido intervalo comercial. Na sequência, nós retornamos aqui com mais música.
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0: Agora, 3 horas 5 minutos, segue 19 graus a temperatura e nós vamos com uma nova charadinha na tarde desse sabadão.
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0: Vamos lá, o que é, o que é? O que é, o que é que entra na água e não se molha? Isso mesmo, o que é, o que é que entra na água e não se molha? Responde no nosso WhatsApp no 54992229878. O que é, o que é? Entra na água e não se molha. Vai mandando essa mensagem, essa resposta aqui no nosso WhatsApp. Enquanto isso, nós vamos com mais modas por aqui.

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2: Três horas, 12 minutos, 19 graus é a temperatura. Grupo Central informa. Nota de falecimento e convite para enterro. Esposo, Cândido Furini, in memoriam. Filhos, Vera Lúcia Furini, Flávio Furini e Humberto Luiz Furini. Netos e demais familiares comunicam com pesar o falecimento de Leonilda Furini, ocorrido hoje no Hospital Frei Clemente em Soledade, aos 97 anos de idade. Seu corpo está sendo velado e recebendo homenagens na sala da Capela Central. A cerimônia religiosa será realizada dentro de instantes e o sepultamento será realizado a partir das 16 horas e 30 minutos no Cemitério Municipal de Soledade. Por esse ato de fé cristã, a família lutada antecipa agradecimentos. Noticiamos com pesar o falecimento de Leonilda Furini. Os serviços fúnebres ficam a cargo da Funerária Central, plantão permanente na Avenida Júlio de Castilhos, número 610, ao lado do hospital. Telefone para contato é o 3381-3960 ou 99996-4669.
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2: Isso aí, você segue acompanhando o programa Em Alta aqui na programação da tua Rádio Cristal e o pessoal tá respondendo. O que é que entra na água e não se molha? Um abraço especial pro seu Eduardo Foleto, a dona Marisa, também a dona Terezinha, sempre ligadinha. Vamos seguindo, o pessoal tá respondendo. Vamos trazer algumas participações por aqui. Vamos trazendo por aqui a Neuza participando e acertando. A Rejane Moraes, Secom lá do Mormaço, também acertando. O Moraes, meu querido amigo Moraes, tá sempre ligadinho e acertou, Moraes. Ah, quem mais? A dona Marli Balbinotti está ligadinha e acertando. Quem mais por aqui? Também a Arasgi, acho que é Arasgi. Eu não sei sobre o teu nome, desculpa, mas tá ligadinho e tá acertando. Vamos ver mais por aqui, quem mais? A Marisa acertou. A Janice Batista também acertou. Ai, quem mais? A dona Cleci Gonçalves da Silva tá sempre ligadinha, acertando a nossa charadinha lá do bairro Missões. Um abraço pra você, dona Cleci, pra você e pra toda a sua família aí no bairro Missões. Nós vamos com mais música por aqui. Quem chega aqui na nossa programação é Diego e Vitor Hugo, com participação de Jorge Matheus.

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2: Matheus e Cauã aqui na programação da tua Rádio Cristal e tem charadinha rolando. O que é o que é que entra na água e não se molha? Responde no nosso WhatsApp 992229878. O que é o que entra na água e não se molha? Vai mandando aqui pra mim, vai respondendo a nossa charadinha aqui na sequência. Na sequência a gente traz a resposta aqui pra você. Bora, 3 horas 28 minutos, 19 graus é a temperatura. E eles chegam por aqui, Zeneto e Cristiano.

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1: Devido ao sucesso da música Peito Apaixonado, nós do São Marino resolvemos gravar mais uma música em homenagem a todos vocês de casa, é ou não é, negão?
2: É claro, magrão, e a gente canta pra vocês.
1: Então, gente, chegando, foto 3x4 pra gente cantar assim pra vocês.

0: Valeu, valeu!
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0: Maiara e Maraísa com A Culpa é Nossa. Você está acompanhando o programa Em Alta aqui na tarde desse sábado, dia 6 de junho de 2025. E tem charadinha rolando. Logo, logo vamos trazer aqui a resposta, né? O que é o que é que entra na água e não se molha? Responde no nosso WhatsApp 992229878. A Nair Gasparim, da Santa Terezinha, sempre ligadinha, né, dona Nair? Tá certa a sua resposta? Ah, a Tereza também acertando por aqui, acertando. Isso aí, vai mandando sua resposta, nós vamos para um rápido intervalo comercial. Na sequência tem mais música.
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Vamos seguindo aqui no Em Alta, 3 horas 55 minutos, 19 graus é a temperatura. Última música na sequência, vamos trazer a resposta da nossa charadinha.

0: Marília Mendonça com Quero Você do Jeito Que Quiser, com a participação de Maiara e Maraísa. Agora 3 horas 59 minutos, segue 19 graus a temperatura. O que é? Entra na água e não se molha? Pois bem, é a sombra. Todo mundo acertou 100% de aproveitamento nessa, hein? O pessoal tá participando, tá acertando. Inclusive, nós vamos para um rápido intervalo comercial. Na sequência, a última hora do programa Em Alta e a última charadinha da tarde.
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3: Francisco de Assis, uma semente de vida eterna.
4: Irmã Morte, louvado sejas, meu Senhor, por nossa irmã a morte corporal, da qual homem algum pode escapar. Ai dos que morrerem em pecado mortal, felizes os que ela achar conformes à tua santíssima vontade, porque a morte segunda não lhes fará mal. Antes a morte era nossa inimiga, mas depois de Cristo ter vencido ela em sua ressurreição, a morte é nossa irmã. Não há o que temer quem deposita sua confiança em Deus. Não há o que temer diante do desejo último de nos reencontrarmos como Pai. Louvado sejas, meu Senhor, pela irmã morte. Seja um franciscano, seja uma franciscana, paz e bem.
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segue 19 graus a temperatura aqui no centro da cidade. Você segue acompanhando o programa Em Alta na tarde desse sábado, 6 de junho. Vamos já com mais música. Na sequência, quando eu voltar, teremos ela, a charadinha, a última desta tarde.

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1: Vamos com mais uma hora de em alta, agora 16 horas na verdade, né? 4 horas e 12 minutos. Segue temperatura de 19 graus e agora é a vez dela. Mais uma charadinha premiada aqui na tua Rádio Cristal.
2: 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O que é o que é? Ah, vale prêmio. Responda. A resposta certa leva prêmio. Eu vou descobrir o que é. Resposta premiada. Responda no WhatsApp, na tua Rádio Cristal. 992-22-9878. A resposta certa leva prêmios. Participa aí também, meu filho. E dá volume no aparelho. Resposta premiada.
1: Responde aqui pra mim. O que é o que é? Que passa toda hora pela gente, mas ninguém vê. Isso mesmo, o que é o que é, que passa toda hora pela nossa frente, por trás de nós também, e ninguém enxerga, ninguém vê. Responde no nosso WhatsApp 992229878, 992229878, o que é, que passa toda hora pela gente, mas ninguém vê. Vamos seguindo com mais música agora, o especial Bandinhas aqui na tua Rádio Cristal.

0: 4h30 em ponto. Na verdade, agora 4h31, 19 graus a temperatura. Já vamos encaminhando pro final aqui do programa Em Alta, mas tem meia horinha ainda, hein? E você ainda tem meia hora pra me responder. O que é o que é que passa toda hora pela gente, mas ninguém vê? Isso mesmo, o que é que passa na nossa frente, passa atrás, do lado, em cima e embaixo e ninguém vê? Vai respondendo no nosso WhatsApp 549-9222-9878. 549-9222-9878. Responda aqui na nossa programação. Enquanto isso, nós vamos com mais música.
1: Só aviso, só, pessoal.

Chegando por aqui, 4 horas 35 minutos, 19 graus é a temperatura. Chegam eles na nossa programação, Henrique e Juliano.

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0: demais. 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
2: Seguindo por aqui com o nosso Em Alta, agora faltando 13 minutinhos para 5 horas da tarde, o pessoal tá respondendo, o que é que passa toda hora pela gente, pelo lado, pela frente, por trás, por cima, por baixo, enfim, mas ninguém enxerga, ninguém vê. O pessoal tá respondendo por aqui, a dona Cleci acertou, dona Cleci, a Monique não acertou, não é o tempo. Serviria a resposta, mas não é o tempo. O Moraes também, ele botou duas opções e a primeira tá certa, tá, Moraes? Um abraço pra você. A dona Nair respondendo o tempo também, é, serviria como tempo a resposta. A sombra não é a sombra, dona Genice Batista. A sombra era a resposta da anterior, então, tá? A sombra era a resposta da charadinha anterior. Quem respondeu agora por aqui é a Marisa, também respondeu. O seu Eduardo Foleto nos ligou por aqui também. A dona Marli Balbinotti acertando a nossa charadinha. Nós vamos por aqui também trazer mais música, atender a ligação na sequência. Tem a resposta da nossa charadinha. Fica ligadinho.

0: ali, né?
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nossa programação com vidro fumê para encerrar assim os nossos trabalhos, né? Agora 4 horas 58 minutos. Antes de encerrarmos, claro, vamos à resposta da charadinha. Pessoal nos respondendo por aqui, participação da Marli Costa. Quem também nos respondeu foi a dona Dilma, lá do município de Mormaço. A dona Dilma, que tá muito bem acompanhada, diga-se de passagem, né, dona Dilma? Um abraço pra você, pra todo mundo aí no município de Mormaço. Quem tá participando por aqui também é a Michele Dalmaso e também a dona Marli Balbinotti. Muito obrigada pela sua parceria, sua companhia e o que é que passa toda hora pela gente, mas ninguém vê, era o vento. O pessoal falou do pensamento e do tempo, os dois serviriam também, né? Respostas alternativas à nossa charadinha. Nós vamos encerrar o nosso programa com César Menotti e Fabiano na nossa programação. Na sequência, você acompanha a programação da Rede Tua Rádio. Paz e bem a todos. Até mais.

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2: 5 horas e 19 minutos.

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1: 17 graus.
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2: 5:39.
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4: 17 graus.
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2: Muito boa noite, ouvintes da Tua Rádio Cristal. 19 horas e 16 minutos. Noite de sábado, hoje 6 de junho de 2026, temperatura 18 graus aqui no ginásio Castelão em Sobradinho. A partir de agora tem a jornada esportiva da Tua Rádio Cristal. Inicia-se então, nesse sábado, a caminhada do Soledade Futsal no Gauchão de Futsal Série C.
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0: Olá, boa noite para você que nos acompanha ao vivo. Falamos diretamente da cidade de Sobradinho, região Centro-Serra do Rio Grande do Sul. Daqui a pouquinho rola a bola para uma grande partida e uma partida histórica para a equipe do Soledade Futsal, que faz a sua estreia na Liga Gaúcha de Futsal da Série C, o gauchão da Série C. E é claro, você acompanha tudo no detalhe, ao vivo, nas ondas do 100.5 da tua Rádio Cristal para toda a grande região. E é claro, através do YouTube e também do Facebook. Falamos ao vivo do ginásio Castelão, em Sobradinho, onde a bola rola daqui a pouquinho para o duelo entre AS Sobradinho, equipe da casa, contra o Soledade Futsal. É o início da trajetória, é o primeiro jogo oficial da equipe do Soledade Futsal em competição, um projeto que dá o seu pontapé inicial nesta noite de sábado, aqui na região central do estado do Rio Grande do Sul, em Sobradinho, com o destaque para os patrocinadores da nossa jornada esportiva: Sicredi, Botucaraí, Prefeitura de Soledade, Funerária Gabineschi, Loja Mega Real, Adonis, Rede 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A partir de agora, em detalhes, no show de imagens, na transmissão ao vivo no YouTube e no Facebook da tua Rádio Cristal. E é claro, para você que acompanha a gente ao vivo nas ondas do 100.5 em Soledade e toda a região, o duelo entre AS de Sobradinho e Soledade Futsal. E a gente chega para trazer as primeiras informações da equipe do Soledade Futsal com o repórter Paulinho Paes, que está na quadra para trazer as primeiras informações. Boa noite, Paulinho.
1: Boa noite, Felipe. Ouvintes e internautas da tua Rádio Cristal, estamos ao vivo aqui no Ginásio Castelão para acompanhar a estreia do Soledade Futsal na Liga Gaúcha da Série C. Expectativa é grande, trabalho foi feito, organizado, mobilização total que teve os dirigentes, comissão técnica e jogadores para esse início de campeonato. E ao meu lado, a experiência de quem jogou muito futsal e que agora comanda o Soledade Futsal, Kiko Gardim. Expectativa é positiva para a estreia na competição. Kiko, boa noite.
2: Boa noite. Realmente positiva. Soubemos a dificuldade que nós vamos enfrentar hoje aqui. Uma equipe entrosada, uma equipe que ano passado foi vice-campeão do estado. Mas nós viemos aqui com o objetivo de fazer um bom jogo. O resultado, o empate, derrota ou a vitória, nós não sabemos o que vai acontecer. Mas pode ter certeza que a equipe vai deixar tudo em quadra, nós vamos competir, vamos jogar organizado e vamos tentar fazer o melhor para a Soledade. É a primeira batalha de 10, eu acho que é uma chave difícil. É, eu acho que hoje não define nada em caso de vitória, como em caso de derrota, mas nós vamos fazer um bom jogo e viemos imbuídos. Eu acho que tivemos algumas dificuldades em questão de treinamento, mas isso não é desculpa para nada. Isso é, eu acho que a diretoria trabalhando bem, está fazendo o máximo possível, até o impossível, estão fazendo todo mundo, os jogadores, colaboração 100%, e é só nós ir para dentro de quadra e fazer um bom trabalho. E se for possível sair com um resultado positivo daqui hoje.
1: A equipe que fez o jogo amistoso contra Amaral deixou uma boa impressão. Alguns jogadores saíram, outros ingressaram. Como foi toda a preparação até hoje para essa estreia, Kiko?
2: É, nós fizemos um bom jogo, até diante da circunstância, eu acho que nós evoluímos um pouco mais, mas nós tínhamos um pouco mais de jogador aquela vez, tivemos alguns problemas ali que saiu os dois rapazes lá de Santo Ângelo. Hoje nós temos desfalcado do Pit e do outro rapaz de Itapejara, mas quem está aí está preparado para fazer um grande jogo. Acho que nós vamos lutar muito, nós estamos bem preparados, nós vamos estar bem equilibrados na quadra e vamos buscar o nosso melhor. Nosso melhor for para conseguir o resultado, nós vamos conseguir.
1: Como vai jogar a equipe do Kiko Gardim? Mais cautelosa, vai esperar mais o adversário, vai ser mais agressiva? Como você entende que a equipe deve jogar essa noite?
2: É, são dois jogos, eu acho que sem a bola nós temos que marcar muito. A quadra, a equipe deles é uma equipe bem treinada, como eu falei, é uma equipe já entrosada de vários anos. É uma equipe que muitos jogadores sobem da base junto e vêm pro adulto, mesclando com os outros jogadores, já se conhece. Então tem que ter muita dedicação na marcação e tranquilidade com a bola. Eu acho que se nós tiver isso aí, e se nós conseguirmos botar o nosso melhor, nós vamos fazer um bom jogo aí.
1: Equipe definida, a escalada?
2: Sim, definida já.
1: Não tem mistério.
2: Não, sem mistério.
1: Bom jogo.
2: Obrigado.
1: Daí Kiko Gardim, ele que é o treinador da equipe do Soledade Futsal, confiante com o trabalho que foi feito, com a preparação. É claro que o Soledade perdeu alguns jogadores, como ele mesmo destacou, daquele jogo amistoso diante da equipe de Marau, mas a gente que acompanhou a delegação, Felipe, pôde sentir um clima de confiança, jogadores estão otimistas na estreia da Liga Gaúcha da Série C aqui em Sobradinho. 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
0: 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A gente chega para trazer, nesse momento, a participação do Zuza. O Zuza Massab, que é o nosso comentarista nesta noite aqui em Sobradinho. Zuza, que esteve com a gente aí ao longo da viagem, deslocamento de Soledade até Sobradinho. Como o Paulinho já relatou, o clima de confiança, é estreia, é um primeiro passo da equipe do Soledade Futsal nesta noite aqui em Sobradinho, em um clima de confiança. Zuza, boa noite.
3: Boa noite, Felipe. Boa noite os nossos colegas aqui da transmissão, ouvintes e internautas da tua Rádio Cristal. É, a gente pôde presenciar na viagem uma equipe bem tranquila, uma equipe que está consciente do que ela vai ter que fazer na quadra. Então, a gente vendo pelo que o Kiko falou ali, a gente tem uma esperança muito grande da nossa equipe hoje sair daqui vitoriosa. A equipe de Soledade se preparou bem, perdeu algumas peças, mas ganhou outras. E o futebol é assim, ele é dinâmico, né? Uma semana tu tem um time, na outra outro. Mas agora que vai começar o campeonato, vão ser esses atletas. E nós vamos ter que torcer muito para eles e que eles passem confiança para nós. E que eu acho que a nossa cidade merece uma equipe forte na disputa da Liga Estadual. Então vamos ver agora, eu acho que o Paulinho vai fazer a entrevista com o treinador daqui de Sobradinho. É contigo, Paulinho?
0: Daqui a pouquinho o Paulinho chega para trazer o destaque. 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Como o Zuza já adiantou, dentro de quadra, o Paulinho chega para trazer os detalhes e as movimentações da equipe da casa, a equipe da AS de Sobradinho. Paulinho.
1: É a equipe que tem tradição no futsal, inclusive no ano passado acabou ficando com o vice-campeonato da Liga Gaúcha da Série C. Teve direito acesso à Série B, mas decidiu permanecer nesta categoria, nesta divisão, a Série C. Estou aqui com o Alan Selle, que há muitos anos é treinador da equipe de Sobradinho e que fala da expectativa de mais uma estreia de um grupo que está ainda sendo formado para a competição. Alan, boa noite.
4: Boa noite a todos os ouvintes, os telespectadores, né? A gente tem uma preparação boa, participamos da Taça Farroupilha, infelizmente. Tivemos muitas lesões durante a Taça Farroupilha, acabamos perdendo muitos jogadores, mas para nós era um laboratório, né, inicial, manter esse ritmo de jogo. E agora nosso foco se torna todo na Liga C. Ano passado, como tu falou, a gente ficou campeão da Conferência Leste e vice-campeão do estadual da Liga C, nos credenciando a Série B, mas a gente optou em ficar na Liga C esse ano mais uma vez. Mas é isso aí, o nosso poder aqui muito grande de categoria de base. Então a gente constrói muitos jogadores, até hoje vocês podem ver que teve o batizado da galera e tem 4 meninos com o cabelo todo cortado ali, que são os meninos que já fizeram a sua estreia no profissional, né, jogando esse ano, ano passado, mas foram batizados hoje. Então a gente tem esse jogo da estreia, independente de não ter torcida, mas como a gente fala, né, nós temos que impor nosso ritmo, que é o primeiro jogo, e com tudo buscar a vitória a todo custo.
1: Foi mantida a base do ano passado na equipe de Sobradinho?
4: Não, a gente acabou perdendo muitos jogadores. Eu perdi 3 jogadores que eram da minha base, que eram os irmãos, né, o Fardinho, Pedro e o João, e também o goleiro Natan. Daí teve o alemão com lesão no joelho, que não joga mais essa temporada. Teve o próprio Misco, que está com problema de saúde, está com tumor na coluna cervical dele. Então a gente perdeu bastante jogadores, mas os meninos que estão vão dar conta do recado, com certeza. A gente tá vendo um projeto muito interessante do Soledade. A gente acabou olhando, estudando eles, olhando os vídeos deles. Vimos também que trocou alguns jogadores, né, que do primeiro jogo deles não estão hoje. Então, para nós é uma novidade grande, né, porque tu não sabe com quem, então tem como muito material para te estudar, como é que joga a equipe, como é que vem, bola parada. Mas o pouco que a gente teve ali, a gente estudou e vamos tentar neutralizar e impor nosso ritmo de jogo aqui dentro de casa.
1: Como foi montada a equipe, especialmente para essa primeira partida, Alan, com jogadores mais da casa, contratações de fora, como foi montada a equipe do Sobradinho?
4: É, nós aqui a gente trabalha com 95% dos jogadores da casa, né? Hoje, por exemplo, a gente tem dois meninos só que são de fora, que é o Tobias de Espumoso e o Feitosa, que ele é paraibano, mas reside em Santa Cruz. A maioria dos meninos são daqui, a gente forma bastante jogadores, estando no sub-17, 18, sub-15. Então, vem uma safra muito boa na categoria de base. Então, a gente tem esse poder e essa grande graça de conseguir bastante jogadores da nossa cidade.
1: Como joga a equipe do Sobradinho? Como vai jogar, pelo menos nessa primeira partida?
4: Ah, com certeza, a gente gosta muito de ficar com a posse de bola. Bola parada, nosso... Acho que tu lembra desde que tu acompanhava o Fontoura Xavier, nossa força máxima, acho que é a bola parada, tanto de escanteio, lateral, falta. Então, acho que a gente... sabe usar essa ferramenta bastante. E a marcação lá em cima, né? Botando o pé na bola, porque a gente gosta de ficar com a posse de bola e ditar o ritmo do jogo.
1: Prejuízo sem o torcedor?
4: Ah, com certeza. Isso aqui é legal aqui, não sei, acho que tu ano passado, no retrasado, não veio aqui, né?
5: Sim, lá na Feijão.
4: Foi na Feijão. E aqui é legal, aqui é o espetáculo, a festa muito linda aqui. Porque é mais aconchegante, mais apertado. Então, com poucas pessoas, isso aqui fica lotado, um verdadeiro caldeirão. Mas infelizmente, um torcedor nosso na Taça Farroupilha acabou realizando um ato que não pode ali contra um jogador do Guarani Espumoso e acabamos tomando essa multa e ficando fora hoje da presença do público.
1: Abraço.
4: Muito abraço, bom trabalho para vocês aí.
1: Alan Selle, treinador da equipe da Associação Sobradinho, dando um panorama de como foi formada a equipe, perdeu muitos jogadores em relação ao ano passado e valoriza muito os atletas da casa. 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
0: 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A gente vai seguindo na jornada esportiva da tua Rádio Cristal, ao vivo do Ginásio Castelão, em Sobradinho, na região Centro-Serra do Rio Grande do Sul, para trazer o duelo entre AS de Sobradinho e Soledade Futsal. A estreia da equipe do Soledade Futsal nesta noite, o primeiro passo de uma trajetória que começa na Liga da Série C, Liga Gaúcha da Série C. E trazendo destaque em relação à equipe da AS de Sobradinho, Zuza, como técnico destacou, uma equipe que dá para ver até pela fisionomia, jogadores jovens, uma equipe com muitas peças da casa e um time muito forte nesta noite aqui em Sobradinho.
3: Ai, bem isso, né, Felipe? A gente vê uma equipe, como ele falou, é bem entrosada, há muito tempo vem jogando junto, todos os jogadores. E aquilo que a gente sempre comenta no programa na torcida ali, quando eu participo, eu falo da importância de você ter uma categoria de base, né? Para você ter esses jogadores, para eles virem subindo passo a passo até chegar nessa categoria profissional ou semiprofissional. Então a gente vê assim, ó, claro, Soledade hoje está debutando, a gente não pode exigir muita coisa da equipe, porque eles estão se organizando, mas a tendência, se Soledade quiser permanecer nesse cenário estadual, ele vai ter que começar a investir também na categoria de base, porque é da categoria de base que você vai tirar os teus jogadores, que são aqueles que jogam e jogam por amor à equipe, né? Tu vai conseguir aliar os jogadores da casa com os jogadores que vêm de fora, que também faz aquele o que aumenta a qualidade da equipe. Então é todo um contexto. Então a gente só de olhar na quadra aí os meninos que estão com os cabelos com um corte diferente, que são os que estão estreando na equipe, você vê a quantidade de jogadores novos que é a equipe aqui de Sobradinho. Então, além de ser uma equipe forte, ela tem uma categoria de base que vai repondo esses jogadores que vão saindo. O treinador falou Duque, perdeu 3, 4 jogadores que trocaram de equipes, um machucado, outro problema de saúde, e tem aí os jogadores da casa que vão preencher essas vagas, e com certeza, se não fossem bons jogadores, eles não estariam sendo uma aposta do treinador. Então vamos ter, com certeza, Felipe, uma grande partida, Soledade, muito bem preparada pelo aquele jogo que a gente viu contra o Marau. Uma equipe que me agradou muito, uma equipe rápida, forte, participativa. E a equipe do Sobradinho também, é uma equipe forte, marca em cima, é velocidade o tempo inteiro, marcação sob pressão. Nós vamos poder assistir uma grande partida de futsal.
0: 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A gente aciona também nesta noite, aqui em Sobradinho, o Miguel Pereira, que chega para trazer para a gente, para você que está nos acompanhando, as informações em relação à fórmula de disputa do campeonato da Liga Gaúcha da Série C, o gauchão da Série C, com a chave D, que é a chave da equipe do Soledade Futsal. Boa noite, Miguel.
1: Boa noite, Felipe. Boa noite a todos os ouvintes da tua Rádio Cristal. Para você que nos acompanha nas nossas redes sociais, tanto no Facebook quanto no YouTube. O Campeonato Gaúcho de Futsal Sicredi Série C 2026 tem 24 equipes e elas são divididas em 4 grupos. A equipe de Soledade está no grupo C, formado por ACF de Caçapava do Sul, AES de Sobradinho, também a equipe do Arsenal de Nome Toque, Audax de Espumoso e também o Osaldade de Putinga, né, gente? A gente destacando que, então, dessas 6 equipes, 4 equipes avançam para a próxima fase, lembrando que elas se enfrentam em turno e retorno. A equipe de Soledade inicia a competição aqui em Sobradinho na noite desse sábado e também terão mais 2 jogos pelo grupo. Ainda às 20 horas se enfrentam ACF e Arsenal em Caçapava do Sul e também tem um outro jogo do grupo também, onde se enfrentam a equipe do Osaldade contra o Audax. Partida essa a ser realizada em Espumoso a partir das 21 horas deste sábado. 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
0: 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O Paulinho está na quadra, trazendo no detalhe essas primeiras movimentações. E o Paulinho chega para trazer também a palavra do dirigente, né, da equipe que monta o time, enfim, que trabalha na questão dos bastidores. E o Paulinho chega para trazer no detalhe. Participação, Paulinho.
5: É, e aqui com o Thiago Souza, ele que integra a direção do Soledade Futsal. Por aqui o Matheus Barcelos, o Cervejinha, o Dorva Oliveira também. Numa estreia que a equipe faz, depois de muito trabalho realizado, de muita organização, Thiago, boa noite.
6: Boa noite a quem nos ouve, Paulinho. É, uma estreia esperada, né? Faz 3 meses que a gente vem se preparando já para esse momento, né? E estamos aí com o pensamento de enfrentar, fazer um enfrentamento, fazer um bom jogo. Respeitando o adversário, sabendo o tamanho que é o adversário, a estrutura que eles têm, né? Não é de hoje que a gente conhece eles, mas a gente vem para fazer esse enfrentamento e vamos ver o que acontece, né?
5: O trabalho foi feito, a preparação também, a direção procurou dar todo o suporte para a comissão técnica e jogadores?
6: A gente trabalha no dia a dia, Paulinho, focado ao máximo. A nossa direção, ela tá unida, ela tá trabalhando, ontem ainda tivemos a janta, então tudo que a gente consegue pôr para eles, à disposição deles, a gente está correndo atrás e estamos conseguindo com o apoio de todo o soledadense, né? Estamos na expectativa também de fazer o próximo jogo em casa, de ter público, então a gente quer fazer algo para a Soledade, por Soledade e pela gurizada da cidade, né?
5: Confiante para o jogo?
6: Confiante, eu acredito que como eles têm bastante atletas da base, nós também não foge disso, nossa base da cidade também é muito boa, como o treinador deles falou, tem ali um ou dois jogadores de fora, eles, né? Nós também temos um ou dois de fora que dá para fazer um enfrentamento legal com eles.
5: Daí a palavra do Thiago Souza, ele que integra a direção do Soledade Futsal, confiante, como ele mesmo destaca, pelo trabalho que foi feito para o resultado positivo nesta noite aqui em Sobradinho. 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
0: 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A gente chega para acionar o Zuza, mais uma vez, Zuza, o Soledade Futsal, que está nesse momento no trabalho de aquecimento, também com muitos jogadores da cidade, muitas figuras conhecidas da comunidade de Soledade, também na comunidade ali da região, bons jogadores. A expectativa é de um bom enfrentamento. A gente tem a dificuldade de jogar fora de casa. O Paulinho até já trouxe no detalhe a informação que, por punição, a gente não tem público hoje aqui no Ginásio Castelão, em Sobradinho. Mas é uma missão difícil nessa estreia, nesse primeiro jogo da equipe do Soledade na Liga Gaúcha, Zuzá.
3: É, justamente, né? Já saindo jogando contra o campeão do ano passado, é um jogo dificílimo. E a gente fica feliz quando a gente vê a relação dos jogadores de Soledade com o Wagner, o Alisson Bebezão, o Wesley, Bruno, o Lipe, o Macaquinho, o Diogo, o Ariel. É um número grande de atletas que pertencem à nossa cidade, né? E isso aí dá uma motivação maior ainda pra gente estar aqui torcendo, passando um pouco do que a gente está vendo para os espectadores daí da tua rádio. Então é importante ter esses jogadores que são soledadenses e são ótimos jogadores, e eles vão dar um brilho todo especial para a nossa equipe. E com esses jogadores que vêm de fora, nós temos uma esperança muito grande de ir muito bem nessa chave da Liga Estadual.
0: É a trajetória do Soledade Futsal, que começa hoje aqui em Sobradinho. E você, é claro, vai acompanhar tudo em detalhes através do 100.5 da tua Rádio Cristal, no YouTube e também no Facebook. É a estreia do Soledade Futsal na Liga Gaúcha da Série C. Erva mate Ponche Verde, chimarrão com pureza e qualidade. 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O Paulinho segue no movimento dos bastidores e traz também a participação dos dirigentes aí da equipe da AS de Sobradinho, time da casa, Paulinho.
5: É, para falar com o presidente João Carlos Linassi, João Marcos Linassi, perdão, sobre a estreia de uma equipe que ao longo dos anos vem fazendo boas campanhas na Liga Gaúcha da Série C. No ano passado ficou com o vice-campeonato, mas preferiu não subir. Ao que se deve esta decisão de permanecer, presidente, aí na Liga Gaúcha da Série C, o Sobradinho?
7: Boa noite, Paulinho. Boa noite a todos os ouvintes. Olha, nós resolvemos ficar na Série C com um motivo à quadra, porque a concessão real de uso desse ginásio é da Associação Esportiva Sobradinho por 10 anos. E se nós fôssemos pro parque, aí lá daí nós ia ter que dividir em mais ou menos 80 fatias para conseguir treinar, então fica muito ruim. Mas a gente já tem um projeto para aumentar a nossa quadra aqui e futuramente já vai estar nos pradão que precisa.
5: Bom, para esse ano, como foi montada a equipe? Sabemos da disputa da Taça Farroupilha, inclusive a equipe acabou sendo punida com a proibição do torcedor nessa estreia. Como a equipe foi montada para esse ano, presidente?
7: Olha, foi feito um...

0: É a mesma campanha do ano passado. Degrau por degrau, e se tudo der certo, nós vamos chegar na grande final.
1: Como tem sido o apoio da comunidade, do comércio, do poder público municipal para a equipe de Sobradinho?
0: Olha, nós não podemos se queixar. O comércio em geral aqui da região está nos apoiando em grande maioria. Dá para ver pela publicidade que nós temos no ginásio, e agora tem o outro lado lá que a gente vai encher também. Então a gente agradece a essas empresas que confiam no trabalho que está sendo feito.
1: Tem investimento alto no futebol?
0: Olha, o jogador não dá para dizer que é investimento alto, é quase tudo prata da casa, é uma ajuda de custo, mas...
1: Valorizando os atletas da cidade.
0: Com certeza, nós temos trabalho da categoria de base, desde o sub-4 até o sub-18, que cada ano sai 2, 3 jogadores novos.
1: Sucesso. Obrigado por nos atender.
0: Obrigado, Paulinho. Uma boa noite.
1: Abraço, João Marcos Linassi, ele que é o presidente da Associação Sobradinho, dando destaque ao trabalho que é feito. Aliás, a equipe de Sobradinho que tem tradição aí no cenário do futsal gaúcho. E hoje, aqui, recebe o Soledade Futsal, que faz a sua estreia nesta competição. 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A gente traz no detalhe daqui a pouquinho as movimentações já prontas aí para o duelo. Afinal, as equipes estão no trabalho final de aquecimento. O jogo está marcado para começar no horário às 8 horas da noite. Para você que está chegando agora, a gente destaca o ginásio Castelão aqui em Sobradinho. Ele está com portões fechados para a presença da torcida devido a uma punição que a equipe de Sobradinho recebeu ainda referente à Taça Farroupilha. Outro detalhe que a gente quer fazer uma menção é o capitão da equipe de Sobradinho, o Misco. Ele que está com problema de saúde, vai ter que passar por uma cirurgia na próxima segunda-feira já. E a gente manda toda a força, toda a fé e o apoio para o Misco, o capitão da equipe da AS de Sobradinho, que já foi mencionado também nesta transmissão. A gente faz esse adendo aí a toda a força e fé para o nosso amigo, o Misco, o capitão da equipe da AS de Sobradinho, que nesse momento está afastado devido a um problema de saúde. Daqui a pouquinho, no detalhe, a gente conta para você a história, a estreia do Soledade Futsal na Liga Gaúcha da Série C. A gente também faz uma referência ao Bom Jesus, que nos últimos anos esteve disputando a Liga Gaúcha da Série C, disputou aí várias temporadas da competição, e neste ano, Soledade segue representada nesse novo projeto, nesse novo time que foi montado e que começa hoje a sua caminhada na Liga Gaúcha da Série C, ao vivo de Sobradinho, estádio ginásio, aliás, Castelão. 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Trabalho final de aquecimento. Dá para trazer um panorama aí do finalzinho do aquecimento da equipe do Soledade, Paulinho?
2: É, a equipe do Soledade faz aquecimento, goleiro Wesley no gol, do outro lado lá tem o Macaquinho. Lembrando que a equipe do Soledade já está definida pelo Kiko Gardim, não fez nenhum mistério, chegou aqui já com a equipe escalada, pronta para o jogo. E é claro que nós temos aí jogadores conhecidos da nossa comunidade. Os goleiros são o Wagner, o Wesley e o Bruno Portela. Aí tem jogadores como o Taylor, que vem aí da cidade de Dom Metoque, o Marcinho Borges, que passou aí pelo futsal italiano, tem o Lucas Teodoro, que é um jogador que faz a sua estreia, também o Alisson Bebezão, tem o Arnaldo, o Lipe, o Macaquinho, o Ricardo, o Diogo, o Ariel. Esta é a relação da equipe do Soledade, que nesse momento está fazendo seu aquecimento e vai finalizar em seguida para ir para o vestiário e logo na sequência retornar para a quadra.
1: Muito bem, a bola rola a partir das 8 horas e você acompanha o duelo ao vivo entre a

0: Alerce de Sobradinho e Soledade Futsal. É a primeira rodada da Liga Gaúcha de Futsal da Série C. É o início da trajetória do Soledade Futsal na competição. E o Paulinho já trouxe uma prévia dos jogadores relacionados para o jogo, que nesse momento trabalham ali a reta final do trabalho de aquecimento. E a gente chega para trazer no detalhe para você que nos acompanha ao vivo na jornada esportiva da tua Rádio Cristal, a escalação da equipe do Soledade Futsal. O quinteto que começa o jogo já está definido pelo técnico Paulinho.
1: Já está definido o time que inicia a partida pelo Kiko Gardim. Na tela da tua Rádio Cristal, os relacionados para o jogo. Mas a escalação tem como goleiro titular Wagner com a número 1. Taylor com a número 17. Márcio Borges com a número 8. Lucas Teodoro com a 14 e Alisson Bebezão com a número 9. No banco de reservas, dois goleiros, Wesley com a 12 e o Bruno Portela com a 24. Arnaldo é o 6, Lipe é o 3, Macaquinho é o 5, Ricardo é o número 7, o Diogo é o número 10 e o Arielzinho é o número 11. Time banco da equipe do Soledade Futsal, treinado pelo Kiko Gardim. 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
0: Muito bem, escalada portanto a equipe do Soledade Futsal para sua estreia. É o primeiro jogo oficial, é o jogo que abre o gauchão da Série C nesta trajetória da equipe do Soledade Futsal. Zuza, equipe definida, nomes conhecidos e uma equipe que vem forte para essa estreia, Zuza.
2: Com certeza, Felipe, é a nossa esperança, né? Que ela faça, enquadra tudo aquilo que a gente espera, e que se eles fizerem o que fizeram contra o Marau, eu tenho certeza que vai nos representar muito bem aqui hoje. E também, Felipe, foi muito bem lembrado a equipe do Bom Jesus, que nos representou também esses anos atrás no nosso estado aí, né, disputando campeonatos, liga. E agora hoje também lá em Soledade tem mais uma equipe também que está nos representando no Sul Rio Grandense, que é a equipe Universidade do Chile. Então você vê, a nossa cidade está muito bem representada no passado pelo Bom Jesus. Esperamos que ela volte o mais rápido possível a disputar esses torneios estaduais. Agora Universidade do Chile e o Soledade, que é na Liga Estadual. Então, que essas equipes possam permanecer nesse cenário estadual, né, que precisa do apoio da comunidade para que elas possam realizar esse sonho de poder estar participando desses torneios.
0: Muito bem, a gente chega para trazer já de prontidão a escalação da equipe da casa. A ES de Sobradinho já tem a relação dos jogadores confirmados e também já tem o quinteto que sai jogando, Paulinho.
1: É definida a equipe pelo Alan Selle, da equipe da Associação Sobradinho, e vem com Tora no gol com a número 20, Gão com a número 11, Tigrão Experiente, jogador, com a número 6, Grilo com a 13 e Japa com a número 21. No banco de reservas, 25 para David, 1 para Vini, 8 para Adi, 77 para Feitosa, 23 para Tobias, 26 para Nicolas, 18 para Varone e 9 para Rian. Time e banco da Associação Sobradinho, que tem como treinador o Alan Selle. 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
0: Muito bem, escalada portanto a equipe de Sobradinho, como já destacado, né, nesse nosso pré-jogo, Zuza. A equipe de Sobradinho, uma equipe que foi vice-campeã da Liga Gaúcha da Série C, Paulinho.
1: Até termina o aquecimento da equipe do Soledade, também do Sobradinho. Ambas as equipes vão para os vestiários.
0: Rapidamente, Zuza, a equipe do Sobradinho, que foi vice-campeã ano passado da Série C, acabou optando por não subir de divisão, como já explicado ao longo da jornada. Uma equipe que vem também jogando em casa, apesar de não ter a presença da torcida, uma equipe muito forte também, Zuza.
2: É, e nós tivemos sorte, né, porque a gente sabe que a torcida daqui de Sobradinho é uma torcida muito inflamada, que ela apoia a equipe do início ao fim. né? E você vê como é importante o comportamento da torcida, né? Porque se hoje nós não estamos tendo torcida aqui, foi por causa de um torcedor que não se comportou adequadamente e a equipe acabou sendo punida, não podendo ter ninguém aqui na quadra hoje. Então, isso que sirva de alerta, né? Porque a Liga Estadual não é que nem Campeonato Municipal, que nem alguns torneios que se joga por aí. É algo muito mais sério, né? Fez coisas erradas, são punidas e punidas pesadamente. Foram multados e não vão poder jogar aqui no seu estádio, né? Com a torcida. E isso dá um prejuízo muito grande para a equipe.
0: Muito bem, o Paulinho chega para trazer também, Paulinho, a confirmação da arbitragem. Quem comanda a partida nesta noite, Paulinho?
1: Arbitragem definida do Eduardo Krajinovic, o árbitro principal. O árbitro auxiliar é o Adriano da Rosa. O anotador é o Matheus Ribeiro. O cronometrista, o Alexander Moraes. E o representante da liga é o César Kiripoff. Então, arbitragem e os demais integrantes definidos para a partida entre Associação Sobradinho e Soledade Futsal, as duas equipes nos vestiários. 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
0: 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As duas equipes já estão dentro do vestiário e daqui a pouquinho tem o protocolo inicial. É a abertura oficial da Liga Gaúcha da Série C, o jogo entre Soledade Futsal e a equipe da AS de Sobradinho. O Soledade Futsal jogando a sua estreia, é o primeiro jogo oficial, a expectativa de uma boa partida. A gente mais uma vez quer fazer uma menção a você que está acompanhando a nossa jornada esportiva ao vivo no YouTube, também no Facebook e é claro, um grande abraço para você que está nas ondas do 100.5. As duas equipes estão no vestiário e como destacar, Paulinho, o jogo inicia às 8 horas.
1: É 20 horas, é o jogo que está marcado entre a Associação Sobradinho e Soledade Futsal. Uma situação que será debatida, acredito que logo após a partida, ou pelo menos na segunda-feira, é com relação ao segundo jogo do Soledade Futsal. A próxima partida do Soledade está marcada aí pela Liga para o próximo dia 13 de junho, às 20 horas no Zecão Martins contra o Saudade de Putinga, que faz a sua estreia. Porém, tem uma situação, Felipe, que deverá ser analisada e debatida, porque no próximo sábado tem a estreia da seleção brasileira, que inclusive está jogando agora amistoso contra o Egito, a estreia da seleção brasileira contra Marrocos pela Copa do Mundo. Acredito que este jogo deverá ter uma alteração. A informação que eu recebi, inclusive foi do Igor Binotto hoje na parte da tarde, é que provavelmente essa partida possa ser antecipada para o meio de semana. Existe uma negociação, uma conversa entre as duas equipes para que possa ocorrer na quarta-feira à noite no Zecão Martins. Então, é uma situação que vai ser definida. Inclusive, eu conversei com integrantes da Liga que me disseram, a Liga vai manter o horário dos jogos. Agora, se as equipes entrarem em um acordo para antecipar, para adiar ou para marcar em outra oportunidade, não haverá nenhum impedimento. Mas a Liga não vai fazer nenhuma alteração, mesmo que tenha o jogo da seleção brasileira marcado para o próximo sábado.
3: Acabou.
0: Informação, Miguel.
3: Acabou o primeiro tempo nos Estados Unidos. O Brasil vai empatando o amistoso diante da equipe do Egito. 1-1, gol da seleção brasileira marcado por Bruno Guimarães, logo aos 6 minutos do primeiro tempo, intervalo de jogo nos Estados Unidos, mais um amistoso da seleção brasileira, o último amistoso antes da estreia na Copa do Mundo.
0: 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As equipes abriu? Se preparam, Paulinho.
1: Abriu o vestiário da equipe do Soledade Futsal. Fardamento bonito, muito bonito, diga-se de passagem. Os goleiros aí com fardamento diferente. Os jogadores de linha camisetas de cor amarela, com alguns detalhes pretos, bonito fardamento do Soledade Futsal, que já está pronto para entrar em quadra aqui no ginásio Castelão.
0: As duas equipes que vão entrar juntas na quadra, do lado esquerdo, está lá a equipe da AES de Sobradinho, com o seu uniforme tradicional, camisa ali predominantemente branca, aliás, camisa que é cor de vinho, e o detalhe para a equipe do Soledade Futsal, que está também preparado para entrar na quadra em instantes, o duelo entre AES de Sobradinho e Soledade Futsal. É a primeira rodada da Liga Gaúcha da Série C. É o caminho sendo iniciado pela equipe de Soledade nesse novo projeto, Paulinho.
1: Em quadra, arbitragem entra com as duas equipes. O Soledade Futsal entra em quadra aí, puxado pelo Márcio Borges, que é o capitão. O Wagner, o Alisson Bebezão, o Wesley, o Lipe, o Ariel, o Bruno Portela, o Diogo, o Macaquinho, o Taylor, o Arnaldo, o Ricardo, que é uma jovem promessa aí do interior do município, e também o jogador Lucas Teodoro. A equipe do Soledade em quadra.
0: Muito bem, duas equipes em quadra, vai rolar a bola, é a Liga Gaúcha de Futsal da Série C, é o duelo entre Soledade Futsal e a equipe da AS de Sobradinho. Falamos ao vivo, diretamente do ginásio Castelão, em Sobradinho, para essa partida que marca o início da trajetória, o início da caminhada da equipe do Soledade Futsal na Liga Gaúcha da Série C. O Soledade que entra em quadra com uniforme predominantemente amarelo, Paulinho.
1: É, e nós vamos aqui acompanhar a corrente desse início.
4: Hoje é o dia. Hoje é o dia.
5: Vamos. Se não tá na técnica,
6: vamos na raça.
1: Vai. Soledade! Aí o grito de guerra dos jogadores antes do início da partida.
0: Muito bem. Inclusive, a gente já confirmou com o Zuza, o uniforme amarelo é o uniforme número 1. É o uniforme principal da equipe do Soledade Futsal, que está nesse momento dentro de quadra, que vai sair jogando com o goleirão Wesley, aliás, o goleirão Wagner. Aí tem ali o Taylor, o Márcio, o Lucas Teodoro e o Alisson Bebezão. Esse é o quinteto que começa jogando, Paulinho.
1: É, e aqui o Márcio Borges, expectativa de uma estreia positiva, retornando às quadras do Brasil?
7: É, estamos bem motivados, a gurizada está bem motivada e temos certeza que preparamos durante todos esses treinamentos aí esse jogo, para começar com o pé direito e dar de tudo, para cada um dar de tudo para botar os três pontos para
1: a
7: Soledade.
1: O que pediu o Kiko em relação à postura da equipe, Márcio?
7: É vontade e dedicação, né? Uma quadra pequena, então é muita defesa e tiver as oportunidades tem que matar.
1: Tá aí, Márcio Borges, referência técnica da equipe, capitão. O Soledade que vai agora aqui, até vamos mostrar para a fotografia oficial.
0: 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A bola vai rolar em instantes. É a estreia do Soledade na Liga Gaúcha da Série C. Recapitulando, a equipe da casa, a ES de Sobradinho, joga com o goleiro Tora, número 20. O Gão tem a 11, o Tigrão tem a número meia dúzia, o Grilo, número 13, e o Japa, número 21. Essa, portanto, é a formação inicial, é o quinteto inicial da equipe da AS de Sobradinho. Arbitragem no centro da quadra, as duas equipes já se movimentam e é claro, a partir de agora você acompanha no detalhe esse jogo que abre a Liga Gaúcha de Futsal da Série C para a equipe do Soledade. Trajetória que começa hoje, oficialmente, ao vivo, diretamente aqui do centro do estado, a região Centro-Serra, a região aqui de Sobradinho. E a equipe do Soledade Futsal começa a sua trajetória jogando fora de casa. Alisson Bebezão está no centro da quadra para movimentar a bola. Vai rolar a bola para a estreia da equipe do Soledade. A arbitragem faz ali a última conferência dos detalhes. O ato da partida vai conversando e orientando ali, inclusive, o banco de reservas. Pelo jeito, é 5 jogadores em pé em cada banco. Essa é a regra da Liga Gaúcha, Paulinho.
1: E essa
0: é
1: a orientação passada pela arbitragem.
0: Autoriza o árbitro. A bola tá rolando. Soledade Futsal e a S de Sobradinho, ao vivo do ginásio Castelão em Sobradinho. Por punição, o ginásio está de portões fechados, sem a presença de público. A bola está movimentada no setor esquerdo ali da equipe da ES. O erro de passe já interceptado pelo jogador, que é o Lucas Teodoro. Tentou inverter o jogo. O Grilo chegou para fazer o chute. Na primeira tentativa houve bloqueio, a bola bateu por último no Grilo. É lateral para a equipe do Soledade, já movimentada com o Taylor. Taylor trabalha para o goleirão Wagner, tentou a ligação no campo ofensivo. Japa faz o corte, vem para a dividida ali o Tigrão, bota a bola para o alto. E ela vai para fora, passou por cima da rede de proteção, está lá na arquibancada a bola. E ela está do lado canhoto para a equipe do Soledade, agora com o jogador que é o Márcio. Márcio trabalha para Taylor, Taylor na perna direita, deixou para Lucas Teodoro. Na frente, na referência para Alisson Bebezão, a bola passou por ele e o goleiro Tora chegou para recolher a bola. Trabalha rápido agora com o jogador que é o número 11 ali, o Gão. Na frente tentando o Japa. E o Japa caiu na quadra e tem a primeira falta do jogo, Paulinho.
1: E que aconteceu? Do Márcio Borges puxou o jogador Japa da equipe da Associação Sobradinho. Lado direito de ataque, primeira falta do jogo, marcada, pertence à equipe da casa. Faltando 19 e 12 para terminar o primeiro tempo. Tá 0-0 placar, a informação é para Placar Esportes.
0: Tem cobrança de falta lá no direito. Quadra de ataque, a equipe da S de Sobradinho. Quem tá na bola ali é o Tigrão, número meia dúzia. É ele que vai pra bola. Tá lá o Alisson Bebezão na barreira. Autorizado, partiu o Tigrão, perna direita, bateu pro gol. E a defesa do goleiro Wagner, Paulinho.
1: Importante defesa, um bico seco no canto direito, tinha endereço. Wagner no chão fez uma grande defesa, evitando o primeiro gol da equipe do Sobradinho.
0: É, defesa difícil do goleirão Wagner. A bola tá no escanteio, vem cobrança ali do jogador que é o Tigrão, mais atrás pra Japa. Na perna esquerda de primeira, essa bola passou com perigo, Paulinho.
1: É, passou a bola no meio dos defensores da equipe do Soledade, sobrou para o Japa. O chute saiu forte, a bola foi sobre o gol do goleiro Wagner, que pede para que a partida seja paralisada. A quadra molhada, começa na pressão a equipe da casa, faltando 18:53 para terminar o primeiro tempo. 0-0, a informação da tua Rádio Cristal é para a mecânica e retífica Cadillac.
3: Felipe.
0: Miguel Pereira.
3: Também destacando, né, Felipe, que as dimensões da quadra são bem menores que a quadra do Zecão, onde a equipe de Soledade é acostumada a atuar, né?
0: É uma quadra menor aqui no ginásio Castelão, em Sobradinho. A bola movimentada em jogo com o Márcio. Márcio deixou para Lucas Teodoro. Na frente ali para Alisson Bebezão. Devolveu para Teodoro. Tentou o passe, foi bloqueado. A bola volta para Taylor. Taylor tentou driblar, perdeu a bola. Armou na perna esquerda o Gão. A bomba! Teve o bloqueio do Taylor. E o juizão marcou ali um toque de mão, pelo jeito, Paulinho.
1: Toque de mão no chute do jogador da equipe de Sobradinho. O Gão bateu no braço aí do jogador da equipe do Soledade, do Taylor. Falta marcada, pertence à equipe da casa. Tigrão na bola para fazer a cobrança.
0: Vai o capitão da equipe da S de Sobradinho, Tigrão, número meia dúzia para a bola. Tem dois homens na barreira do goleirão Wagner. Ele orienta ali o Taylor no primeiro pau. Tá lá também o jogador que é o Alisson Bebezão, ao lado do Teodoro, vem na perna direita, ficou na barreira, cobrança, armou pra Japa, bomba! E a defesa do goleiro Wagner, bombardeio, mais uma vez um chute, e a defesa do goleiro de Soledade, Paulinho.
1: É o chute no canto esquerdo, tinha endereço, começa a brilhar a estrela do goleiro Wagner, uma pancada do Japa com a perna esquerda, tinha endereço o canto esquerdo. Wagner fez uma grande defesa, a bola foi pela linha de fundo, escanteio que cobra a equipe do Sobradinho.
0: A segunda grande defesa do Wagner, uma bomba no canto, ele foi buscar, começa na pressão, faltando 18:32 para terminar o primeiro tempo. A bola vem atrás para Japa, Japa armou na perna canhota, recomeça o jogo mais atrás com o goleirão Tora, na perna direita, tentou a ligação para frente, Taylor parou no peito, volta ali para Márcio, que acalma o jogo agora com o Bebezão lá do lado esquerdo. Bebezão protege, marcado por dois, ali ele trava, tenta buscar a opção de passe, tenta o drible, perde no bate-rebate, ela é chutada para o campo de ataque e vai direto para a linha de fundo. O juizão marca o arremesso, não, ele marca lateral lá do lado direito. Quem vai para a bola é o Japa para movimentar para a equipe da S de Sobradinho. A bola atrás agora com o jogador que é o Tigrão, Tigrão número, aliás, o Gão, tentou jogar lá na frente, chegou para fazer o bloqueio, o Alisson Bebezão para botar a bola direto para fora. 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Fred. Trabalha no setor de defesa a equipe da S de Sobradinho, agora com o jogador número meia dúzia, o Tigrão, deixou pra Japa, inversão de jogo, intercepta ali o Taylor, pra equipe do Soledade, Alisson Bebezão, bateu pro gol, a finalização do Alisson, e a defesa firme do goleiro, é o primeiro chute do Soledade em gol, Paulinho.
1: É a jogada do meio de quadra, com o Alisson, levou na força, o chute saiu mascado, ficou fácil aí para o goleiro Tora fazer a defesa.
0: Aí o Tigrão tentou jogar na frente, foi bloqueado ali pela marcação, já na tentativa do lado esquerdo, tá caído ali na movimentação o jogador Grilo da equipe da AES, ele ficou pedindo a falta, mas o juiz marcou apenas a cobrança de lateral, já movimentada por Lucas Teodoro. Alisson Bebezão fez a parede, tentou pisar pro Márcio, a bola foi forte demais, sai direto em lateral, tentativa de ataque da equipe do Soledade, Paulinho.
1: É a bola que foi metida no Alisson Bebezão, ele tentou a devolução para o Lucas Teodoro, só que a bola foi muito forte, acabou saindo pela lateral.
0: Faltando 17 minutos para terminar o primeiro tempo, o placar é de 0 para o Soledade Futsal na sua estreia na Liga Gaúcha da Série C, 0 para a equipe da S de Sobradinho. Grilo domina pelo setor direito, toca mais atrás agora para Tigrão, na frente, boa bola para Grilo, sai do gol o goleirão Wagner para interceptar a jogada, tava na cara do gol ali o Grilo. Mais uma vez o Wagner ligado para bloquear, Paulinho.
1: Nome do jogo até o presente momento, Wagner Moraes. A bola metida para o Grilo, ele tentou tirar do Wagner, que com a coxa esquerda acabou impedindo que a bola fosse para o gol. Mais uma defesa importante do Wagner Moraes.
0: A bola trabalhada com Taylor no setor de defesa. Mais atrás para o goleirão Wagner. Armou na perna esquerda, bomba direto para o gol. Chegou para fazer o bloqueio. A defensiva da equipe da S era o Tigrão que chegou para botar. E agora o Wagner que tanto defendeu, chutou de longe, Paulinho. A bola trabalhada já no setor de defesa ali com o jogador que é o Taylor. Inversão para Lucas Teodoro. A tentativa de jogada. Sai do gol. O goleiro Tora para recolher para a equipe da S. Trabalha com o Tigrão. O jogo é movimentado. É estreia da Liga Gaúcha da Série C. Soledade Futsal. E a S ao vivo de Sobradinho, região Centro-Serra do Rio Grande do Sul. A bola tá na esquerda agora mais uma vez para Tigrão. Inversão de jogo para Gão. Gão dominou. Devolveu para Tigrão na canhota. Bateu. Foi bloqueado pela marcação do Taylor. A bola volta para a equipe da S. Tá na quadra ali o Feitosa. Dominou Feitosa, trabalhou curto agora com o jogador que é o Tigrão. Deixou de lado para o jogador Japa. Japa na frente, na movimentação, tentou o desvio. Chega ali o Márcio Borges para fechar a porta para ele. E a bola vai direto para fora.
1: É o ganchinho que foi feito aí para o Japa, marcado pelo Márcio Borges. Ele conseguiu o toque desajeitado. A bola foi pela linha de fundo. Reposição de bola já feita.
0: Aí a tentativa de jogada ofensiva com o Alisson Bebezão. Chega ali o Feitosa para fazer o corte, para botar a bola direto para fora. É lateral, faltando 15 minutos e 38 para terminar o primeiro tempo. É estreia do Soledade Futsal no Gauchão. 0-0 o marcador. Alisson Bebezão girou, tentou cruzar, a bola ficou na marcação. Voltou na bomba do jogador Lucas Teodoro. Tava ligado ali o Gão para fechar a jogada, mas esse chute era perigoso, Paulinho.
1: Lado esquerdo de ataque do Lucas Teodoro. A bola bateu no adversário e foi pela linha de fundo.
0: Aí tenta o Teodoro na perna direita, ela vai direto para fora. 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Bola na frente, Grilo dominou, tem um bom chute. Teve bloqueio na marcação. O juizão tá marcando ali o escanteio na tentativa do Grilo, Paulinho.
1: É, fiquei com a impressão que não houve o toque do Taylor na disputa de bola com o Grilo aqui pelo lado esquerdo. Mesmo assim, a arbitragem marcou escanteio, que no meu modesto entendimento não aconteceu.
3: E pelo replay se percebe que não tocou na bola.
0: É, tem escanteio para a equipe da S de Sobradinho. Bola do lado esquerdo, quem vai movimentar o Gão. Inversão de jogo, Feitosa, bomba. A bola ficou na marcação do Márcio Borges e vai direto para fora. A bomba do Feitosa e a marcação do jogador de Soledade para fazer o bloqueio. E a bola sai em lateral do lado direito. Quem movimenta lá pelo lado direito é o Gão. Gão na perna direita, trabalha com Feitosa. Inverteu para Tobias. Tá o Tobias aí na quadra, na nova troca da equipe da S. Vem trazendo agora Feitosa. Puxou para o meio, setor de defesa. Deixou na esquerda para Grilo. Passou pela marcação do Taylor. Bateu pro gol. E a defesa do goleiro Wagner.
1: É o chute do Grilo. Desviou no Lucas Teodoro. Amorteceu para a defesa do goleiro Wagner. A bola foi colocada em jogo. Formação aí em relação relação à dimensão da quadra, 32 por 19, 32 de comprimento por 17 de largura. A dimensão da quadra aqui do Castelão em Sobradinho. 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
6: Faltando 14:43, usa. O jogo deu uma calmadinha agora para a secagem da quadra. Movimentado o jogo. A equipe do Soledade tendo que se defender bem no jogo, Zuza.
2: Movimentadíssima, né? E bem como disse o treinador ali, o Alan, da equipe do Sobradinho, que a equipe dele ia marcar forte em cima e que tinham belas jogadas ensaiadas para de bola parada. E o Wagner pode, olha, a gente que sabe como é o goleiro, que é muito importante a primeira defesa, ele já fez 4 defesas, 3 de graus, dificílimo, dificilmente vai ser vazado hoje.
6: Tá bem no jogo o goleirão Wagner, enquanto tem falta ali para a equipe da ES. Falta um pouquinho para frente do meio da quadra. Tem 3 jogadores na barreira para fazer a cobrança. Tá lá o garoto, o Varone, número 18. Tá também o Tobias, número 23. E tá na bola o capitão da equipe, o meia dúzia e o Tigrão. Tem 3 homens na barreira e vem jogada ensaiada. O Diogo tá na quadra ali pela equipe do Soledade Futsal. Quem vem para a bola é o Tigrão. Deixou para Feitosa. Perna direita, bomba e a defesa do goleiro Wagner, e agora tem contra-ataque. Taylor tentou armar o jogo na direita, ficou pedindo falta ali o Márcio Borges, mas o juizão mandou o jogo seguir, Paulinho.
1: É, não houve nada, pelo menos daqui onde eu estou. A bola foi tocada de forma errada aí do Taylor, muito forte para o Márcio, que não conseguiu chegar.
6: Feitosa domina a bola pelo lado esquerdo, toca na frente para Varone, tentou devolver na frente de primeira, a bola sai em lateral. É lateral para a equipe do Soledade Futsal. Quem vai para a bola ali é o Lucas Teodoro para movimentar, faltando 14 minutos para terminar o primeiro tempo. É a estreia do Soledade Futsal no gauchão. A bola vem no setor ofensivo, passou por todo mundo, vai direto para

0: frente, o passe foi forte, a bola se perde em linha lateral. Taylor vai movimentar para a equipe do Soledade Futsal. 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E aí o Diogo armou na perna direita a bomba. E a defesa do goleiro Tora. Finalização do Diogo Paulinho.
1: A principal jogada do Soledade do jogo. A bola metida no Diogo. Ele livrou-se da marcação com facilidade. Uma pancada no canto direito. O Tora fez a defesa e evitou o gol do Soledade.
0: E veio o Soledade de novo. A bola pro Taylor. Acabou adiantada demais. O Taylor não consegue o domínio. E ela sai em lateral. Camisa 10, o Diogo. Armou na perna direita. Soltou a bomba. E a boa defesa do Tora, a resposta do Soledade, bola na frente, Taylor vai pro desarme, vem trazendo pro meio da quadra, marcado ali o Taylor, pediu falta, e o juizão mandou o jogo seguir, e é lateral agora pra equipe do Soledade, o Taylor fica reclamando, foi pressionado e foi empurrado ali pelo jogador Varone. Tem razão de reclamar o Taylor, Paulinho.
1: É, também fiquei com essa impressão da falta em cima do Taylor. Dois jogadores, o Varone e também o Tobias, estavam na jogada. A arbitragem preferiu dar sequência do lance e atrapalhou na jogada o jogador Varone. E a bola acabou saindo pela lateral. É lateral que vai cobrar o Soledade. Faltando 12:57 para terminar o primeiro tempo. O placar é de 0-0. 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
0: 0-0 é o marcador, é a estreia do Soledade Futsal na Liga Gaúcha da Série C. A bola tá com o Taylor no setor de defesa. Ele passa pelo marcador, puxou pro meio da quadra. Jogadaça, vai pintar pra fora! Que chance agora! O Taylor veio carregando, fez fila, armou na esquerda, o Márcio Borges estava na cara do gol, bateu pra fora, Paulinho! Quase o primeiro do Soledade.
1: É chance clara, mais clara do jogo. Jogadaça que fez o Taylor. Passou pelos seus adversários, meteu lá na esquerda para o Márcio Borges sozinho, de frente para o gol. Ele chutou a bola, foi à esquerda do gol do Tora. Foi a grande chance do Soledade de abrir o placar.
0: Que chance que teve agora o Márcio Borges na jogadaça do Taylor. A bola vem na frente, quem domina é Grilo, levou pro fundo. Taylor foi pra jogada, protegeu e agora o juizão manteve o critério. Se ele não marcou do Taylor antes, agora ele dá apenas saída de bola para a equipe do Soledade ali, Paulinho.
1: É perfeito, perfeito o seu relato. Fiquei também com a mesma sensação que você em relação ao lance.
0: A bola vem agora para a equipe do Soledade Futsal ali com o jogador que é o Lucas Teodoro. Inversão de jogo, o Diogo não consegue, domina, a bola vai direto para fora. É lateral para a equipe da S de Sobradinho. Setor de defesa, lado direito. 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Aqui vem descendo a equipe da S. Grilo armou na esquerda, foi bloqueado pelo Taylor. E o Taylor vem para puxar o contra-ataque, puxou pro meio da quadra, trabalha com o Lucas Teodoro. Ligação na frente para Diogo. Diogo tentou o domínio, levou para ponta. Diogo com a bola dominada, acabou saindo com bola e tudo. E ela vai direto para a reposição do goleiro Tora, que já bota rápido em jogo. Grilo tá na esquerda, tentou puxar pro meio. Agora tem falta do Grilo em cima do Taylor, ele chutou a bola depois, Paulinho.
1: É, e poderia ter recebido o cartão amarelo o Grilo, porque ele fez a falta em cima do Taylor e depois da arbitragem já ter marcado a falta, ele deu um bico que explodiu no peito do jogador Wagner. Poderia ter sido advertido com o cartão amarelo o Grilo da equipe da Associação Sobradinho.
0: A bola tá com o Márcio Borges, mais atrás pra Taylor. Taylor domina, marcado ali é pelo Gão, passa pelo marcador, tentou pra Diogo. Diogo tentou jogar, acabou pisando na bola. A bola volta pra equipe da S com o Tigrão. Bateu pro gol, ela vai direto pra fora. Tentativa da equipe da S no contra-ataque, chute pra fora, Paulinho.
1: É, acabou se enrolando na bola. O Diogo acabou perdendo para o Tigrão, que avançou com ela, tentou o chute com a perna direita. A bola foi à direita do gol do Wagner, que vai fazer a reposição.
0: Faltando 11 minutos e 15 para terminar o primeiro tempo, o placar é de 0-0. Zuza, a equipe do Soledade acordou no jogo, depois de uma pressão inicial, agora equilibrou a partida e tá chegando, Zuza.
2: Ah, com certeza, né, Felipe? A equipe do Soledade começou a marcar melhor, e a equipe do Sobradinho já não consegue mais chutar tantas bolas que nem tava chutando no Wagner, que o Wagner fez 5 belas defesas, e agora vamos ver, né? O Soledade perdeu o gol feito, a chance mais clara até agora do jogo.
0: Aí Gão trabalha no setor direito para Grilo, na referência para Feitosa, para Grilo, bateu pro gol a defesa do goleiro Wagner. Mas...

0: mais uma. Dessa vez com o pé, o goleirão do Soledade foi buscar. Vem aí o Tigrão, bateu pro gol, Wagner de novo. Duas defesas espetaculares do goleiro do Soledade para manter o 0-0, Paulinho.
1: Nome do jogo até o presente momento, Wagner Moraes. Chute do Feitosa. No primeiro momento ele fez a defesa, depois voltou lá pelo lado esquerdo, foi o Grilo que fez o chute no chão, novamente ele fez a defesa. Gigante Wagner impede com que a equipe do Sobradinho esteja na frente. São no mínimo 4, 5 grandes defesas que já fez o goleiro nesse primeiro tempo da equipe do Soledade.
2: Paulinho, eu tô marcando aqui, foram 7 defesas, 6 de alto grau de dificuldade. E vamos torcer para que ele volte, né? Porque eu vou te dizer, do jeito que ele tá hoje, abençoado, vai ser muito difícil ele tomar um gol. Não que ele não vá tomar, mas vai ser muito difícil. Sobradinho vai sofrer muito para fazer um gol nele hoje.
1: É, e essa defesa no chão, ele acabou tendo dificuldades com os dedos, porque foi uma defesa no chão. Bateu a mão com a quadra, fazendo uma grande defesa no chute do Grilo.
0: Aí teve troca no gol, entrou ali o goleiro
1: Wesley
0: Bordion, número 12, para substituir o Wagner, que vai para ser atendido ali no banco de reservas. Duas grandes defesas do goleirão Wagner, que vai mantendo zero no placar. A bola vem para frente, faz o corte, sobrou para Grilo. Grilo tentou a bomba na perna esquerda, a bola foi direto para fora. Finalização do Grilo, sem perigo ali pro goleirão Wesley Bordion, que tá na quadra. Faltando 10 minutos e 26 para terminar o primeiro tempo. 0-0 é o marcador, Soledade Futsal e AES de Sobradinho. A estreia da equipe soledadense na competição no gauchão da Série C. Bola na frente, Diogo tentou escapar do marcador, ela vai nas mãos do goleiro Tora. Tora recolhe para botar a bola em jogo, tentou na frente para Grilo. Grilo matou no peito, tentou escapar do marcador. Daylor chegou para fazer o corte, a bola volta para Tigrão lá pela direita. Tigrão domina, deixou para Gão. Gão para Feitosa. Feitosa inverte o jogo na direita mais uma vez, agora para Gão. Mais atrás para Feitosa. Vai tocando bola a equipe da ES de Sobradinho. Quem domina é Grilo. Grilo tá pelo setor direito. Tem do lado lá o Feitosa, ele travou a jogada. O juiz marcou falta. E a falta do Diogo lá, Paulinho.
1: A falta do Diogo em cima do Grilo. Ele fez o giro em cima do jogador do Soledade, que deu aquele toco por baixo, cometendo a falta. É, vai marcar lá. Possivelmente a quarta falta da equipe do Soledade neste primeiro tempo. Faltando 9:48 para terminar a primeira etapa. 0 Sobradinho, 0 Soledade. 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
0: É, 4 faltas cometidas pela equipe do Soledade Futsal. Faltando 9:48, agora teve muita reclamação nessa marcação de falta, mas o juizão assinalou a falta ali do Diogo. A bola tá movimentada pelo setor direito com Gão. Gão mais atrás agora pra Tigrão, vai tocando bola a equipe da ES, quem domina ali é Grilo. Tentou na frente, Taylor antecipou, passou pelo marcador e a falta no Taylor, Paulinho.
1: É, a falta existiu, o Feitosa reclama, mas não tem o que reclamar. Ele perdeu a frente da jogada, ganhou o Taylor, estava partido, foi tocado por baixo, bem na minha frente. É falta que pertence à equipe do Soledade, segunda falta cometida pela equipe da Associação Sobradinho. Agora Lipe em quadra, Arielzinho também, quarteto de Soledade em quadra.
0: Então o Arielzinho na perna esquerda para movimentar, faltando 9:32, tá ali o Lipe também na bola, quem sabe vai pegar de perna direita direta, concentrado ali o Lipe, tá se preparando. O Arielzinho tá na bola. O juizão vai orientando a barreira, faltando 9:32, o placar é de 0-0. Arielzinho saiu, deixou para Lipe na perna direita, bomba, lá vai direto para fora. Entrou o Lipe e finalizou sem perigo, Paulinho.
1: É, deu um bico na bola, o Kiko queria que o Diogo se posicionasse no segundo pau, não aconteceu, a bola foi pela linha de fundo, reposição já feita.
0: Aí a bola com o Gão no setor de defesa, na frente para Grilo, tentou a parede, volta para Diogo. Diogo recupera para a equipe do Soledade, tentou para Arielzinho, a bola foi forte demais e vai direto para fora. É lateral para a equipe da S de Sobradinho. Quem recolhe agora no setor esquerdo ali é o Gão. Trabalha de primeira para Tigrão. Devolveu para Gão. Gão domina no setor de defesa. Vai tocando bola a equipe da casa. 0-0 é o marcador. Tentativa na frente. E a bola vai direto para fora. É lateral para o Soledade Futsal. Lado direito de defesa tem gol, Miguel Pereira.
3: Tem gol nos Estados Unidos. Hendrick faz 2-1 para o Brasil em cima do Egito no último amistoso antes da Copa do Mundo.
0: Aí a bola na frente, girou, Bebezão, bateu pro gol e a defesa do goleiro Tora. O Bebezão girou, bateu uma bomba. Essa bola eu tava vendo dentro do gol, Paulinho, mas o goleiro Tora salvou o que seria o primeiro gol do Soledade.
1: Abafou a jogada o Tora, a bola chegou perfeita para o Bebezão, fez o pivô, chutou uma pancada, a bola explodiu no peito do jogador. Tora, goleiro que evitou o gol.
0: E tem cobrança de lateral lá pelo setor esquerdo. Quem tá para movimentar a bola para a equipe do Soledade Futsal é o Lucas Teodoro. Ele vai movimentar a bola com o Arielzinho no setor de defesa. Devolveu para Teodoro. Teodoro pisou na perna direita para Lipe. Lipe tentou o toque, foi bloqueado pelo marcador. Ela volta para S. Na frente do Minô Feitosa. Armou na direita. Pragão tentou o chute, foi bloqueado pelo marcador. A bola vai para fora. É lateral para a equipe da S de Sobradinho. Faltando 8:28 para terminar o primeiro tempo. O jogador Gão deixou na cobrança para Tigrão. Tigrão tentou bater na bola. Alisson Bebezão fez o bloqueio. A bola bateu por último no jogador da equipe da AES e é lateral para o Soledade ali, Paulinho.
1: É, foi fazer o passe o Tigrão para o Japa no meio. A bola bateu no Alisson Bebezão, voltou, bateu no Tigrão. Lateral para o Soledade, já cobrado.
0: Aí o goleirão Wagner tentou na frente a ligação direta, a bola vai direto para fora. Faltando 8:12 para terminar o primeiro tempo de partida. O placar é de 0-0. É a estreia do Soledade Futsal na Liga Gaúcha da Série C. É jogo encardido, é jogo difícil contra a AES em Sobradinho. Tudo bem, tá com o portão fechado, o ginásio Castelão, mas não deixa de ser uma pedreira. E aqui vem descendo o Soledade. Lipe tentou bater na bola, ela sobrou para Alisson Bebezão. Mais atrás para Lucas Teodoro, armou para Lipe. Na perna direita, a bomba do Lipe foi bloqueada pelo marcador. Quem tava na jogada ali era o camisa 8, o Adi. E a bola sai em lateral para a equipe do Soledade. Arielzinho tá ali para movimentar a bola para a equipe soledadense, lado direito. Arielzinho vem na bola, armou para Lipe, bateu em cima do Japa. A bola ficou no bloqueio, é mais uma lateral para a equipe do Soledade no campo ofensivo. O juizão pede ali que dê a distância os jogadores da equipe da ES. Arielzinho mais atrás para o goleiro Wagner. Wagner, a bomba direto para o gol, salva o goleirão Tora em dois tempos para fazer a defesa para a equipe da ES. Joga na frente para Japa, tentou dominar a bola, escapa puliu dele, Lipe agasalhou no peito, tentou ligação direta para o campo de ataque. Quem recolhe é o goleirão Tora. Tora trabalha com Feitosa, o jogo é movimentado, falta 7:20 para terminar o primeiro tempo. 0 para S, 0 para o Soledade. Tá tudo igual, tá tudo zerado o marcador. Quem joga lá pela direita agora é Tigrão. Tentou no corredor, na passagem do Adi. Chega para proteger o Alisson Bebezão, ajudando a defesa. E ela sai em reposição manual pro goleiro Wagner. Dá para dizer, Zuza, 0-0 o marcador. Muito nas mãos do Wagner, que fez grandes defesas, Zuza.
2: Verdade, Felipe. Olha lá o Bebezão.
0: Olha o Bebezão, tentava escapar pelo lado esquerdo, saiu para fora.
2: Informação. O Wagner vem sendo destaque da equipe do Soledade, né? Mas num todo, a equipe do Soledade está muito bem postada em quadra. É, a gente até fica preocupado com o número de falta, 4 faltas, faltando 7 minutos, bem dizer. Mas não tem como não fazer, porque é um jogo muito movimentado, não tem como cuidar.
0: Aí o Feitosa domina pelo meio da quadra, deixa de lado para Tigrão, devolveu ali para Feitosa, marcado por dois, ele trabalha atrás com o Tigrão, jogada na frente, Japa dominado ali, dominando a bola com a marcação do Lipe, ele começa o jogo mais atrás agora para o jogador que é o Adi. Adi deixa para Tigrão, Tigrão domina, o capitão da equipe da S deixou na direita lá para Japa, Japa dominou, mais atrás para Feitosa, vem tocando bola a equipe da S, o Soledade Futsal se fecha agora. Dominou Feitosa, marcado ali pelo Lucas Teodoro, recomeça o jogo mais atrás agora com o Adi, abriu na esquerda, quem dominou é Tigrão, Tigrão vem trazendo a equipe da S, inverteu para Adi, a bomba e a defesa do goleirão Wagner, mais uma finalização e mais uma vez a bola parou no paredão ali, Paulinho.
1: Uma pancada do Adi lá do lado direito, tinha endereço do canto esquerdo, mais uma defesa do Wagner.
0: Vem descendo mais uma vez a S, agora com Feitosa, deixou para Tigrão, na frente para Japra, armou Tigrão, tentou o chute, teve o bloqueio da marcação do Lucas Teodoro, escanteio.
3: Informação.
0: Informação, Miguel.
3: Informação em Caçapava do Sul, 15 minutos jogados do primeiro tempo, a ACF já vai goleando a equipe do Arsenal de Nometoque pelo placar de 3-0, com resultado assumindo a liderança do grupo.
1: E aqui o Kiko Gardim, solicitação de tempo, vamos ouvir aqui o que o Kiko vai falar para os jogadores.
4: Aqui, ó, volta. Como é que tá? Volta o time que iniciou. Vem lá. Olha aqui, ó. Atenção na bola, parado. Ele pediu tempo para fazer. Olha aqui, ó. Os dois que vão ficar dentro. Os dois que vão ficar dentro, que é o Márcio e o Coiso, vocês não podem trocar assim, se eles mexerem. Tá, mas então é ali a responsabilidade de vocês. Cuida ali. Tu cuida, bebezão, se esse cara vir, é teu. Mas cuida se ele vir e não chutar e a bola ir pra dentro, volta. Porque eles podem fazer a pisada pra dentro. Eu não sei o que ele vai fazer. Tá, outra coisa. Calma no jogo.
5: e não fica falando com o juiz. Outra coisa, é bola tirada no Bebezão de gancho.
6: Tá de mano.
1: Tá aí a orientação do Kiko Gardim, querendo que a bola chegue naquele ganchinho para o Alisson Bebezão.
0: Instruções do técnico, usa principalmente bola parada e tentar chegar na jogada ofensiva.
2: A bola parada da equipe de Sobradinho tem que ser muito bem marcada. Eles têm muitas jogadas, uma diferente da outra e uma mais perigosa que a outra. O que está fazendo o Vargas se tornar um grande destaque da partida.
0: Olha a bola para o meio, na cara do gol, chegava o gol, foi bloqueado pelo marcador. Bebezão vem para o contra-ataque, foi para a dividida com Feitosa, chegou para roubar a bola o Grilo, levou lá pelo lado direito, bateu para o gol!

0: da S de Sobradinho, Grilo. Ele disparou pelo lado direito, no contra-ataque, na resposta do contra-ataque do Soledade. A S roubou a bola, o Grilo soltou a bomba. Dessa vez não deu para o goleirão Wagner. Um para a equipe da S, zero para o Soledade, Paulinho.
1: Um gol da força, da vontade e da disposição do Grilo, que num primeiro momento disputou a bola lá com o Bebezão e acabou ganhando. Lado direito avançou com ela dominada, um bico rasante no canto direito. Essa não deu para o Wagner. O Grilo saiu para o abraço, a equipe de Sobradinho abre o placar. Tá 1 a 0 em cima do Soledade, Zuzá.
2: É, acabou se tornando justo esse placar, né, pelo volume de jogo da equipe do Sobradinho, mas a equipe do Soledade, a gente vê que ela é muito bem treinada, tá uma equipe, por mais que ela tenha tomado esse gol, é uma equipe que demonstra uma certa tranquilidade, e eu tenho uma esperança muito grande de nós empatarmos, quem sabe até virar esse jogo.
0: A bola tá no setor de defesa com o Lucas Teodoro, tentou na frente ali para Bebezão, escapou do marcador, Bebezão armou, bateu pro gol, ela vai direto para fora. O Bebezão tirou do marcador, bateu de perna esquerda e levou perigo na resposta ali, Paulinho.
1: Ele levou no jogo de corpo, tirou o adversário da jogada. Poderia ter feito o passe para o Márcio Borges, que estava em melhores condições para fazer o chute. Ele preferiu arriscar a jogada individual. O chute saiu à esquerda do gol do Tora. O Márcio reclama, queria o passe porque ficaria na frente do goleiro para fazer o gol do empate.
0: O goleirão Tora vai botar a bola em jogo, faltando 5 minutos e 12 para terminar o primeiro tempo. O placar é de 1 para a equipe da S de Sobradinho, 0 para o Soledade Futsal. A bola está no setor defensivo agora, quem domina é o Feitosa. Trabalha com o Tigrão, Tigrão vem tocando bola ali no setor de defesa, deixou para Feitosa. Abriu ali para o autor do gol, Grilo. Vem trazendo o Grilo no meio, tentava o toque para o Feitosa, sai do gol. Goleirão Wagner para recolher a bola para a equipe do Soledade Futsal. Wagner está com a bola e pede para parar ali o jogo, para secar a quadra, Paulinho.
1: Ele foi tentar fazer a reposição rapidamente, acabou perdendo equilíbrio em decorrência da quadra molhada, por isso que solicitou aí para que a quadra seja secada o goleiro Wagner, da equipe do Soledade, faltando 4:46 para terminar o primeiro tempo. A Associação Sobradinho vence, dá 1 a 0 o gol de Grilo. 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
2: E outro detalhe do gol do Grilo, que ele ganhou duas divididas, né? Ele desarmou o Bebezão e depois ele ganhou a dividida lá na ala direita e ele acertou um belo chute, né?
0: A bola sobrou no bate-rebate para Feitosa, bateu pro gol, teve desvio. E a bola sai em escanteio para a equipe da S, faltando 4 minutos e 34 para terminar o primeiro tempo. Tem escanteio para cobrar do lado esquerdo, quem está posicionado na bola lá é o capitão Tigrão para botar a bola em jogo. Tigrão vai para a bola, lado esquerdo, autorizado ali pela arbitragem, bateu pro meio, Wagner cortou, voltou para Feitosa. Acalma o jogo ali o Feitosa, tem o Adi do lado, ele pisa na bola, se enrola com a bola ali o Feitosa. Mas sai jogando lá com o Adi do lado direito, toca na frente, o erro de passe ali da equipe da S. É lateral pro Soledade, já cobrado pelo Taylor, dominou Wagner, perna direita, bateu pro gol. Teve desvio na marcação do Tigrão e é escanteio pro Soledade, Paulinho.
1: No chute do Wagner, tinha endereço no meio do caminho, bateu no Tigrão, foi pela linha de fundo, quadra vai ser secada, o Lucas Teodoro vai cobrar o escanteio, lado esquerdo de ataque do Soledade Futsal, em busca do gol de empate.
0: Quem sabe agora no escanteio, gol de empate, tá na bola ali o Lucas Teodoro, tem o Alisson Bebezão na movimentação, também o Márcio Borges, mais atrás tá ali o Taylor pedindo bola, quem sabe agora na cobrança de escanteio, pode pintar o empate, vem pra bola, Lucas Teodoro, autorizado, tentou largar para o meio, corta o goleirão Tora e tem contra-ataque. Adi carregou, botou no corredor, a bola foi forte demais ali para a tentativa do Gão e sai em lateral para a equipe do Soledade, já cobrada. Movimentação para Taylor pelo setor esquerdo, vem trazendo a equipe do Soledade. Taylor largou no meio, mas Márcio Borges tentou o corte. Ali a marcação da equipe da S, volta para o Soledade. Bebezão girou, levou para o fundo, bateu na perna esquerda. E o chute vai direto para fora, Paulinho.
1: Mesmo marcado, lado esquerdo, ele conseguiu achar o espaço, Alisson Bebezão, mas a bola foi pela linha de fundo. Reposição já feita pela equipe da Associação Sobradinho.
0: A bola tá de pé em pé agora, chegando ali para Feitosa. Dominou Feitosa, setor de defesa, deixou para Tigrão. Na frente, lá buscando a movimentação do Gão. Gão travou a jogada com o Tigrão mais atrás. Vai tocando bola S, vai vencendo o jogo por 1-0. Faltando 3 minutos e 23 para terminar o primeiro tempo. 1-0 para a equipe da S de Sobradinho. Jogando em casa, portões fechados aqui do ginásio Castelão. Mas o placar é de 1 a 0. Dominou Alisson Bebezão pro gol. Ela vai pra fora. Ele armou na perna esquerda esse chute rasante. Passou perto do gol e foi direto pra fora. Que chance que teve agora o Bebezão, Paulinho.
1: É, passou tirando tintas, como gosta de dizer o narrador, do poste esquerdo do goleiro Tora. Passou pelo lado do Márcio Borges, passou o Lucas Teodoro, mas o Alisson Bebezão fez a jogada de pivô, perna canhota. Passou muito perto, deu um susto no Tora. Quadra sendo secada, faltando 3 e 12 para terminar o primeiro tempo. 1 a 0 Associação Sobradinho. 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
0: Aí a bola movimentada, setor de ataque, tentativa ali para Tigrão, a bola vai forte demais, se perde em linha lateral para a equipe do Soledade. 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Olha o Grilo, bateu pro gol, defende o goleiro Wagner. Mais uma defesaça do goleiro Wagner. Dessa vez o Grilo estava na cara do gol, ele bateu de bate pronto e o Wagner no reflexo salvou, Paulinho.
1: É, primeiro porque o Varone ganhou a jogada em cima do Marte, a disputa de bola sobrou para o Grilo, de virada com a perna direita, ele chutou certo, tinha endereço. O Wagner mais uma vez fez uma grande defesa e agora está caído, sendo atendido. Personagem do jogo até o presente momento, o Wagner, goleirão da equipe do Soledade.
2: É, as melhores oportunidades de Soledade, quem vem criando é o Bebezão, né? Ele faz muito bem esse pivô na frente, eu acho que tinha que insistir um pouquinho mais nessa jogada, deixar ele dominar, virar, e ele poderia também ser um pouquinho mais parceiro com os amigos dele, porque o Márcio estava uma vez entrando livre, ele não tocou, e agora de novo ele poderia ter tocado e ele forçou a jogada lá na linha de fundo sem ângulo. E o Wagner também, né? Não só pelas defesas, mas ele já deu 4 chutes a gol. E é também uma jogada muito boa, porque as chances que o Soledade está criando de jogo, de gol até o momento, é o chute do Wagner e os giros e o pivô do Bebezão.
0: É, e o jogo está paralisado ali para a secagem da quadra. Em mais uma grande defesa do goleirão Wagner, salvando a equipe do Soledade. Dá para dizer dessa forma, porque pelo menos aí umas 4, 5 defesas importantíssimas do goleiro Wagner, da equipe do Soledade Futsal. O jogo está paralisado nesse momento para a secagem da quadra. E o Wagner vem pedir atendimento ali também, Paulinho.
1: É, vem pedir atendimento, né? E vai ser, já foi substituído pelo Wesley Bordignon.
0: Tá Wesley Bordignon no gol, tem cobrança na boca do gol! Gol! Da S de Sobradinho e o gol foi contra! Na cobrança do escanteio, desviou no Taylor e morreu no fundo da rede. 2 a 0, Paulinho.
1: Cobrança de lateral, lado esquerdo. Tigrão meteu a bola no meio, antecipou-se o Taylor e acabou cortando a trajetória da bola. O Wesley estava, a bola acabou entrando no canto direito do goleiro Wesley, que não teve nada o que fazer. O contra da equipe do Soledade. Taylor aumenta a vantagem, a equipe do Sobradinho. Está 2 a 0, Zuzá.
2: É aquilo que a gente já vinha alertando, né? Que a equipe daqui do Sobradinho é muito forte nas jogadas de bola parada, tanto lateral, escanteio e falta. E eles têm uma jogada ensaiada que fica o jogador aqui, que eles já fizeram duas vezes, que fica o jogador parado aqui com o colete na mão, como se não quisesse nada com nada, né? E daqui a pouco, de repente, ele solta o colete pro outro que tá vindo aqui e ele dispara e tá sempre procurando a jogada livre aqui pela ala esquerda. Então essa é uma jogada que deve ser alertada pela defesa ali, para que eles também não possam fazer essas gol por essas jogadas.
1: É, Felipe, muitas pessoas participando e interagindo conosco na transmissão. O Laércio Dalmoro está na audiência, lá de Cascavel, né, torcendo por Soledade. O Gabriel Santana, torcendo por Soledade. A Cleonisa Polinário, também a Luísa Visotto Schmidt, o Leandro Brizola, muitas pessoas nos acompanhando aí na transmissão da tua Rádio Cristal.
0: Faltando 2 minutos e 37 para terminar o primeiro tempo. O placar é de 2 para a equipe da S de Sobradinho, 0 para o Soledade Futsal. É a estreia da equipe de Soledade na Liga Gaúcha da Série C. E nada mais, nada menos contra o atual vice-campeão, que é a equipe da S de Sobradinho, que ano passado foi vice-campeã da Liga Gaúcha da Série C. Tentativa interceptada ali pelo Taylor. Vem descendo agora com o Márcio Borges. Dominou, inverteu o jogo para Lucas Teodoro. Atrás para Diogo, na perna direita. Bateu pro gol. O chute do Diogo foi bloqueado e sai em escanteio, Paulinho.
1: É o chute do Diogo, do meio da quadra, desviou. Foi no Grilo, o Varone estava ali também. É escanteio, Márcio Borges vai cobrar lado esquerdo de ataque do Soledade.
0: Tem cobrança de escanteio, quem está na bola é Márcio Borges, faltando 2 minutos e 8 para terminar o primeiro tempo. Márcio Borges vai movimentar a bola, vai para a cobrança, largou para o meio, buscando o Diogo, faz o corte ali o Tigrão. Grilo dá um chutão, bota a bola na cobertura do ginásio e é lateral ali para a equipe do Soledade.
3: Informação.
0: Informação, Miguel Pereira.
3: Informação, fim de primeiro tempo em Caçapava do Sul. A ACF vai batendo o Arsenal pelo placar de 4 a 0 em seus domínios.
0: Olha o erro de jogada, Tigrão armou, bateu pro gol, ela vai pra fora. O Lucas Teodoro saiu jogando mal, o Tigrão tava na cara do gol. Chutou pra fora, Paulinho.
1: Presente antecipado do Lucas Teodoro para o Tigrão. Só que ele não teve a força no chute. Depois da recuperação de bola, foi pela linha de fundo.
0: Aí a bola com o Taylor. Taylor dominou no setor defensivo para a equipe do Soledade. Deixou para Diogo. Perdeu a bola. Olha o contra-ataque. Japa bateu pro gol. Salva o goleiro Wagner. O Japa estava na cara do gol. Era a chance do terceiro gol para a equipe da S. Mais uma vez o Wagner salvou, Paulinho.
1: E mais um erro individual. Saída errada de bola. O Japa teve tudo para marcar. Salvou o Wagner, aquele que seria o terceiro gol da equipe do Sobradinho.
0: Dominou Taylor, setor de defesa, tentou sair driblando, perdeu para Grilo. Grilo levou para o fundo, travou o jogo, recomeçou mais atrás com o Adi. Dominou o Adi ali, o camisa 8 da equipe da AES. Tentou pro Japa na frente, ela foi direto para fora. 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Aí o Wagner tentou na frente, a bola vai direto para fora. Reposição manual pro goleirão Tora, faltando 1 minuto e 2 para terminar o primeiro tempo. 2 para S de Sobradinho, 0 para a equipe do Soledade Futsal. Aí o Grilo tentou girar, levou pro fundo, escapou na marcação, bateu cruzado. Wagner faz a defesa. No bate-rebate, o chute ali do Márcio Borges, a bola vai no Taylor, no jogador que era o Diogo. Bate no Diogo, sai em lateral. E agora o jogo tá parado para atendimento ao Grilo lá, Paulinho.
1: É que está sentindo, leva a mão no pé direito, né? O jogador Grilo caído. É, vai ter muito trabalho no intervalo de jogo, o Kiko Gardim aí para ajustar a equipe do Soledade, que nesse finalzinho de jogo, o Zuza vai falar daqui a pouco, acabou se perdendo na partida.
0: É, tá meio perdida a equipe do Soledade depois de tomar o 2-0. Agora faltando 48 segundos, as faltas até não foram mais cometidas, desde os 9 minutos o Soledade não cometeu mais faltas, mas nesse momento tá com dificuldade para se encontrar no jogo. Tá 2-0 para S de Sobradinho. Aí o Japa levou pro fundo, tentou o drible, perdeu a bola, já sai em lateral para a equipe do Soledade cobrar em velocidade. Diogo vem trazendo, Ariel para Diogo, bateu, vai pintar! Gol! Soledade!

0: dividida ali na lateral, bateu rápido, passou a bola para Ariel, Ariel devolveu para ele, chutou e fez o gol. Você vê, né, como é o futebol. No momento que Soledade estava com maior dificuldade no jogo, foi a hora que conseguiu fazer o gol. E que dá uma esperança muito grande para nós agora no segundo tempo.
1: Final de primeiro tempo, 2 para S de Sobradinho, 1 para o Soledade Futsal, reportagem na quadra.
2: Alisson, esse primeiro tempo?
3: Primeiro tempo pegado, né, Paulinho? Onde um jogo bem parelho, né? Estamos fazendo uma boa partida aí, só estamos desperdiçando uma chance. E jogo assim não dá para desperdiçar, né?
2: Dá para reagir?
3: Dá para reagir tranquilo, nós estamos bem.
2: Aí, Alisson Bebezão por aqui, personagem desse primeiro tempo, grandes defesas num jogo difícil, Wagner.
4: Com certeza, né, Paulinho? Acho que é um jogo muito difícil a casa do adversário, né? Eles vêm treinando já, acho que uns 3 meses aí, jogaram a Taça Farroupilha, um time muito bem entrosado, né? Mas a gente tá bem no jogo, deixamos de matar o jogo ali no contra-ataque que o Bebezão acabou errando ali, mas vamos conversar com o Kiko aí pra manter a calma aí pro segundo tempo.
2: Os treinamentos estão surtindo efeito, grandes defesas nesse primeiro tempo.
4: Com certeza, né? Acho que o grande trabalho a gente tem agraciado no meio do jogo, né? Então, no jogo a gente tá aí o resultado do trabalho.
2: Tá aí, Wagner Moraes, a equipe do Soledade, todo ela já no vestiário, assim como a equipe da Associação Sobradinho. E eu vou chegar aqui no jogador que está... Grilo! Aliás, Tobias, uma palavra aqui, Tobias, rapidinho para a tua Rádio Cristal, sobre esse primeiro tempo de vitória da equipe da Associação Sobradinho.
5: Boa noite a todos. Acredito que fizemos um bom primeiro tempo, né? Frente a uma grande equipe, a gente sabia que ia ser um jogo difícil. Temos que estar ligado, os 20 minutos que falta ainda. Foi um jogo parelho, tivemos um descuido no final do primeiro tempo, mas acho que a gente está fazendo uma boa partida.
2: Tá aí a palavra do Tobias, vai para o vestiário também. Ambas as equipes nos vestiários. Intervalo de jogo tá 2 para a Associação Sobradinho, tá 1 para o Soledade Futsal, Felipe.
1: Muito bem, intervalo de jogo. A estreia da equipe do Soledade Futsal na Liga Gaúcha, por enquanto 2-1 para a equipe da AS de Sobradinho. 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Intervalo de jogo, Paulinho Paes.
2: Intervalo de jogo, vamos lá então, com as informações em relação a esse primeiro tempo, Zuza, de 2 para a equipe da Associação Sobradinho, 1 para a equipe do Soledade. E a sua análise em relação ao que aconteceu nesse primeiro tempo, Zuza?
0: A equipe do Sobradinho começou marcando em cima, numa velocidade intensa, marcando, não deixando a equipe do Soledade jogar. E nesses primeiros minutos aí foi aonde surgiram as grandes defesas do Wagner, né? Que se tornou o destaque da partida. Ele fez, Paulinho, ele fez 10 grandes defesas. 10 defesas de alto grau de dificuldade. E esse jogador da equipe do Sobradinho, Grilo, é um jogador muito forte, embora ele seja trunculoso, ele tem uma habilidade, ele é rápido e tem muita força. E foi numa dessas jogadas que ele usou a força dele que ele acabou fazendo o primeiro gol da equipe do Sobradinho. Até então, Soledade vinha muito bem no jogo, não dava muitas chances para a equipe de Sobradinho. A equipe do Sobradinho, por mais que ela forçasse isso, tentando o erro da equipe de Soledade, a equipe estava muito bem postada, a equipe do Kiko muito bem treinada, e então a gente via assim que a gente sentia que a equipe do Sobradinho estava começando a perder a cabeça, ficar nervosa, e a equipe do Soledade acabou tomando o segundo gol, e a partir do segundo gol ela acabou se perdendo em 4, e no finalzinho ela voltou a fazer o gol nesse pior momento da equipe. Então dá um segundo tempo agora onde a equipe está viva e vamos ver o que vai acontecer, né? Torcer para esse empate e a virada.
2: Ok, José Elias Bassab, que o convidado especial da tua Rádio Cristal é o intervalo de jogo, 8 horas 47 minutos. 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Miguel Pereira, tem jogos em andamento, o Brasil joga, tem partidas aí pela Liga Gaúcha da Série C.
6: Isso mesmo, Paulinho. O Brasil vai batendo a equipe do Egito no último amistoso antes do início da Copa do Mundo. Brasil com gols de Bruno Guimarães e Endrick vai batendo o Egito então pelo placar de 2-1.

0: 32 minutos do segundo tempo. E começou agora, nesse instante aí, então, o segundo tempo de ACF Caçapava do Sul e Arsenal de Não Me Toque. ACF vai vencendo pelo placar de 4-0 e nesse momento aí, chegando a 3 pontos, destacando que essas equipes aí, elas fazem parte do grupo do Soledade Futsal e também da equipe de Sobradinho. E na sequência também tem o Saudade e Audax de Espumoso, partida que tem início às 21 horas.
1: Ok, Miguel Pereira aí na central de estúdio da tua Rádio Cristal, já a participação dos ouvintes e internautas aqui na tua Rádio Cristal, o Ian Campos também ali com a filmagem da tua Rádio Cristal, agora 8 horas 48 minutos, lembrando que a cobertura da tua Rádio Cristal na Liga Gaúcha da Série C é para a loja Mega Real, são diversos itens para você renovar a sua casa com preços 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Zuza, esse primeiro tempo em que o Soledade acabou tendo aí dificuldades dos treinamentos, faltou o ritmo de jogo, mas o que o Kiko Gardim deve fazer para o segundo tempo ter uma postura diferente dos da equipe do Soledade?
2: É que é muito difícil, né, Paulinho, você mudar uma postura, porque a outra equipe está marcando em cima. O que ele pode fazer é fazer a equipe do Soledade também acabar marcando em cima da equipe do Sobradinho, não dando espaço, não deixando ela sair jogando com muita facilidade. Mas isso requer muito mais treinamento do que a Soledade já vem tendo até agora, né? Que foram só, a gente fala, apenas 3 meses, porque a equipe essa de Sobradinho, a gente vê que já desde o ano passado vem jogando junto, então tem um entrosamento maior, então fica muito mais fácil esse tipo de jogo, né? De marcação em cima, as jogadas ensaiadas da equipe do Sobradinho também são muito bem feitas, você vê quase todas geram chances claras de gol, e a equipe do Soledade vem marcando bem, como diz o Kiko, né? Não interessa muito se vai ganhar ou que vai perder, e sim como a equipe vai se portar, e a equipe do Soledade se portou muito bem para uma primeira partida de liga futsal, e então isso dá uma esperança muito grande para nós, para essa segunda etapa da equipe do Soledade tentar empatar esse jogo, né? O que não pode é já começar o segundo tempo e acabar tomando o terceiro jogo, que aí desmonta tudo que o Kiko pediu lá dentro do vestiário. Mas se a equipe do Soledade tiver chance de impor seu jogo e fazer o gol de empate, eu tenho uma certeza muito grande que o Soledade vai sair com um grande resultado daqui.
1: 8h50 é o intervalo de jogo que você acompanha pela tua Rádio Cristal e que dá destaque aqui também para os nossos parceiros. 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Já um convidado especial aqui, Miguel Pereira, participações dos ouvintes aí pelo Sistema Interativo, Facebook, YouTube, muitas pessoas nos acompanhando.
0: Muitas pessoas participando também aí na programação da tua Rádio Cristal, nas nossas redes sociais. Leandro Brizola, também a Luísa Visotto Schmidt, a Cleonice Rodrigues Apolinário, Gabriel Santana, Laércio Dalmoro e muitos outros ouvintes aí e muitos outros telespectadores que vão nos acompanhando nas nossas redes sociais. Paulinho, também vamos trazer informações aí sobre outras equipes da nossa região que estão disputando competições estaduais pela Liga B. Final de primeiro tempo, a ZAF vai sendo derrotada pelo Giro A pelo placar de 1-0. Em Espumoso, a equipe do Guarani acabou empatando com a equipe de Cássio pelo placar de 3-3, jogo já encerrado, partida válida pela Liga Gaúcha.
1: E as equipes retornando para o segundo tempo de jogo de Associação Sobradinho 2, Soledade Futsal tem 1, a narração é sua, mas a emoção é toda nossa, vai lá Felipe Carvalho.
3: Muito bem, duas equipes de volta na quadra, vai rolar o jogo, vai rolar a bola para o jogo no segundo tempo, no duelo entre AES de Sobradinho e o Soledade Futsal. É a estreia do Soledade Futsal, é o primeiro jogo oficial da equipe na temporada no gauchão da Série C, a Liga Gaúcha de Futsal da Série C. As duas equipes já estão postadas ali na quadra. O jogo vai começar no segundo tempo. Autoriza, rola a bola. Tá valendo a segunda etapa. AS e Soledade Futsal, é a Liga Gaúcha de Futsal da Série C. A bola já está com o goleiro Wagner ali para movimentar nesses primeiros movimentos do segundo tempo. Taylor inverte o jogo para Diogo. Diogo tentou na frente. Tentativa com o Márcio Borges. Voltou para Arielzinho. Lá pelo lado direito, Arielzinho vem trazendo. Passou ali pelo marcador. Ajeitou para Taylor. A bomba na perna direita. A primeira finalização do segundo tempo foi do Taylor, Paulinho.
1: É, e foi lá pelo lado direito, arriscou o chute e a bola, o Taylor, a bola foi pela linha de fundo, reposição de bola feita pela equipe da Associação Sobradinho. Soledade vai em busca do empate, é segundo tempo, é momento de afirmação.
3: A bola tá com o Taylor no setor de defesa, lado esquerdo, mais atrás para Wagner, domina Wagner, tentou na frente, interceptou o marcador, volta ali para o jogador que é o Gão, tentou marcado pelo Márcio Borges. O Márcio travou a jogada e o juiz pegou a falta ali, Paulinho.
1: É, puxão, alegou o puxão da camisa do Márcio em cima do jogador da equipe da Associação Sobradinho. O Márcio não gostou muito da marcação, mas a arbitragem parou o jogo e marcou a falta em cima do jogador Gão. Lado direito de ataque.
3: Faltando 19 minutos e 18 para terminar o jogo. O placar é de 2-1 para a equipe da S de Sobradinho. Tem cobrança de falta. Quem está na bola é Tigrão para cobrar na perna direita. Autorizado pela arbitragem. Partiu o Tigrão. Tentou na frente. Fez o corte ali o marcador, o Arielzinho. E a bola bateu no Arielzinho. Escanteio para a equipe da S. Na jogada ensaiada, Paulinho. Aí o Arielzinho está ali numa jogada. Bola que foi no fundo. Ele estava ligado para fazer o bloqueio. A bola sai em lateral para a equipe da S, que vem pra cobrança ali. O Gão deixou pra Tigrão, Tigrão vai pra bola atrás, Feitosa, bateu, sobrou pra Gão, lado esquerdo o Gão recomeça o jogo mais atrás com Feitosa, domina o defensor ali, toca para o jogador que é o goleiro Tora, jogou na frente, o lançamento vem direto pra fora, quem sai do gol é Wagner pra botar em jogo pra equipe do Soledade Futsal. Wagner trabalha com o Márcio Borges, deixou pra Taylor, Arielzinho no corredor, a bola vai na frente, a tentativa de passe, sai do gol, o goleirão Tora pra recolher pra equipe da S. Trabalha agora com Feitosa. O jogo começa intenso no segundo tempo. É movimentação. A equipe da S é muito intensa dentro de casa. É uma equipe que se movimenta muito a todo momento. O Soledade está conseguindo combater com boa marcação até agora. A bola está com o Arielzinho lá pelo lado direito. Arielzinho trabalhou com Taylor. Taylor inverteu para Diogo. Diogo dominou no setor esquerdo para Arielzinho. Para Diogo de primeira. Buscou o Taylor. Bolão. Taylor tentou largar para o meio. A troca de passes. Bola de primeira. E a tentativa de passe do Taylor vai para fora, Paulinho.
1: A intenção do Diogo foi boa. Metida para o Taylor. Ele chegou na dúvida. Poderia ter feito o chute e quem sabe uma melhor situação para a equipe do Soledade, o Taylor.
3: Cobrada lateral para a equipe da S no setor de defesa, agora quem recolhe é o jogador Gão. Gão trabalha na perna direita, deixou na esquerda lá para Tigrão, de primeira Gão na frente para Grilo, protegeu o Grilo, tentou no corredor, Arielzinho protege, a bola sai em linha de fundo, é reposição manual para o goleirão Wagner que vai botar em jogo. O Wagner joga no setor de ataque, tentou para Márcio Borges, ela foi forte demais, sai em arremesso manual para o goleiro Tora da equipe da S. Quem domina é o jogador que é o Tigrão, trabalha na direita agora para Gão. Gão vem descendo, bola dominada, tem mais atrás o Feitosa, ele quis, Feitosa largou na esquerda lá para Tigrão, Tigrão inverteu na direita, vai tocando bola a equipe da casa, a equipe da S. Aí o Grilo, Grilo deixou para Tigrão, Tigrão apertado, tocou no meio, escapa ali do Grilo e olha, olha o Arielzinho, quase chegou nessa bola, resvalou lá o Grilo e ficou sentindo, Paulinho.
1: É isso mesmo, e a jogada foi em cima do jogador Grilo. Ele acabou travando o pé e não conseguindo chegar na bola. O Arielzinho não acreditou. A bola acabou saindo pela lateral. Tá caído o jogador Grilo. Vai receber atendimento o jogador da equipe da Associação Sobradinho. Faltando 17:24 para terminar o jogo. O placar é 2-1, Associação Sobradinho. E a informação da tua Rádio Cristal. 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
0: Tem gol.
3: Tem gol, Miguel Pereira.
0: Tem gol em Caçapava do Sul. A equipe da ACF amplia 8 minutos jogados no segundo tempo. ACF tem 5, Arsenal de Nome Toque tem 0.
3: 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Zuza.
1: Na audiência.
3: Audiência, Paulinho.
1: Na audiência, o Kleber Rigo, acompanhando a transmissão da tua Rádio Cristal. O jogo vai ser quarta-feira, 20 horas, ou sábado à tarde, às 16 horas. Amanhã vai haver uma decisão com o Saudade. Então, em relação ao jogo do Soledade contra o Saudade, ou será na quarta-feira, às 8 horas da noite, ou no sábado, às 4 horas da tarde.
3: Aqui o jogo recomeça. Arielzinho tentou a cobrança de lateral, foi interceptada, a bola voltou para ele. Mais atrás, Taylor agora com o goleiro Wagner. Wagner tentou direto para frente, a bola vai direto para fora nas mãos do goleiro Tora, da equipe da S, que bota em jogo. Trabalha com o jogador que é o Feitosa, deixou para Japa pelo lado direito. Japa Pagão, Gão domina na perna direita, deixou para Tigrão, vai tocando bola mais uma vez a S. Movimentação intensa da equipe de Sobradinho. Aí domina o Tigrão, deixou de lado. Feitosa trabalhou, bola de pé em pé, agora de novo com o Tigrão no setor de defesa. Tigrão dominou, perna direita, tocou na frente para Japa. Japa dominou, marcado ali pelo Diogo. Chega para fazer o corte o Márcio Borges, bota a bola em lateral. É lateral para a equipe da S, faltando 16:40 para terminar o segundo tempo de jogo. O placar é de 2-1. A bola vem na frente, Taylor chega para fazer o corte ali para a equipe do Soledade Futsal. Gão vai movimentar na direita, mais atrás para Feitosa. Feitosa dominou, deixou para Tigrão. É uma intensidade de movimentação. O Tigrão já puxou para o meio, trabalhou com o Japa, tentou inverter o jogo. Por enquanto vai marcando bem a equipe do Soledade Futsal. A bola está em lateral lá do lado esquerdo para S. O juizão está parando o jogo, pedindo a distância ali para o Arielzinho, a distância que é determinada. Conversa com o Arielzinho conversa com ele, tá tudo ok, tá tudo legal. E o Feitosa vai movimentar para a equipe da S, mais atrás agora onde está posicionado ali o Gão. Gão deixou para Japa, Japa baixou para Tigrão, Tigrão tentou, cortou a defensiva do Soledade. Taylor puxou o contra-ataque, perdeu para Japa, chega o Arielzinho para fazer o corte. O Arielzinho bota a bola direto para fora. E o juiz está marcando o lateral aí para a equipe da S, Paulinho.
1: É, mas para mim errou, o lateral era para o Soledade. O chute foi do Japa na disputa ali do meio com o Arielzinho. O último toque foi do jogador da equipe de Sobradinho.
3: É, e tem lateral marcada pela arbitragem. É que o detalhe, um árbitro marcou lateral para a equipe da S, o outro marcou para a equipe do Soledade. Aí ficaram ali os dois árbitros conversando, mas foi confirmada para S. Tentativa na frente, Diogo disparou, sai do gol, goleiro Tora acompanha a bola, sai em linha de fundo, faltando 15:57 para terminar o jogo. 2 para S de Sobradinho, 1 para a equipe do Soledade Futsal. 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No bate-rebate, no perde-ganha, a bola volta para S, está no setor de defesa com o goleiro Tora. Tora tenta a ligação direta, ela vem direto para fora, o goleiro Wagner acompanhou e é reposição manual para o goleiro Wagner, que joga na frente buscando o Arielzinho. Tentou o domínio, foi lá o Tigrão para fazer o corte, a bola sai em lateral para a equipe do Soledade. Está o Ariel na bola, está lá também o Márcio Borges para fazer a cobrança. Na movimentação, faltando 15:25. Márcio Borges inverteu para Taylor. Taylor dominou, tentou na frente para Márcio, balão pro fundo, cruzamento, sobrou, salva o Tigrão. A bola bateu no goleirão e sobrou ali. O Arielzinho quase chegou para concluir, Paulinho.
1: Na jogada pelo lado direito, a bola do Taylor para o Márcio, ele conseguiu fazer o chute mesmo sem ângulo. O goleiro Tora defendeu, não conseguiu chegar o Arielzinho para dar o toque, quem sabe fazer o gol. E aí o Tigrão acabou salvando.
3: É, que chance agora, hein, Zuza?
2: Ah, é outro jogo esse segundo tempo, né? A equipe de Soledade tá bem mais postada em quadra, já tá criando chances, não tá deixando a equipe do Sobradinho jogar. Olha, o Kiko mexeu muito bem lá no vestiário, a equipe voltou diferente para esse segundo tempo.
3: É uma intensidade de jogo dos dois lados. O que a gente vê é a ES se movimentando e o Soledade Futsal acompanhando na marcação um jogo muito bem jogado, não só com a bola no pé, mas na parte física. Muito bom o desempenho da equipe do Soledade, Jesus.
2: Muito bem preparada a equipe, muito bem treinada. E olha, Soledade vai fazer muito bonito pelo que está jogando hoje. Está enfrentando de igual para igual a equipe vice-campeã do ano passado.
3: E aqui vem o Soledade, agora quem sobrou ali é para Taylor pelo meio. Abriu na direita para Diogo. Diogo buscou a tabela, voltou para ele, armou para Taylor. Taylor puxou, pé na esquerda, bateu pro gol, ela vai direto para fora. Finalização do Taylor, Paulinho.
1: Troca de passes.